0: último parágrafo do 24. Todos ok?
1: Desde quando fazemos e desfazemos, terminamos e recomeçamos, empreendemos a viagem reparadora e regressamos, perplexos, para o reinício, somos no palco da crosta planetária os mesmos atores do drama evolutivo. Cada milênio é ato breve, cada século um cenário veloz. Utilizando corpos sagrados, perdemos, entretanto, quais despreocupadas crianças entretidas apenas em jogos infantis, o ensejo santificante da existência.
0: Ensejo aí é o quê? Oportunidade, não é isso?
1: Destarte.
0: Desta forma.
1: Fazemos-nos réprobos das leis soberanas.
0: Réprobos o que que é?
2: Condenados.
1: Que nos enredam aos escombros da morte, como náufragos, piratas por muito tempo indignos do retorno às lides do mar. Enquanto milhões de almas desfrutam bons ensejos de emenda e reajustamento, de novo entregues ao esforço regenerativo nas cidades terrestres, milhões de outras deploram a própria derrota, perdidas no atro, recesso da desilusão e do padecimento.
0: Olha, lendo assim nem dói, mas comentando dói. Vocês querem que eu comente?
2: Sim.
0: Vocês pediram. Ele já começa fazendo uma pergunta assim, né? Desde quando... Só que ele, espírito superior, fazemos, né? Desde quando fazemos e desfazemos, terminamos e recomeçamos, empreendemos a viagem reparadora e regressamos, perplexo, com aquela cara de tacho. Hã? Acabou? O que que eu fiz? Cara de paisagem, né? Acabou, né? O que que você fez, Conceição? Só pensar, porque a nossa vida real é a vida espiritual. A nossa vida real é espiritual. Essa daqui é transitória, é ilusória. Isso aqui não é real, não, gente. Ei, a gente só tem um tempo aqui, data de validade. Perplexo, hesitantes, né? Para o reinício. Quando é que eu volto de novo? Me dê uma oportunidade. Eu prometo que dessa vez eu acerto. Eu não vou encher a paciência de ninguém, eu vou fazer tudo direitinho. Aí volta de novo, promete. Aí chega aqui e faz tudo errado de novo. Nós já estamos nesse negócio de fazer errado, gente, faz muito certo. Na hora de vir pra cá, nada. Somos, no palco da crosta planetária, os mesmos atores do drama evolutivo. Os mesmos. Cada milênio é ato breve. Cada século, um cenário rápido. Porque é mais ou menos, no máximo, um século cada encarnação. 60, 70, 80, 10 anos de umbral, mais 15 de perturbação, somando dá uns 100 anos. Utilizando corpos sagrados. O corpo físico é sagrado. E nós não temos absolutamente nenhum respeito com o corpo físico. Perdemos, entretanto, quais despreocupadas crianças entretidas apenas em jogos infantis. Poucos de nós, terráqueos, temos maturidade para viver a vida como ela deve ser vivida. Poucos. Todos nós estamos entretidos em jogos infantis. O ensejo, a oportunidade santificante da existência. Desta forma, fazemos-nos condenados das leis soberanas. Porque Papai do Céu, ele nos dá o livre-arbítrio. E a lei de talião, olho por olho, dente por dente, em O Livro dos Espíritos, quando Kardec questiona, os Espíritos dizem, essa é a lei divina. A lei de talião, olho por olho, dente por dente, quem foi que trouxe? Está lá no Código de Hammurabi. Mas é uma lei de ordem divina, porque é a lei da ação e reação, olho por olho, dente por dente. Essa é uma lei divina. Então, nós temos a liberdade de fazer o que quiser, mas é olho por olho e dente por dente. Teremos que prestar conta de tudo aquilo que fizemos contra as leis que regem o universo. E não existe exceção. Existe uma lei aqui, que é a lei da... Se eu soltar meu celular, ele vai se patifar no chão. É a lei da...
3: gravidade. Não tem como eu modificar isso. É uma lei da natureza. Se eu soltar, vai cair. Se eu não colocar a mão, vai desabar. Então, as leis divinas, ele não vai fazer uma lei ajustando a cada filhinho dele. Não, tá. Não. Isso não. Tá escrito na tua consciência. Nós sabemos quando estamos fazendo besteira. Não é verdade? Então, vamos ter que responder por isso. É um fato. Desta forma, fazemos-nos condenados das leis soberanas que nos enredam. Enredar é o quê? Prender. Que nos prendem aos escombros da morte. Porque, meus irmãos, quando Paulo diz assim, levanta, ó, tu que dormes, todos nós que vivemos apenas para o corpo, para os desejos e os prazeres, nós estamos em sono profundo. E quem está dormindo não está evoluindo e nem trabalhando. Então, poucos de nós estamos literalmente acordados para a vida que devemos viver. Você pode observar hoje ao decorrer do dia, esse 12, 13, 14 horas dentro de casa. O que, que eu fiz para o espírito e o que, que eu fiz para o transitório? Muitos de nós nem oramos hoje. Então, por aí, colocando na balança, nós percebemos o quanto nós estamos ainda nesses jogos infantis. Pode observar essas grandes almas quando reencarnam aqui. Vai verificar o que, que eles estão fazendo. Vai procurar saber se ele está acumulando dinheiro e guardando no banco, exibindo título. Faz não. Não fazem. Porque ele sabe que é tolice. Porque tem data de validade. E é tolice mesmo. Porque o que eu poderia usar para o meu benefício espiritual, está preso lá para ele ficar olhando. É tolice. Que nos enredam aos escombros da morte, como náufragos piratas, por muito tempo, olha só, indignos do retorno às lides do mar. Porque indignos por quê? Porque é como o réprobo é o condenado. Então, eu volto para o mundo espiritual, mas sou um pirata. Eu não tenho, me diz assim, olha, tu não pode nem ser recebido bem aqui. Tu ainda não tem competência para estar no mundo espiritual. E a gente ainda volta para o mundo espiritual com a cara de paisagem. O teu mundo, nosso mundo, é o espiritual. Mas você é um pirata aqui, nesse mar. Por muito tempo, indignos do retorno às lides do mar. Enquanto milhões de almas desfrutam bons ensejos, oportunidade de emenda de regeneração moral e reajustamento. De novo entregue ao esforço regenerativo nas cidades terrestres. Milhões de outras deploram a própria derrota, perdidas no atro, né, no escuro recesso da desilusão e do padecimento. Milhões. E aí fazemos uma reflexão, né? O que, que eu tenho feito da minha vida aqui na Terra? Que sacrifício eu tenho feito para a minha evolução? Eu já estou com 45 anos. Os cabelos brancos já estão tomando uma proporção maior. Mas a gente para pensar e diz assim, olha, já passei da metade. Se eu ficar até 90, eu já passei da metade. E às vezes nós estamos com 60, 65, 70 e a ficha ainda não caiu. Eu fiz uma conversa com o senhor muito rápido, ele tá começando a pensar na morte. Sabe quantos anos ele tem? 90. Agora com 90 que ele começou a perceber, porque os amigos dele não existe mais nenhum. Ele disse, eu não tenho mais meus amigos, todos já se foram. E gente, ele é extremamente materialista. Ele já está preocupado como vai ficar os negócios dele. Ou seja, vai desencarnar e vai? Não vai. Vai ficar. Vai ficar não, já está. 90 anos. Para você ver a quantidade de rebeldia que nós somos e temos. Então, tinha que parar para pensar. Poxa vida, eu tenho que desenvolver minha intelectualidade, isso faz parte. Eu tenho que ter um recurso financeiro para eu me manter. Mas eu tenho também que me preocupar com a minha evolução moral e espiritual. E lembra que quando Jesus fala, não dá para servir a dois senhores. Não dá. Você vai amar um e vai odiar o outro. Se você ama a mamon, é impossível amar a Deus. Não tem como. O materialista, a pessoa apegada aos bens, aos desejos, aos prazeres, ela não tem. Vai ter que deixar. O Deus que tu ama é o Deus que tu idolatra. É o Deus que tu serve. Doeu, homem? Você tá light hoje, né?
1: Não nos reportamos aqui aos missionários heróicos que suportam as sangrentas feridas dos testemunhos angustiosos, por espírito de renúncia e de amor, de solidariedade e de sacrifício. São luzes provisoriamente apartadas da luz divina e que voltam ao domicílio celeste como o trabalhador fiel regressa ao lar, finda a cotidiana tarefa.
3: Então ele falou aqui do coletivo, nós, que vem e volta com cara de paisagem, mas ele diz assim, não nos reportamos aqui aos missionários, Alcione, Chico, Francisco de Assis, Irmã Dulce, Madre Teresa, Mahatma Gandhi, isso fora os anônimos que nós não conhecemos. Pessoas missionárias que vêm, realizam o trabalho e voltam brilhantes. E quase sempre sem nada, materialmente falando. Quase sempre.
1: Referimos-nos às vastas multidões de almas indecisas, presas da ingratidão e da dúvida, da fraqueza e da dissipação. Almas formadas à luz da razão, mas escravizadas à tirania do instinto.
3: Livro dos Espíritos, questão 73 a 75A. Se é para apanhar, vamos apanhar. Livro dos Espíritos, em cima dessa questão dele aí, ó. 73 a 75. Olha aqui o que ele fala, vamos lá. Referimos-nos às baixas, ou farto, inúmeros, né? Multidão de almas indecisas, presas da ingratidão e da dúvida, da fraqueza e da dissipação, desregramento, tá, gente? Dissipação e desregramento, vício, devassidão, almas formadas à luz da razão, porque carregam a lei divina, a consciência, a razão, a racionalidade, mas escravizadas à tirania do instinto. Aí vamos saber o que é instinto. Vamos lá. Questão 73 do Livro dos Espíritos. O instinto é independente da inteligência? Não exatamente. Porque o instinto é uma espécie de inteligência. É uma inteligência não racional. Não racional por quê? Eu tô aqui andando, não tô? É um atingido? É. Racional é, vou pôr minha perna direita, vou pôr minha perna esquerda. Mas se eu conseguir acelerar o passo, eu consigo chegar mais rápido aí. Aí entrou o movimento da inteligência. Mas se vier aparecer um cachorro, eu não penso, vou correr, eu vou pensar. É um ato o quê? Instintivo. Tá? Mas é inteligente, porque eu corri. Rudimentar. É por ele que todos os seres, pelo instinto, que todos os seres proveem as suas necessidades. Aqui é o instinto, 74. Pode-se estabelecer um limite entre o instinto e a inteligência? Isto é, precisar onde acaba um e começa a outra? Não. Porque muitas vezes se confundem inteligência e instinto. Mas se pode distinguir muito bem os atos que decorrem do instinto daqueles que pertencem a... É correto dizer, se é a última, que as faculdades instintivas diminuem à medida que crescem as intelectuais? Não, não é correto. O instinto existe sempre, mas o homem o despreza. O instinto também pode conduzir ao bem. Ele quase sempre nos guia e algumas vezes com mais segurança do que a razão. Porque às vezes o instinto de conservação diz, não faz. Aí tu usa a tua razão, teu livre-arbítrio diz, faz. Desencarna. O instinto de conservação te diz, não faz. Aí tu diz, foi a intuição? Foi não, foi teu instinto de conservação. Ah, eu vou conseguir, eu vou dar esse salto e vou conseguir pegar naquela pedra. Aí vem o instinto e diz, tu não vai conseguir. Aí vem a razão e diz, eu vou. E diz, ah, morreu. Nunca o instinto se engana. Aquela vozinha que diz, não vá. Isso é fria. 75A. Por que a razão nem sempre é um guia infalível? Seria infalível se não fosse falseada pela má educação, pelo orgulho e pelo egoísmo. O instinto não raciocina. A razão permite a escolha e dá ao homem o livre-arbítrio. O instinto é mau? Então vamos lá. O homem é que o prostituiu. Referimos-nos a fartas multidões de almas indecisas, presas da ingratidão e da dúvida, da fraqueza e da dissipação, que é desregramento, almas formadas à luz da razão, mas escravizada à tirania. Exatamente, a tirania do instinto. E num rasgo, né, numa ação de humildade cristã, Eusébio continuou.
1: Falamos de todos nós.
3: Por isso é que ele colocou o termo numa ação de humildade. Ele se colocou numa condição de somos todos aqui iguais. Mas foi numa ação de humildade, porque ele já não é dessa farinha. Ele não faz parte desse saco mais não. Já tá para lá de ovinha já. Entendemos?
1: Falamos de todos nós, viajores que extravagamos no deserto da própria negação. De nós, pássaros de asas partidas, que tentamos voar ao ninho da liberdade e da paz, e que, no entanto, ainda nos debatemos no chavascal dos prazeres de ínfima estofa.
3: Peraí, não vai doer muito se for tudo de uma vez só. Ato de humildade, falamos de todos nós, viajores que extravagamos, andar dispersos, sabe? Extravagando no deserto da própria negação. O que é essa própria negação? Medita nisso. A negação do Deus que habita em mim. A negação do anjo que deve habitar em mim. Porque a minha essência, a nossa essência é de ordem divina. E nós nos comportamos como animais. É a história da águia que se comporta como uma galinha. Essa negação é negar a nossa essência. Quando nós latimos para o outro, gritamos, humilhamos, maltratamos, utilizamos o sexo de forma esdrúxula, baixa, nós estamos negando a nossa essência. É como se dissesse assim, eu não quero ser anjo, eu quero ser capeta. É mais ou menos isso. Quando nós negamos, é através da nossa atitude. É deixar de ser luz para ser trevo. Falamos de todos nós, viajores que extravagamos, andamos dispersos no deserto da própria negação. De nós, pássaros de asas partida. Por quê? Porque nós, com uma asa, ninguém voa. E machucada, pior ainda. Para nós alçarmos verdadeiros voos, nós precisamos da intelectualidade e da moral, dessas duas asas. E é exatamente isso. Que, gente, é tão lindo. Nós somos filhos de Deus. Nós fomos feitos à imagem e à semelhança dele. Pelo amor de Deus, não vai pensar que é o nariz, a orelha, o cabelo, a mão, porque Deus não tem mão, não tem pé, não tem olho. Isso é coisa humana. O Espírito é o quê? O que é o Espírito? É uma centelha, é uma chama. Lembra disso? A imagem e a semelhança não é do corpo, é dessa centelha. Que quanto mais evoluído o Espírito, maior o seu poder de radiação e de brilho. Então você imagina o que é você ser filho de Deus, somos filhos de Deus, criados à sua imagem e semelhança para brilharmos e nos comportamos como... Isso aí, dá até vergonha. E meus irmãos, nós vamos estudar aqui mais na frente, isso vai esquentar muito. Talvez vai diminuindo a turma vai diminuir, vai dar uma enxugada que vai doer, e aí não vão aguentar. Vai ser demais. Mas nós estamos vivendo essa fase que o planeta Terra está agora. Nós estamos num ápice da rebeldia às leis divinas. Moral hoje é imoral. Estamos vivendo uma fase muito complicada. E a turma que está hoje é tudo pode. Pássaro de asas partidas, que tentamos voar ao ninho da liberdade e da paz. E que, no entanto, ainda nos debatemos no chavascal. Chavascal, quem, gente? Lama dos prazeres da ínfima. Ínfima é o quê, hein? Estofa. Sabe o que é estofa? Condição de amor. Então, olha só, troca aqui. Ainda nos debatemos no chavascal dos prazeres, na lama do prazer, e ínfima, mínima, condição de amor. Essa rebeldia é justamente isso. Eu prefiro o prazer, a sensação efêmera, seja de tudo. Quando a gente fala de prazer, a gente não está só falando de sexo. Porque quando eu acumulo bens, isso me dá um prazer. Isso me dá sensação. Você não entendeu? Quando eu falo de prazer e sensação, até o fato de eu matar alguém, se eu for doente, isso vai me dar um prazer e vai me dar uma sensação. Não é o matar, é a sensação que me dá ao fazer isso em você. O que eu faço me dá um prazer e uma sensação. No chavascal dos prazeres, de ínfima condição de amor.
1: Por que não represar o curso das paixões corrosivas que nos flagelam o espírito?
3: Por quê? Por que não represar o curso caminhada das o quê? Que nos flagelam. Flagelar é o quê? chicotear o espírito. Por que que nós não fazemos esforço para não deixar esse curso? Se eu sei que essa atitude vai me fazer perder a encarnação, por que não parar isso? Por que essa dificuldade? Gente, às vezes nós estamos tendo atitude que nós sabemos que aonde isso vai dar, mas não queremos fazer um esforço para dizer não vou. Não vou deixar essa corrente passar, não.
1: Por que não sofrear o ímpeto da animalidade em que nos comprazemos desde os primeiros laivos de raciocínio? Sempre o terrível dualismo da luz e das trevas, da compaixão e da perversidade, da inteligência e do impulso bestial. Estudamos a ciência da espiritualidade consoladora desde os primórdios da razão. Todavia, desde as épocas mais remotas, consagramos-nos ao aviltamento e ao morticínio.
3: É os débios, né? Se ele chicoteou, vamos comentar o chicote. Gente, dói, não dói? Isso tá assim mexendo com a gente? Já tá doído o lombo? Diz a nossa irmã Alcine, porque isso aqui é evangelho, é moral. E a Alcine diz, tem que conhecer, meditar, sentir, e assim nós vamos conseguir viver. Então, se nós fizermos só uma leitura, nós nem vamos entender, seria conhecer, muito menos meditar, muito menos sentir. Então, alguns de nós aqui estamos entendendo, só conhecendo. Outros já estão conhecendo e meditando. Chega o olho e faz assim, ó. Tô frita, né? Sai daqui incomodado, né? Sai incomodado, né? Tá meditando. Outros já conhece, medita e já começa a sentir. Se sente mal quando faz e já sente uma alegria enorme quando faz o bem. Opa, tá crescendo. E aí, naturalmente, começa a viver. Porque nós valorizamos os prazeres, volto a falar de prazer, sensação, mas nessa perspectiva que abordamos no coletivo. Porque nós ainda não entendemos e não conhecemos, e não conhecemos porque não queremos conhecer os prazeres da alma. O que nós conhecemos são os prazeres do corpo, que é transitório. Mas os prazeres da alma... Ele já começa assim, ó. Eusébio vai falar. Por que não represar o curso das paixões corrosivas que nos flagelam o espírito? Porque eu posso ser apaixonada pelo evangelho. Então o problema não é a paixão. É o que me leva a essa paixão. Por que eu estou apaixonada? Por quem? Pelo quê? Entendeu? Por exemplo, Saulo de Tarso era apaixonado? Era. E defendia com paixão. A paixão faz bem, alimenta. Mas existe paixão que é o quê? Corrosiva. Por que não sofrear o ímpeto da animalidade em que nos comprazemos? Desde os primeiros laivos, manchas, rudimentos de raciocínio, sempre o terrível dualismo da luz e das trevas, da compaixão e da perversidade, da inteligência e do impulso bestial. Bestial, bruto, grosseiro, errôneo, repugnante. Estudamos a ciência da espiritualidade, como nós aqui, consoladora desde os primórdios da razão. Todavia, desde as épocas mais remotas, consagramos-nos ao aviltamento, degradação e ao morticínio, grande número de mortes. Quando o espírito se torna um espírito puro, ele não mais precisa reencarnar, ele não mais precisa morrer. Acabou o apodrecimento da carne. Em mundos mais evoluídos, a nível moral, nós não temos mais enfermidade grosseira, porque o corpo físico não mais apodrece. Matéria já é uma outra, e o perispírito também. Então, por que que não tem como, de repente, eu tirar a Conceição daqui e levá-la para habitar em Júpiter? Eu vou colocar todo mundo doido lá. E eu nem tenho um corpo perispiritual para me ajustar ao corpo de lá. E aquilo, não há como eu adentrar no noivado se eu não estiver vestida com a túnica nupcial. Entendeu? Então, à medida que nós vamos evoluindo, o nosso corpo perispiritual também vai evoluindo e vai formando o corpo menos grosseiro.
1: Cantávamos hinos de louvor com Krishna, aprendendo o conceito da imortalidade da alma à sombra das árvores augustas que aspiram aos cimos do Himalaia.
3: Ele vai citando aqui cada espírito enviado pelo Cristo que veio nos ensinar a espiritualidade.
1: E descíamos logo depois ao Vale dos Ganges, matando e destruindo para gozar e possuir. Soletrávamos o amor universal com Siddhartha Gautama e perseguíamos os semelhantes em aliança com os guerreiros singaleses e hindus. Fomos herdeiros da sabedoria nos tempos distantes da Esfinge e, no entanto, da reverência aos mistérios, da iniciação passávamos à hostilidade sanguessedenta nas margens do Nilo. Acompanhando a arca simbólica dos hebreus, reiteradas vezes líamos os mandamentos de Jeová, contidos nos rolos sagrados.

0: no átrio dos templos, disseminando a morte e entronizando os crimes. Escrevíamos formosas sentenças de respeito à vida com Marco Aurélio e ordenávamos a matança de pessoas limpas de culpa e úteis à sociedade. Com Jesus, o divino crucificado, nossa atitude não tem sido diferente. Sobre os despojos dos mártires imolados nos circos, vertemos rios de sangue em vindita cruel, armando fogueiras do sectarismo religioso.
1: Seria o partido, tá? Vindita aí é vingança, tá, gente?
0: Suportamos administradores arbitrários e ignominiosos de Nero a Diocleciano, porque tínhamos fome de poder, e quando Constantino nos abriu as portas da dominação política, convertemo-nos de servos aparentemente fiéis ao Evangelho em criminosos árbitros do mundo. Pouco a pouco, esquecemos os cegos de Jericó, os paralíticos de Jerusalém, as crianças do Tiberíades, os pescadores de Cafarnaum, para afagar as testas coroadas dos triunfadores, embora soubéssemos que os vencedores da terra não podem fugir à peregrinação ao sepulcro. Tornou-se a ideia do reino de Deus fantasia de ingênuos, pois não largávamos o lado direito dos príncipes sequiosos de fastígio mundano. Ainda hoje, decorridos quase 20 séculos sobre a cruz do Salvador, benzemos baionetas e canhões, metralhadoras e tanques de assalto, em nome do Pai magnânimo que faz refugir o sol da misericórdia sobre os justos e sobre os injustos.
1: Eusébio deu uma aula de história, tá, gente? História religiosa. Vamos entender cada um, porque senão a gente não vai entender essa palestra, tá bom? Bora lá? Vamos estudar? Quem foi o primeiro que ele falou aí? Vai anotando. Hã? Krishna. Krishna, no hinduísmo, é uma das divindades mais cultuadas em toda a Índia. Período 3228 antes de Cristo. E a história de Krishna, ele foi nascido por uma virgem, a mesma história. E você até fica assim, ele está muito parecido. Houve também a matança das crianças. Se você ler a história de Krishna e ler a introdução que dão ao nascimento de Jesus, você diz, alguém colou de alguém. Então nós percebemos isso daí, que é uma parte literária. E não que mataram 3 mil, 4 mil crianças por quando Jesus nasceu. Lembra que Roma já administrava. Vamos pensar. Então a gente vê aí uma literatura. Então Krishna é um nome de Deus que significa o todo atraente. 483 antes de Cristo, tá? Só para a gente ter uma ideia do tempo. Todos esses são missionários, são assessores do Cristo, que ele mandou Sócrates. Quando nós vamos estudar o Evangelho segundo o Espiritismo, que nós vamos estudar Sócrates, parece que você está estudando o Espiritismo. As abordagens de Sócrates é muito parecida com a doutrina espírita. Vai dizer, quem copiou quem? Gente, Sócrates estava trazendo leis que regem o universo. E o Espiritismo também. Então, são enviados de Jesus. É o que ele vai chamar de enxertia divina. A humanidade terrena nunca ficou órfã da enxertia divina. Sempre foi enviada. E é isso que ele está falando. Quantas informações, quantos missionários, quantos nós acompanhamos, mas a gente não aprende. Então não é a primeira vez que nós, espíritas, nós aqui presentes, estamos tendo contato com a espiritualidade. Lembra que essa palestra está sendo para espiritualistas. Então muitos de nós já temos esse contato há milênios, mas não aprendemos. Como ele diz, está aqui orando, benzendo a baioneta para matar. Essa dualidade das árvores augustas que aspiram aos cimos do Himalaia, né, que era a montanha mais alta do mundo, e logo descíamos ao Vale dos Ganges, o rio, né, porque é o rio e o vale passa bem próximo, matando e destruindo para gozar e possuir. Olha aí o prazer e a emoção. É igual nós, por exemplo, nós saímos aqui de uma palestra dessa, de um estudo desse com Eusébio, estudamos tudinho, saímos por aquela porta, amanhã, a gente ainda sai aqui meio lerda, ainda pensando. Amanhã, no dia seguinte, volta tudo a nossa vidinha. Não mudou nada. Já sai buzinando, você me trancou, já briga. Não é verdade? Repete. Soletrávamos o amor universal com Buda. Você está vendo que ele está pegando todos aqueles que vieram trazer as informações.

informações do mundo espiritual. Porque esse grupo que ele está falando é um grupo de espiritualistas. Ele está dizendo assim, ó, vocês já estão aqui, olha, faz tempo. E eu acho que nós também, né? Fomos herdeiros da sabedoria nos tempos distantes da Esfinge, falando ali do Egito. E, no entanto, da reverência aos mistérios da iniciação, passávamos a hostilidade sangue sedenta, que é sanguinária, nas margens do rio Nilo. Acompanhando a arca simbólica dos hebreus, reiterada vez, porque a arca é um símbolo assim de... É Deus, entendeu? É um símbolo, assim, uma adoração, um respeito muito grande pela arca. Reiterada vezes, líamos os mandamentos de Jeová, que é Deus, contido nos rolos sagrados. E, desatentos, os esquecíamos ao primeiro clangor de guerra aos nossos irmãos filisteus, que ocupava a costa sudeste de Canaã, território nomeado Felista. Mudou, gente? Hoje nós não vamos brigar com os filisteus, mas a gente briga no trânsito. A gente briga até pelo WhatsApp. É, briga. Briga ainda diz assim, se for sair do grupo, e sai. Tô de mal. Eu morro de rir, tô de mal. Saí do grupo, tô de mal. E somos espíritas. Alguém já saiu do grupo aqui? Ficou de mal e saiu do grupo? Chorávamos de comoção religiosa em Atenas e assassinávamos nossos irmãos em Esparta. Você participa de uma palestra com nosso irmão Haroldo, chega, chora. Aí vem o pessoal cantar, né? Canta, a gente chora emocionado. Aí vem alguém, faz aquela prece, a gente chora emocionado, sai dali e mata todo mundo. Em Roma, chorávamos de comoção religiosa em Atenas e assassinávamos nossos irmãos em Esparta. Admirávamos Pitágoras, o filósofo, e seguíamos Alexandre. Alexandre era quem? Era o guerrilheiro, o grande. E era para matar mesmo. O conquistador. Em Roma, conduzíamos oferendas valiosas aos deuses, nos maravilhosos santuários, exaltando a virtude, para desembainhar as armas, minutos depois, no átrio, né, no pátio do próprio templo, disseminando a morte e entronizando o crime. Escrevíamos formosas sentenças de respeito à vida, com Marco Aurélio, né? E ordenávamos a matança de pessoas limpas de culpa e úteis à sociedade. Aí ele vem agora com Jesus, o divino crucificado. Nossa atitude não tem sido diferente. Sobre os despojos dos mártires, imolado nos circos, vertemos rios de sangue em vindita, né, em vingança cruel, armando fogueiras do partido, né, partido religioso, né? Suportamos administradores arbitrários e ignominiosos, de Nero até o Diocleciano, que foram um dos piores imperadores. Porque tínhamos fome de poder, e quando Constantino nos abriu as portas da dominação política, não foi Constantino que liberou e passou a assumir o cristianismo como uma religião? E aí perverteu tudo. Nos abriu as portas da dominação política, convertemos-nos de servos aparentemente fiéis ao evangelho em criminosos árbitros do mundo. Porque com a convenção, quando Constantino decidiu trazer o cristianismo e transformar em uma religião, foi quando perverteu. Porque até 300 e pouco, o cristão, ele ia para a arena cantando. Gente, foram muitos cristãos que foram mortos. Muitos. Começou, o primeiro foi Estevão, mas foi até o ano 300 e pouco. E o pessoal ia mesmo ao testemunho. Quando transformou o cristianismo em religião, Constantino fez esse favor, pronto. E aí vieram as guerras, imagina, a Guerra Santa, as cruzadas, a própria Inquisição, tudo em nome de Deus. Você imagina que o soldado de Deus, ele pegava e dizia assim, agradeça. Aí o cidadão tinha que agradecer e dizer, eu estou lhe matando em nome de Deus. E matava. A Guerra Santa, as cruzadas, porque eles eram considerados soldados de Deus, que mandava matar o outro. Então, meus amigos, tornou-se a ideia do reino de Deus fantasia de ingênuos, pois não largávamos o lado direito dos príncipes sequiosos do fastígio mundano. Aí ele vem, ainda hoje, decorrido quase 20 séculos sobre a cruz do Salvador, benzemos baionetas e canhões, metralhadoras e tanques de assalto,
em nome do Pai magnânimo, que faz refugir o sol da misericórdia sobre os justos e sobre os injustos. Então hoje nós não abençoamos a baioneta, mas amaldiçoamos o nosso irmão. Pega o político, critica, xinga, chama palavrão. Aí tu olha assim e diz, é espírita. E Deus faz com que o sol levante tanto para mim quanto para ele. Então essa chamada aqui do Eusébio, que é realmente para nós refletirmos, disse assim, gente, nós já estamos recebendo essas lições há muitos séculos. Nós não podemos dizer que nós não sabemos, que não temos, nós já temos. Agora a pergunta que não quer calar, por que tanta dificuldade para vivermos? Sabe? Por que tanta dificuldade para fazermos esse processo de renovação realmente interior? De mudança, sabe? De entender verdadeiramente que o que vai nos trazer paz é quando nós começarmos a nos espiritualizar. E lembrarmos lá daquela frase inicial, quando ele diz assim, não nos atermos a brincadeiras infantis. Começarmos verdadeiramente a pensar como espírito. Estou sentindo dor? Estou. É passageiro? É. O que são 3, 4, 5 anos perante a uma eternidade toda? O que é você nesse momento levar um não para depois você não perder a própria alma? É difícil entender isso? Foi bom o estudo? Vocês estão incomodadas? Isso é maravilhoso. Tem que sair bem incomodado. Pode ser até com raiva da tia, não tem problema nenhum. Mas o objetivo do estudo realmente é mexer. E para a primeira coisa que tu para pensar é quantos anos eu tenho? Quanto tempo já passou? Quanto tempo ainda falta? O que é que eu prometi? O que é que eu tenho feito? Se eu for chamado hoje, o que eu levo? Então, esse realmente são tipos de pensamento que tem que começar a pairar sobre o nossa cabecinha. Alguma pergunta ou alguma colocação, gente? Nenhuma pergunta? Então, vamos orar, né? Vamos fazer a nossa prece. Agradecer a Jesus por tanto que recebemos essa noite, mais uma vez, na verdade. As nossas lições. O objetivo verdadeiramente é nós fazermos essa reflexão, pensarmos, sabe, o que estamos fazendo da nossa vida. Se hoje nós formos chamados ao mundo espiritual, que bagagem levaríamos? Aprender que a misericórdia divina, ela não nos chama a dar grandes testemunhos. O que ela está nos chamando nesse momento é para aprendermos a respeitar um ao outro, a não agredir ninguém, nem com palavras e nem com atitudes, a ser útil constantemente. É só isso, aprender a ser humano. Quando nós aprendermos a ser humanos, a convivermos respeitando o outro, aí sim nós seremos chamados a grande testemunho. Então vamos orar? Querido amigo Jesus, amigos espirituais aqui presentes, as lições mais uma vez, Senhor, as advertências mais uma vez, e hoje um silêncio maior, porque percebemos que há milênios a amorosidade de Deus nos tem chamado para a realidade espiritual, e que no dia a dia da vida nós esquecemos a nossa essência e somos engolidos pelo tumulto, e quando percebemos estamos servindo muito mais a Mamom do que a Deus nosso Pai. Ensina-nos, Senhor, a dar esses passos, a nos fortalecer, a nos moralizar e a perceber que tudo isso é resultado da vontade firme. Muito obrigado, Jesus, por esse momento de reflexão e de estudo. Nos fortalece, Senhor, e que os amigos espirituais possam nos amparar e nos auxiliar nesse propósito que carregamos de nos tornar pessoas melhores. Muito obrigada, amor querido.

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0: é preciso amar, tá aprendendo? Mas tá com medo. Então o amor convida. O amor convida. Depois que o amor convidar, Neuza, nós vamos pôr em ação. Nós aprendemos alguma coisa. Mas ainda assim vamos ver quais são as escalas desse amor, quais são as graduações desse amor. Correto? Nós vamos ver que tem amor e ódio. Mas o amor perdoa. Por que o amor perdoa? Porque é solidário? Ou porque é indulgente? É o amor humano ou é divino? Dizem que é o amor em plenitude. Por quê? Aprendeu a se sacrificar. De que forma? Nas relações amorosas. Ou seja, voltamos a dizer que para aprender vai ter que, não relações, eu vou trocar por relações amorosas. E isso nós vamos gravar 14 programas. Como vai você, Sebastião?
1: Agora melhor, com a presença do ouvinte em nossa consciência, porque nós interagimos em tempo real. E agradecendo a todos e a tudo por mais essa oportunidade.
0: Neuza, querida.
2: Estou muito bem, com muita gratidão e muita alegria por estarmos aqui em mais este programa do Despertar da Consciência.
0: A vida física é um turbilhão de atividades em plena sintonia uma com as outras, obedecendo a uma lei que rege a unidade universal, para que a harmonia cresça no crescimento do amor. A comunhão dos elementos faz surgir o milagre da vida orgânica, e dessa junção humana e divina estabelece a própria vida. Depois da matéria expressa, o espírito não foge à mesma lei de unidade cósmica, na incoercível extensão das bênçãos do Criador. A alma, em síntese, é uma comunhão de valores espirituais que formam uma ciclópica força, a qual propicia o desabrochar da inteligência, mostrando as qualidades da razão, fagulha de luz que, iluminando o entendimento, transmuta-o em amor a Deus e ao próximo. Bezerra de Menezes, por João Nunes Maia, livro Páginas Esparsas. Neuza, tire o medo do divã. Nossa. Antes de nós começarmos.
2: Mas eu quero comentar esse belíssimo trecho de Bezerra. Ele resumiu tudo e mais alguma coisa que nós já falamos aqui. Muito lindo. É que no programa anterior, você colocou o medo no divã. Será que eu estou com medo até te falar? E eu disse que o medo, muitas vezes, ele é injustificável ou ele é inconsciente. Mas saber disso pode não ser tão importante. O mais importante é o que fazer com o medo. A vida, eu sempre digo, a vida sempre nos traz uma situação para que nós nos atualizemos, para que nós possamos olhar por uma experiência agora numa outra, com uma outra visão, estarmos ampliando e vivenciando, experienciando agora de uma outra forma. Então, eu falo que a vida, ela é atualizável. Então, Sebastião, muito mais importante que saber que o medo é inconsciente, que o medo precisa de terapia, ou que o medo é injustificável, é como nós podemos estar transformando este medo agora, no exemplo do outro, né? Encarando novas experiências, né? Com novas posturas do pensamento.
1: Nós colocamos um pequeno parágrafo, acho que até uma frase composta por outras frases que deu origem a um parágrafo. Nós somos os únicos autores do nosso destino, responsáveis pela reparação do passado, pela elaboração do presente e pela construção do futuro. E nós sabemos que a elaboração de agora, o ato, a atitude deste momento, do agora, do hoje, é que vai reparar o ontem e construir o amanhã. Então, a intenção de desenvolvermos a humildade, quando temos essa intenção, nós transformamos o orgulho. A intenção, o desejo sincero da aquisição da coragem, nós transformamos o medo, inconsciente ou não. Então, o que mais importa é o que a pessoa queira fazer agora. E ela não precisa ficar preocupada em saber o que fez no passado, mas sim ter consciência do que é necessário fazer no presente para reformular esse passado e construir o amanhã. Porque viajar para o passado, Joana de Ângeles já nos ensina. Viajar no tempo, né, Marquinhos?
0: Sim, claro.
1: Nós vamos fazer no futuro uma série inteirinha falando dessas viagens no tempo.
0: Neuza já vai começar, vamos mandar, começar a mandar os resíduos para Neuza.
2: Os fragmentos.
1: Neuza, né? Exato. Então nós vamos fazer isso. Mas já vamos dar fazer um mexã, né, dessa
0: claro.
1: Futura série. Porque ela nos dá duas espaçonaves para viajar para o passado. A recordação ou a lamentação. Se eu quiser remorrer, segundo ela, eu vou para a lamentação. Porque onde eu me projetar, esse local, esse lugar existe em tempo real. Mas se eu quiser recordar, reviver coisas nobres, eu vou viver ou reviver o que eu fiz de nobre. Para viajar para o futuro, ela falou que só tem uma espaçonave. Eu preciso arquitetar coisas mais e melhores do que as que eu estou fazendo até então. Então, eu preciso, nesse projeto, e também André Luiz, na obra No Mundo Maior, mostra esses três estágios. O nosso passado, sendo gravado mais exatamente no cerebelo. O nosso futuro, mais exatamente no nosso córtex cerebral. E o nosso agora, estaria mais ou menos na região límbico-hipotalâmica. Então, nós vemos que o agora, ansiando pelo futuro promissor, ele já reconstrói o ontem. Eu não preciso ficar perturbando-me com o que eu fiz ontem. Então, se hoje esse medo é inconsciente ou não, eu posso me pautar pela atitude de seres que ontem faziam tal coisa, como Paulo de Tarso, era corajoso, destemido, mas ele perseguia, ele prendia e até mandava executar quem acreditava no Cristo. E agora, com a mesma atitude corajosa,
2: empenho,
1: sem medo de morrer, ser crucificado, ser decapitado, ele segue o Cristo. Então, ele sempre teve as duas atitudes corajosas naquele estágio. Mas a mesma coragem que ele teve para fazer o que ele acreditava ser o melhor, porque era um oficial da lei e era o certo fazer, ele mudou a vertente e fez com a mesma coragem. Mas se hoje estamos temerosos de fazer tal coisa em relação ao que fizemos ontem, vamos nos munir, vamos buscar essas informações para gerir ou gerenciar melhor a situação de hoje, tanto o pensamento, as emoções, as palavras, as atitudes, que vai gerar novas situações. E nesse sentido, Joana fala que cada vez que enfrentamos, eu volto a repetir, a situação com esse equipamento em construção ou já construído, ela se torna mais fácil na atitude vindoura. Então, se hoje eu pelo menos tenho o desejo da aquisição da coragem, ainda não a consegui. Mas na próxima etapa, ela já se torna mais evidente. Ela já salta na frente da situação em primeiro lugar, como se quisesse, né, ir à luta, ao trabalho. Então, mais importante do que saber se isso é inconsciente ou não, é fazer o que é possível ser feito para o momento, mediante os parâmetros que eu estou tendo nas leituras, nos personagens com quem convivo, nos luminares ou no nosso modelo e guia. E por mais que eu não conheça Jesus, pelo menos esses referenciais estão gravados em nossa consciência. Se eu silenciar e desejar ter essas informações, eu vou consegui-las mediante o que proponho fazer com elas. E muitas pessoas querem ter acesso a esse conhecimento para gerir uma situação, mas não define que situação vai ser melhorada, ampliada, construída ou reformada. Então, por aí nós temos já um início para o nosso bate-papo nesse O Amor Convida.
0: Neuza, Amor Convida, o título, pressupõe-se a existência de três seres. O amor, o ser em que vai ser convidado e o convite. Certo? Nós podemos dizer que existem três seres. Nós começamos o programa dizendo do inconsciente, do consciente. Nós já estudamos em alguns programas, e até a espiritualidade nos ajuda, nos identificando o que é o inconsciente e quem está ali. Que mundos são aqueles? Personalidades já vivenciadas, porém não compreendidas. E ficou, me parece que justo essa cena, porque o amor convida, porque existe o medo. Ele vivenciou aquilo, mas não conseguiu o ápice, ele não conseguiu concluir. Quando ele conclui, ele passa para o estado de consciência, não é? Bom, vamos lá. Então, o amor convida. Como que o amor, já utilizando aí, sem querer voltar o medo para o divã, mas aproveitando só a relação de inconsciente e o convite. Porque se vai convidar, todos esses seres estão no inconsciente. Correto, Sebastião? Como se dá esse convite? Tá? E o que seria o amor nesse estágio? Nós estamos falando sobre isso realmente, é sobre essas subpersonalidades e a oportunidade delas se transformarem em superpersonalidades, Sebastião?
1: Exatamente. Então, nós vemos o amor em duas facetas participando desse contexto. O amor que vai transformar-se na força que vai gerar e nutrir a situação, que é o convite, e o amor que nós chamamos de o que nós queremos nos tornar, ou ser, que quer se transformar em. Então, vamos dar um exemplo. Eu, como amor, consciência, que estabeleço o convite, eu estou dando parâmetros ao ser, à emoção, à atitude, ao que está gravado no nosso subconsciente, em primeiro lugar, que é o que vai ser mudado, para depois ser repatriado para o inconsciente como um todo. Então, eu estabeleço uma proposta se eu já sei o que fazer ou busco em outras frequências, numa leitura, os parâmetros em como esse amor vai convidar essa estrutura, essa situação a ser modificada.
0: O modelo do convite.
1: O convite é a proposta em si, em que o ser que está sendo convidado vai se transformar.
0: E qual seria o veículo que esse convite usaria? É um papel? É uma mensagem subliminar? É uma tela? Como que seria isso?
1: Inicialmente, esse amor que convida sou eu, a consciência, que vou viajar por meio da vontade e transformando-se em pensamento no laboratório mental. Em estando no laboratório mental com esse desejo de elaborar um novo pensamento, as novas ideias para se dar, para esclarecer esse convite em relação ao convidado, eu vou criar uma imagem. E essa imagem convite vai ser gravada na consciência, nos disquetes mnemônicos da emoção, do instinto, da sensação, do sentimento, de seja quem for a quem eu desejo transformar. E quando é gravado, é chamado-lhe a atenção. E ele vem para o cenário mental e eu vou impregnando ele nesse convite. É o que Joana fala, envolvê-lo em vibrações de amor. Eu vou acercando essa emoção num diálogo terno e amoroso e vou impregnando e reestruturando as suas mais íntimas partículas com esse convite. É como se esse convite fosse gravando-se em cada estado consciencial dessa emoção que gerou o medo, né, e etc. Então, com esse convite harmonioso, eu estabeleço a nova ordem de fatos. Essa imagem, eu atraio a situação que quer ser mudada, o medo para a transformação na coragem em si. E quando eu começo a imaginar, já que imaginar na visão de Emmanuel é criar, o desejo, segundo ele, vem em primeiro lugar. E esse desejo vai acordar a emoção que eu quero transformar. A emoção vai ser esclarecida pela vontade que se transformou em pensamentos. E agora, nesse cenário onde a vontade determina, o pensamento dá a forma e depois o movimento e a direção vai ser a ação dos dois, do convite, do convidado, dos três, melhor dizendo, e do amor que vai junto. Porque o amor, a essência que estabeleceu o convite, ele não vai deixar o convidado ir sozinho para a ação. Na questão 89A do Livro dos Espíritos, é muito claro: onde o pensamento está, a alma está. E nós sabemos que o pensamento é o espírito encarnado em nosso corpo. Quer dizer, é a parte da consciência que estabeleceu o convite. E ele vem junto com o próprio convite. Miramês narra que no centro coronário, quando nós queremos fazer alguma coisa, por meio dele estabelece-se o convite. E ao mesmo tempo que vem o convite, vem a matéria-prima. Então eu trago o convite através do centro coronário para a mente. A mente repassa essa fotografia para o convidado e, ao mesmo tempo, traz junto a matéria-prima para dar forma ao pensamento, ao que vai ser construído.
0: Os fótons.
1: Os fótons, os átomos primordiais ou o princípio inteligente do universo. E, ao ser trazido para o cenário a emoção, o que nós queremos transformar, Esta lei, esse convite que pretende transformar medo em coragem, ela desmonta a estrutura do medo, como se desmonta ou como se reconfigura a molécula do grafite, do carvão, para transformá-la em diamante, mudando a conformação molecular, a direção onde vai ser seguido ou vai ser experienciado, ou onde vai se dar as novas experiências. Agora nós começamos de novo a repetição dos novos parâmetros, onde eu, o amor, lei, que vai convidar, o convite, que é a proposta, e o convidado, vamos experienciar junto. Quer dizer, o pai, que é o amor no sentido profundo, o filho, que é a emoção que está a caminho desse amor, e o que se pretende com essa união dos dois, que é o convite. E nós vamos viajar para o universo perispiritual, que é o universo dos sentimentos, das emoções, das sensações e dos instintos. Recapitular as etapas. E vamos materializar esse convite, convidado e orientador, como amor-lei, no mundo físico. E ao ser estabelecido em nosso universo orgânico, para nos dar as capacidades, as capacitações para relacionar com outras frequências onde o medo foi gerado, onde queremos trabalhar esse medo, transformá-lo em coragem, quer seja o parceiro, quer seja o filho, quer seja o patrão, quer seja o que for. Porque é com o corpo físico que eu vou fazer essas ações, que eu vou visualizar, que eu vou sentir, que eu vou fazer o que precisa ser feito. E nesse relacionamento, mediante esses parâmetros, eu vou transformar essas realidades conflitivas em forma de emoções, de ansiedades, de angústias, de desespero, do medo em si, e transformá-las em elementos de autoconfiança, de coragem, de lucidez e discernimento, e rearquivá-las. Agora, trazer convidado, convite e o amor, lei e matéria-prima, numa síntese, numa unidade que nós chamamos de virtude. Seria a virtude oposta, que nós chamaríamos de coragem, ou no sentido também mais ampliado, de autoconfiança.
0: Neuza?
2: Foi feito todo um trabalho, então, de uma reprogramação. Agora, como que eu vou saber se eu agora vou atuar de acordo com toda essa proposta? Para eu saber disso, eu vou precisar, então, agora da experiência.
1: A nova atitude.
2: Nova atitude.
1: Porque você teve uma atitude. Vamos supor que eu tinha medo de atender o telefone. Aí você vai saber até tocar o telefone outra vez.
0: Entendi.
1: Se o medo apazigou, que fatalmente ele pacifica, ele já vai estar menos, ou se eu ainda vou estar com o mesmo pavor. E essa repetição onde Emmanuel fala, é preciso amparar, esperar e repetir. E Joana fala, convidá-lo, envolver em vibrações de amor, né, até que ele se transforme no elemento oposto, na virtude oposta.
2: Então, caso o telefone toque, eu ainda fique com medo, eu faço novamente a proposta.
1: Exatamente. E aí eu vou estabelecer, esse medo é semelhante ao medo anterior? Eu posso ver que ele já vai estar mais atenuado. Se realmente o exercício foi real, foi como eu dizia, e ainda diz com certeza José Raul Teixeira. O medo, essa coragem precisa ser das vísceras, vir de dentro para fora. Então, se a minha vontade de transformar era real, era verdadeiro, ou se era apenas da boca para fora. Se foi da boca para fora, o medo vai estar quase semelhante. Se era real, ele já vai estar bem mais tranquilo.
0: Bom, pessoal, isso me faz lembrar, Sebastião, um velho ditado indígena, Neuza, que dizia, não caminhe na minha frente, eu posso não querer seguir você. Não caminhe atrás de mim, eu posso não ser uma boa referência para você. Caminhe do meu lado, vamos construir essa estrada juntos. Nós já estamos caindo no segundo, nós vamos voltar, aliás, 2 minutos para a queda desse segundo, mas nós vamos voltar porque agora, Sebastião, pois não.
1: Eu lembro com Emmanuel, convide o egoísmo, o orgulho e seus filhos, que o medo está lá, para ser seus parceiros. Então convide eles e transforme em parceiros, e não é como se fosse um adversário.
0: Ando devagar porque já tive pressa, e levo esse sorriso porque já chorei demais. Já tive pressa e já chorei demais. O amor convida. Nós estamos no segundo bloco desse programa fantástico, como todos os outros o são. Nós estamos tentando sintetizar todos os outros programas em um só, e todos os programas em um bloco, e todos os blocos em uma fala. Falamos sobre o amor. Disseram, Sebastião, que se todos os 10 mandamentos se apagasse, se for esquecido, se só a primeira frase, amar, for salva, nós nunca vamos nos perder. Você colocou o medo, aliás, nós colocamos o medo, o convite, o amor e o ser a ser convidado. E localizando no cérebro humano, o visível, o presente, o passado e o futuro. Nós não localizamos nem o convidado, porque o convite foi, e toda a sua tramitação na mente, e como ele é impregnado, passado em todas as consciências que cercam o convidado. Mas nós não localizamos o convidado, não demos nome à sua casa. Se é o amor, pressupõe o coração. Mas nasceu aonde? Se ele faz o estágio no coração por ainda não ter atingido o ápice, nós diríamos que está no cardíaco. Mas nasceu como sensação, nasceu como emoção, nasceu em um chakra anterior, nasceu no plexo solar. Como se dá esse? Quem é esse cidadão chamado sentimento, inconsciente, habitante do inconsciente? E como se dá essa, o nascimento e essa transmissão? O nascimento não, porque nós vamos ter que voltar muito antes, mas só a passagem dele, do plexo solar ao cardíaco, e como isso funciona no amor com vida.
1: Vamos lá. Então, nós vemos que o subconsciente é o quartel-general dos instintos, dos mecanismos automáticos que gerenciam as funções psíquicas e físicas na realidade. Mas, ao mesmo tempo, no universo que nós chamamos de inconsciente, está lá as emoções e todas as experiências já vivenciadas esperando aprimoramento. E como isso se dá nessa viagem por meio dos chakras? O convite, e quem estabeleceu o convite, viajará através da espaçonave e, ao mesmo tempo, a matéria-prima, o centro coronário para o laboratório mental. Quer dizer, da consciência para a alma encarnada.
0: Não é o coração, não é o amor ali que convida o...
1: Calma aí. Lá na consciência é uma síntese. Por mais que os olhos registrem imagens, quem enxerga, segundo Emmanuel, não são os olhos. É o cérebro. E por mais que o cérebro decodifique a mensagem e etc.,

O amor é a essência da consciência que convida, estabelece o convite como parte da proposta de transformação e, ao mesmo tempo, traz o elemento que vai transformar-se junto com o convidado na nova ordem de fatos. Eles viajam pela vontade e, quando chega na mente, eles se transformam em pensamentos. A matéria-prima seria o amor, que gera e nutre e vai dar formas, ou vai ser a matéria que vai fornecer às figuras da minha imaginação o energismo. A imaginação vai começar a trabalhar dentro da proposta, o convite, e quando eu começo a fazer isto, eu atraio o convidado. O convidado pode estar em alguma das personalidades arquivadas no meu inconsciente. E isso, não estamos falando que elas estão lá estáticas. Nós somos um multiverso, elas estão vivenciando em alguma realidade dentro desse multiverso a experiência. Elas continuam vivas e atuantes, segundo Manuel Filomeno de Miranda. E agora, esse convidado da dimensão X ou Y que está refletindo no cenário atual, já que o cenário atual da personalidade é uma síntese de informações dessas N realidades que já vivenciamos. A individualidade vai expressar-se para enfrentar essas experiências de personalidades incontáveis que já vivenciamos. Então, nesse momento, viajo do subconsciente em forma de instinto, se eu quiser mudar um automatismo, ou do inconsciente em forma de emoções, etc. Eu vou trazer para o cenário consciente no laboratório mental. A inteligência que eu tenho da situação, quer seja o anfitrião ou o convidado, ou a junção dos dois, é que vai me dar a capacidade de criar a nova situação, de promover o convidado e, ao mesmo tempo, de acessar novas frequências. Então, se eu tenho a inteligência, os referenciais, eu começo a imaginar e criar o que eu gostaria que a emoção se transformasse e esse convidado se transformasse. E esse criar é exatamente a orientação do convidado no laboratório mental. Porque quando eu imagino criando a situação, na realidade eu estou suprindo de referência o convidado, o aluno. E ele vai viajar do centro frontal para o laríngeo. E aqui está erradicado mais exatamente os desejos. O desejo é a alavanca que move os sentimentos. Então agora ele vai criar o dinamismo para a transformação dessa emoção, desse sentimento. Mas onde vai se dar isso? No chakra cardíaco, que é o laboratório de trabalho, e onde as emoções arquivadas neste chakra e as que estão chegando para se transformar, vai transformar todo o laboratório em si. Quem está chegando como aluno, os professores, os convites e etc., no chakra cardíaco. Quem vai executar a ação são os instintos, os automatismos, tanto na área perispirística quanto física. Eles já viajam com a proposta para o centro gástrico, que vai mudar todas as forças de base de manifestação da área física e psíquica. Mas quem vai criar um mecanismo de atuação de fato é a energia vital. Nós já estamos no chakra esplênico, a energia que organiza e mantém a vida. Mas quem vai transformar aquele parâmetro da energia que gera ou que gera e nutre lá no início para conformar a realidade do contexto é o chakra genésico, por meio da energia sexual, as forças criadoras. Agora já estamos lá na fonte. Agora, quem vai nos ajudar a fazer tudo isso acontecer é a energia kundalínica, os elementais, que vão dar forma e vida a esse processo de transformação. Agora nós vamos trazer elementos de todos os reinos naturais, até o reino mineral, vegetal e animal também, com essas forças da natureza. E essas unidades que vai compor a forma de expressão desses convidados, construindo a parte física, porque cada célula física encarrega-se de metabolizar uma onda desta emoção, desse sentimento, dessa sensação, desse instinto que nós queremos transformar. E ela vai viajar desde os átomos, entranhas dos átomos físicos,

0: físicos, das moléculas, das células, dos tecidos, até transformarem-se em forças psi e vão se arquivar no centro vital. Antes, a energia que gera e nutre elementos que são os princípios vitais e vão gerar vida, agora eles já são os elementos que organizam e mantêm a vida, já se promoveram. E nessa promoção já houve a transformação da atitude X em Y. E agora eles vão se arquivar como instintos no centro gástrico e já se transfere para o subconsciente, gerando os novos automatismos. E o aprimorar desses automatismos vai gerar novas emoções. Volta no centro cardíaco de novo. E as emoções vão se sublimando até gerar novos desejos. Chegam ao laríngeo. Os desejos sublimados alcança a área da criatividade, a área da inteligência, no campo mental. E a área da inteligência intelectiva, emotiva e espiritual fundem-se as suas funções e experiências numa síntese que nós chamamos de virtudes e viaja do centro frontal ao coronário e arquiva-se no elemento que estabeleceu o convite, levando de volta o convidado de aluno, transformando em mestre, de medo em coragem. E agora ele vai fazer todo o processo orientando os demais que ficaram na retaguarda.
1: Quando eu resolvo mudar, o mundo muda comigo.
0: Exato. Só que nessa mudança, o meu universo inteiro e interno mudou e interagiu com todo o cosmos simultaneamente.
1: Neuza?
2: Uma bela reprogramação novamente. Eu fiquei pensando na frase que você sempre fala, que só quem subiu pode descer. Então, para essas transformações, eu vou precisar primeiro buscar o que eu tenho de mais elevado. Ele desce trazendo toda a proposta, passando por todos os chakras, centros de força, convidando, o amor convida todas essas forças agora para uma nova conduta, né? Para uma nova forma de atuar. Aí sobe de novo, potencializando tudo, todos aceitando o convite, eles vão se integrando agora para predispor para uma nova postura, não é?
0: Exatamente, é o que Bezerra disse aqui, todo aquele que se empenhar em amar ao próximo, seria esse convite, né? Essa atitude, fará as trevas se tornarem em luz, que é essa proposta que nós falamos, e a luz em felicidade, a felicidade em benevolência e a benevolência em caridade. E a caridade, que agora é o processo que ele chegou lá na consciência de novo, crescerá vivendo e expressando o amor novamente, porque ele vai voltar agora e fazer o mesmo trajeto. Se nós não tivermos esses conteúdos em nós para aprimorar, se os nossos já foram aprimorados, é agora que nós trazemos o universo do outro para dentro do nosso. Agora é que o benzedor entra em ação, passando todas as dores do benzido para ele. O outro vai numa boa embora e ele fica lá todo dolorido, chorando, lacrimejando, porque passou todo o universo do outro para o seu, até que o outro se toque. Por mais que ele faça tudo outra vez, só que ele levou parâmetros do benzedor dentro dele. Ele pegou sim aquela carga de energias ou aquele universo que precisa ser aprimorado. Mas ao passar alguma coisa para o benzido, o benzedor está lá no universo dele, ajudando ele a aprimorar, por mais que ele não tenha consciência disso.
2: É o convite, o amor convidando aí também.
1: Pessoal, nós estamos aí no segundo bloco do programa O Amor Convida, o quarto programa, o quinto seria O Amor em Ação. E nós estamos aí vendo todas as passagens e todas os problemas e soluções enfrentados por um ser que resolve convidar o outro a se transformar naquilo que ele é, lembrando Bezerra, que nós só conseguimos a promoção quando nós conseguimos ensinar aquilo que sabemos. Aí, que é o exemplo que você acabou de dar, tem que ter o retorno. Aí sim ele será promovido, né? É mais ou menos isso, parece que a síntese é essa, né, Sebastião?
0: Exatamente.
1: Então, em qualquer circunstância da vida, esse amor convida, é essa, eu ter que ensinar para que eu possa. Na verdade, o convite é para que eu mesmo seja promovido.
0: É porque se eu não preparar outros para ocupar o meu espaço onde eu estava atuando, eu não sou promovido. Então, se eu não transformar o instinto em sensação, para que outras forças vitais se transformem em instintos e preencha aquele espaço, eu não vou transformar em emoção. Se eu sou emoção e não criar meios para que essa sensação se promova e se transforme até o meu estágio, não vai entrar novos instintos e, por sua vez, novas forças vitais. Então, para que eu possa ser promovido, eu tenho que promover quem está na retaguarda.
1: Então, vamos radiografar algumas doenças. Vamos dizer, o amor convidou, mas eu criei um dique. Não vou. Aí, vão embora os seres que estavam comigo? Isso é chamada doença? Vamos tirar uma radiografia, vamos fazer uma foto, um raio-x de uma doença, pressupondo, antes de terminar, de começar a análise, que seja essa a real fotografia do momento. Quando eu não aceito o convite, Sebastião, porque o amor convida.
0: Exatamente, a doença começa aí. A doença é exatamente esta rebeldia. Quando eu, a consciência, convido a alma encarnada, a personalidade atual, e ela não aceita o meu convite. Quando eu, a alma encarnada, convido, o meu corpo não aceita o meu convite. E quando isso se dá, é o que Hermínio Corrêa de Miranda fala mais exatamente, Carlos Torres Pastorino, na obra Sabedoria do Evangelho, quando ele interpreta a parábola da figueira seca. Ele fala que naquele momento a figueira era a personalidade, e o Cristo, Jesus, que passou por lá, é o elemento que, quando vê a personalidade que não quer produzir, ele simplesmente não investe nada mais nela, e ela seca, quer dizer, ela desintegra. Então, quando eu convido a personalidade à mudança e ela não quer se promover, eu, espírito, não vou investir. Eu, empresário, não vou investir mais nessa unidade, nessa empresa. E eu vou investir em outras empresas que querem crescer. Então, quando eu, a alma encarnada, convido esses veículos de expressão que não sou eu, estão sendo gerenciados, são parceiros e eles não querem, eu tiro a minha atuação. E quando eu, a alma, tiro a atuação da mente, o perispírito começa, a própria mente começa a se deformar. Quando a mente tira a sua atuação, quando ela convida o perispírito a essa promoção e ele não aceita, quando ela tira a atuação do perispírito, ele começa a se decompor. Quando o perispírito convida o corpo e ele não quer abraçar a sua causa, ele tira a ação e ele começa a desintegrar. É o que nós chamamos de enfermidades físicas, psíquicas e espirituais.
1: É, obviamente que cada parte do corpo está num projeto vibracional. Nós temos o fígado numa vibração, como se eu pudesse afirmar que eu não existo todo nesse momento, que o fígado está, eu ainda não consegui me apresentar como Jesus fez nos 40 dias de jejum. Eu não consegui dizer, escuta, calma tudo aí, eu sou o teu Cristo e vocês são meus seguidores, devemos nos comportar como uma só. E o mais interessante é que ele sai das provações do deserto e vai para o Sermão do Monte. Aos que ficaram, ele diz, agora eu vou ensinar o que é o amor. Bem-aventurados, né? Então, nós temos, com todo respeito, eu me perdi.
0: Nós temos a proposta de transformação, que foi os 40 dias no deserto, e o corpo, a contraproposta. Então, ele apresentava o universo a ser transformado e o corpo apresentava um outro universo que ele não queria sair dele. Como nós chamamos lá, damos nome a outro personagem, mas ali a parte física mais periférica. E ele não desiste da proposta. Ele, mantendo a proposta, os 40 dias chamado, o jejum, é o repatriar de toda a energia que não quer caminhar com a consciência. De todos os que sobraram foram aqueles que ficaram no Sermão do Monte. E agora ele foi estabelecer a nova ordem de fatos, as bem-aventuranças.
2: Oh, Sebastião, lembrando Joana de Ângeles, que ela diz que a maioria das doenças são causadas por congestionamento de energias, não é? Aí, nisso que você falou, que esse fluxo, esse convite vem, né, do pensamento, vai passando por todos os níveis, né? Num determinado nível, que o Marquinhos disse, eu não quero, trunca ali, já a energia estanca, não é? Isso provoca doença, né?
0: Exato. Isso foi informação do passado na obra Autodescobrimento, uma busca interior. Mas em obras mais recentes, aí mesmo nessa obra, Lá mais na frente ela já fala que todas as enfermidades são decorrentes do uso inadequado da energia.
2: Não é então, mais congestão, então.
0: Se há uma congestão, é um uso inadequado. Se há uma inibição, também é um uso inadequado. Sim. Então, quando nós vemos o convite harmonioso sendo feito ao que ela chamou de imperfeições morais, energias do perispírito, no mínimo, o que ela chamou de diálogo com um órgão com perturbação enfermiça, já algo no corpo físico, depois entrando nas suas entranhas, na célula, com as células, e depois com as forças mantenedoras. Quem são as forças mantenedoras das células? Nós já estudamos. Então, quando nós vamos penetrando esse intrincado, esses universos cada vez menores, e envolvendo nesse convite e arrastando, como André Luiz faz com a rede fluídica, lembra lá que ele jogava aí?
3: Sim.
0: Então, nós vamos repatriando esses personagens, em se falando do universo biológico para a recomposição que nós chamamos de energia vital, a revitalização de todo esse processo, onde Emmanuel fala que um simples átomo, seu núcleo, é um centro vital. E agora eu começo a trazer pela bioenergia criada na mente, com o processo do pensamento novo, da proposta nova, do convite harmonioso, e eu vou reconfigurando todo o cenário físico, psíquico e espiritual, mas esse processo vai esperar para o próximo programa, porque o nosso já terminou.
1: Pessoal, nós voltaremos colocando tudo isso em ação. O Amor e Ação será o próximo. Considerações finais, Neuza?
2: Não, um abraço a todos e até a próxima semana.
1: Pessoal, fique agora com os nossos patrocinadores. Até lá. 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
2: Olá, Queiroz. Olá, amigos e amigas. Que bom nos encontrarmos novamente. Estamos começando a edição 587 do programa Espírita CMA. Felizes por mais essa oportunidade de contato e gratos por sua audiência. E o que temos hoje? Vamos conferir a programação Semeando o Evangelho com José Queiroz, tratando da passagem do Evangelho de Mateus no capítulo 10, versículo 9, com o tema Usufruto e Posse. No Autodescobrimento, José Honório baseia-se na obra de Joana de Ângeles para nos elucidar sobre os prejuízos causados pela intriga. No Minuto com Joana de Ângeles de hoje, Denise Lino nos apresenta os ensinamentos da obra Vigilância. Fique atento e confira. Jesus, o maior humanitário de todos os tempos. Essa é a abordagem de Tiago Toledo no quadro Cidadão do Universo. E também temos dicas de leitura, agenda de eventos, divulgação de casas espíritas e músicas espíritas de primeira qualidade. Você já sabe. Fique ligado, porque o programa Semear está só começando.
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3: Usufruto e posse. Não adquirais ouro, nem prata, nem cobre para vossos cintos. Mateus capítulo 10, versículo 9. Na primeira expressão, não adquirais ouro, nem prata, nem cobre. Na apreciação lógica desta recomendação de Jesus, temos a ciência de que não se deve servir a dois senhores, como está em Lucas, capítulo 12, versículo 13 a 21, e capítulo 16, versículo 13, remetendo-nos ao estudo e à necessidade de entendimento das questões que envolvem a alma, que é o ser espiritual encarnado, ou seja, vestindo um corpo provisório de carne, e os seus conflitos entre a sua necessidade de espiritualização, que é a proposta do ser divino que é, e as tentações do mundo que alimentam o seu orgulho e a sua vaidade, e o faz pensar que o ter é mais importante, inflando o seu personalismo. Como podemos muito bem entender, estudando as questões do Livro dos Espíritos, 873 a 885. Ora, a humanidade à época de Jesus, ainda incapaz de compreender e sentir o Espírito que a tudo ordena e forma no universo, apegava-se à matéria, tendo a terra por reino máximo. Por isso, o Senhor falou e ensinou por parábolas, reservando aos discípulos e a outros mais despertos moralmente a orientação mais objetiva e mais clara, conforme hoje se dá pelos ensinos dos Espíritos na codificação espírita e nas obras sérias e comprometidas com a verdade de Deus. Desse modo, adquirir, possuir, guardam aquela consciência conotação de identidade, muito perigosa para quem já ultrapassou a órbita das sensações escravizantes e tão primárias à preservação e ilustração da criatura e início de jornada evolutiva. Daí o imperativo de dominar as paixões, fugindo às cristalizações da mente e dos sentimentos em torno de ilusões, de sistemas que sugerem posse e poder em clara expressão de ambição e usura, em circuitos de obsessão e treva moral. O usufruto é legítimo na criação de nosso Pai, pois todos somos médiuns, somos intermediários de recursos e providências para a exaltação da vida em toda parte. Em todos os domínios do universo, vibra, pois, a influência recíproca, como vemos na obra Pensamento e Vida, capítulo 1 do Espírito Emmanuel. Na escalada da evolução planetária, os minerais formalizam o berço da recepção dos princípios inteligentes para fixação e expansão de valores intrínsecos, tendo em vista a organização planetária com as suas funções educativas e igualmente a projeção desses princípios espirituais a novas escalas de progresso, reinos vegetal e animal. Até seu despertamento no homem, quando se dão os fenômenos do pensamento contínuo, da inteligência e da razão, como bem nos aponta o livro Evolução em Dois Mundos, parte 1, capítulo 3, subtítulo Evolução no Tempo, também do Espírito Emmanuel. Fácil, pois, entendermos a afinidade do ser com todas as expressões ambientes de sua retaguarda evolucional, às vezes raiando pela adoração, pelo endeusamento, numa forma de culto em plena submissão, como geralmente encontramos nas relações amorosas entre pares que, encantados um com o outro, não enxergam e não se interessam por mais nada, a não ser pelo culto de seu encantamento magnético, até que as consequências de sua comunhão íntima os induzam ao campo das responsabilidades morais, quando formam um lar e equilibram os desejos e sua febre afetiva na expansão compensatória de forças ao receberem os filhos. E por fim, na expressão para vossos cintos, observamos que é clara a advertência a nós, que geralmente buscamos apoio e força de viver no que é transitório, fugindo à real construção de nossa felicidade. O cinto, historicamente, é a cobertura do lombo para transporte de carga no animal. Estejam cingidos os vossos quadris. Parábola do servo vigilante, Lucas, capítulo 12, versículo 35. E é também acessório de apoio à viagem, onde se guardavam à época recursos de provisão, etc. João usava um cinto de couro em torno dos quadris. Mateus capítulo 3, versículo 4. Reflexões extraídas do livro O Evangelho por Dentro. Wagner Gomes da Paixão, pelo Espírito Honório Abreu, Editora Itapuã.

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2: Olá, caros amigos, que o nosso Mestre Jesus acolha todos nós nas nossas tribulações, nos nossos conflitos, que sejamos amparados por essa doutrina que consola e que conforta esses espíritos endividados que ainda estão na sua jornada evolutiva. Trago hoje uma reflexão no capítulo 5 do livro Rejubila-te em Deus, psicografia de Joana, intitulado Vírus Destruidor. Jesus recomendou a vigilância e a oração como terapia preventiva e curadora para uma existência digna e feliz. Vigia as nascentes do coração para que nelas brote a água lustral do amor que se expande, enquanto oras, arando com os tratores da caridade, os solos humanos que a vida te oferece. Intriga jamais. Joana, ela dá este título, Vírus Destruidor, porque ela coloca que a intriga é semelhante a esse vírus destruidor que se multiplica rapidamente e destrói a organização da qual ela se alimenta. Por exemplo, o cupim, ele destrói a fonte de onde ele retira o alimento, sem deixar vestígio algum, até o momento em que se desorganizam as estruturas nas quais ele se refugia. A árvore, quando é atingida pelo cupim, ela destrói essa árvore. E ela chama a intriga como esse cupim. Ela diz que a intriga, ela habita no íntimo dos espíritos infelizes e contamina aquelas pessoas que estão ao redor dele com acusações maldosas, geralmente denegrindo a pessoa que ele tem algum desentendimento, alguma raiva, alguma mágoa. E geralmente ele faz o intrigante, né? Ele é um instrumento dos espíritos inferiores que eles querem nos manter nessa nossa condição de atraso moral e de ignorância. Então ele influencia essa pessoa para que ela solte essa maldade, essa maledicência, que ela nos contamine como vírus. E hoje, numa época que nós vivemos de redes sociais, ela é um grande instrumento para que nós sejamos contaminados por esse vírus da intriga. Ela adentra sem pedir licença, muitas vezes nós estamos desavisados e terminamos propagando essas situações conflituosas, essas situações maledicentes, às vezes até no nosso núcleo familiar, na nossa vizinhança. Por isso, a recomendação que Joana nos traz de Jesus, quando ele diz o vigiar e o orar. É interessante que ela coloca essa frase do mestre como uma terapia preventiva e curativa para que a gente tenha uma vida feliz, uma vida harmoniosa, para que nós possamos ter, assim, o discernimento necessário de como lidar com essas situações. Se alguma circunstância nos deixou apreensivos, nos deixou tristes, que nós possamos nos recolher ao nosso íntimo, fazer essa prece e pedir aos benfeitores que possam nos orientar. É interessante que Deus, ele nunca nos desampara. Ele sempre responde às nossas solicitações. Muitas vezes nós é que não estamos atentos porque nós queremos ouvir aquilo que nós nos predispomos. Mas às vezes a resposta vem através de uma mensagem, às vezes de um sonho, às vezes, né, alguém que diz algo que nos leva a uma reflexão, mas aí a gente fica, né, ligado, sintonizado ao que esses ingratos, né, essas pessoas intrigantes, elas dizem, porque ecoa ainda nessas nossas condutas imperfeitas que nós ainda alimentamos. E é importante que venha à tona essas situações, essas circunstâncias, para que a gente possa discernir o bem e o mal, aquilo que de ruim, de mal, de imperfeito, essas paixões que nós ainda alimentamos. Então, que tenhamos essa orientação como essa terapia preventiva e curadora, o orai e o vigiai. Que tenhamos assim a fartura de luzes em nossa vida e o Mestre Jesus sempre nos acompanhando.
3: 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E agora, vamos ao primeiro bloco de músicas do Semear.

0: Ouvimos no primeiro bloco as músicas Chicos, Duplo Eterno e Fala com Deus com Tim Vanessa.
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3: No programa de hoje, nós vamos falar sobre o livro Vigilância. Esse é um livro bastante interessante da obra de Joana e que nós o colocamos naquela série dos livros de mensagens curtas voltadas para o dia a dia. É um livro que foi lançado no ano de 1986. É um livro que tem apenas 20 capítulos, então são textos bastante curtos. Essa é uma primeira característica que se destaca nesse livro. A segunda característica, que é bastante recorrente para a obra de Joana de Ângeles, é encerrar o livro com um capítulo sobre o Natal. E neste, o 20º capítulo, se intitula exatamente Treinamento para o Natal. Nós observamos que com essa característica, Joana mantém uma marca no seu estilo, que é o nascimento de Jesus, e, portanto, nos colocar nesta conexão com o Mestre, desse momento em que ele veio à Terra, e como essa vinda de Jesus foi transformadora para o mundo em que vivemos, a ponto de separar o calendário em dois momentos, os acontecimentos que se deram antes e aqueles que se deram depois deles. A outra característica é que é um livro que vai já tematizar de forma mais evidente e mais sistemática e de forma mais repetitiva o tema das emoções.

Uma vigilância naquele sentido da mensagem de Jesus: orai e vigiai para não cairdes em tentação. Dizendo com as nossas palavras algo mais ou menos assim: mantém a coerência, mantém a sintonia com a espiritualidade e estai atento aos teus sentimentos, às tuas ações, às tuas palavras, para não te enredares em problema. Então, Joana nos diz aqui: vigilância, eis o primeiro passo a fim de evitar-se futuros problemas na área do sentimento e da razão. Vigilância que seja dinamismo e discernimento do que deve e pode ser feito em referência aos compromissos elevados da vida. Então vejamos bem que ela nos chama a atenção para vigilância como o primeiro passo a fim de evitar-se problema na área do sentimento, que ela coloca em primeiro lugar, e da razão, que ela coloca logo atrás. Então vejamos a importância desse estar atento, desse estar num monitoramento constante para conosco, mas sem ser um monitoramento que venha comprometer as nossas forças, mas um monitoramento da

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1: Vinte e duas horas e

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1: Olá, meus amigos, bem-vindos a mais um A Música Espírita Está no Ar, um programa que leva música e reflexão acerca do Espiritismo até você. E hoje o tema é Levantemo-nos. Levantai-vos, vamos-nos daqui, disse Jesus por João 14:31. Antes de retirar-se para as orações supremas no horto, falou Jesus aos discípulos longamente, esclarecendo o sentido profundo de sua exemplificação. Relacionando seus pensamentos sublimes, fez o formoso convite incerto no Evangelho de João: levantai-vos, vamos-nos daqui. O apelo é altamente significativo. Ao toque de erguer-se, o homem no mundo costuma procurar o movimento das vitórias fáceis, atirando-se à luta sequioso da supremacia ou trocando de domicílio, na expectativa de melhoria efêmera. Com Jesus,

ocorreu o contrário. Levantou-se para ser dilacerado logo após pelo gesto de Judas. Distanciou-se do local em que se achava a fim de alcançar pouco depois a flagelação e a morte. Naturalmente partiu para o glorioso destino de reencontro com o Pai, mas precisamos destacar as escalas da viagem. Ergueu-se e saiu em busca da glória suprema. As estações de marcha são eminentemente educativas. Getsêmani, o cárcere, o pretório, a via dolorosa, o calvário e a cruz constituem pontos de observação muito interessantes, mormente na atualidade, que apresenta inúmeros cristãos aguardando a possibilidade da viagem sobre as almofadas de luxo do menor esforço. Emmanuel, por Chico Xavier, Caminho, Verdade e Vida,

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Homem seja pronto para ouvir, tardio para falar, tardio para se irar. Tiago 1:19. Analisar, refletir, ponderar são modalidades do ato de ouvir. É indispensável que a criatura esteja sempre disposta a identificar o sentido das vozes, sugestões e situações que a rodeiam. Sem observação, é impossível executar a mais simples tarefa no Ministério do Bem. Somente após ouvir com atenção pode o homem falar de modo edificante na estrada evolutiva. Quem ouve, aprende. Quem fala, doutrina. Um guarda, outro espalha. Só aquele que guarda, na boa experiência, espalha com êxito. O conselho do apóstolo é, portanto, de imorredoura oportunidade. E forçoso é convir que, se o homem deve ser pronto nas observações e comedido nas palavras, deve ser tardio em irar-se. Certo, o caminho humano oferece diariamente variados motivos à ação enérgica. Entretanto, sempre que é possível, é útil adiar a expressão colérica para o dia seguinte, porquanto, por vezes, surge a ocasião de exame mais sensato e a razão da ira desaparece. Tenhamos em mente que todo homem nasce para exercer uma função definida. Ouvindo sempre, pode estar certo de que atingirá serenamente os fins a que se destina, mas, falando, é possível que abandone o esforço ao meio e, irando-se, provavelmente não realizará coisa alguma. Emmanuel, por Chico Xavier, Caminho, Verdade.

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1: 22 horas e 56 minutos. 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

Amigos queridos, iniciando aqui mais um momento com música. Momento em que nós fazemos nossa reflexão sobre um tema que nos dá alegria de viver na Terra, viver a nossa eternidade. Bom, nós sabemos que eterno é Deus, né? Para deixar bem clarinho, eterno é Deus. Mas depois que Deus nos criou, pronto. Também não deixamos mais existir. Existiremos sempre, eternamente, né? É a eternidade nesse sentido. Mas nós vamos falar um pouco da alegria da nossa modificação. Sabe aquela modificação que começa a ocorrer em nós e vai nos dando uma certa experiência diferente daquela que nós tínhamos no campo das sensações. Nós vamos nos sentindo diferentes. As modificações que operamos em nós mesmos, elas nos deixam diferente. Quantas pessoas que a gente conhecia que eram de um jeito, depois a gente vê aquela pessoa, tempo depois, a gente sente a modificação dela. Ela está mais serena, ela está mais focada, ela fala de assuntos mais altos, de assunto mais alto. Ela fala de valores, ela já não tem mais nos hábitos a crítica acirrada, não tem uma revolta na expressão de quando sai, não tem mágoa, não carrega aquele sintoma de tudo reclamar do país, das pessoas, de si mesmo, de falar tão somente de enfermidade. Essas pessoas parecem aquelas vão modificando e elas vão vivendo num outro patamar vibratório, um outro ambiente, aquele ambiente que elas conquistaram dentro delas mesmas, e elas passam a levar essa ambiência modificada. Eu me modifico, mudo o meu ambiente. E como nós falamos na edição anterior, eu preciso também de estar vivendo em ambientes diferentes, ambientes que me deixam saudável, né? Aquele ambiente que me deixa saudável, que me deixa na posição de cura, de estar curada, curado. Então, a modificação, queridos amigos, é um bem imenso que nós vamos sentindo em nós mesmos. É muito importante, é muito importante. É muito importante fixarmos, focarmos nela. Aí é necessário o conhecimento, a instrução, as informações que nos iluminam, que nos esclareçam, e também a vontade, né? A vontade forte, a vontade firme, a vontade soberana ali, no sentido maior, de termos autoridades, ou ter autoridade sobre aquele tema, sobre nós mesmos. E aí sim, aí nós começamos a perceber o bem das mudanças em nós. Essa modificação, olha, eu estou modificado, eu estou mudado. Porque se isso ocorre no outro, se eu percebo que o outro mudou, também é claro que acontece em mim. Eu também mudo. Às vezes a gente acha, fala assim, não, mas eu não mudo nunca, eu não mudo nunca. Muda sim, é só começar a observar o fluxo mental, porque também a mudança começa no pensamento, né? Fazer novas escolhas mentais, novas imagens, novas propostas de vida. Mas o pensamento, ele é importantíssimo. Deslocar o pensamento de onde ele está, às vezes, até sequestrado por algum motivo, né? Construímos um novo meio dentro de nós mesmos, com recursos diferenciados, que com esses recursos
ou melhor dizendo, construir novos recursos, descobrir novos recursos, para com esses novos recursos eu me movimentar para o melhor. E olha que a ajuda não cessa, né? A ajuda divina não cessa para nós. Por quê? Porque é o seguinte, se nós não agimos aqui e vivemos apenas prisionados naquele ambiente que nós falávamos anterior, um ambiente não muito bom, a gente se vê ali preso por motivos, às vezes, só de ilusão. A ilusão me mantém lá. A ilusão de um protótipo, uma ilusão de uma emoção. Aí eu acho que eu gosto daquilo, eu acho que eu quero aquilo, eu acho, às vezes é apenas uma emoção ali instalada. E não é um sentimento, porque o sentimento é de ordem elevada. Tenho de fato que estar nas alturas de mim mesmo, nas alturas das propostas divinas, da vida maior, porque nós recebemos muita ajuda, o protetor, amigo, a protetora amiga, os amigos espirituais que nos visitam, todos eles vêm contrabalancear, às vezes, as más influências e contrabalancear não. Normalmente, a ajuda ela é volumosa, superior às perturbações. Claro que depende da minha sintonia, de como eu vivo, de como eu ajo, do que eu elejo para mim, porque se eu fico no mundo da reclamação então é terrível para não deixar que ocorra as modificações em nós, as mudanças, porque acaba criando uma crosta ali, né, no pensamento, no sentimento, os núcleos densos e que não me deixa ficar livre. Então eu mesmo me mantenho detido naquela situação, naquele contexto. Por minha própria escolha, eu me prendo. Ou pela minha própria escolha, eu me liberto. Eu saio de prisões mentais, eu saio de vinculações, eu desfaço vinculações, eu desfaço conteúdos vibratórios, fluidos, às vezes, que estão em mim, com a ajuda divina, com a ajuda de Deus, eu vou conseguindo me desfazer de tudo isso, porque a lei soberana em mim, a lei divina em mim, as potências divinas do nosso Pai em mim, quando elas movimentam, elas despertam, elas movimentam tudo que é de inferior que está em mim. Sabe quando você... Vamos fazer uma ideia assim. Vamos imaginar um ventilador superpotente. Aquele ventilador que tem uma potência assustadora. Só que ele está lá parado, está desligado. Está sem a energia que o faz movimentar. Como nós, às vezes ficamos sem energia, né? Então, digamos que o ventilador está lá parado, sem energia. Aí, a poeira que também existe e tem vida, né? Que o vento leva para lá, leva para cá, pousa nele. Aí mais uma camada de poeira, mais uma, até que vira uma pequena crosta ali de sujeira. E ela acha que ela é o máximo, né? Simbolicamente aqui falando. Aí vem mais alguns conteúdos químicos, instala ali sobre ele. Vai ficando. E ele está ali parado. Esses seres, vamos chamar de seres, essas poeiras, esses conteúdos, o desconhece completamente. Acha que ali está um ser parado, um ser imóvel, inanimado. Mas assim que esse ser retoma sua energia, ele é ligado, religado, ele faz tanto movimento, e ele começa devagar. E acelera de maneira tão grandiosa que nada fica em seu corpo. Aquela poeira, aquelas coisas grudentas, como a gente fala, né?
que grudaram sobre ele evolam, somem dele. Agora, por outro lado, ele não pode esperar muito tempo para fazer isto, não é? Porque a poeira também, ela pode gerar uma incrustação e ficar ali grudado nele. Isso significa que no tempo certo, com a força certa que ele agir, nada fica sobre ele e nada fica sobre nós. Então, no tempo certo, com as escolhas certas, com as coisas certas do bem, da luz, da verdade, nada de mal fica em nós também, queridos amigos. É da lei, né? É da lei ascendermos, ascensão, cada vez mais ascensão. Então, quando a gente está na posição de encarnados na Terra, que é uma condição, a nossa vida tem que ser de um jeito, muito mais atento, muito mais vivos, muito mais buscando elementos divinos que nos deem alegria, que nos dê o bom ânimo, que nos dê vontade de servir. Eu acordo com vontade de servir. Eu sou servido pelo Pai, sou servido por Deus, por tanta coisa que é na natureza, o meu alimento, frutas, água, vento, ar, né? Sol, chuva, noite de lua cheia, céu estrelado, oh meu Deus, coisa linda, né? Às vezes, o cantar dos pássaros, uma canção, um irmão que canta, uma irmã que canta, uma palavra bendita, tudo isso nos faz gerar um meio de vida para nós, umas circunstâncias, uma condição de vida para nós. Aí sim, aí nada, nem um pó para em mim, pousa em mim, melhor dizendo. E se pousa, escorrega, porque não tem o conteúdo de ligação com esses seres. Então, queridos amigos, nós vamos aprendendo assim, estamos, né, aprendendo aos poucos a importância de um conhecimento renovador. Um conhecimento que nos renova, um conhecimento que nos torna espíritos felizes, junto a Jesus, nosso Mestre amado, junto a esse Mestre querido, junto ao nosso Pai, Deus, nosso Pai amado, Criador, que nos leva sempre para o melhor, leva para as alturas. Jesus, eu tenho que estar nas alturas. É preciso que eu viva nas alturas com Cristo. Estou nas alturas, mas eu venho para a Terra para trabalhar. Não é? Estou na Terra trabalhando, mas eu vivo a minha vida, o viver, vida nas alturas. Agora, relacionar momentaneamente, estou na Terra. Venho para cá, sou auxiliado, auxilio. Então, tenho que estar nas alturas com Jesus. E temos que ter o Mestre como nosso tutor maior. Porque Jesus já descobriu em si, né, as potencialidades de Deus, já sabe do que ele é capaz, já sabe de si mesmo. Quando ele fala que eu e o Pai somos um, não no sentido de confundirmos Criador com criatura, né? Criador é um, criatura é outra. Mas ele quer dizer, eu e o Pai somos um em relação às leis divinas. Eu vivo nas leis. O meu livre-arbítrio está dentro das leis. Olha como isso é bonito, né? E é o que precisamos também, que o nosso livre-arbítrio esteja dentro das leis divinas. Roguemos ao nosso Mestre querido que nos dê sempre essa condição de estar com ele e nessa situação mais elevada, nessa condição mais elevada. Nos dê essa oportunidade de estarmos junto do Mestre, sempre, sempre, através de seus mentores, protetores, que vêm até nós, né, queridos amigos? Então, o nosso programa chegando ao final, mais um programa, e logo, logo estaremos de volta. Forte abraço, queridos amigos, muito bem do céu a todos, uma bela noite, um belo dia, uma bela tarde. Tchau!

0: 23:13.
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1: Olá, prezados ouvintes da Web Rádio Portal da Luz, Divulgando Amor. Estamos iniciando mais uma vibração cósmica para o planeta. Apresentação de Lene Paulon, na técnica Luiz Domingues. Começamos agora com a oração no silêncio da prece, na voz de Luiz Armando.

em ti, no silêncio da prece mental, sem que tenhas necessidade de ver ou perceber, em sentido direto, o coração bate sem cessar na cadência admirável da vida. Movimenta-se o sangue por mil canalículos diversos. Intestinos trabalham independentes de tua vontade, sustentando-te a nutrição. Pulmões arfam revolvendo o ar que te envolve. Impulsos nervosos eletrizam-te a imensa população celular do cérebro. Miríades e miríades de unidades de vida microscópica na concha da boca. Em torno de ti, no silêncio da tua prece, os átomos se agitam em vórtices intermináveis na estrutura material da roupa que te veste e dos sapatos que te calçam. A eletricidade vibra esfuziante por quilômetros e quilômetros de fios, transformando-se não longe de ti em força, luz e calor. Milhares de criaturas humanas, num perímetro de algumas léguas em derredor, falam, cantam e choram sem que ouças. Outros milhões de vozes em dezenas de idiomas nas ondas hertzianas entrecruzam-se à tua volta sem que as registres. Raios sem conta chovem sobre ti sem que lhes assinales a presença. Inúmeros fenômenos meteorológicos se sucedem em toda parte sem que consigas relacioná-los. O planeta faz giros velozes, carregando-te em paz e segurança, sem que tomes qualquer conhecimento disso. Igualmente, no silêncio de tua prece, acionas vasto mecanismo de auxílio e socorro na atmosfera que te rodeia, comparável a imenso laboratório invisível. O teu influxo emocional dirige-se além de teus sentidos, para onde se sintonizes, através de insondáveis elementos dinâmicos. Não descreias da oração por não lhe marcares fisicamente os resultados imediatos. O firmamento não é impassível porque te pareça mudo. No silêncio de tua prece mental, podes expressar até mesmo com mais veemência do que num discurso de mil palavras o hino vibrante do amor puro a ecoar pelo infinito, assimilando no âmago do ser a divina luz que te sublimará todos os anseios e esperanças na renovação do destino.

0: Olá, queridos ouvintes da Rádio Portal da Luz. Em primeiro lugar, gostaria de agradecer a presença amorosa de cada um de vocês neste momento em que necessitamos tanto nos dar as mãos, nos abraçar, para passar esses momentos juntos. Mas infelizmente não é possível que isso possa acontecer fisicamente. Mas, graças a Deus, temos ferramentas para que isso possa acontecer de uma outra maneira. Precisamos entender que tudo isso concorre para que possamos nos aproximar de outra maneira. Agradecer a Deus, porque Ele nos dá meios para nos unirmos em oração, unirmos através dos nossos corações. E nos abraçarmos pelos sentimentos, pelas energias salutares de paz que cada um de nós vibra neste momento da oração para o planeta. E temos certeza que essa energia alcança as esferas mais altas e essa espiritualidade maior, estes seres benevolentes, vêm em nosso auxílio. E é dessa paz que devemos nos alimentar, nos fortalecermos juntos, unidos pelos corações, para que juntos possamos atravessar este momento mais fortalecidos. Gostaria de pedir a Jesus que adentre os nossos lares, o meu lar. O lar de quem estamos ouvindo neste momento, derrame as bênçãos sagradas do amor de Cristo. Nós temos certeza da presença do nosso Mestre em nossos lares, nos fortalecendo e dando a cada um de nós aquilo que mais necessitamos neste momento: a paz, a tranquilidade, a saúde física. E o equilíbrio espiritual, o equilíbrio psicológico. E que Jesus coloque nesta água que está aí para ser fluidificada os medicamentos necessários que cada um de nós precisamos para atravessar esses dias de turbulência. Retire da natureza, Jesus, do fluido cósmico universal. Todo medicamento necessário dos rios, das cachoeiras, dos mares, das árvores frondosas, das flores, o medicamento e coloque nesta água. Retire também as energias dos corações bondosos do nosso planeta Terra. Retire. E coloque nesta água que ela se transforme em remédio para os nossos dias. Jesus, nos dê a mão e fique conosco. Queridos ouvintes, a oração de hoje para o nosso planeta Terra será proferida pelo nosso irmão Leon Denis, aqui de Dourados.
1: Elevando nosso pensamento ao alto, buscando as energias que Deus Pai nos oferece, nestes momentos em que somos convocados às mais profundas reflexões, a usar tudo o que temos aprendido até aqui, principalmente o exercício do amor ao próximo. E é assim, Pai amado, que pedimos que os mentores que nos acompanham, a equipe espiritual que tanto torce por cada um de nós, que neste momento estejamos juntos para ampliar a nossa visão, porque é pedido a todos nós neste momento que possamos aprofundar o sentimento do amor ao próximo. Que possamos agora deixar de fazer pela obrigação, pelo que foi ensinado, pelo agradar a Deus, trocar isso pelo fazer espontaneamente, fazer porque necessito, porque quero, porque amo fazer. A todos os cristãos, a todos nós, que estamos nessa caminhada desse entendimento, que já conseguimos, mesmo que no comecinho ainda, mas ter esse sentimento de querer ser útil, ajudar, é esse o chamado. E a nós, espíritas, o chamado se aprofunda no sentido do conhecimento da continuidade da nossa vida, no sentido do aprendizado que tivemos, que podemos ir a qualquer parte do universo com os nossos pensamentos, com a nossa emoção, com o nosso sentimento, possamos ir a esses países, meus irmãos, que estão necessitando tanto da ajuda espiritual neste momento, que possamos ir nas cidades brasileiras, que possamos entrar dentro dos hospitais, das UTIs, entre tantas as coisas, é isso que nos é pedido agora. Quantas formas nós já descobrimos de dentro do nosso lar nós conseguirmos ser úteis, levar a luz, levar a tranquilidade, segurar na mão espiritualmente daquele que está lá acamado. Muito dos médiuns conseguindo ter esse desdobramento, enxergando inclusive todo o cenário, os quartos, mas todos nós somos capazes, mesmo que não estivermos com a capacidade mediúnica de enxergar, mas vamos com a nossa alma, com o nosso coração. É isso, meus irmãos. Foi-nos dito que em vários momentos do dia nós somos chamados. Então, quando der aquela vontade, aquela intuição, sem hora, sem lugar marcado, é disso que estamos falando. É a todo momento estar pronto. Senhores, Senhor, o que quer que eu faça? É a todo instante que nos lembrarmos, que tocar o nosso coração. É aquela pessoa que nos liga pelo telefone. É aquela reportagem na TV que toca o nosso coração e aí a gente pode se deslocar até lá e acalentar aquele que necessita. Assim agradecemos, Pai. Agradecemos essa oportunidade. E agradecemos por começarmos a entender um pouquinho o aprendizado deste momento. Muito obrigado, equipe espiritual. Muito obrigado a todos vocês que estão junto de nós nessa caminhada, nessa oportunidade do presente momento. Obrigado, Deus. Obrigado, Jesus. Obrigado, Mãe Santíssima. Que assim seja. Graças a Deus.
0: Graças a Deus. Queridos ouvintes, é uma reflexão muito bonita, uma oração muito bonita que toca profundamente os nossos corações. E diante de tudo que está acontecendo, que está acontecendo no nosso Brasil, vamos olhar para o céu em forma de oração e perguntar a Jesus: Jesus, o que queres que eu faça neste momento em que estamos atravessando essa doença, esse vírus? O que queres que eu faça? Que Jesus continue nos abençoando, nos protegendo. E amanhã estaremos aqui neste mesmo horário. Contamos com a energia amorosa, com a força de cada um de vocês, para que juntos, abraçados, espiritualmente abraçados, através das nossas energias amorosas, possamos juntos atravessar esse momento. Que Jesus nos abençoe e até amanhã, neste mesmo horário.

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1: 0 hora e 22 minutos.

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Olá, meus amigos e amigas, sejam todos muito bem-vindos, bem-vindas a mais uma reflexão que trazemos aqui com o coração desejoso que essas palavras possam ser úteis na tua vida, na tua caminhada. Hoje apresentamos aqui um pensamento, orientação do Espírito Emmanuel através de Chico Xavier, pensamento que foi escrito no livro Segue-me. E o benfeitor diz assim para nós: momentos existem nas quais é impossível desconhecer as nossas falhas. Entretanto, tenhamos a devida prudência de situar o mal no passado

imperfeições. Tem acertos, mas também tem erros. E ele diz que muitas vezes nós vamos nos deparar com os nossos próprios equívocos. É impossível desconhecer as nossas falhas. Muito embora nem sempre a gente está disposto a reconhecê-las, porque isso de alguma forma fere um pouco o nosso ego, o nosso narcisismo, mas tem horas que não dá para fechar os olhos e ver que a gente errou, que a gente se equivocou, que a gente tomou um caminho errado, que a gente falhou, que a gente fracassou. Bom, e o que fazer com este olhar, quando a gente constata isto? A orientação espiritual aqui é a seguinte. Entretanto, tenhamos a devida prudência de situar o mal no passado. Olha que interessante, situar o mal no passado. Ou seja, aquele mal que eu cometi, eu assumo, eu admito, mas isso já passou. Isso foi ontem. Isso foi em outro momento. Diferente do momento que eu estou vivendo hoje. Hoje, porém, é novo dia. Para onde que a espiritualidade está querendo nos levar com essa reflexão? O mal foi ontem. Eu admito, eu confesso, eu aceito. Mas hoje é novo dia. Novo dia para quê? Novo dia para corrigir. Novo dia para modificar. Novo dia para restaurar. Novo dia para corrigir em mim aquilo que ontem não foi o melhor. O que a espiritualidade me parece aqui querer nos sugerir é não entrarmos em processo de culpa violento, de ficar se martirizando, se mortificando, se condenando, se autoflagelando por erros que nós cometemos. Porque isto, por incrível que pareça, quase sempre não nos leva a uma libertação do erro. Parece que a culpa é um anestésico que a gente tenta colocar, uma compensação para a falta de atitude de mudança, de fazer diferente, de corrigir o equívoco. A culpa geralmente aprisiona e mantém a gente sistematicamente no erro. Eu tenho visto isso em muitas pessoas e vejo também em mim, que me culpo por vezes de determinadas condutas e sinto que isto acaba me aprisionando na tarefa mais importante que nós temos, que é a renovação, que é o aprendizado. Que é aprender.

a lição com os erros que cometemos. Erros, de certa forma, compreensíveis, naturais, na medida em que somos espíritos ainda imperfeitos e distantes da perfeição. Então é natural que a gente tenha errado e é natural que a gente ainda vai errar muitas vezes. E de certa forma, esse é o processo pedagógico. Erro, aprendizado, acerto. E é isso que o benfeitor Emmanuel está nos sugerindo. Hoje é novo dia. Tudo bem, a gente não teve um comportamento adequado, mais feliz ontem, mas hoje é novo dia. Quer dizer, hoje é dia de fazer diferente. Então vamos sair do processo da culpa. Não é deixar de olhar para os nossos erros, mas olhá-los como um aprendiz que está aqui na Terra, para se lapidar, para se auto-aperfeiçoar, para se educar, para se iluminar. E isto é um processo longo, em que a gente não deve travar, ficando aprisionado às culpas, aos remorsos. Sempre em frente. Hoje é novo dia.

0: Meia-noite e 36 minutos.
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Olá, amigos. Eu sou Yasmin Madeira e nós estamos começando agora o nosso encontro diário com Jesus. 5 minutos de renovação, de oração para uma vida cada vez mais saudável e mais feliz. Eu convido você agora a relaxar o seu corpo, a permitir-se imaginar que está caminhando com Jesus para uma cachoeira de luz. Sinta a presença angelical do Mestre conduzindo você a um local especial, a um templo da sua alma, onde existe esta cascata imensa com águas luminosas. Eu convido você a, se puder, fechar os seus olhos, imaginar-se de mãos dadas com Jesus, caminhando, entrando debaixo dessas águas de luz. Sinta que o seu centro coronário, este centro de força bem sobre a sua cabeça, se abre e começa a captar essas energias divinas que penetram através deste centro de força para a sua cabeça, iluminando todo o seu cérebro por dentro, a matriz perispiritual, iluminando seu pescoço, seu corpo. Esta luz vai penetrando em você, liberando você de todas as dores e sofrimentos físicos, emocionais, perispirituais. Você está se libertando, enfim, de tudo o que constrangia você no passado. O passado acabou. Sinta-se neste momento livre. Todas as ligações magnéticas que ligavam você a mentes em desalinho ou a eventos difíceis do pretérito, neste momento se desfazem com esta água poderosa. Sinta-se livre. Sinta as energias divinas penetrando em você e trabalhando de dentro para fora a sua saúde, a sua paz. Sinta-se abençoado. Inspire fundo. Perceba-se retornando com Jesus ao seu corpo físico, livre. Em

0: Meia-noite e 44 minutos.
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0: Boa noite a todos.
1: Boa noite.
0: Hoje, 16 de março de 2020, nós estamos reunidos para estudarmos a obra Há 2000 anos. Hoje nós vamos iniciar o capítulo 3, Em Casa de Pilatos. Estamos em um número menor em respeito ao período que nós estamos passando no nosso planeta em relação ao coronavírus. E deveremos suspender as atividades, as duas seguintes. Talvez as duas segundas seguintes nós vamos suspender, tá bom? E vamos iniciar fazendo a nossa prece de abertura. Nosso Senhor Jesus, amado Mestre, divino amigo, amor de nossa vida. O planeta Terra pulsa, os corações dos terrícolas, por um momento encontram-se temerosos e nos faz pensar, Senhor. Por um momento a sociedade passa a pensar o quão breve é a vida e o quão frágil esse laço. É preciso que um vírus venha para nos mostrar a brevidade da vida, a fragilidade do corpo, mas muito mais despertar em nós a realidade espiritual. Só o Senhor sabe o porquê desse momento, mas nós, através da doutrina espírita, temos consciência que a lição moral é muito grande, que o propósito não é castigo, é reparação, que o propósito não é a morte, mas a vida, que o propósito é nos chamar a atenção para a nossa própria realidade. Por isso tudo, Senhor, te damos graça. E te fazemos um pedido, acalma o nosso coração, ajuda-nos a aprender a voltar aos teus braços e que nós possamos, amado, se for da vontade de Deus Pai, passarmos também por essa prova coletiva, tirando as lições que necessitamos aprender. Que os bons espíritos que aqui estão possam nos auxiliar nesse aprendizado, nos inspirando na obra Há 2000 anos. Aos nossos irmãos que estão em casa, acompanhando pelo canal no YouTube, que também possam, Senhor, receber essa vibração que nesse momento todos nós aqui sentimos. Graça te damos, Senhor, e muito obrigada pela presença dessa legião de amigos do bem, encarnados e desencarnados, contribuindo para que se realize o estudo da obra Há 2000 anos. Graça te damos, Senhor. Vamos nós? Em casa de Pilatos. A secura da natureza em que se ergue Jerusalém proporciona à célebre cidade uma beleza melancólica tocada de pungente monotonia. Ao tempo do Cristo, em que ano nós estamos?
2: 32.
0: Ano de 32 da era cristã. Ao tempo do Cristo, seu aspecto era quase igual ao que hoje se observa. Apenas a colina Mispa, com as suas tradições suaves e lindas, representava um recanto verde e alegre, no qual repousavam os olhos do forasteiro, longe da aridez e da ingratidão das paisagens. Todavia, devemos registrar que, na época da permanência de Públio Lentulus e de sua família, Jerusalém acusava novidades e esplendores da vida nova. As construções herodianas pululavam nos seus arredores, revelando um novo senso estético por parte de Israel. A predileção pelos monólitos talhados na rocha viva, característica do antigo povo israelita, fora substituída pelas adaptações do gosto judeu às normas gregas. Olha lá.
3: Porque quando a gente vai em Jerusalém, a paisagem de Jerusalém, de uma forma geral, ela é árida. Árida e tipo assim, pedregosa, sabe? É uma paisagem que se repete constantemente nessa monotonia. E ele está dizendo que somente essa colina que era verdejante.
0: Imagina. Renovando as paisagens interiores da famosa cidade. A joia maravilhosa era, porém, o templo. Lembra? Templo de Sião. É o Monte Sião. Gerazim era na Samaria. Porém, o templo, todo novo, da época de Jesus. Sua reconstrução fora determinada por Herodes, no ano de 21, notando-se que os pórticos levaram 8 anos a edificar-se. E, gente, era enorme, o pé direito altíssimo. Pensa assim, uma formiguinha no pórtico da... Que é o portão, né? O pórtico de entrada do templo. Era mais ou menos aqui, o tamanho de um, né? Para a gente ter uma noção de altura. Olha lá, no ano de 21, notando-se que os pórticos levaram 8 anos a edificar-se e considerando-se ainda que os planos da obra grandiosa, continuados vagarosamente no curso do tempo, somente ficaram concluídos pouco antes de sua completa destruição. Nossa! Então foram décadas de construção, né? E lembra que para um judeu, o templo, Deus habitava lá dentro. E é interessante que ele retrata bem um templo aqui, e aqui no há 2000 anos é que nós vamos ver a destruição do templo de Jerusalém. Já no ano, quase o ano 70 realmente, se não me falha a memória. E vocês vão ver o que os romanos irão fazer. Então, para 70. O ano 70, obrigada. E para nós assim, entendermos, para eles, os judeus, Deus habitava. Quando tinha qualquer festa judaica, as festas judaicas, todos os judeus que estavam espalhados em outras cidades, elas tinham que vir para Jerusalém, para o templo. As festas, a Páscoa, o Pentecoste, todo esse movimento, eles tinham que vir. Tanto é que Jesus saiu de Nazaré e respeitava realmente a tradição. Então, para um judeu, Deus habitava dentro do templo. Nos pátios imensos, reunia-se diariamente a aristocracia do pensamento israelita. Então, ou seja, nos pátios dos templos, se reuniam os bambambãs da arte de pensar dentro da cultura hebraica, dos israelitas. Então, aí a gente poderia se deparar aí com certeza, o senador Públio esteve frente a frente com o Saulo de Tarso. Se não tenhamos dúvida. Tanto é que no estudo passado mostra a participação do senador observando os comentários dos rabinos. Então, com certeza, ouviu o Saulo de Tarso. Então, olha só, eu acho interessante aqui o Emmanuel, ele vai retratando a condição social e de onde Jesus fugia. Fugia assim, ele não... Você não via Jesus, né? É interessante, ele buscava a barca, buscava o povo, né? Então, nos pátios imensos, reunia-se diariamente a aristocracia do pensamento israelita, localizando-se ali o fórum, no templo, a universidade, o tribunal e o templo supremo de toda uma raça. Então, imagina esse ambiente. É, isso me faz lembrar, até um grupo se aproximou do Chico Xavier e disse assim, ele é um grupo de médicos, nós estamos formando um grupo de médicos para estudar o Espiritismo. E aí o Chico disse, que pena, Jesus não vai poder participar. Jesus não era médico, não na concepção humana, né? Então, de uma forma assim muito sutil, já falou desse movimento de separar, né? Nem pensar. Os próprios processos civis, além das discussões engenhosas de ordem teológica, ali recebiam as decisões derradeiras, resumindo-se no templo imponente e grandioso todas as ambições e atividade de uma pátria. Então não era só um templo religioso, ali também era o fórum, a universidade, o tribunal, tudo junto, né?
3: Um shopping, né? Ponto de
0: encontro. Era um shopping.
4: Congresso.
0: Tudo resolvia lá.
4: É.
0: Os romanos, olha aqui, olha, respeitando a filosofia religiosa dos povos estranhos, não participavam das teses sutis e dos sofismas debatidos e examinados todos os dias. Então, os romanos, eles respeitavam a filosofia religiosa. E lembra, para nós que já estudamos o livro A Caminho da Luz, que Roma fazia parte de um também dos capelinos e que tinha uma missão. Qual era a posição de Roma? A missão de Roma, quando saiu do mundo espiritual esse grupo, era unificar. Porque o propósito da misericórdia divina é que não houvessem divisões de países, que fôssemos todos uma só nação. Era o propósito, mas Roma falhou. E você vê esse movimento que Roma chegava a fazer administração pública, política, mas não interferia na parte religiosa. Eles respeitavam. Então, os romanos respeitavam a filosofia religiosa dos povos estranhos, não participavam das teses sutis e dos sofismas debatidos e examinados todos os dias. Mas a Torre Antônia, onde se aquartelavam as forças armadas do Império, dominava o recinto, facilitando a fiscalização constante de todos os movimentos dos sacerdotes e das massas populares. Ou seja, havia um templo, mas que estava sendo vigiada, porque era próximo da Torre Antônia. Torre Antônia estava nada mais do que aquartelava as forças armadas do Império. Então, vamos parar e pensar. Nós vamos estudar lá no Novo Testamento, eu não sei dizer qual versículo, mas em aquele momento que vocês conhecem, em que supostamente Jesus havia ficado furioso, e saiu derrubando tudo, empurrando tudo. Gente, para pensar. Aquele está dizendo que devia ter uns 30 soldados por cada metro quadrado. Próximo à Torre Antônia. Se alguém tiver qualquer um tipo de um xilique, agressividade, é preso na hora. Porque Roma estava para levar o quê? A harmonia. Você vai dizer, Conceição, é mentira do Evangelho? Não, gente. Interpretação. Vocês vão estudar na obra Paulo Estevam, que eu não me recordo o nome dele também, minha mente hoje está fraquinha, mas qual era o movimento? Ele queria retratar, ele era como se fosse um profeta, vamos chamar hoje de médium. Ele queria retratar que Paulo seria preso e iria ser espancado. Então, o que ele fez? Ele fez um movimento, ele fez mímica. Então, ele fez um movimento de ele estar preso e que ele estaria todo se debatendo. Ele estava dizendo, por mímica, que era a cultura da época, para se falar do futuro, para se falar do que iria acontecer, eles expressavam através de mímica. Então, subentende que Jesus, como ele era tido como um profeta também, ele fez um movimento de mímica mostrando a destruição do templo que nós vamos nos deparar no ano 70. E que Jesus ainda diz, não ficará pedra sobre pedra. Mas não que Jesus tenha pego um chicote, gente, isso nem combina. E saiu chicoteando, teve um xilique. na casa do meu pai, outra. Ele é o que mais nos ensina, que a casa do pai é um templo íntimo, é um templo interno e não um templo de pedras, aonde o homem destrói. Ele mesmo falou, o templo do pai está no coração, o reino de Deus está no coração. Como é que ele vai dizer que a casa de Deus era aquele, o templo, construído aí com a morte de muitos, com muitos escravos? Então não cabe. Então o que os estudiosos hoje falam, nosso irmão Haroldo fala também, a gente acompanha os estudos dele e agradecemos até todo esse trabalho que ele faz. Mas é esse o movimento que talvez Jesus tenha feito, esse processo da mímica, mostrando a destruição do templo que ocorreu.
5: A fortaleza Antônia ficava próxima à praça do templo em Jerusalém, construída por Herodes, que deu esse nome em honra ao líder romano Marco Antônio. A fortaleza era a maior instalação romana militar em Jerusalém. As torres da fortaleza permitiam às tropas romanas observarem a multidão reunida no templo.
0: Por exemplo, vocês vão recordar na obra Paulo Estevão, quando o então Saulo de Tarso, o doutor Saulo de Tarso, quis iniciar a perseguição aos cristãos, ele teve que pedir permissão de quem? Dos romanos. Ele não era assim, vou iniciar uma perseguição, mesmo ele como doutor, ele teve que pedir a permissão e uma autorização, inclusive para ir até Damasco prender Ananias. Então ele estava autorizado para fazer aquilo, né? Então ele tinha que ir até os romanos e realmente pedir autorização, porque lembra que era uma província, vamos chamar assim, de Roma, né? Vou voltar. Mas a Torre Antônia, onde se aquartelavam as forças armadas do Império, dominava o recinto, facilitando a fiscalização constante de todos os movimentos dos sacerdotes e das massas populares. Então, ele estava ali constantemente. Públio Lentulus, após o incidente do prisioneiro, que continuava a considerar como episódio sem importância, vocês lembram que foi esse prisioneiro foi quem?
3: Saúde de Olhos.
0: E ele, assim, não está levando muito a sério. Mal sabe ele que esse movimento vai mudar toda a história da vida dele. Episódio sem importância. Retomava certa serenidade para o desempenho de suas obrigações habituais. Os aspectos áridos de Jerusalém tinham para seus olhos cansados encanto novo, no qual o pensamento repousava das numerosas e intensas fadigas de Roma. Vocês lembram que quando ele estava entrando em Jerusalém, ele já percebeu uma melhora na Flávia, na filha? Quem é que está nesse momento em Jerusalém?
4: Jesus.
0: Então, para pensar. As pessoas que iam visitar Franciscano Xavier comentavam do bem-estar que era chegar próximo daquele homem. Ok, numa escala menor. Agora imagina numa escala maior o Cristo. Quanto a Lívia, guardava o coração voltado para os seus afetos distantes, analisando a aridez dos espíritos ao alcance do seu convívio. Como por milagre, a pequena Flávia havia melhorado, observando-se notável transformação das feridas que lhe cobriam a epiderme. Todavia, as atitudes hostis de Fúvia... Quem era Fúvia? Esposa
3: do tio
0: de Públio.
3: Onde eles estavam morando.
0: Exatamente. Eles estão um período nesta casa, nessa residência do tio do senador, que é o...
3: Sálvio Lentulus.
0: E a Fúvia é a esposa dele, que tem uma...
3: Fúvia Prócula.
0: Que ela é parenta da...
3: Cláudia, mulher de Pilatos.
0: Ela é cunhada de Pilatos. Todavia, as atitudes hostis de Fúvia, que ele não perdoava a simplicidade encantadora e os dotes preciosos de inteligência, sem perder ensejo para jogar-lhe em rosto pequeninas indiretas, por vezes irônicas e mordentes. Deixavam-lhe o espírito aturdido num turbilhão de expectativas alucinantes. Semelhantes acontecimentos eram desconhecidos do marido, a quem a pobre senhora se abstinha de relatar os seus mais íntimos desgostos. Olha, gente, espírito nobre é assim. Então, olha só o movimento. Primeiro que ela se depara com a Fúvia, um espírito vil, promove a intriga. Então, é aquele movimento que você convive, você está sempre jogando uma indireta, está sempre provocando o outro, sempre criticando. Eu acho que esse movimento que nós temos que parar para pensar se nós não somos um pouco fúvia também. Na nossa convivência diária, tudo a gente fala, tudo a gente critica, tudo a gente dá indireta. E a fúvia, então, é uma pessoa desagradável de se conviver. Diferente de quem?
3: De Lívia.
0: E diferente de qual amiga de Lívia que ficou lá em Roma?
5: Calpurnia.
0: Calpurnia. Então a gente para para pensar, mas ao mesmo tempo fazer, para que a gente não faça o papel de Fúvia no nosso dia a dia, sabe? Aquela pessoa que manda indireta, aquela pessoa que é desagradável, aquela pessoa, às vezes está chegando uma amiga, você olha, nossa, você tá é gorda, hein? Poxa! A gente tem maior dificuldade para abrir a boca para dar um elogio. Um elogio. Para pensar, se eu tenho dificuldade de dizer como você está bonita, como está gostosa essa sua comida, como é bom estar ao seu lado, nossa, que bonito isso que você falou. Se nós temos dificuldade de fazer isso, cuidado, o nome disso é inveja. Esse é o movimento, esse é o papel de Fúvia. Então, que a gente possa ter a docilidade nos lábios para que a gente possa chegar e ser agradável. Se a gente vê algo desagradável, a gente vê muito isso. Acho que é Humberto de Campos que conta. Estava Jesus passando com os seus discípulos e tinha um cachorro morto. Todo mundo passou e criticou o cachorro. Quando Cristo passou, ele disse, nossa, como ele tem uns dentes lindos. Então, é uma alma nobre que consegue olhar e ver o belo. Até em pedra rochosa dura, ele consegue detectar aquela flor que está lá no cantinho brotando. E outro movimento da sábia Lívia, não levar fofoca para o marido.
3: Mas também esse marido é cego, né?
0: Fala sério. Ele não consegue, porque ele é egocêntrico, então ele só vê o seu cargo e o seu poder. O foco do senador era o título, era o trabalho profissional e pronto. E a mais evoluída aí nós sabemos que é Lívia, por isso essa sensibilidade. Então, esse é o outro movimento. Tem um dito que diz assim... Lá no Antigo Testamento, a mulher sábia constrói o seu lar, a tola destrói. O Emmanuel faz questão de retratar aqui quando ele diz assim, olha só, semelhantes acontecimentos eram desconhecidos do marido. Então os dois inclusive se pareciam, porque nem ele passava tudo para ela e nem ela passava tudo para ele. A quem a pobre senhora se abstinha de relatar os seus mais íntimos desgostos. Agora, olha o nível moral de Lívia, tá? Esses fatos, porém, não eram os elementos que mais contribuíam para acabrunhá-la naquele ambiente de penosa incerteza. Não era isso que incomodava a Lívia, não. Ela tirava por menos. Fazia uma semana que se encontrava na cidade e notava-se que, contrariando talvez seus hábitos, Pôncio Pilatos comparecia diariamente à residência do pretor, a pretexto de predileção pela palestra com os patrícios recém-chegados da corte. A intenção do Pilatos? Horas a fio eram empregadas nesse mistério, mas Lívia, com as secretas intuições da sua alma, compreendia os pensamentos inconfessáveis do governador a seu respeito, recebendo de espírito prevenido os seus galanteios os seus amáveis galanteios e referências menos diretas. Lembrando lá no início que foi falado que a família estava o quê? Destruída. O ninho familiar estava destruído. As mulheres haviam abandonado seus lares. Havia um movimento de promiscuidade muito grande. Então, por que que Lívia seria diferente? Ele está aqui tentando. Como diz o jovem, se colar, colou.

0: existia um pântano de paixões inferiores, que, certo, haveria de tisnar a tranquilidade de suas almas, manchar. Não entenderam, todavia, os detalhes da situação e penetraram de espírito confiante e ingênuo no caminho escuro e doloroso das provações que Jerusalém lhe reservava. Meu Deus!
1: Eles penetram de espírito confiante e ingênuo. Vou dizer palavras de Emmanuel. Ingenuidade não é virtude, é defeito. E será vergastado como as flores na beira do caminho.
0: E outro movimento, porque assim, a gente imagina o relacionamento do ano de 31, imaginando que é o relacionamento de hoje. Não é, gente, é diferente. E mais um outro movimento, ele era senador. O homem tinha todo... Você já viu que é um homem muito externo, um homem cheio de ritos, um homem cheio de posição. Ele deveria ter esse movimento com a esposa também. E ela tinha todo um respeito por ele. E outra, gente, esse povo vivia em palácio. Palácio, distância.
1: Continua.
0: Reafirmando incessantes obséquios e multiplicando gentilezas, Pilatos fez questão de oferecer um jantar, no qual toda a família se reconfortasse e a fraternidade e a alegria fossem perfeitas. No dia aprazado, marcado, Sálvio, que é o tio, e Públio, o sobrinho, acompanhado pelos seus, compareciam à residência senhorial do governador, onde Cláudia igualmente os esperava com um sorriso bondoso e acolhedor. Cenas do próximo capítulo. Maravilha! Foi bom, gente? Olha, nós vamos então já agradecer ao nosso Senhor Jesus por essa oportunidade tão gostosa que Ele nos deu. Lembre de acessar o nosso canal nesse período de recesso por conta do coronavírus. Tudo está... Sim, vamos lá! Tudo está no seu lugar. Graças a Deus, graças a Deus. Então, gente, tudo está no seu lugar. Basta nos confiar. Seja feita a vontade de Deus, nosso Pai. Vamos cumprir com o que temos que cumprir. Vamos fazer o que a ciência está pedindo. Vamos sair menos de casa, termos todo o cuidado. E vamos confiar. Confiar de que essa mal tem gente no leme. E é o nosso Senhor Jesus. Tem um mestre no leme, né? Vamos envolver a Mita, que está inspirada.
2: Senhor da vida, graças te damos por mais essa oportunidade. Te agradecemos pela vida, pela oportunidade de estarmos reunidos, sabendo da importância e do valor que essa reunião tem para cada um de nós, encarnados e desencarnados. Ajuda-nos, Senhor, a termos confiança nos teus desígnios, a não entrarmos nas ondas de desespero e de histeria coletiva. Ajuda-nos a sermos o ponto de calma, o ponto de ponderação, o ponto de reflexão. Ajuda-nos a cada um de nós a voltarmos nos nossos lares, a confiarmos sempre em ti, porque tu estás sempre conosco. Que assim seja.

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0: Então, boa noite a todos, que Jesus nos conduza, né, Júlia? Nós vamos estudar, então, hoje o estudo Obreiros da Vida Eterna. Nessa nossa edição aqui, que é a última edição da Federação Espírita Brasileira, é a página 34, né? E nós estamos aqui em um diálogo entre André Luiz e o nosso querido Marcelo, fazendo toda uma abordagem de comportamento. Vamos lá, então? Se necessário, a tia comenta, tá? O interlocutor sorriu, fez uma pausa e continuou no puxão de orelha. Augusto.
1: Esta é a definição científica dos nossos amigos, que como nós, outros, antigamente, só possuem o recurso de diagnosticar e analisar na minudências anatômicas. Arabescos de ouro sobre a areia do Saara não tornariam o deserto menos árido. Assim, a tecnologia brilhante sobre o quadro escuro do sofrimento. Precisamos divulgar no mundo o conceito moralizador da personalidade congênita em processo de melhoria gradativa, espalhando enunciados novos que atravessem a zona de raciocínios falíveis do homem e lhe penetrem o coração, restaurando a esperança do eterno futuro e revigorando-lhe o ser em suas bases essenciais. As noções reencarnacionistas renovarão a paisagem da vida na crosta da Terra, conferindo à criatura não somente as armas com que deve guerrear os estados inferiores de si própria, mas também lhe fornecendo o remédio eficiente e salutar.
0: Que é aquilo que a gente costuma dizer. Eu conhecer a reencarnação, começar, como ele falou a semana passada, fazer essa avaliação pessoal, esse mergulho, fazer aquilo que Santo Agostinho nos orienta, chegar no finalzinho da noite, passar um pente fino ao decorrer do dia, isso não deve servir apenas para a gente estar nos criticando e chicoteando. Mas o que, eu vou fazer com tudo isso? É muito comum nós dizermos assim, que a gente até brincou a semana passada, o efeito Gabriela. Não, eu sou assim, eu nasci assim, vou morrer assim. E aí nós brincamos com o efeito o quê? Vanusa, que é o quê? Que é, isso aí foi resultado de um diálogo que a titia teve com uma criatura amiga no momento do lanche. E ela falando das suas mudanças, ela disse, tia, eu tô no efeito Vanusa. De como assim? Hoje eu vou mudar. Que é a Sigrid, né? Ela que canta essa música aí do Hoje Eu Vou Mudar. Então, ou seja, a gente tem que começar a parar e pensar que eu tenho que identificar os meus defeitos, as minhas encrencas, os meus erros, e não apenas divulgar e dizer eu sou assim, mas o que, eu posso fazer para mudar? Então, todo esse material, gente, que a doutrina espírita nos dá para que a gente possa ser melhor. Para que a gente possa ser melhor. Todos os dias ser melhor, nos esforçar para sermos criaturas melhores. E sair desse perigo de estar sempre se justificando. A gente entende muito isso. Não, se justifica. Justifica, às vezes, que são erros gravíssimos para o meu processo evolutivo. E eu fico sempre o quê? Justifico. Não, eu posso. Não, eu tenho direito. Não isso. Não. E vai se justificando. E vai se perdendo, meus irmãos. A encarnação, ela às vezes nos dá a sensação de uma areia movediça. Os prazeres, o ter, o dinheiro, a posse, o poder, o gozo, é uma areia movediça. Ela vai o quê? Te envolvendo. Quando tu percebe, meu amigo, já foi. Perdeu. Acabou. Só uma nova encarnação. É aquilo que ele diz aqui, ó. As noções reencarnacionistas renovarão a paisagem da vida na crosta da Terra, conferindo à criatura não somente as armas com que deve guerrear os seus estados inferiores de si própria, mas também lhe fornecendo o remédio eficiente, o quê? Qual é o remédio? É o próprio Evangelho, Nosso Senhor Jesus. Nos convidando sempre ao quê? A nos melhorar para realmente sairmos desse processo patológico, desse câncer moral chamado egoísmo, orgulho e vaidade. Vocês conhecem? Bora lá mais um tiquinho.
1: Faz muitos séculos, aplicou Plotino.
0: Plotino, para quem quiser notar, nasceu em 205, a probabilidade que veio a desencarnar em 270, nasceu na Itália e era filósofo.
1: Que toda a antiguidade aceitava como certa a doutrina de que...
0: Perdão, só um pouquinho. Eu fiz aqui até uma confusão. Na minha pesquisa parece que ele nasceu no Egito e ele veio a desencarnar na Itália, tá? Era filósofo.
1: Faz muitos séculos, afirmou Plotino, que toda a antiguidade aceitava como certa a doutrina de que, se a alma comete faltas, é compelida a expiá-las, padecendo em regiões tenebrosas, regressando em seguida a outros corpos, a fim de reiniciar suas faltas.
0: Vocês prestaram atenção no que foi lido? Vocês virem que ano que ele já começou? Você está entendendo? O homem nasceu em 205, se encarnou em 270, o Plotino. E a tese era o quê? Olha só que interessante. E a lei da ação e da reação, olha. Toda a antiguidade aceitava como certa a doutrina de que se a alma comete faltas, ela é o quê? A expiar. Padecendo em regiões tenebrosas, regressando em seguida a outros o quê? A fim de quê? Isso que ele está estudando aqui é o quê? É lei. Lei divina. 200. Século 3. Já pensou? Partindo do princípio do que está sendo estudado, né? Bora lá.
1: Falta desse modo, lamentavelmente, aos nossos companheiros de humanidade, conhecimento da transitoriedade do corpo físico e da eternidade da vida, do débito contraído e do resgate necessário em experiências e recapitulações de vidas.
0: Falta desse modo, lamentavelmente, aos nossos companheiros de humanidade, o conhecimento da transitoriedade do corpo físico e o da eternidade da vida, do débito contraído e do resgate, que é o quê? Necessário. Em experiências e recapitulações, que são o quê? Falta o conhecimento. Vocês acham, se nós tivéssemos... Porque uma coisa é ter informação. É o conhecimento. Então, a informação nós a temos. E o conhecimento? O meu dia a dia. Gente, não é que a gente vai ser puro, a gente vai se irritar. A gente vai escorregar. Os sentimentos ainda vão, ódio, raiva, inveja, vai oscilar. Mas eu vou identificá-lo e já vou trabalhar em mim. Mas tem determinados comportamentos que não cabe mais para quem tem uma informação espírita. Não cabe, não dá. Você sabe? Tem coisas que não dá mais. Já incomoda muito. Barcelos calara-se por instantes E eu, diz André, lhe ponderava a extensão da competência. Com justificada razão, possuía ele o título de assistente. O título. Porque não era um simples irmão auxiliador, mas profundo especialista no assunto a que se dedicara fervoroso, que era a psique humana. A conversação dele valia por um curso rápido de psiquiatria, sob novo aspecto, que me cabia aproveitar em benefício próprio para as tarefas marginais, né? Estão ali à margem do serviço comum.
2: Dá para perceber que é que o Marcelo, sendo o assistente, porque o chefe do grupo era o educador, né? Então ele era assistente do educador. Então, opinião minha, pensamento meu, né? E o educador também devia ser um grande psiquiatra, um grande psicólogo, e o Marcelo era o assistente dele, era o segundo do grupo, né?
0: Ele disse assim, olha, é muito bom, muito competente ele, né? Desejando traduzir minha admiração e contentamento, observei reconhecido nosso querido André.
3: Ouvindo-lhe as considerações, reconheço que o missionário bem, onde se encontra, é sempre um semeador de luz.
0: Ele, porém, pareceu não ouvir minha referência elogiosa e prosseguiu noutro tom após longa pausa. E aí, para homenagem rapidinha, elogio de André Lima. Continua.
1: O meu amigo examinou alguns casos de obsessão entre agentes invisíveis e pacientes encarnados, impressionando-se com a imantação mental entre eles. Pisamos, num momento, outro solo. Referimos-nos às necessidades de esclarecimento dos homens perante os seus próprios companheiros de plano evolutivo. No círculo das recordações imprecisas, a se traduzirem por simpatia e antipatia, vemos a paisagem das obsessões transferidas ao campo carnal, onde, em obediência às lembranças vagas e inatas, os homens e as mulheres, jungidos uns aos outros pelos laços de consanguinidade ou dos compromissos morais, se transformam em perseguidores e verdugos inconscientes entre si. Os antagonismos domésticos, os temperamentos aparentemente irreconciliáveis entre pais e filhos, esposos e esposas, parentes e irmãos, resultam dos choques sucessivos da subconsciência, conduzida a recapitulações retificadoras do pretérito distante.
0: Esse subconsciência é o quê? Os arquivos. Aquele atrito entre irmão e irmã, entre esposo e esposa, entre pai e filho, entre filho e mãe, isso aí é resultado do quê? Das minhas lembranças do pretérito. Eu não lembro da história, mas eu trago uma aversão total àquela situação. Meus amigos, é muito interessante, no primeiro livro que está na Bíblia, né, dizer assim, é o decálogo. Honra a teu pai e a tua mãe. Meditando, disse, por que não está ama a teu pai e tua mãe? Honra. Por mais que você tenha sido entregue para outros cuidarem de ti, tu estás vivo. Alguém te pariu. Alguém cedeu um útero. Alguém lhe deu a oportunidade e a vida. Honra a teu pai e a tua mãe. Essa criatura não é o que eu queria, mas é o que eu preciso. o meu burilamento. Honra a teu pai e a tua mãe. Então não nos cabe a nós filhos julgar pai e mãe. Nos cabe honrar. Nos cabe honrar. Quem tem direito de julgar qualquer atitude do meu pai ou da minha mãe, não sou eu. É as leis de Deus. A mim cabe honrar meu pai e honrar minha mãe. Não é, velho?
4: Mesmo que esse pai, esse educador ou mãe, haja de modo totalmente fora das leis divinas?
0: Por exemplo?
4: Dando assistência para aquela família, direcionando recursos para uma outra família, no caso de amante ou até a, né? Isso é muito comum na sociedade hoje.
0: Ainda assim, honra a teu pai e a tua mãe. Te protege do inferno.
4: É complicado quem está nessa condição.
0: Sim. Olha, o Júlio.
4: E as situações aqui, porque ele fala da subconsciência, né? Do pretérito. Você tem alguma antipatia hoje, que não foi de hoje, não aconteceu nada disso, mas eu tenho essa antipatia pelo meu pai e pela minha mãe. Então, ontem foi do pretérito. Mas há coisas hoje do presente também.
0: Sim, sim. Júlio, olha só. Quando nós estamos estudando, a gente ia falar isso várias vezes e vamos sempre estar repetindo. Hoje eu estava refletindo sobre a natureza não dá saltos. Você já ouviu essa frase? A natureza não dá saltos. A natureza não dá saltos. O que, que é a natureza não dá saltos? Eu não posso chegar aqui com o Tila e exigir dela um comportamento que a sua natureza não comporta. Eu não tenho esse direito e não posso fazer isso. Porque a natureza dela não vai dar o salto porque eu quero. Mas eu, Maria da Conceição, se tiver uma natureza de guerreira, eu vou dar um salto no meu processo evolutivo. Mas isso tem que vir de dentro para fora. Se eu, Maria da Conceição, estiver cansada dessa minha vidinha, eu vou mudar. Mas se essa minha vidinha ainda me proporciona prazer, eu vou continuar atolada onde eu estou. Então é sempre assim, se eu estou vivendo uma situação que o meu pai não é o que eu desejo, minha mãe não é o que eu desejo, mas se eu começo a observá-los como enfermos que são, estão adoecidos da alma, o meu olhar passa a ser um outro. E eu vou cumprir o meu dever de filha. Eu vou exigir de mim essa atitude. Que eu posso. O nosso diálogo aqui é para quem está aqui dentro nesse momento. Se nós estivéssemos abordando com jovem, a linguagem seria uma outra. Mas não, muito diferente. Porque às vezes nós passamos uma vida inteira justificando os nossos traumas, porque meu pai foi isso, porque minha mãe foi aquilo. Sim, até quando nós vamos continuar com esse lenga-lenga? Até quando nós vamos estar justificando os nossos traumas? Tá certo que existem traumas e traumas. Mas se nós formos conversar, às vezes são coisas... Ah, porque minha mãe naquele momento falou isso. Sim, tudo bem. Não tem como eu mudar a tua mãe. É você que está aqui nesse momento. Então vamos mudar e ressignificar você. Amadurecer. Começar a olhar para sua mãe ou para o seu pai como uma pessoa enferma nessa encarnação. Uma pessoa enferma, uma pessoa saudável não tem esse comportamento. Uma pessoa saudável não tem esse comportamento. Quantos de nós não transitamos pela esquizofrenia? Sem ser identificado, né, mãe? E somos rotulados de saudáveis, não somos, às vezes, esquizofrenia mesmo. Então, às vezes, você convive e você não consegue identificar isso. Às vezes, é imaturo. Tua mãe pode ter 70 anos, aí é um adolescente. Às vezes você tem um filho de 15, 16 anos e é um velho. Parece, você está entendendo? Então, você olhar, nós estudamos espiritismo, mas não conseguimos entender isso no momento que olhamos para uma pessoa. Essa pessoa, ela é um espírito. Eu, na condição de filho, posso ser muito mais velho do que essa criatura. Então, poxa, se eu estou aqui dentro, o nosso diálogo é para quem está aqui dentro. Eu não posso ter esse diálogo com uma pessoa que nunca ouviu falar de reencarnação, de uma pessoa que não sabe o que é o espírito, de uma pessoa que não sabe o que é lei de ação e reação, de uma pessoa que não sabe o que é uma provação. Eu não tenho como fazer essa abordagem. Nós estamos fazendo essa abordagem dura para vocês, para nós que somos espíritas, para a gente começar a amadurecer e a superar determinados. A lei, ela está, mas pouco de nós a escutamos. A lei grita, berra, não faça isso. Olha o que você está fazendo da sua vida. E olha o que a gente faz. Ah, é só impressão. E vai tocando barco. É muito comum você ver realmente o abandono aos pais. Principalmente quando adoece. Ah, eu não quero ver o que é para mim não sofrer. A falta de paciência, de tolerância. Envelhecer. Não são todos que chegam a 80 anos assim lindo, belo, ativo, igual Cecília, né? Cecília, às vezes nós temos pais com 69, 70 anos, já devido toda uma vida, uma existência, já com uma certa limitação. E a gente leva tudo ali a ferro e fogo. Querendo mudar uma pessoa que está naquele comportamento, às vezes, há 60, 70, 80 anos. Então, se a minha irmã, se o meu irmão me provoca essa antipatia dentro de casa, se eu sou espírita, eu vou dizer bem assim, olha, nessa encarnação não tem nada que justifique. Isso é coisa do passado. Beleza, e aí? Vai ficar aí com essa informação? A primeira coisa que está dizendo, se ela me trata com tamanha antipatia, é porque eu, Maria da Conceição, não cultivei no mundo dela algo melhor. Porque se eu tivesse cultivado, ela hoje estaria me beijando. Se não está me beijando, é porque é boa coisa eu não fiz. Então, misericórdia de... Lá atrás. Está no subconsciente. Eu não sei o que, que é. Alguma coisa rolou. Graças a Deus que eu não lembro. Mas a misericórdia divina está me dando a oportunidade de o quê? De fazer o bem. De reconciliar. Porque senão, vai voltar de novo. Mesmo lenga-lenga.
5: Tem casos dessas antipatias em demônios, e até no caso assim, que chega um ponto que a pessoa tentou uma, duas, três, aí chega a pensar, será que a pessoa não tem jeito, eles não toleram? Ele não incomoda os outros, já tentou, vai com a melhor das intenções e dá tudo errado. Aí a questão é, será que deixa de tentar? Reconhece que não, realmente eu estou incomodando, eu tenho que tirar o time.
0: Chega um momento que você não pode sair atropelando o outro, né? Mas é aquilo, como a lei está gravada em mim, é escutar a vozinha da consciência. A vozinha diz, para. Ou então a vozinha diz, não desista. Então escuta, que cada caso é um caso. Cada caso é um caso. Então escuta a tua voz interior. Porque às vezes é o teu compromisso. Que às vezes a gente cansa, mas é o nosso compromisso. Então não tem como eu dizer, continua, para. É necessário a criatura ouvir a resposta que está onde? E ninguém falou que seria fácil. Não é fácil viver aqui. Gente, põe uma coisa na cabeça. A gente tem que começar. Isso aqui não é o paraíso. Se a minha vida está um paraíso, desconfia. Desconfia que tu tá perdendo tempo. Se não tem sacrifício, você tá sentado no pudim. Entendeu? Não tá evoluindo. O que você tá fazendo na terra? Tô só passando. É sério. O negócio é sério. Né, Aninha? Né, mãe? Vamos lá, então. Os antagonistas...
1: Congregados de novo na luta expiatória ou reparadora...
0: Vão no processo tanto de expiar como de reparar o mal feito, né?
1: As personagens dos dramas que se foram passam a sentir e ver na tela mental dentro de si mesmas situações complicadas e escabrosas de outra época. Malgrado os contornos obscuros da reminiscência, carregando consigo fardos pesados de incompreensão, atualmente definidos por complexos de inferioridade.
0: Entendeu aí? Olha ele falando. O Divaldo Franco conta um caso, um diálogo fraterno, foi um diálogo, a moça chegou literalmente incorporada e enlouquecida, com dois enfermeiros ao lado, o pai era um homem de poder aquisitivo, e na camisa de força. Quando chegou, o pai, muito presunçoso, queria passar à frente de todo mundo, porque o caso da filha dele era mais grave. Divaldo pediu que ele aguardasse, porque aquelas pessoas também eram graves, tanto é que estava primeiro do que ele. E ele teve que aguardar. Divaldo foi atender e foi quando trouxeram a moça na camisa de força. Divaldo olhou e percebeu que era um processo obsessivo. Olhou para os enfermeiros e pediu que soltasse a moça. Os enfermeiros disseram assim, ela é muito violenta. Ele disse, solte. Quando soltou a moça veio para cima dele. Na verdade, não foi a moça, era o espírito. A moça estava realmente incorporada. E Divaldo olhou para o espírito e disse assim, por que que você está fazendo isso com essa moça? O espírito se assustou. Até então ninguém tinha falado com ele. Você está me vendo, estou. Por que que você está fazendo isso com essa moça? Na frente de todo mundo. Por causa daquele dali. Sabe quem era aquele dali? O pai. A minha mãe trabalhava para ele na padaria. Ele deu a casa dos fundos. E eu morava com a minha mãe. A minha mãe acordava 4 horas da manhã. Se alimentava muito mal. Ia dormir 1 hora da manhã trabalhando na padaria dele, para nos dar o pãozinho de cada dia. Minha mãe morreu, pegou a pneumonia e depois a tuberculose. E ele fez de mim um escravo, também da mesma forma. E eu também morri com a tuberculose, o frio da madrugada. E agora eu vou acabar com a filha dele, tirar a vida dela, que é para ele sentir a dor que eu sinto. Numa encarnação. O abuso. Olha o ódio. Divaldo conversou. Isso o pai da menina de olho arregalado ouvindo. Os dois enfermeiros ouvindo. E Divaldo conversando com si. Começou todo o tratamento espiritual. Passou a atender esse espírito na reunião mediúnica. Foram anos de trabalho. A jovem se recuperou. Casou. Levou o noivo até Divaldo, foi apresentou para Divaldo. Divaldo disse, você trabalha? Eu falei, ótimo, então casa. Maravilha. Engravidou, quem era o filho? E ele disse, falou que iria realmente nascer, foi programado, ele vai ser neto. Divaldo nunca falou. Aquela criança, o avô ia lá conversar com o Divaldo, disse, eu não sei, esse menino não gosta de mim. Ele bate o pezinho assim no chão e diz, não gosto de ti, vovô. Eu abraço ele, ele puxa minha barba e arranca minha barba. Mas olha, Divaldo, eu gosto muito do meu neto. Já fiz até uma poupança para ele, Divaldo, ótimo. E deposite bastante dinheiro lá, Divaldo, só com ele, para devolver o que roubou. Então é assim. Quem eu roubo, eu vou ter que devolver. Vem como um neto, vem como um filho, vem agregado. E eu vou devolver aquilo que eu roubei. Então, esse processo da lei da reencarnação. Por isso é que ele diz aqui. E nessa categoria, meus amigos, temos na crosta planetária uma porcentagem cada vez o quê?
6: Maior.
0: Congregados de novo na luta expiatória ou
6: reparação.
0: O processo do menino era o quê? Era uma expiação ou uma reparação?
6: Reparação.
0: Era uma reparação. Ele ia reparar o mal que fez ao menino. Roubou o din-din. Congregados de novo na luta expiatória ou reparadora, as personagens dos dramas, que se o quê? Se foram. Passo a sentir e ver na tela mental, dentro o quê? Situações complicadas e escabrosas de outra época. Malgrado, né, que é o desagrado mesmo, os contornos obscuros da reminiscência, né? Muito bom. Às vezes, o que acontece? Você está dentro de uma família, você é chamado do patinho feio, você acha que nada dá certo para você, você acha que ninguém te ama naquela turma, você não acha que não é aceito aquilo ali. Aquilo é um problema do quem? De quê? Teu. Resultado de quê? Muitas das

0: o medo de ser apontado. Então, tem muitas encrencas que são realmente resultado, às vezes, de uma existência, mas grande parte é resultado de outrora. É por isso, gente, que nós, às vezes, tem determinadas encrencas que devemos procurar um terapeuta para saber administrar determinados comportamentos, determinadas encrencas. A falta de auto-amor, o que me fez deixar de me amar? Porque como é que eu posso amar a outrem se eu não consigo me amar? Como é que eu posso me relacionar com outrem se eu não consigo relacionar comigo mesmo? O que levou uma criatura a se fechar tanto? A evitar tanto uma sociedade?
1: Identificando se questões e situações íntimas, inapreensíveis aos demais, o espírito reencarnado, que adquire recordações, não obstante menos precisas...
0: Porque aquela coisa meio vaga, né?
1: ...do próprio passado, candidata-se inevitavelmente à loucura.
0: Porque lembrar do passado não é fácil. Melhor deixar quieto. Eu acho que é muito assim. Você não quer saber do teu passado? Não. Basta olhar o que eu sinto hoje para me saber das minhas encrencas do passado. E é começar a adquirir um pouco mais de responsabilidade e maturidade. Puxa vida, se eu estou aqui, não é por acaso. Se eu estou aqui com esse grupo, também não é por acaso. O que, que eu tenho para aprender com todo esse povo? Se eu estou aqui na condição de uma antipatia, não vai, algum detalhe. Se a antipatia está em mim, talvez a probabilidade de eu ter sido vítima, mas ninguém é vítima da lei. Mas se o Papai do Céu está me unindo a essa criatura, seja como mãe, como filha, como irmã, seja lá o que for, tem um propósito e eu tenho que saber qual é. Eu acho que é muito assim, façamos a nossa parte. O outro vai responder por si mesmo. Ninguém responde por mim. É impossível você querer ajudar alguém que não quer ser ajudado. Às vezes, nós estamos incomodados com a atitude da pessoa, mas a pessoa não está. A pessoa está muito feliz no seu mundinho. Vai incomodar se nós interferirmos. É difícil, né?
1: E nessa categoria, meu amigo, temos na crosta planetária uma porcentagem cada vez maior de possíveis alienados.
0: Olha só o que ele fala.
1: Requerendo o concurso de psiquiatras e neurologistas que, a seu turno, se conservam em posição oposta à verdade, presos à conceituação acadêmica e às rígidas convenções dos preceitos oficiais.
0: Que puxão de orelha ele dá aos psiquiatras, aos psicólogos, que se limitam apenas ao quê? À abordagem acadêmica. Sem aprofundar o cerne da questão. Que às vezes não é nessa, tá o quê? Em outras existências. Que tem que ser tratado. Mas nós temos também um terapeuta maravilhoso.
2: Jesus.
0: 0800.
2: Jesus.
0: Hã?
1: Esses, em particular, são os pacientes que interessam de mais perto meus estudos pessoais.
0: Então, ele está dizendo aqui, o que mais me interessa, aquele mais, as particularidades são justamente esses. Esses alienados, porque começam o quê? A viver muito mais uma vida do passado do que a do presente. Às vezes você está numa situação, você quer viver como rei. Você conhece viver como rei? Não lava o prato que come, a colher que come, vai acumulando tudo, deixa tudo, a calcinha fica pendurada, a cueca fica pendurada. Você é rei. Porque tem que vir um escravo atrás limpando tudo. Você tem que ser o primeiro a ser servido. O trânsito tem que parar para você passar. Você é o único que tem que falar e todos têm que silenciar. É síndrome do rei. E muitos de nós, às vezes, estamos um pouco nisso. Não caiu a ficha ainda que nessa encarnação não somos mais rei e nem marido. Temos que pegar a vassoura e limpar. A gente se enrola com pouca coisa, né? Bora lá, mais um tiquinho.
1: São as vítimas anônimas da ignorância do mundo. Os infortunados, absolutamente.

0: desentendidos, que de loucos incipientes prosseguem, pouco a pouco, a caminho do hospício ou do leito de enfermidades ignoradas. Tão só porque lhes faltam a água viva da compreensão e a luz mental que lhes revelem a estrada da paciência.
1: Quem é a água viva?
2: Jesus.
1: Eu sou a água viva. Aquele que beber dessa água nunca mais sentirá sede. Só porque lhes faltam a água viva da compreensão e a luz mental que lhes revelem a estrada da paciência e da tolerância em favor da redenção de quem?
3: São muitos semelhantes casos religiosos.
1: Indaguei, por falta de argumentação, à altura das considerações ouvidas. O assistente sorriu. É tipo assim, não dá para falar nada. São muitos nessa situação. O assistente sorriu e esclareceu.
0: Ó, meu caro, a extensão do sofrimento humano, nesse sentido, confunde-se também com...
1: São muitos. Talvez sejamos nós. Cada um com a sua loucura particular. Vamos começar a nos policiar? Vamos fazer esse trato com cada um, conosco mesmo. Vou começar a dar uma policiada em mim para ver se eu estou meio perturbado. Estou muito perturbado. Vou começar a prestar mais atenção no que ando fazendo. Para ver se eu não estou nessa porcentagem aqui infinita. Mas o Papai do Céu deixou já. Gravado na consciência. Barcelos ia prosseguir, mas retiniu sonora uma campainha singular, diferente, convocando-nos aos preparativos da oração. Era preciso que
2: atender.
1: Gente, que texto maravilhoso foi esse que nós acabamos de estudar. Ele falou aqui da enfermidade, puxou a orelha do psiquiatra, que poderia ter feito um trabalho bem antes, não deixar a criatura chegar no extremo. Vamos começar a prestar atenção, como é que a gente anda dirigindo, nosso comportamento dentro de casa, as nossas neuroses. Começar a prestar atenção para a gente até se autoconhecer e começar a se cuidar antes de surtar totalmente. Pensamento, né, Ana? A Ana está aqui, pensamento. O sublime visitante. Reunidos em pequeno salão, esse aqui vai ser muito bom pensamento. Reunidos em pequeno salão iluminado, observei que a atmosfera permanecia embalsamada de um suave perfume. Recomendou-nos Cornélio. Quem é Cornélio? Diretor da instituição. Recomendou-nos Cornélio a oração fervorosa e o pensamento que?
4: Puro.
1: Tomando-nos a dianteira, o instrutor estacou a frente de reduzida câmara estruturada em uma substância análoga, idêntica, parecida ao vidro puro e transparente. Ele está fazendo aqui uma o quê? Analogia. Não era um vidro, mas era uma substância que parecia um vidro. É. Fixeia com atenção.
0: Cristalino.
1: Tratava-se de um gabinete cristalino em cujo interior poderiam abrigar-se à vontade duas a três pessoas. Então, era um local muito amplo?
2: Não.
1: Pequeno, restrito. Destacando-se pela túnica muito alva, o diretor da casa, que é Cornélio, estendeu a mão em nossa direção e exclamou com grave entono.
2: Os emissários da providência não devem semear a luz sem proveito. Constituir luzia, falta grave, receber em vão a graça divina. Colocando-se ao nosso encontro, os mensageiros do Pai exercitam o sacrifício e a abnegação. Sofrem os choques vibratórios de nossos planos mais baixos, retomam a forma que abandonaram desde muito, fazem-se humildes como nós, e para que nos façamos tão elevados quanto eles, dignam-se ignorar-nos as fraquezas, a fim de que nos tornemos partícipes de suas gloriosas experiências.
1: Aí dá uma palestra, só esse parágrafo. Bora digerir rapidinho que a gente vai parar nesse parágrafo. Só para a gente ir pensando. Ele fala o quê? Os emissários da providência. Providência é o quê? Não deve, olha, não deve semear a luz sem proveito. Ou seja, vamos dar um exemplo simplório. Um mestre em física, em química, não tem necessidade de vir dar aula para uma criança que ainda nem foi alfabetizada. Ele não pode vir a um local onde as criaturas não vão atender. Aonde ele vem é para o quê? Ser ouvido e ser o quê? Compreendido. Então ele diz, os emissários da providência não devem semear a luz sem proveito. Não é à toa que eles vão vir aqui. Estamos aptos a isso. Mas vamos nos preparar. E ele diz, constituir-nos-ia uma falta grave receber em vão a graça divina. Então, quando nós estamos aqui, a gente escuta um livro sublime, é uma falta grave quando nós não levamos isso aqui. Colocando-se ao nosso encontro, os mensageiros do Pai, gente, mensageiros de Deus. Imagina o grau evolutivo desses espíritos que vão falar, que nós vamos ouvir essa palestra. Nós vamos ouvir essa palestra. Imagina a bênção disso. A gente não... Tu acha que se eu desencarnar eu vou poder ouvir uma palestra dessa? Não vou. Não tem como. Só que o André Luiz na escada levar o livro. Deixa eu levar o livro que acabar de ler aqui. Eu não vou ter como ouvir uma palestra dessa. Não tenho nível moral para isso. E mesmo esses espíritos, olha a condição dele. Olha o que eles fazem. Os mensageiros do Pai exercitam o sacrifício e a abnegação. Por quê? Sofrem o quê? O que eles fazem? Sofrem os choques, o quê?
4: Vibratórios.
0: Então, nesse caso, a gente consegue...
1: Imagine essa criatura vindo à Terra, reencarnando em um corpo animalizado. Só para nós termos uma noção do amor do Cristo por nós. Que o Cristo está acima desses nossos irmãos, bem acima. E ele se corporificou. É para ensinar o amor? Eu vou. Vou mergulhar na carne, fazer xixi, cocô e me alimentar. Vou fazer isso. Às vezes a gente não quer ir numa casa simplória que está conosco. Não é verdade? Abraçar uma pessoa, mas sim. Cristo mergulhou na carne. Pai, exercita o sacrifício e a abnegação. Sofre os choques vibratórios de nossos planos mais baixos em relação aos deles. Tomam a forma que abandonaram desde muito. Ou seja, são espíritos que não precisam mais reencarnar. Não tem mais necessidade. São espíritos puros. Perdeu a forma, não precisa mais reencarnar. Já aprendeu tudo que tinha que aprender na matéria. Tem um domínio total sobre a matéria. A matéria não exerce sobre ele nenhuma influência. Olha, é a bolsa da sei lá. Olha, o corpo. Isso para mim não tem a mínima importância. Só basta me cobrir. Com esse dinheiro, eu me lembro da Madre Teresa. Numa reunião nos Estados Unidos, começaram a servir água. Ela olhou para um lado, olhou para o outro e disse, quanto custa essa água? $3. $3. Com $3 eu alimento uma criança na Índia. A partir daquele momento ela acabou com a associação. Olha a consciência de um espírito evoluído. Com $3 eu alimento uma criança na Índia. Lucidez.
2: Aí ela acabou
1: com a associação. Ele estava se tornando muito grande, muito gasto, muitas reuniões, muito pomposo. E o objetivo dela era só alimentar as crianças. Sofrem os choques vibratórios de nossos planos mais baixos, retomam a forma que abandonaram desde muito. Olha quem nós vamos ouvir. André Luiz está colocando isso aqui, que é para a gente preparar os nossos ouvidos para a próxima semana. Fazem-se humildes, como nós. E para que nos façamos tão elevados quanto eles, dignam-se, isso aqui é fantástico. Esse humilde aí, às vezes se torna obscuro, modesto, simples. Às vezes a gente vai para uma festa, a gente quer abalar, a gente quer entrar e fazer festa. Todo mundo chama atenção, né? Isso é o quê? Vaidade. Esses espíritos dessa evolução, eles inclusive se apagam, que é para não ofuscar ninguém. No nosso lar, tem vários espíritos que sabem levitar, mas eles não levitam. Sabe por quê? Porque tem muitos que estão lá que não sabem levitar. Para não humilhar, eles não levitam. Fazem-se humildes como nós e para que nos façamos tão elevados quanto eles. Dignam-se de quê? Ignorarmos as fraquezas. Ignora. Sabe a entrega de cada um? Deixa eu falar. Vamos trabalhar. Cada um precisa. A fim de que nos tornemos o quê? Um? Partícipes de suas gloriosas experiências. E aí você vai ver a próxima semana, nós vamos ver o recurso que eles vão utilizar para manter o pensamento puro desse grupo. Então vamos fazer a nossa prece, gente? Vamos agradecer a Jesus essa oportunidade que tivemos, né, de reflexão, de aprendizado, de puxão de orelha, amor de nossa vida. Senhor Jesus, as lições, tal qual o som de uma trombeta, ecoou em nosso ouvido, algumas vezes nos incomodando profundamente, outras vezes nos fazendo refletir, e poucas vezes nos permitindo reconhecer a necessidade urgente de mudar. Ajuda-nos, Senhor da vida, a reconhecer que a nossa vida terrena não é uma simples brincadeira de esconde-esconde. Que o investimento de Deus foi muito alto. E ainda é. E que cada um de nós, na condição de filhos, devemos valorizar e aproveitar essa oportunidade na escola para, no momento do final do ano, simbolicamente a nossa reencarnação, possamos, Senhor Jesus, ter mudado de série. Muito obrigada, Jesus, pela oportunidade, pela reflexão, Muito obrigado, amigos espirituais, pela assistência que recebemos e nos fortalece, amor querido, na reflexão do nosso estudo. E foi em teu nome, Jesus, que todos nós aqui estivemos.

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Muito boa noite, ouvintes. Rádio de Bem com a Vida.com, no seu tradicional programa de Bem com a Vida no Lar. Hoje é domingo, 19 de junho de 2016. Prepare o seu ambiente. Isso é fundamental para que você possa ter um excelente momento de reflexão e de introspecção. Ao preparar o seu ambiente, procure desligar o seu celular, deixar o volume do seu computador em um volume adequado para que você possa ouvir o programa e ao mesmo tempo entrar num estado de descontração. Se você precisar, recolha-se no seu quarto ou em algum ambiente onde você tenha certeza que as pessoas que moram com você, caso mora alguém com você, né, não lhe perturbe nesse instante. Tenha aí junto de você também a sua garrafa com água, o seu copo com água, a sua jarra com água. E coloque os nomes das pessoas que você quer que façam parte da nossa corrente do bem no nosso site da rádio. Depois de fazer tudo isso, relaxe. Descontraia os seus ombros, os seus braços. Solte bem a sua respiração, deixando que ela fique descontraída, profunda e tranquilizante. Enquanto você vai se acomodando aí, você pode ficar com os seus olhos fechados. Caso você durma, tenhamos a certeza de que você vai continuar recebendo essas informações e que de alguma forma o seu ser está ouvindo em um nível mais profundo as nossas mensagens. Tome de duas ou três respirações profundas. Descontraia todo o seu corpo. E escute. Observe as mensagens que a vida lhes envia. Nosso dia a dia é repleto de situações onde precisamos sempre tomar decisões. E em muitos momentos isso não é alguma coisa muito simples, né? Principalmente se estamos estressados ou tristes com alguma situação. Se essa situação envolve pessoas que são queridas, ou se precisamos tomar decisões que envolvem perdas em algum nível, seja ela emocional, seja ela financeira, seja ela afetiva, enfim. Todo esse turbilhão emocional que ocorre na nossa mente nos impede de ter clareza das nossas decisões. E toda decisão que é tomada e que é baseada no medo vai ter implicações ou consequências, muitas vezes, sem volta. Então, é muito importante que possamos tomar as decisões com tranquilidade, com a cabeça tranquila e com o coração em paz. Então, nesse instante, é importante que possamos respirar fundo e, muitas vezes, a melhor decisão que podemos tomar nesse momento em que estamos fora do nosso centro, desconcertados ou estressados, é não tomar decisão alguma. Né? E aí nós podemos ver as mensagens que a vida nos traz. Podemos escutar o que é o universo, a natureza, as pessoas ou o nosso meio nos traz de informações importantes que podem nos ajudar a tomar as melhores decisões. E, nesse caso, nós podemos entender essas informações como mensagens que vão nos dar uma dica para a nossa dúvida, para a nossa necessidade desse instante. Né? Então, procure sempre ver ou ouvir as mensagens que a vida te oferece. E ela pode vir de várias formas.
pode vir através de pessoas que talvez nem te conheçam, me encontrem em algum lugar, na rua, e vão pedir alguma informação, ou trocar alguma ideia, ou conversar sobre algo, e nesse instante te passar aquilo que é importante que você precisaria ouvir nesse momento. Pode vir através de um filme ou de uma história que você escuta e que ela traz uma saída importante para a tua situação. Pode ser que essas mensagens venham através de sonhos. Pode ser também que no seu silêncio, no momento em que você está quieto ou quieta, as suas intuições começam a brotar, começam a acontecer. É como se nesse momento pensamentos chegassem prontos na sua mente e lhe apontam uma saída, lhe apontam a melhor possibilidade. Uma das formas que pode lhe ajudar, por exemplo, a tomar uma decisão ou escutar uma mensagem que é importante para você é através dos livros, de uma técnica muito simples. Você pode fazer uma pergunta e então escolha um livro aleatório na sua biblioteca ou nos seus livros, abra ele de forma aleatória em qualquer página e rapidamente coloque a sua mão ou seu dedo indicador em uma das frases, sem ler antes. E assim você pode ler aquela frase e ver o que ela significa para ti nesse momento, o que ela está querendo te dizer, qual a mensagem que esse livro está te trazendo que pode lhe ajudar a te orientar no que você necessita. E da mesma forma, nós podemos ser um mensageiro para outras pessoas. Quando falamos coisas importantes, não é verdade? Muitas vezes estamos falando algo que não sabemos exatamente o porquê, mas estamos falando isso para determinada pessoa. Pode ser alguém que nós conheçamos ou pessoas que nós estamos tendo contato pela primeira vez. Por mais absurdo que isso possa ser, nesse momento, talvez essa seja a mensagem que quem está na nossa frente está precisando ouvir. Então, se coloque também nessa posição de levar informações, de levar mensagens e de poder ajudar quem está necessitando ou quem está precisando. Muitas vezes estamos voltando para nossa casa ou indo para o nosso trabalho e fazemos um caminho diferente. E nesse caminho diferente nós podemos nos deparar com pessoas precisando de ajuda. Nesse instante, nós podemos ser o mensageiro que leva uma palavra de fé, que leva uma palavra de conforto, que muitas vezes pode evitar um assalto, que pode evitar de uma pessoa ser abusada, que pode evitar que ocorra algo pior. Então, quando nos colocamos a serviço da vida, de receber mensagens e de mandar mensagens, de uma certa forma estamos exercitando a nossa capacidade da nossa intuição. Dessa forma nós podemos ajudar muitas pessoas e com toda certeza quem mais está sendo ajudado nesse instante é você mesmo, porque você está exercitando a sua habilidade intuitiva de receber mensagens, de receber orientações, de receber uma informação para a sua própria vida. E quando você desenvolve isso, obviamente pode ser um talento colocado à disposição também de outras pessoas, né? Então pense sobre isso, o quanto você pode ajudar muitas pessoas apenas se colocando disponível para ser um mensageiro ou uma mensageira.

feche os seus olhos e traga para a sua mente o nosso livro azul que está aqui na rádio de bemcomavida.com. Neste livro azul, existem várias pessoas que deixaram os seus nomes ou nomes de outras pessoas para receberem estas energias positivas, estas boas intenções, para que elas possam receber uma mensagem, possam receber uma energia de incentivo, possam receber também um campo de harmonia e de tranquilidade. Escolha uma cor da natureza que você mais gosta e emita esta cor envolvendo o nosso livro azul, que com certeza vai tocar a todas as pessoas que estão inscritas aqui no nosso programa de hoje.

Você pode mandar também esta cor que você escolheu para os seus parentes, para a sua família, para seus amigos. E ao mesmo tempo para todo o planeta Terra.

Envolva-se você também nesta luz colorida de harmonia e de paz. Imagine-se já recebendo todos os benefícios que você merece e que você necessita para o seu momento.

Traga agora o seu pensamento para a sua água que está aí na sua frente. Você pode colocar as suas mãos encostadas nas garrafas, ou na sua garrafa, no seu copo, enfim, no seu receptáculo d'água, e utilizar a mesma cor que você transmitiu para pessoas, transmitir para a sua água, com a mais pura intenção de promover a harmonia, a tranquilidade, a serenidade, te ajudando a manter a sua mente focada e aberta, o seu estado emocional tranquilo e as suas atitudes corretas, de forma a trazer benefícios para você e para as pessoas que estão à sua volta. Imagine que todas as moléculas dessa água recebem esta informação

Você pode agora mandar esta mesma cor para a caixa d'água da sua casa ou do seu prédio. Mande esta mesma energia para a caixa d'água do seu bairro, permitindo que todas as pessoas que estão próximas a você sejam também beneficiadas por esta água imantada positivamente.

Imagine todo o nosso planeta Terra recebendo esta harmonia através das águas, de todos os oceanos, de todos os lagos e de todos os rios.

muito bem. Inspire profundamente por 3 ou 4 vezes. E sinta que você já está recebendo todos os benefícios que você intencionou colocar aí na sua água. E assim nós agradecemos a sua participação no programa de hoje e desejamos que você possa ter uma excelente semana e que ao longo dos dias você possa compartilhar os seus ensinamentos ou as palavras que a gente está compartilhando com você, o seu estado de espírito, o seu sorriso e a sua harmonia com todos os que estão no seu entorno. Seja também para eles um mensageiro da alegria, de uma palavra de conforto e de um estado de espírito elevador. Rádio de Bem com a Vida .com agradece a sua participação e que você possa ter uma boa noite.

A cura real. Muitas vezes você se pergunta: por que a dor? Por que as enfermidades e sofrimentos? O ser humano sempre se questionou a respeito da dor, das enfermidades, na tentativa de encontrar respostas que o façam entender o motivo e a finalidade dos sofrimentos terrenos. Em face das doenças e limitações físicas, é natural que se busque o tratamento adequado para alcançar a cura. A cura é o anseio maior de quem está enfermo. Sabemos, porém, que certas limitações e deficiências são de tal ordem que não existem recursos médicos capazes de resolvê-las, controlá-las e muito menos curá-las. São doenças irreversíveis, extremamente sofridas para o paciente e sua família, denotando processos kármicos através dos quais se expressam as leis divinas nos mecanismos de ação e reação. Pode ser que você esteja vivendo uma situação assim. De alguma maneira, a enfermidade surgiu em sua vida. E hoje ela está presente, trazendo-lhe uma sensação de desamparo, uma sensação de tristeza. Pode ser que você esteja revoltado e questionando quanto à bondade de Deus. Não duvide da misericórdia divina. Confie e se entregue a ela. As leis de Deus são perfeitas e o que vivemos agora são as consequências de nossa conduta anterior. Assim, a causa profunda da doença está no espírito enfermo, e o corpo físico é o escoadouro de nossos débitos, de nossos desalinhos mentais e emocionais. Os benfeitores espirituais têm esclarecido que, na maioria das circunstâncias, nós mesmos solicitamos a presença e o concurso das enfermidades ou de determinadas limitações para maior segurança na jornada terrena. O mentor espiritual Emmanuel, lecionando sobre este tema, ensina que nas doenças podemos encontrar múltiplos significados: moléstias amparo, moléstias proteção, moléstias refúgio, moléstias socorro, moléstias abrigo, que impedem nossa queda nos desequilíbrios do sentimento. Ele enfatiza que o corpo físico é para a alma encarnada aquilo que a máquina significa para o operário, instrumento de serviço e progresso, que ele recebe da autoridade maior a fim de produzir a benefício dos outros e de si próprio, cabendo-lhe a obrigação de assisti-la constantemente e restaurá-la sempre que necessário. Todavia, diante da doença que persiste no corpo, a despeito de todas as medidas acautelatórias e defensivas, é imperioso reconhecer-lhe a função providencial e tratá-la com a certeza de quem carrega consigo a luz de uma bênção. A mentora espiritual Joana de Ângeles ensina que dores há que domam paixões inferiores, que resgatam dívidas, que reabilitam, que abençoam vidas. É da maior importância, portanto, entendermos o que a enfermidade significa em nossa vida, o que ela nos está dizendo e, acima de tudo, compreendermos que a cura real depende de cada um. Diante da dor, das aflições, diante das enfermidades, é imperioso mudar a nossa conduta mental. Façamos agora o relaxamento. Relaxar propicia o alívio das tensões, do medo,
da ansiedade que tanto angustiam e estressam. Escolha um ambiente tranquilo e silencioso. Procure

Pense na paz. Deseja paz para você e todas as pessoas. Sinta que uma onda de paz invade o seu mundo íntimo, afrouxando-lhe os músculos tensos, aliviando as tensões interiores e trazendo um grande bem-estar. Procure então relaxar toda a musculatura. A partir dos maxilares. O pescoço. Os ombros. Os braços. O tórax. O abdômen. Até os membros inferiores. Você agora está bem relaxado. Você está tranquilo, sereno. Seu corpo está mais leve. Sua respiração está cada vez mais suave e profunda. Inspirando.

Pense agora na doença que o está afligindo. Mentalize o órgão enfermo. Envie-lhe pensamentos de amor. Imagine o sistema imunológico eliminando a doença. E que uma reação saudável se expande por todo o organismo. Todas as células se estão impregnando de energias positivas, de magnetismo curador, passando a vibrar harmoniosamente. Você sente a harmonia divina preenchendo-lhe a vida. Mentalize que você agora está flutuando. Flutuando, solto no espaço. Você está muito bem. Seu pensamento se eleva. Você pensa em Deus, sente a sua presença, sente a sua perfeição na beleza e magnificência de todo o corpo.

Osmo. Você se sente filho de Deus. Seu pensamento voa, alcança distâncias infinitas. Você viaja através do pensamento. Solte a imaginação e deixe o pensamento voar para bem longe, para um tempo que ficou lá atrás. Você vai imaginar que está na Palestina ao tempo de Jesus. Procure visualizar a paisagem da Palestina, como era a época de Jesus. Mentalize. Observe o casario, as vielas estreitas, a paisagem árida. Sinta o calor do sol escaldante. Olhe as pessoas nas suas atividades normais do dia a dia. Você agora faz parte desse cenário. Está ali, andando por essas vielas. Suas roupas são as da época. Você calça sandálias grosseiras ou está descalço? E caminha com a segurança de quem conhece a região. Outras pessoas estão à sua volta e vocês estão indo em direção à praça. É quase meio-dia. Você soube que Jesus iria atender a multidão. Apressou-se a ir ao seu encontro. Queria vê-lo, ouvi-lo, queria ser curado. Você se aproxima da praça, onde pequena multidão já se formara. Você está ali agora, no meio do povo. Você faz parte do povo. Ali estão os desesperados, os perseguidos, os injustiçados, os desiludidos. Ali estão os cegos e paralíticos, as vítimas de espíritos malfazejos, os que carregam na alma paixões e vícios, enfim, os enfermos do corpo e da alma. Todos buscam a cura, você também. Você está preparado e pronto para ser curado. A ansiedade e a expectativa tornam o ambiente pesado. Agora é meio-dia.
Eis que se ouve um murmúrio geral. É ele. Ele está vindo ao nosso encontro. Todos sentem a sua presença, embora ele ainda esteja distante. Mas seu vulto inconfundível se aproxima. Se aproxima aos poucos. É Jesus. Num átimo, ele está presente. E toda a praça e o mundo se completam nessa presença. Ali estão também os apóstolos e as mulheres que sempre o seguem. O semeador abre a boca e semeia as verdades eternas. Sua voz penetra no âmago de cada alma e a irradiação do seu amor preenche todos os espaços. Na magia de sua voz, todas as dores desaparecem. O tempo parou. Só ele fala, semeia, reparte, envolve. A sua voz é como um sopro suave que penetra em todos os corações. Tudo está silenciosamente quieto. É como se o dia ouvisse o que ele diz. As sementes de vida eterna foram lançadas. As pessoas vão sendo atendidas. E na extensa fila que se formou, você percebe que já está mais próximo dele. A emoção toma conta do seu íntimo, porque o amor que dele emana lhe envolve plenamente. Você está diante dele. É Jesus. Não há mais ninguém, só ele e você. O olhar do Mestre tem o brilho das estrelas. Quando fala, a sua voz é a brisa suave e fresca a amenizar o calor do dia. Ele olha você profundamente. E é como se devassasse toda a sua trajetória de vidas. E pergunta-lhe, o que queres? Responda-lhe que deseja ser curado. Exponha a sua dor, embora ele já saiba. Ele estende as mãos em sua direção. E você é dominado por uma força poderosa que invade todo o seu ser, como se um abalo sísmico ocorresse nas profundezas do seu espírito.
numa fração de segundo. É como se todas as estrelas, como se todas as galáxias do universo se abrissem à sua contemplação. Uma onda de bem-estar jamais sentida toma-lhe o ser. A voz do Mestre, muito clara e nítida, chega aos seus ouvidos, à sua mente, preenche-lhe as profundezas da alma. Vá e não tornes a pecar. E lembre-se, filho, a cura real está dentro de você. Sem saber como, você começa a caminhar. Sem sentir, seus passos o afastam do Mestre. No seu íntimo, você sabe que jamais será o mesmo. A multidão foi atendida. O vulto de Jesus se está distanciando. Os tons do crepúsculo em luz estão nos seus cabelos e em torno dele, formando uma aura de matizes cambiantes. Como uma estrela que se afastasse anos-luz no rumo do infinito, ele desaparece. No ar, um rastro luminoso vai acendendo as estrelas. Você está leve. Você está flutuando. Seu bem-estar é algo maravilhoso. Mas uma profunda saudade dele preenche seu coração. Você agradece a Deus. Você agradece a Jesus pelas bênçãos recebidas e refaz o caminho. Você se recorda do seu ambiente cotidiano. Você está voltando. Aos poucos, você se vai integrando nas circunstâncias do seu dia a dia. Mas em sua tela mental, no mais recôndito de sua alma, a figura do Mestre permanece e suas palavras ressoam. Vá e não tornes a pecar. E lembre-se, filho, a cura real está dentro de você. Você está chegando. É o seu lar. Nunca este lhe pareceu tão aconchegante. Você sabe que pode preenchê-lo de amor, de paz, de bondade, porque tudo isto está transbordando do seu coração para todos os que ali estão. Já
já é tarde. A noite desce. Você está feliz. Uma energia nova revigora o seu ânimo. Diga mentalmente: eu sou feliz. Eu sou paz. Eu sou saúde. Perceba os sons ao seu redor. Abra os olhos. Num suspiro feliz, você pensa: amanhã é um novo dia.

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0: é preciso amar. Tá aprendendo? Mas tá com medo. Então o amor convida. O amor convida. Depois que o amor convidar, Neuza, nós vamos pôr em ação. Nós aprendemos alguma coisa. Mas ainda assim vamos ver quais são as escalas desse amor, quais são as graduações desse amor. Correto? Nós vamos ver que tem amor e ódio. Mas o amor perdoa. Por que o amor perdoa? Porque é solidário? Ou porque é indulgente? É o amor humano ou é divino? Dizem que é o amor em plenitude. Por quê? Aprendeu a se sacrificar. De que forma? Nas relações amorosas. Ou seja, voltamos a dizer que para aprender vai ter que, não relações, eu vou trocar por relações amorosas. E isso nós vamos gravar 14 programas. Como vai você, Sebastião?
1: Agora melhor, com a presença do ouvinte em nossa consciência, porque nós interagimos em tempo real. E agradecendo a todos e a tudo por mais essa oportunidade.
0: Neuza, querida.
2: Estou muito bem, com muita gratidão e muita alegria por estarmos aqui em mais este programa do Despertar da Consciência.
0: A vida física é um turbilhão de atividades em plena sintonia uma com as outras, obedecendo a uma lei que rege a unidade universal, para que a harmonia cresça no crescimento do amor. A comunhão dos elementos faz surgir o milagre da vida orgânica, e dessa junção humana e divina estabelece a própria vida. Depois da matéria expressa, o espírito não foge à mesma lei de unidade cósmica, na incoercível extensão das bênçãos do Criador. A alma, em síntese, é uma comunhão de valores espirituais que formam uma ciclópica força, a qual propicia o desabrochar da inteligência, mostrando as qualidades da razão, fagulha de luz que, iluminando o entendimento, transmuta-o em amor a Deus e ao próximo. Bezerra de Menezes, por João Nunes Maia, livro Páginas Esparsas. Neuza, tire o medo do divã. Nossa. Antes de nós começarmos.
2: Mas eu quero
0: a
2: comentar esse belíssimo trecho de Bezerra. Ele resumiu tudo e mais alguma coisa que nós já falamos aqui. Muito lindo. É que no programa anterior você colocou o medo no divã. Será que eu estou com medo até te falar? E eu disse que o medo, muitas vezes, ele é injustificável ou ele é inconsciente. Mas saber disso pode não ser tão importante. O mais importante é o que fazer com o medo. A vida, eu sempre digo, a vida sempre nos traz uma situação para que nós nos atualizemos, para que nós possamos olhar por uma experiência agora numa outra, com uma outra visão, estarmos ampliando e vivenciando, experienciando agora de uma outra forma. Então, eu falo que a vida, ela é atualizável. Então, Sebastião, muito mais importante que saber que o medo é inconsciente, que o medo precisa de terapia, ou que o medo é injustificável, é como nós podemos estar transformando este medo agora, no exemplo do outro, né? Encarando novas experiências, né, com novas posturas do pensamento.
1: Nós colocamos um pequeno parágrafo, acho que até uma frase composta por outras frases que deu origem a um parágrafo. Nós somos os únicos autores do nosso destino, responsáveis pela reparação do passado, pela elaboração do presente e pela construção do futuro. E nós sabemos que a elaboração de agora, o ato, a atitude deste momento, do agora, do hoje, é que vai reparar o ontem e construir o amanhã. Então, a intenção de desenvolvermos a humildade, quando temos essa intenção, nós transformamos o orgulho. A intenção, o desejo sincero da aquisição da coragem, nós transformamos o medo, inconsciente ou não. Então, o que mais importa é o que a pessoa queira fazer agora. E ela não precisa ficar preocupada em saber o que fez no passado, mas sim ter consciência do que é necessário fazer no presente para reformular esse passado e construir o amanhã. Porque viajar para o passado, Joana de Ângeles já nos ensina. Viajar no tempo, né, Marquinhos?
0: Sim, claro.
1: Então, nós vamos fazer no futuro uma série inteirinha falando dessas viagens no tempo.
0: Neuza já vai começar, vamos mandar, começar a mandar os resíduos para Neuza.
2: Os fragmentos.
1: Neuza, né? Exato. Então nós vamos fazer isso. Mas já vamos dar fazer um mexã, né, dessa futura série. Porque ela nos dá duas espaçonaves para viajar para o passado. A recordação ou a lamentação. Se eu quiser remorrer, segundo ela, eu vou para a lamentação. Porque onde eu me projetar, esse local, esse lugar existe em tempo real. Mas se eu quiser recordar, reviver coisas nobres, eu vou viver ou reviver o que eu fiz de nobre. Agora, viajar para o futuro, ela falou que só tem uma espaçonave. Eu preciso arquitetar coisas mais e melhores do que as que eu estou fazendo até então. Então, eu preciso, nesse projeto, e também André Luiz, na obra No Mundo Maior, mostra esses três estágios. O nosso passado, sendo gravado mais exatamente no cerebelo, o nosso futuro, mais exatamente no nosso córtex cerebral, e o nosso agora, estaria mais ou menos na região límbico-hipotalâmica. Então nós vemos que o agora, ansiando pelo futuro promissor, ele já reconstrói o ontem. Eu não preciso ficar perturbando-me com o que eu fiz ontem. Então, se hoje esse medo é inconsciente ou não, eu posso me pautar pela atitude de seres que ontem faziam tal coisa, como Paulo de Tarso, era corajoso, destemido, mas ele perseguia, ele prendia e até mandava executar quem acreditava no Cristo. E agora, com a mesma atitude corajosa,
2: empenho,
1: sem medo de morrer, ser crucificado, ser decapitado, ele segue o Cristo. Então, ele sempre teve as duas atitudes corajosas naquele estágio. Mas a mesma coragem que ele teve para fazer o que ele acreditava ser o melhor, porque era um oficial da lei e era o certo fazer, ele mudou a vertente e fez com a mesma coragem. Mas se hoje estamos temerosos de fazer tal coisa em relação ao que fizemos ontem, vamos nos munir, vamos buscar essas informações para gerir ou gerenciar melhor a situação de hoje, tanto o pensamento, as emoções, as palavras, as atitudes, que vai gerar novas situações. E nesse sentido, Joana fala que cada vez que enfrentamos, eu volto a repetir, a situação com esse equipamento em construção ou já construído, ela se torna mais fácil na atitude vindoura. Então, se hoje eu pelo menos tenho o desejo da aquisição da coragem, ainda não a consegui. Mas na próxima etapa, ela já se torna mais evidente. Ela já salta na frente da situação em primeiro lugar, como se quisesse, né, ir à luta, ao trabalho. Então, mais importante do que saber se isso é inconsciente ou não, é fazer o que é possível ser feito para o momento, mediante os parâmetros que eu estou tendo nas leituras, nos personagens com quem convivo, nos luminares ou no nosso modelo e guia. E por mais que eu não conheça Jesus, pelo menos esses referenciais estão gravados em nossa consciência. Se eu silenciar e desejar ter essas informações, eu vou consegui-las mediante o que proponho fazer com elas. E muitas pessoas querem ter acesso a esse conhecimento para gerir uma situação, mas não define que situação vai ser melhorada, ampliada, construída ou reformada. Então, por aí nós temos já um início para o nosso bate-papo nesse O Amor Convida.
0: Neuza, Amor Convida, o título, pressupõe-se a existência de três seres. O amor, o ser em que vai ser convidado e o convite. Certo? Nós podemos dizer que existem três seres. Nós começamos o programa dizendo do inconsciente, do consciente. Nós já estudamos em alguns programas, e até a espiritualidade nos ajuda, nos identificando o que é o inconsciente e quem está ali. Que mundos são aqueles? Personalidades já vivenciadas, porém não compreendidas. E ficou, me parece que justo essa cena, porque o amor convida, porque existe o medo. Ele vivenciou aquilo, mas não conseguiu o ápice, ele não conseguiu concluir. Quando ele conclui, ele passa para o estado de consciência, não é? Bom, vamos lá. Então, o amor convida. Como que o amor, já utilizando aí, sem querer voltar o medo para o divã, mas aproveitando só a relação de inconsciente e o convite. Porque se vai convidar, todos esses seres estão no inconsciente. Correto, Sebastião? Como se dá esse convite? Tá? E o que seria o amor nesse estágio? Nós estamos falando sobre isso realmente, é sobre essas subpersonalidades e a oportunidade delas se transformarem em superpersonalidades, Sebastião?
1: Exatamente. Então, nós vemos o amor em duas facetas participando desse contexto. O amor que vai transformar-se na força que vai gerar e nutrir a situação, que é o convite, e o amor que nós chamamos de o que nós queremos nos tornar, ou ser, que quer se transformar em. Então, vamos dar um exemplo. Eu, como amor, consciência, que estabeleço o convite, eu estou dando parâmetros ao ser, à emoção, à atitude, ao que está gravado no nosso subconsciente, em primeiro lugar, que é o que vai ser mudado, para depois ser repatriado para o inconsciente como um todo. Então, eu estabeleço uma proposta se eu já sei o que fazer ou busco em outras frequências, numa leitura, os parâmetros em como esse amor vai convidar essa estrutura, essa situação a ser modificada.
0: O modelo do convite.
1: O convite é a proposta em si, em que o ser que está sendo convidado vai se transformar.
0: E qual seria o veículo que esse convite usaria? É um papel? É uma mensagem subliminar? É uma tela? Como que seria isso?
1: Inicialmente, esse amor que convida sou eu, a consciência, que vou viajar por meio da vontade e transformando-se em pensamento no laboratório mental. Em estando no laboratório mental com esse desejo de elaborar um novo pensamento, as novas ideias para se dar, para esclarecer esse convite em relação ao convidado, eu vou criar uma imagem. E essa imagem convite vai ser gravada na consciência, nos disquetes mnemônicos da emoção, do instinto, da sensação, do sentimento, de seja quem for a quem eu desejo transformar. E quando é gravado, é chamado-lhe a atenção. E ele vem para o cenário mental e eu vou impregnando ele nesse convite. É o que Joana fala, envolvê-lo em vibrações de amor. Eu vou acercando essa emoção num diálogo terno e amoroso e vou impregnando e reestruturando as suas mais íntimas partículas com esse convite. É como se esse convite fosse gravando-se em cada estado consciencial dessa emoção que gerou o medo, né, e etc. Então, com esse convite harmonioso, eu estabeleço a nova ordem de fatos. Essa imagem, eu atraio a situação que quer ser mudada, o medo para a transformação na coragem em si. E quando eu começo a imaginar, já que imaginar na visão de Emmanuel é criar, o desejo, segundo ele, vem em primeiro lugar. E esse desejo vai acordar a emoção que eu quero transformar. A emoção vai ser esclarecida pela vontade que se transformou em pensamentos. E agora, nesse cenário onde a vontade determina, o pensamento dá a forma e depois o movimento e a direção vai ser a ação dos dois, do convite, do convidado, dos três, melhor dizendo, e do amor que vai junto. Porque o amor, a essência que estabeleceu o convite, ele não vai deixar o convidado ir sozinho para a ação. Na questão 89A do Livro dos Espíritos, é muito claro: onde o pensamento está, a alma está. E nós sabemos que o pensamento é o espírito encarnado em nosso corpo. Quer dizer, é a parte da consciência que estabeleceu o convite. E ele vem junto com o próprio convite. Miramês narra que no centro coronário, quando nós queremos fazer alguma coisa, por meio dele estabelece-se o convite. E ao mesmo tempo que vem o convite, vem a matéria-prima. Então eu trago o convite através do centro coronário para a mente. A mente repassa essa fotografia para o convidado e, ao mesmo tempo, traz junto a matéria-prima para dar forma ao pensamento, ao que vai ser construído.
0: Os fótons.
1: Os fótons, os átomos primordiais ou o princípio inteligente do universo. E, ao ser trazido para o cenário a emoção, o que nós queremos transformar, Esta lei, esse convite que pretende transformar medo em coragem, ela desmonta a estrutura do medo, como se desmonta ou como se reconfigura a molécula do grafite, do carvão, para transformá-la em diamante, mudando a conformação molecular, a direção onde vai ser seguido ou vai ser experienciado, ou onde vai se dar as novas experiências. Agora nós começamos de novo a repetição dos novos parâmetros, onde eu, o amor, lei, que vai convidar, o convite, que é a proposta, e o convidado, vamos experienciar junto. Quer dizer, o pai, que é o amor no sentido profundo, o filho, que é a emoção que está a caminho desse amor, e o que se pretende com essa união dos dois, que é o convite. E nós vamos viajar para o universo perispiritual, que é o universo dos sentimentos, das emoções, das sensações e dos instintos. Recapitular as etapas. E vamos materializar esse convite, convidado e orientador, como amor-lei, no mundo físico. E ao ser estabelecido em nosso universo orgânico, para nos dar as capacidades, as capacitações para relacionar com outras frequências onde o medo foi gerado, onde queremos trabalhar esse medo, transformá-lo em coragem, quer seja o parceiro, quer seja o filho, quer seja o patrão, quer seja o que for, porque é com o corpo físico que eu vou fazer essas ações, que eu vou visualizar, que eu vou sentir, que eu vou fazer o que precisa ser feito. E nesse relacionamento, mediante esses parâmetros, eu vou transformar essas realidades conflitivas em forma de emoções, de ansiedades, de angústias, de desespero, do medo em si, e transformá-las em elementos de autoconfiança, de coragem, de lucidez e discernimento, e rearquivá-las. Agora, trazer convidado, convite e o amor, lei e matéria-prima, numa síntese, numa unidade que nós chamamos de virtude. Seria a virtude oposta, que nós chamaríamos de coragem, ou no sentido também mais ampliado, de autoconfiança.
0: Neuza?
2: Aí foi feito todo um trabalho, então, de uma reprogramação. Agora, como que eu vou saber se eu agora vou atuar de acordo com toda essa proposta? Para eu saber disso, eu vou precisar, então, agora da experiência.
1: A nova atitude.
2: Nova atitude.
1: Porque você teve uma atitude. Vamos supor que eu tinha medo de atender o telefone. Aí você vai saber até tocar o telefone outra vez.
2: Entendi.
1: Se o medo apazigou, que fatalmente ele pacifica, ele já vai estar menos. Ou se eu ainda vou estar com o mesmo pavor. E essa repetição onde Emmanuel fala, é preciso amparar, esperar e repetir. E Joana fala, convidá-lo, envolver em vibrações de amor, né, até que ele se transforme no elemento oposto, na virtude oposta.
2: Então, caso o telefone toque, eu ainda fique com medo, eu faço novamente a proposta.
1: Exatamente. E aí eu vou estabelecer, esse medo é semelhante ao medo anterior? Eu posso ver que ele já vai estar mais atenuado. Se realmente o exercício foi real, foi como eu dizia, e ainda diz com certeza José Raul Teixeira. O medo, essa coragem precisa ser das vísceras, vir de dentro para fora. Então, se a minha vontade de transformar era real, era verdadeiro, ou se era apenas da boca para fora. Se foi da boca para fora, o medo vai estar quase semelhante. Se era real, ele já vai estar bem mais tranquilo.
0: Bom, pessoal, isso me faz lembrar, Sebastião, um velho ditado indígena, Neuza, que dizia, não caminhe na minha frente, eu posso não querer seguir você. Não caminhe atrás de mim, eu posso não ser uma boa referência para você. Caminhe do meu lado, vamos construir essa estrada juntos. Nós já estamos caindo no segundo, nós vamos voltar, aliás, 2 minutos para a queda desse mundo, mas nós vamos voltar porque agora, Sebastião, pois não.
1: Eu lembro com Emmanuel, convide o egoísmo, o orgulho e seus filhos, que o medo está lá, para ser seus parceiros. Então convide eles e transforme em parceiros, e não é como se fosse um adversário.
0: Ando devagar porque já tive pressa, e levo esse sorriso porque já chorei demais. Já tive pressa e já chorei demais. O amor convida, nós estamos no segundo bloco desse programa fantástico, como todos os outros o são. Nós estamos tentando sintetizar todos os outros programas em um só, e todos os programas em um bloco, e todos os blocos em uma fala. Falamos sobre o amor. Disseram Sebastião, se todos os 10 mandamentos se apagasse, se for esquecido, se só a primeira frase, amar, for salva, nós nunca vamos nos perder. Você colocou o medo, aliás, nós colocamos o medo, o convite, o amor e o ser a ser convidado. E localizando no cérebro humano, o visível, o presente, o passado e o futuro. Nós não localizamos nem o convidado, porque o convite foi, e toda a sua tramitação na mente, e como ele é impregnado, passado em todas as consciências que cercam o convidado. Mas nós não localizamos o convidado, não demos nome à sua casa. Se é o amor, pressupõe o coração. Mas nasceu aonde? Se ele faz o estágio no coração por ainda não ter atingido o ápice, nós diríamos que está no cardíaco. Mas nasceu como sensação, nasceu como emoção, nasceu em um chakra anterior, nasceu no plexo solar. Como se dá esse? Quem é esse cidadão chamado sentimento, inconsciente, habitante do inconsciente? E como se dá essa, o nascimento e essa transmissão? O nascimento não, porque nós vamos ter que voltar muito antes, mas só a passagem dele, do plexo solar ao cardíaco, e como isso funciona no amor com vida.
1: Vamos lá. Então, nós vemos que o subconsciente é o quartel-general dos instintos, dos mecanismos automáticos que gerenciam as funções psíquicas e físicas na realidade. Mas, ao mesmo tempo, no universo que nós chamamos de inconsciente, está lá as emoções e todas as experiências já vivenciadas esperando aprimoramento. E como isso se dá nessa viagem por meio dos chakras? O convite, e quem estabeleceu o convite, viajará através da espaçonave e, ao mesmo tempo, a matéria-prima, o centro coronário para o laboratório mental. Quer dizer, da consciência para a alma encarnada.
0: Não é o coração, não é o amor ali que convida o...
1: Calma aí. Lá na consciência é uma síntese. Por mais que os olhos registrem imagens, quem enxerga, segundo Emmanuel, não são os olhos. É o cérebro. E por mais que o cérebro decodifique a mensagem e etc., quem está enxergando não é ele, é a mente. Por mais que a mente é que enxerga tudo, dela até o corpo biológico, não é ela que enxerga, é a consciência. Então, na consciência, a síntese, amor, tudo que existe numa coisa só. Então, de lá vem o convidado, ou melhor, quem está convidando, que é a consciência, por meio da vontade. O centro coronário estabelece a forma desse convite e canaliza a matéria-prima, que também é o amor. O amor é a essência da consciência que convida, estabelece o convite como parte da proposta de transformação e, ao mesmo tempo, traz o elemento que vai transformar-se junto com o convidado na nova ordem de fatos. Eles viajam pela vontade e, quando chega na mente, eles se transformam em pensamentos. A matéria-prima, que seria o amor que gera e nutre, vai dar formas ou vai ser a matéria que vai fornecer às figuras da minha imaginação o energismo. A imaginação vai começar a trabalhar dentro da proposta, o convite, e quando eu começo a fazer isto, eu atraio o convidado. O convidado pode estar em alguma das personalidades arquivadas no meu inconsciente. E isso, não estamos falando que elas estão lá estáticas. Nós somos um multiverso, elas estão vivenciando em alguma realidade dentro desse multiverso a experiência. Elas continuam vivas e atuantes, segundo Manuel Filomeno de Miranda. E agora, esse convidado da dimensão X ou Y que está refletindo no cenário atual, já que o cenário atual da personalidade é uma síntese de informações dessas N realidades que já vivenciamos. A individualidade vai expressar-se para enfrentar essas experiências de personalidades incontáveis que já vivenciamos. Então, nesse momento, viajo do subconsciente em forma de instinto, se eu quiser mudar um automatismo. ou do inconsciente em forma de emoções, etc. Eu vou trazer para o cenário consciente no laboratório mental. A inteligência que eu tenho da situação, quer seja o anfitrião ou o convidado, ou a junção dos dois, é que vai me dar a capacidade de criar a nova situação, de promover o convidado e, ao mesmo tempo, de acessar novas frequências. Então, se eu tenho a inteligência, os referenciais, eu começo a imaginar e criar o que eu gostaria que a emoção se transformasse e esse convidado se transformasse. E esse criar é exatamente a orientação do convidado no laboratório mental. Porque quando eu imagino criando a situação, na realidade eu estou suprindo de referência o convidado, o aluno. E ele vai viajar do centro frontal para o laríngeo. E aqui está erradicado mais exatamente os desejos. O desejo é a alavanca que move os sentimentos. Então agora ele vai criar o dinamismo para a transformação dessa emoção, desse sentimento. Mas onde vai se dar isso? No chakra cardíaco, que é o laboratório de trabalho, e onde as emoções arquivadas neste chakra e as que estão chegando para se transformar, vai transformar todo o laboratório em si. Quem está chegando como aluno, os professores, os convites e etc., no chakra cardíaco. Quem vai executar a ação são os instintos, os automatismos, tanto na área perispirística quanto física.

0: espiritual às forças criadoras. Agora já estamos lá na fonte. Agora quem vai nos ajudar a fazer tudo isso acontecer é a energia kundalínica, os elementais, que vão dar forma e vida a esse processo de transformação. Agora nós vamos trazer elementos de todos os reinos naturais, até o reino mineral, vegetal e animal também, com essas forças da natureza. E essas unidades que vai compor a forma de expressão desses convidados, construindo a parte física, porque cada célula física encarrega-se de metabolizar uma onda desta emoção, desse sentimento, dessa sensação, desse instinto que nós queremos transformar. E ela vai viajar desde os átomos, entranhas dos átomos físicos, das moléculas, das células, dos tecidos, até transformarem-se em forças psi e vão se arquivar no centro vital. Antes, a energia que gera e nutre elementos, que são os princípios vitais que vão gerar vida, agora eles já são os elementos que organizam e mantêm a vida, já se promoveram. E nessa promoção já houve a transformação da atitude X em Y. E agora eles vão se arquivar como instintos no centro gástrico e já se transfere para o subconsciente, gerando os novos automatismos. E o aprimorar desses automatismos vai gerar novas emoções. Volta no centro cardíaco de novo. E as emoções vão se sublimando até gerar novos desejos. Chegam ao laríngeo. Os desejos sublimados alcança a área da criatividade, a área da inteligência, no campo mental. E a área da inteligência intelectiva, emotiva e espiritual fundem-se as suas funções e experiências numa síntese que nós chamamos de virtudes e viaja do centro frontal ao coronário e arquiva-se no elemento que estabeleceu o convite, levando de volta o convidado de aluno, transformando em mestre, de medo em coragem. E agora ele vai fazer todo o processo orientando os demais que ficaram na retaguarda.
1: Quando eu resolvo mudar, o mundo muda comigo.
0: Exato. Só que nessa mudança, o meu universo inteiro e interno mudou e interagiu com todo o cosmos simultaneamente.
1: Neuza?
2: Uma bela reprogramação novamente. Eu fiquei pensando na frase que você sempre fala, que só quem subiu pode descer. Então, para essas transformações, eu vou precisar primeiro buscar o que eu tenho de mais elevado. Ele desce trazendo toda a proposta, passando por todos os chakras, centros de força, convidando, o amor convida todas essas forças agora para uma nova conduta, né? Para uma nova forma de atuar. Aí sobe de novo, potencializando tudo, todos aceitando o convite, eles vão se integrando agora para predispor para uma nova postura, não é?
0: Exatamente, é o que Bezerra disse aqui, todo aquele que se empenhar em amar ao próximo, seria esse convite, né? Essa atitude, fará as trevas se tornarem em luz, e essa é a proposta que nós falamos, e a luz em felicidade, a felicidade em benevolência e a benevolência em caridade. E a caridade, que agora é o processo que ele chegou lá na consciência de novo, crescerá vivendo e expressando o amor novamente. Porque ele vai voltar agora e fazer o mesmo trajeto. Se nós não tivermos esses conteúdos em nós para aprimorar, se os nossos já foram aprimorados, é agora que nós trazemos o universo do outro para dentro do nosso. Agora é que o benzedor entra em ação, passando todas as dores do benzido para ele. O outro vai numa boa embora e ele fica lá todo dolorido, chorando, lacrimejando, porque passou todo o universo do outro para o seu, até que o outro se toque. Por mais que ele faça tudo outra vez, só que ele levou parâmetros do benzedor dentro dele. Ele pegou sim aquela carga de energias ou aquele universo que precisa ser aprimorado. Mas ao passar alguma coisa para o benzido, o benzedor está lá no universo dele, ajudando ele a aprimorar, por mais que ele não tenha consciência disso.
2: É o convite, o amor convidando aí também.
1: Pessoal, nós estamos aí no segundo bloco do programa O Amor Convida, o quarto programa, o quinto seria O Amor em Ação.

0: E nós estamos aí vendo todas as passagens e todas as os problemas e soluções enfrentados por um ser que resolve convidar o outro a se transformar naquilo que ele é, lembrando Bezerra, que nós só conseguimos a promoção quando nós conseguimos ensinar aquilo que sabemos. Aí, que é o exemplo que você acabou de dar, tem que ter o retorno. Aí sim ele será promovido, né? É mais ou menos isso, parece que a síntese é essa, né, Sebastião?
1: Exatamente.
0: Então, em qualquer circunstância da vida, esse amor convida, é essa, eu ter que ensinar para que eu possa... Na verdade, o convite é para que eu mesmo seja promovido.
1: É porque se eu não preparar outros para ocupar o meu espaço onde eu estava atuando, eu não sou promovido. Então, se eu não transformar o instinto em sensação, para que outras forças vitais se transformem em instintos e preencha aquele espaço, eu não vou transformar em emoção. Se eu sou emoção e não criar meios para que essa sensação se promova e se transforme até o meu estágio, não vai entrar novos instintos e, por sua vez, novas forças vitais. Então, para que eu possa ser promovido, eu tenho que promover quem está na retaguarda.
0: Então, vamos radiografar algumas doenças. Vamos dizer, o amor convidou, mas eu criei um dique. Não vou. Aí, vão embora os seres que estavam comigo? É isso, é chamada doença? Vamos tirar uma radiografia, vamos fazer uma foto, um raio-x de uma doença, pressupondo, antes de terminar, de começar a análise, que seja essa a real fotografia do momento. Quando eu não aceito o convite, Sebastião, porque o amor convida.
1: Exatamente, a doença começa aí. A doença é exatamente esta rebeldia. Quando eu, a consciência, convido a alma encarnada, a personalidade atual, e ela não aceita o meu convite. Quando eu, a alma encarnada, convido o meu corpo, não aceita o meu convite. E quando isso se dá, é o que Hermínio Corrêa de Miranda fala, mais exatamente, Carlos Sousa Pastorino, na obra Sabedoria do Evangelho. Quando ele interpreta a parábola da figueira seca. Ele fala que naquele momento a figueira era a personalidade. E o Cristo, Jesus que passou por lá, é o elemento que, quando vê a personalidade que não quer produzir, ele simplesmente não investe nada mais nela. E ela seca, quer dizer, ela desintegra. Então, quando eu convido a personalidade à mudança e ela não quer se promover, eu, espírito, não vou investir. Eu, empresário, não vou investir mais nessa unidade, nessa empresa. E eu vou investir em outras empresas que querem crescer. Então, quando eu, a alma encarnada, convido esses veículos de expressão que não sou eu, estão sendo gerenciados, são parceiros e eles não querem, eu tiro a minha atuação. E quando eu, a alma, tiro a atuação da mente, o perispírito começa, a própria mente começa a se deformar. Quando a mente tira a sua atuação, quando ela convida o perispírito a essa promoção e ele não aceita, quando ela tira a atuação do perispírito, ele começa a se decompor. Quando o perispírito convida o corpo e ele não quer abraçar a sua causa, ele tira a ação e ele começa a desintegrar. É o que nós chamamos de enfermidades físicas, psíquicas e espirituais.
0: É, obviamente que cada parte do corpo está num projeto vibracional. Nós temos o fígado numa vibração, como se eu pudesse afirmar que eu não existo todo nesse momento, que o fígado está, eu ainda não consegui me apresentar como Jesus fez nos 40 dias de jejum. Eu não consegui dizer, escuta, calma tudo aí, eu sou o teu Cristo e vocês são meus seguidores, devemos nos comportar como uma só. E o mais interessante é que ele sai das provações do deserto e vai para o Sermão do Monte. Aos que ficaram, ele diz, agora eu vou vos ensinar o que é o amor. Bem-aventurados, né? Então, nós temos, com todo respeito, eu me perdi.
1: Nós temos a proposta de transformação, que foi os 40 dias no deserto, e o corpo, a contraproposta. Então, ele apresentava o universo a ser transformado e o corpo apresentava um outro universo que ele não queria sair dele. Como nós chamamos lá, damos nome a outro personagem, mas ali a parte física mais periférica. E ele não desiste da proposta. Ele, mantendo a proposta, os 40 dias chamado, o jejum, é o repatriar de toda a energia que não quer caminhar com a consciência. De todos os que sobraram foram aqueles que ficaram no Sermão do Monte. E agora ele foi estabelecer a nova ordem de fatos, as bem-aventuranças.
2: Ô, Sebastião, lembrando Joana de Ângeles, que ela diz que a maioria das doenças são causadas por congestionamento de energias, não é? Aí, nisso que você falou, que esse fluxo, esse convite vem, né, do pensamento, vai passando por todos os níveis, né? Num determinado nível, que o Marquinhos disse, eu não quero, trunca ali, já a energia estanca, não é? E isso provoca doença, não é?
1: Exato. Isso foi a informação do passado na obra Autodescobrimento, uma busca interior. Mas em obras mais recentes, aí mesmo nessa obra, lá mais na frente, ela já fala que todas as enfermidades são decorrentes do uso inadequado da energia.
2: Não é mais congestão, então.
1: Se há uma congestão, é um uso inadequado. Se há uma inibição, também é um uso inadequado. Sim. Então, quando nós vemos o convite harmonioso sendo feito ao que ela chamou de imperfeições morais, energias do perispírito, no mínimo. O que ela chamou de diálogo com um órgão com perturbação enfermiça, já algo no corpo físico, depois entrando nas suas entranhas, na célula, com as células, e depois com as forças mantenedoras. Quem são as forças mantenedoras das células? Nós já estudamos. Então, quando nós vamos penetrando esse intrincado, esses universos cada vez menores, e envolvendo nesse convite e arrastando, como André Luiz faz com a rede fluídica. Lembra lá que ele jogava aí?
3: Sim.
1: Então nós vamos repatriando esses personagens, em se falando do universo biológico para a recomposição que nós chamamos de energia vital, a revitalização de todo esse processo, onde Emmanuel fala que um simples átomo, seu núcleo, é um centro vital. E agora eu começo a trazer pela bioenergia criada na mente, com o processo do pensamento novo, da proposta nova, do convite harmonioso, e eu vou reconfigurando todo o cenário físico, psíquico e espiritual, mas esse processo vai esperar para o próximo programa, porque o nosso já terminou.
3: Pessoal, nós voltaremos colocando tudo isso em ação. O Amor e Ação será o próximo. Considerações finais, Neuza?
2: Não, um abraço a todos e até a próxima semana.
3: Pessoal, fique agora com os nossos patrocinadores. Até lá. 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
1: Amigos, eu sou Orson Peter Carrara. Você já está habituado com a minha voz, já me conhece de outros programas. E é uma alegria saudar aqui os ouvintes do programa Mentes do Amanhã. Que alegria! Muito obrigado pela oportunidade de chegar até você, muito agradecido pela sua audição. Toda produção que vise a divulgação do Espiritismo é sempre bem-vinda. Há um manancial inesgotável de conteúdos a serem divulgados, espalhados, meditados, refletidos, e especialmente que sejam conteúdos que despertem a atenção do ouvinte para esses tesouros que estão à disposição. No caso, os meus áudios se referem à literatura espírita, muito rica por si só, de forma que é um prazer falar sobre livros. E temos feito isso mensalmente, com a disposição de levar até você títulos da literatura espírita, lançamentos ou não, livros mais antigos ou mais novos, para que você tome conhecimento do dinamismo do movimento espírita com as mentes que pensam e escrevem. Eu tenho em mãos aqui o livro de Emmanuel para os Médiuns. Vejam que título significativo. De Emmanuel, o conhecido benfeitor espiritual que se valeu e orientou a mediunidade de Chico Xavier para os médiuns. Médiuns são os trabalhadores, são as pessoas que mantêm uma percepção do plano espiritual, se tornam instrumentos de comunicação de lá para cá. A gente sabe e aprendeu em O Livro dos Médiuns que a mediunidade é uma faculdade humana, não é invenção, nem privilégio, nem exclusividade do Espiritismo, não é imaginação de Allan Kardec, é uma faculdade humana variável ao infinito. Não existem dois médiuns iguais, não existem duas mediunidades iguais e varia o grau de intensidade ou de percepção e de percepção variável de pessoa para pessoa, a depender de vários fatores, da própria pessoa, da sua bagagem, do meio em que vive, da dedicação a que se entrega para desenvolvimento dessa percepção, da omissão com essa percepção, da ignorância para com ela e mesmo do uso, claro. Então, um médium disciplinado, dedicado à tarefa, gerará frutos saborosos de conhecimento e de auxílio ao próximo. Um médium negligente, que não estuda, que não se compromete, que não tem disciplina, poderá gerar muitos prejuízos. Então, a mediunidade é uma faculdade a ser estudada permanentemente. E Emmanuel, com toda a sua sabedoria, traz neste livro, que não é de autoria dele, é uma compilação, é um livro organizado por Luiz Gonzaga Pinheiro, dirigido aos médiuns. Como se sabe, Luiz Gonzaga Pinheiro é um reconhecido escritor, é natural de Fortaleza, professor aposentado da rede pública de ensino daquele estado no Ceará, onde lecionava ciências e matemática. Apesar de ter nascido em família católica, conheceu o Espiritismo na adolescência por pura curiosidade sobre as atividades de uma casa espírita. Passou a frequentar as reuniões mediúnicas e, quando o doutrinador desencarnou, Luiz o substituiu e recebeu do dirigente espiritual um conselho: usar a disciplina e a caridade com o cuidado para que a disciplina não atropele a caridade, nem a caridade amoleça a disciplina. Sua tarefa na área da literatura espírita também começou através de avisos de seus amigos espirituais. Hoje, Luiz Gonzaga possui mais de 20 livros publicados, entre eles o best-seller O Perispírito e Suas Modelações. Eu tenho em mãos aqui, portanto, o livro de Emmanuel para os Médiuns, uma compilação, conforme o próprio autor fala aqui no livro, de orientações destinadas aos médiuns, tiradas da psicografia de Chico e autoria desse grande benfeitor conhecido de todos nós, que é Emmanuel. O livro é edição da editora M, de Capivari. Ele é composto de 58 capítulos, onde estão incluídos nesses 58 a conclusão e a bibliografia utilizada, e também a introdução. Então são 58 itens, na verdade são 55 capítulos, né? Mais a conclusão, a bibliografia e a introdução. E nós vamos ver aqui uma selecionada compilação do trabalho de Emmanuel dirigido aos médiuns, retirada de vários livros que o autor foi ao longo do tempo colecionando, selecionando para apresentar. Para terem ideia, aqui estão os livros Emmanuel, Paulo Estevo, Consolador, Encontro Marcado, Inspiração, Mediunidade e Sintonia, No Portal da Luz, Seara dos Médiuns, um importante livro, Fonte Viva, entre outros livros conhecidos. Então é muito importante que esse livro chegue aos médiuns, porque o autor que selecionou essas frases, esses parágrafos, esses trechos, é estudioso da mediunidade e trabalhador há mais de 50 anos em reuniões mediúnicas. Então, a reunião mediúnica, ela tem um caráter exponencial de esclarecimento, e um livro dirigido aos médiuns surge em momento importante, né? Dada a responsabilidade, a gravidade da tarefa. Os capítulos aqui chamam a atenção pelos títulos, que são muito sugestivos, e o ouvinte terá nesta obra um manancial de ensinamentos. Não será difícil encontrar, Editora M, você digita no Google aí, Editora M Capivari, você vai ter contato com o site da editora para pegar ali o WhatsApp e valer-se desse conteúdo. O segundo livro que eu tenho em mãos aqui chama-se Encontros com Jesus. O médium é o Wallace Neves e a autoria é atribuída a Ivone do Amaral Pereira. São descrições, muitas comoventes, de diálogos, de convivência de Jesus com os homens de seu tempo. O livro, ele é da La Châtre, acabou de sair, é livro novo, trazendo a sabedoria, a lucidez de Ivone Pereira através deste médium, Wallace Neves. Eu estou folheando o livro aqui. Wallace nasceu em Santa Leopoldina, no Espírito Santo. É professor aposentado do Centro de Artes da Universidade Federal do Espírito Santo. Espírita desde os primeiros estudos do Evangelho no Lar, em 1940, no Lar. E a partir de 1946, foi membro da diretoria da Federação Espírita daquele estado. Tendo trabalhado com crianças, em grupos de pesquisa mediúnica, ele é médium, expositor espírita, colaborador da comunidade Espírita Esperança em Vitória e como psicógrafo já publicou outras 3 obras. Então eu dei em mãos aqui Encontros com Jesus, um livro que chama atenção pelo título, né? Que é um título bastante atraente, um título bem sugestivo. Eu estou aqui com 28 capítulos à minha frente e também quero indicar a vocês. São diálogos de Jesus com os homens de seu tempo, trazendo recordações daquelas passagens conhecidas e outras nem tanto, e à disposição aqui do ouvinte. E eu trago hoje um terceiro livro para comentar com os queridos ouvintes. Trata-se do livro, é um livro bem antigo, de Eliseu Rigonati, edição da LAC. Talvez esse livro nem esteja disponível atualmente, deve estar esgotado, é um livro antigo, mas é um livro valiosíssimo que você talvez encontre em bibliotecas, né? Que talvez você encontre no sebo. O livro se chama 52 Lições de Catecismo Espírita. Você que está habituado com a literatura espírita sabe da importância desse trabalho, né? E tem como subtítulo aqui, para uso dos alunos dos catecismos mantidos pelos centros espíritas. São lições elementares, são lições básicas para se aproveitar e dirigir-se às crianças. São muitas lições que aqui estão, aliás, vamos ver quantas lições estão aqui no livro. Estou vendo o índice agora e nos deparamos com 52 lições. São 52 capítulos, portanto, falando sobre Deus, amor a Deus, a prece, o Pai Nosso, os Evangelhos, a caridade, o reino de Deus, como se faz um benefício, a imortalidade, a morte não existe, o sermão da montanha, a fé, os espíritos, o perispírito, não julguemos, e por aí vai, né? A moral cristã, a tarefa dos espíritas, as provas e expiações, o livre-arbítrio, as boas obras, a verdadeira riqueza. Como o ouvinte pode notar, são as lições básicas, formadoras da consciência espírita, formadoras da solidez que o Espiritismo oferece aos seus adeptos, aqueles que estudam, aqueles que estão habituados a estudar. Então, são obras valiosas, a gente não pode deixar de recomendar, de lembrar, para que ninguém perca essas valiosas oportunidades, né? Porque realmente são recursos que nos ensinam a compreender a vida, a estudar o Espiritismo, a aprofundar os conhecimentos e valer-se dessa riqueza cultural doutrinária que está à nossa disposição. Então, nós falamos aqui hoje dos 52 lições de Catecismo Espírita, do Eliseu Rigonati, editado pela LAC, como dissemos, é um livro bastante antigo. Vimos ainda Encontros com Jesus, lançado pela La Chatre, atribuído ao espírito Ivone do Amaral Pereira, pelo médium Wallace Neves, e, finalmente, aquele que foi colocado em primeiro aqui, de Emmanuel para os Médiuns, da editora M, organização de Luiz Gonzaga Pinheiro, e, como dissemos, nos comentários que o ouvinte poderá rever, ouvir novamente aí desde o início do áudio. O objetivo é estimular o conhecimento, né? Não é outro. O objetivo é despertar o interesse pela literatura, o objetivo é despertar aí o conhecimento. Muitas obras surgem, muita gente não fica sabendo. Então, essa é uma maneira de incentivar que os ouvintes, os adeptos, os espíritas, conheçam essas obras que estão à disposição. De minha parte, muita gratidão aí ao Mentes do Amanhã pela oportunidade, meu abraço aos ouvintes e até o próximo programa com muita alegria e gratidão.
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0: A cooperação é uma das coisas mais sublimes da vida, mas a interferência é uma das mais desagradáveis. 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
2: Você sabia? Começa agora o quadro do programa Mentes do Amanhã, em que, se você não sabia, vai ficar sabendo sobre muitas curiosidades a respeito do Espiritismo. Para começar, você sabia a diferença entre vidência e clarividência? A vidência e a clarividência são essencialmente faculdades anímicas. Trata-se da visão que o próprio espírito encarnado tem do mundo invisível. Não há aí a interferência de espíritos, e por isso mesmo, segundo Allan Kardec, não deveriam ser consideradas faculdades mediúnicas. Mas, para fins de classificação, ambas são tidas como sendo mediunidades. Mesmo nos casos em que um espírito amigo mostra um quadro projetado no ambiente espiritual, ainda assim é o médium que está vendo o quadro. Há sim ajuda do espírito na formação do quadro, mas não na visão propriamente dita, que é uma faculdade do encarnado. Vidência é a faculdade superficial. Clarividência é a mesma faculdade, mas com alcance bem mais profundo, podendo estender-se no espaço e, em alguns casos, até mesmo no tempo. A dupla vista é a clarividência acompanhada da projeção do espírito no mundo astral. Trata-se do chamado desdobramento. Entendemos a mediunidade de audiência como aquela em que a voz aparece na intimidade do ser. Já a clareaudiência é diferente, por tratar-se de uma voz clara, exterior. Essas informações foram extraídas do site Portal do Espírito, www.espirito.org.br. E você sabia que a primeira obra publicada por Chico Xavier foi um conjunto de psicografias recebido quando ele tinha apenas 21 anos? É bastante diversificada a obra literária do Chico. Se não, vejamos, o primeiro livro publicado foi Parnaso de Além-Túmulo, escrito por 56 poetas desencarnados, compreendendo aí brasileiros e portugueses. Foi recebido no período de 1931 a 1932, época em que a idade de Chico era de apenas 21 anos. A referida publicação reúne poetas de diversas escolas literárias, com estilísticas próprias e distintas entre si. Entre os autores, podemos destacar os simbolistas Cruz e Souza e Alfonso de Guimarães, o simbolista parnasiano Augusto dos Anjos, poetas românticos como Casimiro de Abreu, o estilo satírico de Artur Azevedo, o parnasianismo de Olavo Bilac, o realismo de Júlio Diniz, entre outros. E aí, você está gostando? Então, ó, vou me despedir por aqui, deixando a você uma última curiosidade. Você sabia que neste ano de 2024 faz 100 anos da publicação de A Reencarnação, o último livro de Gabriel Delanne? François-Marie Gabriel Delanne nasceu em Paris, França, em 23 de março de 1857, mesmo ano de publicação de O Livro dos Espíritos. Filho de pais espíritas, seu pai Alexandre Elan foi um dos fundadores da Liga Parisiense de Ensino e amigo próximo de Allan Kardec, participando com ele da direção da Sociedade Espírita de Paris. Gabriel Delanne foi um grande defensor do Espiritismo, seguindo rigorosos padrões científicos e mantendo fidelidade ao seu codificador, o que marcou a continuação da obra de Allan Kardec. Ele dedicou-se principalmente a consolidar o Espiritismo como ciência. Em 1882, participou da reorganização do Espiritismo na França e foi um dos fundadores da União Espírita Francesa, estabelecida em Paris em 24 de dezembro daquele ano, juntamente com seu pai. Em 1883, fundou a revista O Espiritismo, financiada pela médium inglesa Elizabeth d'Espérance. Realizou experimentos com médiums renomados e, em 1904, testemunhou fenômenos de materialização em Argel, junto com Charles Richer e outros estudiosos. A produção literária de Delanne baseou-se em fatos investigados por ele mesmo, não em especulações. Em 1884, representou a França no Congresso Espírita de Bruxelas, na Bélgica. E em 1885, publicou o seu primeiro livro, O Espiritismo Perante a Ciência, enfatizando seu aspecto científico. Na mesma época, foi nomeado vice-presidente da União Espírita Francesa. Com o agravamento da ataxia, uma condição neurológica causada por alguma disfunção no sistema nervoso, que leva à falta de coordenação dos movimentos voluntários do corpo, mudou-se para Nice em 1908, onde passava parte do ano e escreveu sua obra As Materializações de Vivos e Mortos, publicada em dois volumes entre 1909 e 1911. O seu estado de saúde deteriorou-se nos últimos anos, ficando cego e dependente de uma cadeira de rodas a partir de 1918. Mesmo assim, continuou a contribuir para a disseminação de sua filosofia, escrevendo artigos e preparando o seu último livro, A Reencarnação, este mesmo lançado há 100 anos, em 1924. Gabriel Delanne foi um incansável pesquisador que buscou unir ciência e religião para uma compreensão lógica do universo e dos espíritos.

Amigos, estamos mais uma vez aqui para comentarmos a doutrina espírita, doutrina que tanto amamos. De o livro O Céu e o Inferno, de Allan Kardec, extraímos a história do pequeno Marcelo.

que soube suportar com profunda e edificante dignidade a sua desdita. O médico que o assistia, diz Kardec, cheio de compaixão pelo pobre um tanto abandonado, visto que seus parentes poucos o visitavam, tomou por ele certo interesse. Achava-lhe um quê de atraente na precocidade intelectual. Um dia disse-lhe o menino: "Doutor, tenha bondade de me dar ainda uma vez aquelas pílulas ultimamente receitadas." "Para quê?", replicou-lhe o médico. "Se já lhe ministrei o suficiente e maior quantidade, pode lhe fazer mal." "É que eu sofro tanto que dificilmente posso orar a Deus para que me dê forças, pois não quero incomodar os outros enfermos que aí estão. Essas pílulas fazem-me dormir. Ao menos, quando eu durmo, a ninguém incomodo." Kardec, tocado pelas palavras do menino, comenta: "Onde teria ido essa criança a ouvir esses sentimentos? Certamente não foi no meio em que se educou. Tais sentimentos eram-lhe inatos. Mas, então, por que se via condenado ao sofrimento, admitindo-se que Deus houvesse concomitantemente criado uma alma assim tão nobre e aquele mísero corpo instrumento de suplícios?" E Kardec diz mais: "É preciso negar a bondade de Deus ou admitir a anterioridade de causa, isto é, a pré-existência da alma e a pluralidade das existências." Conta ainda o codificador que os últimos pensamentos daquela criança, ao desencarnar sob o império de árduos sofrimentos, foram para Deus e para o caridoso médico, que dela se condoeu e o assistiu até o fim com amor e carinho. Decorrido algum tempo, foi esse espírito evocado na Sociedade Parisiense de Estudos Espíritas, em Paris, dando a seguinte esclarecedora comunicação: "A vosso chamado, vim fazer com que a minha voz se estenda para além deste círculo, tocando todos os corações. Oxalá seu eco se faça ouvir na solidão e lhes lembre que as agonias da terra têm como premissas as alegrias dos céus. Que o martírio não é mais do que a casca de um fruto deleitável, dando margem e resignação." Discorreu Marcelo ainda sobre o progresso do Espiritismo, que, segundo a sua opinião, acertada, como sempre, por sinal, será a pedra de toque do evolver moral do Espírito, que tem como poderoso acicate a dor em suas variadas e renovadoras manifestações. Marcelo contraíra pesados débitos, violando os preceitos das leis divinas. As suas desditas não foram em vão, apesar de, aos olhos do mundo, parecer um castigo. Mas, intimamente, ele o sabia, como todos sabem, Deus jamais castiga a qualquer dos seus filhos. Ele oferece fecundas e retificadoras oportunidades de resgate. E, resgatando, o espírito se liberta de suas pesadas cargas morais. Deus, pelo que nos esclarecem os bons espíritos, não quer que andemos no trilho, seguindo à risca e de maneira ortodoxa os seus ordenamentos. Quer que andemos na trilha, onde se nos oferecem amplas possibilidades de pensar e agir segundo o nosso entendimento. Quando erramos, é porque ainda não nos encontramos amadurecidos o bastante para entender que o único e grandioso instrumento de nossa reabilitação é o amor. E é o amor, dizia o nosso amigo no seu evangelho,

0: Deus é amor. Amigos, fiquem em paz, que o Mestre Jesus, amigo incondicional de nossas vidas, nos ampare nestas horas mais difíceis.
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Tem momentos em que nos encontramos perdidos. Muitas vezes nos falta a fé, nos falta conexão com Deus e a gente esquece de uma ferramenta magnífica que temos, que se chama oração. A oração exercita a nossa fé, a oração nos aproxima de Deus, a oração faz com que consigamos buscar forças para superar as montanhas das nossas vidas. Jesus nos disse: tenha fé do tamanho de um grão de mostarda e transporte as montanhas de sua vida. Então, por que não exercitar a nossa fé? Através da oração, através do poder da vontade. Porque a oração é uma ferramenta gratuita, fantástica e poderosa. Está dentro de nós, não depende de ninguém, depende exclusivamente de cada um, de acreditarmos, de exercitarmos, de termos verdadeiramente

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1: Olá, amigo ouvinte, amigo internauta. Estamos em mais um momento do Evangelho. Eu sou Sandra Duran e hoje nós vamos refletir sobre o capítulo 26, Dai gratuitamente o que gratuitamente recebestes. E nós vamos iniciar com uma citação bíblica, né, de Mateus 10:8, que é o dom de curar. Recomendação de Jesus aos apóstolos, essa é a citação. Restituí a saúde aos doentes, ressuscitai os mortos, expulsai os demônios. Dai gratuitamente o que gratuitamente haveis recebido. Qual é o objetivo desse capítulo? Deixar bem claro que nós não devemos comercializar as bênçãos de Deus. Jesus fez as recomendações aos apóstolos, porém, ele não só falava, ele exemplificava a todo momento aquilo que ele recomendava aos seus discípulos. E aí vamos lembrar algumas exemplificações para falar a respeito dessa parte. Restituir a saúde aos doentes. Vamos lembrar de algum caso. Vamos lembrar da mulher hemorroíça, que era uma jovem que tinha problema há 12 anos de uma hemorragia e que buscou Jesus e nem conversou com ele. Ela apenas tocou nas vestes dele. A sua fé era tão grande que ela sarou imediatamente. E Jesus percebeu esse toque e conversou com ela, dizendo a ela que a fé dela salvou e mandou ela em paz seguir. Então Jesus nem falava que eu te curei, mas ele sempre deixava claro: a tua fé te salvou, para que não sobrecaísse sobre ele a situação de cura. Ele deixava claro que quem curava era Deus. Temos também a filha de Jairo, que é uma criança que estava à beira da morte e que Jesus foi chamado, e que no momento extremo da morte ele a chamou: minha filha, levanta-te, eu te ordeno. Nós podemos lembrar que isso é um ressuscitar os mortos, né? Porque ela estava no momento extremo. E ela se levantou e começou a andar. Também podemos falar na parte de cura, das curas dos 10 leprosos. Jesus curava constantemente a todos aqueles que lhe pediam e que tinham fé para isso. Então não é só pedir, é uma questão também de ter a fé. E todos eles seguiram as suas vidas, alguns ficaram totalmente curados e outros não. Porque tudo isso é mérito da pessoa. Também temos os expulsar e os demônios. E nós temos o caso do possesso mudo que vivia na porta dos templos e foi apresentado a Jesus e acabou ficando também curado de tudo aquilo. E aí Jesus sempre recomendava: dai gratuitamente o que gratuitamente haveis recebido. Com essa recomendação, é claro, não se pode pagar pelas bênçãos de Deus. E às vezes nós ficamos assim pensando: mas existe uma autoridade firmada dentro da minha religião? Ele é apenas um intermediário. E às vezes não precisamos dele. A nossa fé pode trazer até nós aquilo que nós queremos naquele momento. Porém, a gente acredita sempre que existem pessoas especiais e não usamos a força divina que existe em nós. Cada um de nós tem as habilidades baseadas na sua fé. Então, vamos pensar agora nessa questão das preces pagas, que vai ser uma orientação que ele dá aos discípulos e que vai relatar em três evangelhos, o de Lucas, o de Marcos e o de Mateus. Então, que a gente entenda isso, né? Não façais que vos paguem as vossas preces, também recriminando o comércio, porque a prece é um ato de caridade. Ela também é um arroubo do coração. A prece verdadeira, ela tem que mexer com o nosso sentimento. Eu tenho que estar ali focado, orando a Deus, pedindo realmente de coração aquilo que preciso falar com ele, né? Que pode ser uma louvação, um pedido ou um agradecimento. Mas se não tiver o fervor, essa prece não vai ter a eficácia que poderia ter. E aí a gente vai questionar, qual o fervor de quem ora por dinheiro? E que fervor tem a pessoa que paga para orar nessa situação financeira? Então, né? Aquele que compra se julga dispensado de orar. Sabe aquelas pessoas no espiritismo? Nem tem isso. Tem muita gente que fala assim, você vai no centro? Vou. Coloca meu nome lá para fazer prece. Mas a pessoa não vai no centro, né? Então, aquele que faz o pedido, ele se sente dispensado também de fazer a sua oração. Olha a situação. Estamos tendo o mesmo problema em todas as religiões. Os espíritos vão se sentir tocados pelo fervor de quem ora por eles. Se eu não conheço a pessoa, que fervor eu posso ter? Você já imaginou a tristeza do seu ente querido ao perceber que você não ora por ele, que você não manda o sentimento de amor que ele precisa receber? Continuando na ideia da prece paga. Cobrar de alguém para se dirigir a Deus por ele é transformar-se em intermediário assalariado. E isso é algo para nós que é uma total falta de caridade. Então, nós espíritas precisamos estar atentos. Porque quando existe essa comercialização, que consequência isso tem? A prece, ela vai ficar subordinada a uma fórmula, ou seja, eu vou orar sempre determinada fórmula em benefício de todos. Mas cadê o sentimento? Cadê o carinho, o amor? Cujo tamanho é proporcional à soma que custe. Então, se eu não tenho muito dinheiro, eu vou pagar para alguém fazer uma prece curtinha? Difícil, né? Não devemos fazer isso. Porque orar é algo maravilhoso, tanto para quem recebe a oração, tanto para quem faz a oração. E quais são os benefícios, então, que essa prece traz para todos? Primeiro, Deus não vende os benefícios que concede. Não vai vender. Aquele que cobra, não sendo o distribuidor dos benefícios, não pode garantir a sua obtenção. Nós não sabemos de todas as vontades de Deus. E, às vezes, você paga pensando que está comprando um lugar no céu e, de repente, não, né? E Deus também cobraria um pedido que talvez nenhum resultado produza? Olha o comércio que a gente faz. Então, Deus possui um negócio chamado sabedoria, sabedoria divina. Deus não subordina um ato de clemência, de bondade ou de justiça a uma soma de dinheiro. Não é assim que funciona. Funciona aqui entre nós, pessoas da terra. Mas Deus não está acima de tudo isso. Então, o que a lógica nos diz? A razão diz ser impossível que Deus delegue à criatura imperfeitas o direito de estabelecer preço para a sua justiça. Não podemos ficar dando garantias daquilo que Deus faz. Porque Deus e a sua justiça é como o sol. Existe para todos, para o pobre, para o rico, para o branco, para o negro, amarelo, para o hétero, para o homo. A justiça de Deus, ela é para todos que moram na Terra. Então não podemos pensar de outra maneira. E o tráfico das graças divinas é imoral. Pois você não sabe nem como aquilo pode acontecer. Você está prometendo uma coisa que não é verdadeira. Porque Deus não vai fazer exatamente aquilo que nós pedimos. Porque nós somos as suas criaturas, os seus filhos queridos. Mas Ele está acima de todas as nossas possibilidades. Então não podemos falar nada a respeito disso. Se na época de Jesus já havia esse comércio com os bens do Espírito, imagina hoje, está do mesmo jeito, não mudou muito, porque os homens vamos dizer assim, em termos de humanidade, eles sempre preferem pagar para fazer do que fazer. Então vamos fugir disso. Vamos exercitar a oração e fazer o melhor possível para tudo aquilo que o nosso coração pede. Porque quando você ora, você está em contato com o seu ente querido, aquele que você sente uma saudade enorme. Exercite a oração. Será muito bom para você e para aquele que você ora. Um beijo a todos. Até a próxima.

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1: Olá, prezados ouvintes da Web Rádio Portal da Luz, Divulgando Amor. Estamos iniciando mais uma vibração cósmica para o planeta. Apresentação de Lene Paulon, na técnica Luiz Domingues. Começamos agora com a oração no silêncio da prece, na voz de Luiz Armando.

em ti, no silêncio da prece mental, sem que tenhas necessidade de ver ou perceber, em sentido direto, o coração bate sem cessar na cadência admirável da vida. Movimenta-se o sangue por mil canalículos diversos. Intestinos trabalham independentes de tua vontade, sustentando-te a nutrição. Pulmões arfam revolvendo o ar que te envolve. Impulsos nervosos eletrizam-te a imensa população celular do cérebro. Miríades e miríades de unidades de vida microscópica na concha da boca. Em torno de ti, no silêncio da tua prece, os átomos se agitam em vórtices intermináveis na estrutura material da roupa que te veste e dos sapatos que te calçam. A eletricidade vibra esfuziante por quilômetros e quilômetros de fios, transformando-se não longe de ti em força, luz e calor. Milhares de criaturas humanas, num perímetro de algumas léguas em derredor, falam, cantam e choram sem que ouças. Outros milhões de vozes em dezenas de idiomas nas ondas hertzianas entrecruzam-se à tua volta sem que as registres. Raios sem conta chovem sobre ti sem que lhes assinales a presença. Inúmeros fenômenos meteorológicos se sucedem em toda parte sem que consigas relacioná-los. O planeta faz giros velozes, carregando-te em paz e segurança, sem que tomes qualquer conhecimento disso. Igualmente, no silêncio de tua prece, acionas vasto mecanismo de auxílio e socorro na atmosfera que te rodeia, comparável a imenso laboratório invisível. O teu influxo emocional dirige-se além de teus sentidos, para onde se sintonizes, através de insondáveis elementos dinâmicos. Não descreias da oração por não lhe marcares fisicamente os resultados imediatos. O firmamento não é impassível porque te pareça mudo. No silêncio de tua prece mental, podes expressar até mesmo com mais veemência do que num discurso de mil palavras o hino vibrante do amor puro a ecoar pelo infinito, assimilando no âmago do ser a divina luz que te sublimará todos os anseios e esperanças na renovação do destino.

0: Olá, queridos ouvintes da Rádio Portal da Luz. Em primeiro lugar, gostaria de agradecer a presença amorosa de cada um de vocês neste momento em que necessitamos tanto nos dar as mãos, nos abraçar, para passar esses momentos juntos. Mas infelizmente não é possível que isso possa acontecer fisicamente. Mas, graças a Deus, temos ferramentas para que isso possa acontecer de uma outra maneira. Precisamos entender que tudo isso concorre para que possamos nos aproximar de outra maneira. Agradecer a Deus, porque Ele nos dá meios para nos unirmos em oração, unirmos através dos nossos corações. E nos abraçarmos pelos sentimentos, pelas energias salutares de paz que cada um de nós vibra neste momento da oração para o planeta. E temos certeza que essa energia alcança as esferas mais altas e essa espiritualidade maior, estes seres benevolentes, vêm em nosso auxílio. E é dessa paz que devemos nos alimentar, nos fortalecermos juntos, unidos pelos corações, para que juntos possamos atravessar este momento mais fortalecidos. Gostaria de pedir a Jesus que adentre os nossos lares, o meu lar. O lar de quem está nos ouvindo neste momento. Derrame as bênçãos sagradas do amor de Cristo. Nós temos certeza da presença do nosso Mestre em nossos lares, nos fortalecendo e dando a cada um de nós aquilo que mais necessitamos neste momento: a paz, a tranquilidade, a saúde física. E o equilíbrio espiritual, o equilíbrio psicológico. E que Jesus coloque nesta água que está aí para ser fluidificada os medicamentos necessários que cada um de nós precisamos para atravessar esses dias de turbulência. Retire da natureza, Jesus, do fluido cósmico universal. Todo medicamento necessário dos rios, das cachoeiras, dos mares, das árvores frondosas, das flores, o medicamento e coloque nesta água. Retire também as energias dos corações bondosos do nosso planeta Terra. Retire. E coloque nesta água, que ela se transforme em remédio para os nossos dias. Jesus, nos dê a mão e fique conosco. Queridos ouvintes, a oração de hoje para o nosso planeta Terra será proferida pelo nosso irmão Leon Denis, aqui de Dourados.
1: Elevando nosso pensamento ao alto, buscando as energias que Deus Pai nos oferece nestes momentos em que somos convocados às mais profundas reflexões, a usar tudo o que temos aprendido até aqui, principalmente o exercício do amor ao próximo. E é assim, Pai amado, que pedimos que os mentores que nos acompanham, a equipe espiritual que tanto torce por cada um de nós, que neste momento estejamos juntos para ampliar a nossa visão, porque é pedido a todos nós neste momento que possamos aprofundar o sentimento do amor ao próximo. Possamos agora deixar de fazer pela obrigação, pelo que foi ensinado, pelo agradar a Deus, trocar isso pelo fazer espontaneamente, fazer porque necessito, porque quero, porque amo fazer. A todos os cristãos, a todos nós, que estamos nessa caminhada desse entendimento, que já conseguimos, mesmo que no comecinho ainda, mas ter esse sentimento de querer ser útil, ajudar, é esse o chamado. E a nós, espíritas, o chamado se aprofunda no sentido do conhecimento da continuidade da nossa vida, no sentido do aprendizado que tivemos, que podemos ir a qualquer parte do universo com os nossos pensamentos, com a nossa emoção, com o nosso sentimento, possamos ir a esses países, meus irmãos, que estão necessitando tanto da ajuda espiritual neste momento, que possamos ir nas cidades brasileiras, que possamos entrar dentro dos hospitais, das UTIs. Entre tantas as coisas, é isso que nos é pedido agora. Quantas formas nós já descobrimos de dentro do nosso lar nós conseguirmos ser úteis, levar a luz, levar a tranquilidade, segurar na mão espiritualmente daquele que está lá acamado. Muitos dos médiuns conseguindo ter esse desdobramento, enxergando inclusive todo o cenário, os quartos, mas todos nós somos capazes, mesmo que não estivermos com a capacidade mediúnica de enxergar, mas vamos com a nossa alma, com o nosso coração. É isso, meus irmãos. Foi-nos dito que em vários momentos do dia nós somos chamados. Então, quando der aquela vontade, aquela intuição, sem hora, sem lugar marcado, é disso que estamos falando. É a todo momento estar pronto. Senhores, Senhor, o que quer que eu faça? É a todo instante que nos lembrarmos, que tocar o nosso coração. É aquela pessoa que nos liga pelo telefone. É aquela reportagem na TV que toca o nosso coração e aí a gente pode se deslocar até lá e acalentar aquele que necessita. Assim agradecemos, Pai. Agradecemos essa oportunidade. E agradecemos por começarmos a entender um pouquinho o aprendizado deste momento. Muito obrigado, equipe espiritual. Muito obrigado a todos vocês que estão junto de nós nessa caminhada, nessa oportunidade do do presente momento. Obrigado, Deus. Obrigado, Jesus. Obrigado, Mãe Santíssima. Que assim seja. Graças a Deus.
0: Graças a Deus. Queridos ouvintes, é uma reflexão muito bonita, uma oração muito bonita que toca profundamente os nossos corações. E diante de tudo que está acontecendo, que está acontecendo no nosso Brasil, vamos olhar para o céu em forma de oração e perguntar a Jesus: Jesus, o que queres que eu faça neste momento em que estamos atravessando essa doença, esse vírus? O que queres que eu faça? Que Jesus continue nos abençoando, nos protegendo. E amanhã estaremos aqui neste mesmo horário. Contamos com a energia amorosa, com a força de cada um de vocês, para que juntos, abraçados, espiritualmente abraçados, através das nossas energias amorosas, possamos juntos atravessar esse momento. Que Jesus nos abençoe e até amanhã neste mesmo horário.

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1: 6 horas e 22 minutos.

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Olá, meus amigos e amigas, sejam todos muito bem-vindos, bem-vindas a mais uma reflexão que trazemos aqui com o coração desejoso que essas palavras possam ser úteis na tua vida, na tua caminhada. Hoje apresentamos aqui um pensamento, orientação do Espírito Emmanuel através de Chico Xavier, pensamento que foi escrito no livro Segue-me. E o benfeitor diz assim para nós: momentos existem nas quais é impossível desconhecer as nossas falhas. Entretanto, tenhamos a devida prudência de situar o mal no passado. Teremos tido comportamento menos feliz até ontem. Hoje, porém, é novo dia. Então, com essas palavras de Emmanuel, o que a gente pode aprender com ele? Primeiro que nós somos um espírito que está se construindo. Ninguém na Terra aqui é perfeito. Tem virtudes, mas tem também imperfeições. Tem acertos, mas também tem erros. E ele diz que muitas vezes nós vamos nos deparar com os nossos próprios equívocos. É impossível desconhecer as nossas falhas. Muito embora nem sempre a gente está disposto a reconhecê-las, porque isso de alguma forma fere um pouco o nosso ego, o nosso narcisismo, mas tem horas que não dá para fechar os olhos e ver que a gente errou, que a gente se equivocou, que a gente tomou um caminho errado, que a gente falhou, que a gente fracassou. Bom, e o que fazer com este olhar, quando a gente constata isto? A orientação espiritual aqui é a seguinte: entretanto, tenhamos a devida prudência de situar o mal no passado. Olha que interessante, situar o mal no passado. Ou seja, aquele mal que eu cometi, eu assumo, eu admito, mas isso já passou. Isso foi ontem. Isso foi em outro momento. Diferente do momento que eu estou vivendo hoje. Hoje, porém, é novo dia. Para onde que a espiritualidade está querendo nos levar com essa reflexão? O mal foi ontem, eu admito, eu confesso, eu aceito. Mas hoje é novo dia. Novo dia para quê? Novo dia para corrigir. Novo dia para modificar. Novo dia para restaurar.

porque isto, por incrível que pareça, quase sempre não nos leva a uma libertação do erro. Parece que a culpa é um anestésico que a gente tenta colocar, uma compensação para a falta de atitude de mudança, de fazer diferente, de corrigir o equívoco. A culpa geralmente aprisiona e mantém a gente sistematicamente no erro. Eu tenho visto isso em muitas pessoas e vejo também em mim, que me culpo por vezes de determinadas condutas e sinto que isto acaba me aprisionando na tarefa mais importante que nós temos, que é a renovação, que é o aprendizado. Que é aprender a lição com os erros que cometemos. Erros, de certa forma, compreensíveis, naturais, na medida em que somos espíritos ainda imperfeitos e distantes da perfeição. Então é natural que a gente tenha errado e é natural que a gente ainda vai errar muitas vezes. E de certa forma esse é o processo pedagógico: erro, aprendizado, acerto. E é isso que o benfeitor Emmanuel está nos sugerindo. Hoje é novo dia. Tudo bem, a gente não teve um comportamento adequado, mais feliz ontem, mas hoje é novo dia. Quer dizer, hoje é dia de fazer diferente. Então vamos sair do processo da culpa. Não é deixar de olhar para os nossos erros, mas olhá-los como um aprendiz que está aqui na Terra, para se lapidar, para se auto-aperfeiçoar, para se educar, para se iluminar. E isto é um processo longo, em que a gente não deve travar, ficando aprisionado às culpas, aos remorsos. Sempre em frente. Hoje é novo dia.

0: 6:36.
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Olá, amigos. Eu sou Yasmin Madeira e nós estamos começando agora o nosso encontro diário com Jesus. 5 minutos de renovação, de oração para uma vida cada vez mais saudável e mais feliz. Eu convido você agora a relaxar o seu corpo, a permitir-se imaginar que está caminhando com Jesus para uma cachoeira de luz. Sinta a presença angelical do Mestre conduzindo você a um local especial, a um templo da sua alma, onde existe esta cascata imensa com águas luminosas. Eu convido você a, se puder, fechar os seus olhos, imaginar-se de mãos dadas com Jesus, caminhando, entrando debaixo dessas águas de luz. Sinta que o seu centro coronário, este centro de força bem sobre a sua cabeça, se abre e começa a captar essas energias divinas que penetram através deste centro de força para a sua cabeça, iluminando todo o seu cérebro por dentro, a matriz perispiritual, iluminando o seu pescoço, o seu corpo. Esta luz vai penetrando em você, liberando você de todas as dores e sofrimentos físicos, emocionais, perispirituais. Você está se liberando, enfim, de tudo o que constrangia você no passado. O passado acabou. Sinta-se neste momento livre. Todas as ligações magnéticas que ligavam você a mentes em desalinho ou a eventos difíceis do pretérito, neste momento se desfazem com esta água poderosa. Sinta-se livre. Sinta as energias divinas penetrando em você e trabalhando de dentro para fora a sua saúde, a sua paz. Sinta-se abençoado. Inspire fundo. Perceba-se retornando com Jesus ao seu corpo físico, livre. Em

0: 6:44.
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1: Olá, prezados ouvintes da Web Rádio Portal da Luz, Divulgando Amor. Estamos iniciando mais uma vibração cósmica para o planeta. Apresentação de Lene Paulon, na técnica Luiz Domingues. Começamos agora com a oração no silêncio da prece, na voz de Luiz Armando.

Tente, no silêncio da prece mental, sem que tenhas necessidade de ver ou perceber, em sentido direto, o coração bate sem cessar na cadência admirável da vida. Movimenta-se o sangue por mil canalículos diversos. Intestinos trabalham independentes de tua vontade, sustentando-te a nutrição. Pulmões arfam revolvendo o ar que te envolve. Impulsos nervosos eletrizam-te a imensa população celular do cérebro. Miríades e miríades de unidades de vida microscópica na concha da boca. Em torno de ti, no silêncio da tua prece, os átomos se agitam em vórtices intermináveis na estrutura material da roupa que te veste e dos sapatos que te calçam. A eletricidade vibra esfuziante por quilômetros e quilômetros de fios, transformando-se não longe de ti em força, luz e calor. Milhares de criaturas humanas, num perímetro de algumas léguas em derredor, falam, cantam e choram sem que ouças. Outros milhões de vozes em dezenas de idiomas nas ondas hertzianas entrecruzam-se à tua volta sem que as registres. Raios sem conta chovem sobre ti sem que lhes assinales a presença. Inúmeros fenômenos meteorológicos se sucedem em toda parte sem que consigas relacioná-los. O planeta faz giros velozes, carregando-te em paz e segurança, sem que tomes qualquer conhecimento disso. Igualmente, no silêncio de tua prece, acionas vasto mecanismo de auxílio e socorro na atmosfera que te rodeia, comparável a imenso laboratório invisível. O teu influxo emocional dirige-se além de teus sentidos, para onde se sintonizes, através de insondáveis elementos dinâmicos. Não descreias da oração por não lhe marcares fisicamente os resultados imediatos. O firmamento não é impassível porque te pareça mudo. No silêncio de tua prece mental, podes expressar até mesmo com mais veemência do que num discurso de mil palavras o hino vibrante do amor puro a ecoar pelo infinito, assimilando no âmago do ser a divina luz que te sublimará todos os anseios e esperanças na renovação do destino.

0: Olá, queridos ouvintes da Rádio Portal da Luz. Em primeiro lugar, gostaria de agradecer a presença amorosa de cada um de vocês neste momento em que necessitamos tanto nos dar as mãos, nos abraçar, para passar esses momentos juntos. Mas infelizmente não é possível que isso possa acontecer fisicamente. Mas graças a Deus temos ferramentas para que isso possa acontecer de uma outra maneira. Precisamos entender que tudo isso concorre para que possamos nos aproximar de outra maneira. Agradecer a Deus porque Ele nos dá meios para nos unirmos em oração, unirmos através dos nossos corações e nos abraçarmos pelos sentimentos, pelas energias salutares de paz que cada um de nós vibra neste momento da oração para o planeta. E temos certeza que essa energia alcança as esferas mais altas e essa espiritualidade maior. Estes seres benevolentes vêm em nosso auxílio e é dessa paz que devemos nos alimentar, nos fortalecermos juntos, unidos pelos corações, para que juntos possamos atravessar este momento mais fortalecidos. Gostaria de pedir a Jesus que adentre os nossos lares, o meu lar, o lar de quem estamos ouvindo neste momento. Derrame as bênçãos sagradas do amor de Cristo. Nós temos certeza da presença do nosso Mestre em nossos lares, nos fortalecendo e dando a cada um de nós aquilo que mais necessitamos neste momento. A tranquilidade, a saúde física e o equilíbrio espiritual, o equilíbrio psicológico. E que Jesus coloque nesta água que está aí para ser fluidificada os medicamentos necessários que cada um de nós precisamos para atravessar esses dias de turbulência. Retire da natureza, Jesus, do fluido cósmico universal, todo medicamento necessário, dos rios, das cachoeiras, dos mares, das árvores frondosas, das flores, o medicamento e coloque nesta água. Retire também as energias dos corações bondosos do nosso planeta Terra. Retire e coloque nesta água, que ela se transforme em remédio para os nossos dias. Jesus, nos dê a mão e fique conosco. Queridos ouvintes, a oração de hoje para o nosso planeta Terra será proferida pelo nosso irmão Leon Denis, aqui de Dourados.
1: Elevando nosso pensamento ao alto, buscando as energias que Deus Pai nos oferece, nestes momentos em que somos convocados, às mais profundas reflexões, a usar tudo o que temos aprendido até aqui, principalmente o exercício do amor ao próximo. E assim, Pai amado, que pedimos que os mentores que nos acompanham, a equipe espiritual que tanto torce por cada um de nós, que neste momento estejamos juntos para ampliar a nossa visão, porque é pedido a todos nós neste momento que possamos aprofundar o sentimento do amor ao próximo. Que possamos agora deixar de fazer pela obrigação, pelo que foi ensinado, pelo agradar a Deus, trocar isso pelo fazer espontaneamente, fazer porque necessito, porque quero, porque amo fazer. A todos os cristãos, a todos nós, que estamos nessa caminhada desse entendimento, que já conseguimos, mesmo que no comecinho ainda, mas ter esse sentimento de querer ser útil, ajudar, é esse o chamado. E a nós, espíritas, o chamado se aprofunda no sentido do conhecimento da continuidade da nossa vida, no sentido do aprendizado que tivemos, que podemos ir a qualquer parte do universo com os nossos pensamentos, com a nossa emoção, com o nosso sentimento, possamos ir a esses países, meus irmãos, que estão necessitando tanto da ajuda espiritual neste momento, que possamos ir nas cidades brasileiras, que possamos entrar dentro dos hospitais, das UTIs, entre tantas as coisas, é isso que nos é pedido agora. Quantas formas nós já descobrimos de dentro do nosso lar nós conseguirmos ser úteis, levar a luz, levar a tranquilidade, segurar na mão espiritualmente daquele que está lá acamado. Muito dos médiuns conseguindo ter esse desdobramento, enxergando inclusive todo o cenário, os quartos, mas todos nós somos capazes, mesmo que não estivermos com a capacidade mediúnica de enxergar, mas vamos com a nossa alma, com o nosso coração. É isso, meus irmãos. Foi-nos dito que em vários momentos do dia nós somos chamados. Então, quando der aquela vontade, aquela intuição, sem hora, sem lugar marcado, é disso que estamos falando. É a todo momento estar pronto. Senhores, Senhor, o que quer que eu faça? É a todo instante que nos lembrarmos, que tocar o nosso coração. É aquela pessoa que nos liga pelo telefone. É aquela reportagem na TV que toca o nosso coração e aí a gente pode se deslocar até lá e acalentar aquele que necessita. Assim agradecemos, Pai. Agradecemos essa oportunidade. E agradecemos por começarmos a entender um pouquinho o aprendizado deste momento. Muito obrigado, equipe espiritual. Muito obrigado a todos vocês que estão junto de nós nessa caminhada, nessa oportunidade, do presente momento. Obrigado, Deus. Obrigado, Jesus. Obrigado, Mãe Santíssima. Que assim seja. Graças a Deus.
0: Graças a Deus. Queridos ouvintes, é uma reflexão muito bonita, uma oração muito bonita que toca profundamente os nossos corações. E diante de tudo que está acontecendo, que está acontecendo no nosso Brasil, vamos olhar para o céu em forma de oração e perguntar a Jesus: Jesus, o que queres que eu faça neste momento em que estamos atravessando essa doença, esse vírus? O que queres que eu faça? Que Jesus continue nos abençoando, nos protegendo. E amanhã estaremos aqui neste mesmo horário. Contamos com a energia amorosa, com a força de cada um de vocês, para que juntos, abraçados, espiritualmente abraçados, através das nossas energias amorosas, possamos juntos atravessar esse momento. Que Jesus nos abençoe e até amanhã neste mesmo horário.

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1: 7 horas e 23 minutos.

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Olá, meus amigos e amigas, sejam todos muito bem-vindos, bem-vindas a mais uma reflexão que trazemos aqui com o coração desejoso que essas palavras possam ser úteis na tua vida, na tua caminhada. Hoje apresentamos aqui um pensamento, orientação do Espírito Emmanuel através de Chico Xavier, pensamento que foi inscrito no livro Segue-me. E o benfeitor diz assim para nós: momentos existem nas quais é impossível desconhecer as nossas falhas. Entretanto, tenhamos a devida prudência de situar o mal no passado. Teremos tido comportamento menos feliz até ontem. Hoje, porém, é novo dia. Então, com essas palavras de Emmanuel, o que a gente pode aprender com ele? Primeiro que nós somos um espírito que está se construindo. Ninguém na Terra aqui é perfeito. Tem virtudes, mas tem também imperfeições. Tem acertos, mas também tem erros. E ele diz que muitas vezes nós vamos nos deparar com os nossos próprios equívocos. É impossível desconhecer as nossas falhas. Muito embora nem sempre a gente está disposto a reconhecê-las, porque isso de alguma forma fere um pouco o nosso ego, o nosso narcisismo, mas tem horas que não dá para fechar os olhos e ver que a gente errou, que a gente se equivocou, que a gente tomou um caminho errado, que a gente falhou, que a gente fracassou. Bom, e o que fazer com este olhar, quando a gente constata isto? A orientação espiritual aqui é a seguinte: entretanto, tenhamos a devida prudência de situar o mal no passado. Olha que interessante, situar o mal no passado. Ou seja, aquele mal que eu cometi, eu assumo, eu admito, mas isso já passou. Isso foi ontem. Isso foi em outro momento. Diferente do momento que eu estou vivendo hoje. Hoje, porém, é novo dia. Para onde que a espiritualidade está querendo nos levar com essa reflexão? O mal foi ontem, eu admito, eu confesso, eu aceito. Mas hoje é novo dia. Novo dia para quê? Novo dia para corrigir, novo dia para modificar. Novo dia para restaurar. Novo dia para corrigir em mim aquilo que ontem

porque isto, por incrível que pareça, quase sempre não nos leva a uma libertação do erro. Parece que a culpa é um anestésico que a gente tenta colocar, uma compensação para a falta de atitude de mudança, de fazer diferente, de corrigir o equívoco. A culpa geralmente aprisiona e mantém a gente sistematicamente no erro. Eu tenho visto isso em muitas pessoas e vejo também em mim, que me culpo por vezes de determinadas condutas e sinto que isto acaba me aprisionando na tarefa mais importante que nós temos, que é a renovação, que é o aprendizado. Que é aprender a lição com os erros que cometemos. Erros, de certa forma, compreensíveis, naturais, na medida em que somos espíritos ainda imperfeitos e distantes da perfeição. Então é natural que a gente tenha errado e é natural que a gente ainda vai errar muitas vezes. E de certa forma esse é o processo pedagógico. Erro, aprendizado, acerto. E é isso que o benfeitor Emmanuel está nos sugerindo. Hoje é novo dia. Tudo bem, a gente não teve um comportamento adequado, mais feliz ontem, mas hoje é novo dia. Quer dizer, hoje é dia de fazer diferente. Então vamos sair do processo da culpa. Não é deixar de olhar para os nossos erros, mas olhá-los como um aprendiz que está aqui na Terra, para se lapidar, para se auto-aperfeiçoar, para se educar, para se iluminar. E isto é um processo longo, em que a gente não deve travar, ficando aprisionado às culpas, aos remorsos. Sempre em frente. Hoje é novo dia.

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Olá, amigos. Eu sou Yasmin Madeira e nós estamos começando agora o nosso encontro diário com Jesus. 5 minutos de renovação, de oração para uma vida cada vez mais saudável e mais feliz. Eu convido você agora a relaxar o seu corpo, a permitir-se imaginar que está caminhando com Jesus para uma cachoeira de luz. Sinta a presença angelical do Mestre conduzindo você a um local especial, a um templo da sua alma, onde existe esta cascata imensa com águas luminosas. Eu convido você a, se puder, fechar os seus olhos, imaginar-se de mãos dadas com Jesus, caminhando, entrando debaixo dessas águas de luz. Sinta que o seu centro coronário, este centro de força bem sobre a sua cabeça, se abre e começa a captar essas energias divinas que penetram através deste centro de força para a sua cabeça, iluminando todo o seu cérebro por dentro, a matriz perispiritual, iluminando seu pescoço, seu corpo. Esta luz vai penetrando em você, liberando você de todas as dores e sofrimentos físicos, emocionais, perispirituais. Você está se libertando, enfim, de tudo o que constrangia você no passado. O passado acabou. Sinta-se neste momento livre. Todas as ligações magnéticas que ligavam você a mentes em desalinho ou a eventos difíceis do pretérito, neste momento se desfazem com esta água poderosa. Sinta-se livre. Sinta as energias divinas penetrando em você e trabalhando de dentro para fora a sua saúde, a sua paz. Sinta-se abençoado. Inspire fundo. Perceba-se retornando com Jesus ao seu corpo físico, livre. Em

0: 7:44.
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0: 8:03.
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2: Alô amigos, aqui estamos para conhecer as respostas que você procura perante as dúvidas e conflitos apresentados pela vida, na visão filosófica, científica e religiosa do Espiritismo.
1: Indo direto ao ponto, vamos à primeira pergunta do programa de hoje.
3: Sempre sonhei em cursar escola onde obtivesse formação na área para a qual me sinto vocacionado. Contudo, por mais que tenha tentado, parecia haver uma barreira que me impedia realizar o sonho que imaginava me tornaria feliz. O Espiritismo pode explicar isso?
2: No livro Obras Póstumas, publicado 9 anos após a desencarnação de Allan Kardec, encontramos uma afirmação do próprio codificador do Espiritismo dizendo:
1: a criatura renasce no mesmo meio, na mesma nação, na mesma raça, quer por simpatia, quer para continuar com os elementos já elaborados, estudos começados para se aperfeiçoar, prosseguir trabalhos encetados e que a brevidade da vida não lhe permitiu acabar.
3: A vocação é o impulso natural oriundo da repetição de análogas experiências através de muitas vidas.
2: Suas características nas tendências e disposições infantis são o testemunho mais eloquente da verdade reencarnacionista.
1: No século XX, o instrutor Emmanuel, que orientou as atividades desenvolvidas por Chico Xavier, escreveu:
3: observamos as oportunidades de reajuste e aperfeiçoamento que o mundo nos concede na esfera da profissão.
2: A criatura renasce gravitando para o campo de serviço em que lhe afinam disposições e tendências.
1: Cada inteligência é situada no lugar em que possa produzir mais e melhor.
3: Certamente que a situação da personalidade em determinada carreira não obedece à fatalidade.
2: Livre-arbítrio no mundo interior comanda sentimentos e ideias, palavras e atos do espírito constantemente.
1: Já o espírito André Luiz, no livro E a Vida Continua, através de Chico Xavier, comenta:
3: encontramos na Terra, a cada passo, grandes talentos frustrados para a direção que gostariam de imprimir aos próprios destinos.
2: Inteligências vigorosas barradas na obtenção de quaisquer louros acadêmicos.
1: Artistas contrariados nas mais altas aspirações.
3: Mulheres de profunda capacidade afetiva, jungidas a corpos que lhes deprimem a apresentação.
2: Homens hábeis e enérgicos carregando frustrações insidiosas e ocultas que lhes proíbem a euforia orgânica.
1: Tudo isso objetiva edificarem o espírito de entendimento e caridade no âmago de si mesmos.
3: Nesse sentido, revela também que a lei de causa e efeito nos faculta empreendimentos e obrigações quase sempre junto daqueles mesmos.
2: Isso se verifica porque com eles se verificaram nossos próprios delitos ou deserções em existências passadas.
1: Para exemplificar, Emmanuel, no livro Leis de Amor, apresenta algumas interessantes associações.
3: Pensadores que antigamente corrompiam a mente popular com as depravações de espírito, já em vias de autoburilamento, formam agora entre professores laboriosos, aprendendo a ministrar disciplinas à custa do próprio exemplo.
2: Antigos conquistadores militares que praticaram excessos, não vacilando em forjar a miséria física e moral dos semelhantes, na exaltação dos princípios subalternos em que se envileciam, voltam depois das medidas iniciais da própria corrigenda, na condição de administradores capacitados à distribuição de valores e tarefas edificantes.
1: Políticos que dilapidaram a confiança do povo, quando já situados nas linhas do reajuste, retornam ao comércio ou agricultura com valiosa oportunidade de transpirar no auxílio àquelas mesmas comunidades que deprimiram.
3: guerreiros e soldados que se valiam das armas para assegurarem imunidades aos instintos destruidores.
2: Quando internados na regeneração começante, transfiguram-se em mecânicos e operários modeladores, dignificando o metal e a madeira que eles próprios perverteram em outras épocas.
1: Agiotas desnaturados, verdugos rurais, defraudadores da economia pública e mordomos do solo, convertidos em agentes do furto, modificados ao toque do bem, volvem na posição de servidores limitados da gleba, suando de sol a sol no pagamento das dívidas a que se empenharam imprevidentes.
3: Mulheres distintas que se ocuparam da maledicência e da intriga, prejudicando a liberdade e o progresso, após reconhecerem os próprios erros, tornam em regime de transitório cativeiro ao recinto doméstico, aprisionadas em singelas obrigações junto de caçarolas e tanques de lavar.
2: A reflexão na situação em que o presente nos coloca nos mostrará dentro dela os sinais do passado,
1: usando-a não apenas em nosso favor, mas em favor de todos aqueles que se aproximarem de nós, no trabalho que a vida nos oferece, abriremos iluminada porta libertadora para o grande futuro.
3: E finaliza observando:
2: todo dia é dia de renovar o destino.
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3: Na vasta bibliografia existente no meio espírita, exemplificando os princípios revelados pelo Espiritismo, há livros recomendáveis para entendermos o problema das inversões na área da sexualidade, ou seja, homens com personalidades femininas ou mulheres masculinas?
2: Podemos, a princípio, recomendar 4.
1: Primeiro, o livro Sexo e Destino, assinado pelo Espírito André Luiz através do médium Chico Xavier, especificamente no capítulo Almas Irmãs, em que o autor reproduz importantes revelações do benfeitor espiritual Félix.
3: Segundo, a obra Vida e Sexo, em que o orientador Emmanuel, de forma didática, explana sobre as questões da sexualidade, dedicando um capítulo sobre o homossexualismo.
2: Terceiro, o livro Loucura e Obsessão, do espírito Manuel Filomeno de Miranda, através do médium Divaldo Franco.
1: Nele iremos conhecer a história de Lício, um espírito reencarnado num corpo masculino para se recuperar dos arrastamentos a que se entregou em vidas passadas no campo da sexualidade.
3: Por fim, a obra Cristo Espera por Ti, do espírito do célebre escritor francês Honoré de Balzac, através do médium Valdo Vieira, relatando o curioso caso de um espírito que, em suas 3 últimas encarnações, renasceu na condição de mulher e, durante os preparativos para a próxima reencarnação, é informado que deverá renascer num corpo masculino, se revoltando diante disto.
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3: Como o Espiritismo pode nos ajudar a admitir a existência de Deus?
2: Talvez a primeira resposta que temos de procurar é:
1: como surge na criatura humana a ideia de Deus? Seria algo gravado no inconsciente pelas escolas religiosas?
3: O espírito, no início de sua fase humana, estúpido e bruto, sente a centelha divina em si, pois adora um Deus que materializa conforme sua materialidade.
2: O sentimento intuitivo que trazemos da existência de Deus é uma consequência do princípio de que não existe efeito sem causa, não sendo efeito da educação e das ideias adquiridas.
1: Sendo Deus o eixo de todas as crenças religiosas e o objetivo de todos os cultos, o caráter de todas as religiões é de acordo com a ideia que elas dão de Deus.
3: As religiões que fazem de Deus um ser vingativo e cruel julgam honrá-lo com atos de crueldade, com fogueiras e torturas.
2: As que têm um Deus parcial e cioso são intolerantes e mais ou menos meticulosas na forma por crerem-se mais ou menos contaminado das fraquezas e ninharias humanas.
1: Entre os antigos, a palavra Deus tinha uma acepção muito elástica.
3: era uma qualificação genérica aplicada a todo ser que lhes parecia elevar-se acima do nível da humanidade.
2: Eis porque divinizaram seus grandes homens.
1: Não os acharíamos tão ridículos se não nos tivéssemos servido da mesma palavra para designar o ser único, soberano, Senhor do universo.
3: Os espíritos que existiam então como hoje, lá se manifestavam igualmente.
2: Esses seres misteriosos também deviam, conforme as ideias da época e ainda com maior razão, pertencer à classe dos deuses.
1: Olhando-os como seres superiores, os povos ignorantes lhes rendiam culto. Os poetas os cantaram e semearam a sua história de profundas verdades filosóficas, ocultas sob o céu de engenhosas alegorias, cujo conjunto formou a mitologia pagã.
3: O povo, que geralmente só vê a superfície das coisas, tomou a figura ao pé da letra, sem rebuscar o fundo do pensamento, absolutamente como aquele que hoje não visse nas fábulas de La Fontaine senão conversas de animais.
2: Tal é, em substância, o princípio da mitologia.
1: Os deuses não eram, pois, senão os espíritos ou as almas dos seres mortais, como os dos nossos dias.
3: Mas as paixões que a religião pagã lhes emprestava não dão uma ideia brilhante de sua elevação na hierarquia espiritual.
2: A começar por seu chefe, Júpiter, o que não os impedia de deleitar-se com o incenso que queimava em seus altares.
1: O catolicismo os despojou do seu prestígio e o espiritismo hoje os reduziu ao seu valor real.
3: A religião israelita foi a primeira que formulou aos olhos dos homens a ideia de um Deus espiritual.
2: Até então os homens adoravam uns o sol, outros a lua.
1: Aqui o fogo, ali os animais.
3: Mas, em parte alguma, a ideia de Deus era representada em sua essência espiritual e imaterial.
2: Chegou Moisés, trazia uma lei nova que derrubava todas as ideias até então recebidas.
1: Tinha de lutar contra os sacerdotes egípcios que mantinham os povos nas mais absolutas ignorâncias, na mais absoluta e abjeta escravidão.
3: Contra esses sacerdotes que desse estado de coisas tiravam um poder ilimitado, não podendo ver sem pavor a propagação de uma ideia nova que vinha destruir os fundamentos de seu poder e ameaçava derrubá-los.
2: Essa fé trazia consigo a luz, a inteligência e a liberdade de pensar. Era uma revolução social e moral.
1: Assim, os adeptos dessa fé, recrutados entre todas as classes do Egito e não só entre os descendentes de Jacó, como erroneamente tem sido dito,
3: eram perseguidos, acossados, submetidos aos mais duros vexames e, por fim, expulsos do país porque infestavam a população com ideias subversivas e antissociais.
2: Por sinal, é sempre assim toda vez que um progresso surge no horizonte e resplandece sobre a humanidade.
1: As mesmas perseguições e os mesmos tratamentos acompanhavam os inovadores que lançam sobre o solo da nova geração os germes fecundos do progresso e da moral.
3: É que toda inovação progressiva, ao levar à destruição de certos abusos, tem necessariamente por inimigos todos quantos estão interessados na manutenção desses abusos.
2: Mas se Deus Todo-Poderoso, que conduz com infinita sabedoria os acontecimentos de onde deve surgir o progresso, inspirou Moisés.
1: Deu-lhe um poder que homem algum havia tido e pela irradiação desse poder, cujos efeitos feriam os olhos dos mais incrédulos.
3: Moisés adquiriu uma imensa influência sobre uma população que, confiando cegamente em seu destino, realizou um desses milagres, cuja impressão deveria perpetuar-se de geração em geração como lembrança imperecível do poder de Deus e de seu profeta.
2: A passagem do Mar Vermelho foi o primeiro ato da libertação desse povo.
1: Mas sua educação estava por fazer.
3: Era preciso domá-lo pela força do raciocínio e por milagres muitas vezes repetidos.
2: Era preciso inculcar-lhes a fé e a moral, ensinando-lhes a pôr a força e a confiança num Deus Criador, ser imaterial e infinitamente bom e justo.
1: Os 40 anos de provações passados no deserto, em meio de privações, sofrimentos e vicissitudes de toda a ordem, e os exemplos de insubordinação tão severamente reprimidos por uma justiça providencial, contribuiu para desenvolver nele a fé, nesse ser todo-poderoso cuja mão, ora benfeitora, ora severa, punia quem o desafiasse.
3: Podemos perguntar:
2: por que Deus não revelou desde o princípio toda a verdade?
1: Pela mesma razão, porque se não ensina à infância o que se ensina aos de idade madura.
3: A revelação limitada foi suficiente a certo período da humanidade, e Deus a proporciona gradativamente ao progresso e às forças do Espírito.
2: Os que recebem hoje uma revelação mais completa são os mesmos Espíritos que tiveram dela uma partícula em outros tempos, e que de então por diante se engrandeceram em inteligência.
1: Antes da ciência ter revelado aos homens as forças vivas da natureza, a constituição dos astros, o verdadeiro papel da Terra e sua formação, poderiam eles compreender a imensidade do espaço e a pluralidade dos mundos?
3: Teriam podido identificar-se com a vida espiritual, conceber depois da morte uma vida feliz ou infeliz, senão num lugar circunscrito e sob uma forma material?
2: Não.
1: Compreendendo mais pelos sentidos do que pelo raciocínio, o universo era demasiado vasto para seu cérebro. Era preciso reduzi-lo a menores proporções para acomodá-lo ao seu ponto de vista, correndo o risco de ampliá-lo mais tarde.
3: Uma revelação parcial tinha sua utilidade, então era razoável, mas hoje insuficiente.
2: O erro é daqueles que, não levando em conta o progresso das ideias, creem em poder governar homens maduros, quais se fossem crianças.
1: A visão de Deus e seus atributos pelo homem será sempre relativa.
3: Os homens apreciam a perfeição de Deus do ponto de vista humano, medindo-lhe a sabedoria pelo juízo que dela formam.
2: Pensam que Deus não poderia fazer coisa melhor do que eles próprios fariam.
1: Não lhes permitindo a curta visão de que dispõem. Para apreciar o conjunto, não compreendem que um bem real possa decorrer de um mal aparente.
2: Só o conhecimento do princípio espiritual, considerando em sua verdadeira essência o da grande lei da unidade que constitui a harmonia da criação, pode dar ao homem a chave desse mistério.
1: E mostrar-lhe a sabedoria providencial e a harmonia exatamente onde apenas vê uma anomalia e uma contradição.
3: Dá-se com esta verdade o mesmo que se dá com uma imensidão de outras. O homem não é apto a sondar certas profundezas, senão quando seu espírito chega a um suficiente grau de maturidade.
2: A verdadeira vida, tanto do animal como do homem, não está no invólucro corporal, do mesmo modo que não está no vestuário.
1: Está no princípio inteligente que preexiste e sobrevive ao corpo.
3: Esse princípio necessita do corpo para se desenvolver pelo trabalho que lhe cumpre realizar sobre a matéria bruta.
2: O corpo se consome nesse trabalho, mas o espírito não se gasta.
1: Ao contrário, sai dele cada vez mais forte, mais lúcido e mais apto.
3: Quem importa, pois, que o espírito mude mais ou menos frequentemente de envoltório?
2: Não deixa por isso de ser espírito.
1: É precisamente como se um homem mudasse 100 vezes no ano as suas vestes.
3: Não deixaria por isso de ser homem.
2: Por meio do incessante espetáculo da destruição, ensina Deus aos homens o pouco caso que devem fazer do invólucro material.
1: Ele suscita a ideia da vida espiritual, fazendo o que a desejem como uma compensação.
3: Uma dúvida que pode nos ocorrer.
2: Como é que Deus, visto como tão grande, poderoso, superior a tudo, pode imiscuir-se em detalhes ínfimos, preocupar-se com os menores atos e os menores pensamentos de cada indivíduo?
1: Em seu estado atual de inferioridade, só dificilmente os homens podem compreender Deus infinito, porque eles próprios são finitos, limitados.
3: Consequentemente, por essa razão, o imaginam finito e limitado, como eles mesmos.
2: Representam-no como um ser circunscrito dele, fazendo uma imagem à sua semelhança.
1: Pintando-o com traços humanos, nossos quadros não contribuem pouco para alimentar esse erro no espírito das massas, que nele mais adoram a forma que o pensamento.
3: é para o maior número um soberano poderoso, sobre um trono inacessível, perdido na imensidade dos céus. E porque suas faculdades e percepções são restritas, não compreende que Deus possa ou haja por bem intervir diretamente nas menores coisas.
2: Na incapacidade que se acha o homem de compreender a essência mesmo da divindade, desta não pode fazer senão uma ideia aproximada, auxiliado por comparações necessariamente muito imperfeitas.
1: Mas podem ao menos mostrar-lhe a possibilidade do que à primeira vista lhes parece impossível.
3: Diante do exposto, outra dúvida naturalmente ocorre.
2: Como entender os atributos da onisciência e onipresença?
1: Suponhamos um fluido bastante sutil para penetrar todos os corpos.
3: É evidente que cada molécula desse fluido produzirá sobre cada molécula da matéria com a qual está em contato uma ação idêntica à que produziria a totalidade do fluido.
2: É o que a química nos mostra a cada passo. Sendo ininteligente, esse fluido age mecanicamente apenas pelas forças materiais.
1: Mas se supusermos esse fluido dotado de inteligência, de faculdades perceptivas e sensitivas, ele agirá não mais cegamente, mas com discernimento, com vontade e liberdade, verá, ouvirá e sentirá.
3: As propriedades do fluido perispiritual dele podem dar-nos uma ideia.
2: Ele não é inteligente por si mesmo, desde que é matéria, mas é o veículo do pensamento, das sensações e das percepções do espírito.
1: É em consequência da sutileza desse fluido que os espíritos penetram em toda parte, prescrutam os nossos pensamentos, veem e agem à distância.
3: É a esse fluido, chegado a um certo grau de depuração, que os espíritos superiores devem o dom da ubiquidade.
2: Basta um raio do seu pensamento dirigido para diversos pontos para que eles possam aí manifestar sua presença simultaneamente.
1: A extensão dessa faculdade está subordinada ao grau de elevação e depuração do espírito.
3: Mas, sendo os espíritos, por mais elevados que sejam, criaturas limitadas em suas faculdades, seu poder e a extensão de suas percepções não poderiam, sob esse aspecto, aproximar-se de Deus.
2: Contudo, eles nos podem servir de ponto de comparação.
1: O que o espírito não pode realizar senão num limite restrito, Deus, que é infinito, o realiza em proporções infinitas.
3: Há ainda essa diferença.
2: A ação do espírito é momentaneamente subordinada às circunstâncias, enquanto a de Deus é permanente.
1: O pensamento do espírito só abarca um tempo e um espaço circunscritos.
3: O de Deus abarca o universo e a eternidade.
2: Numa palavra, entre os espíritos e Deus, há a distância do finito ao infinito.
1: O fluido perispiritual não é o pensamento do espírito, mas o agente e o intermediário desse pensamento.
2: Como é o fluido que o transmite, dele está, de certo modo, impregnado.
3: E na impossibilidade em que nos achamos de isolar o pensamento, ele não parece fazer senão um com o fluido.
1: Assim como o som parece ser um com o ar, de sorte que podemos, a bem dizer, materializá-lo. Direto ao ponto em um minuto.
3: Prece da bênção. Nos momentos alegres, Deus te abençoe. Ante as provas do mundo, Deus te abençoe. Se caíste em erro, Deus te abençoe. Ante ofensas alheias, Deus te abençoe. Se procuras por paz, Deus te abençoe. Haja o que houver, Deus te abençoe. Emmanuel.
2: Muito bem, meus irmãos, nós vamos ver aí uma infinidade de bênçãos que recebemos do Criador a cada instante, a cada momento, não importa o que estejamos fazendo. Pode até ser que estejamos em caminhos tortuosos, difíceis, ruins, ou em caminhos mesmo tortos da vida, mas nós nunca podemos acreditar que o nosso Pai nos abandona. Estejamos nós na escuridão ou na claridade? Se na escuridão pode nos orientar, se na claridade também o fazer. Por isso, é muito importante estarmos ligados ao Criador através da prece, porque através da prece nós podemos sair da escuridão. E através da prece nós poderemos continuar na claridade, avançar os caminhos e chegar aos nossos objetivos. Outra razão não existe para deixarmos de confiar no nosso Pai, nas suas leis e na sua bondade, no seu amor infinito aos seus filhos. Porque estamos na Terra, sim, mas estamos aqui em tarefas objetivas de crescimento e desenvolvimento. Tenhamos a certeza, aonde quer que estejamos, Deus está nos abençoando.
1: Palavras finais.
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1: Olá amigos, voltamos ao seu rádio para resgatarmos mais uma das impressionantes cartas psicografadas pelo médium Francisco Cândido Xavier, atestando que a vida continua assim após a morte do corpo físico.
0: A história de hoje nos faz voltar a 17 de agosto de 1974, a certo trecho da estrada Sorocaba-Votorantim, interior de São Paulo.
1: Naquele dia, em consequência de um acidente automobilístico, desencarnava o jovem Carlos Marino Vocchi, então com 16 anos, mais conhecido pelo apelido Popó.
0: Filho único, Carlos cursava o segundo ano do ginásio Dr. Aquiles de Almeida. Era um rapaz alegre, trabalhava de dia e estudava à noite, apreciava bailes e gostava de aproveitar bem os momentos da vida.
1: Era funcionário de um estabelecimento comercial, tendo como objetivo, no futuro, ajudar mais os pais, já que ambos ganhavam muito pouco como operários de uma fábrica.
0: Com os colegas não falava em religião, mas se alguém o interpelasse, imediatamente dizia, colocando a mão no coração: JC está aqui, querendo se referir a Jesus Cristo.
1: Dizia que não gostava de dormir porque perdia momentos de aproveitar a vida, talvez já pressentindo com essa atitude que viveria intensamente o futuro.
0: No dia do acidente, aprontou-se para ir a uma festa de aniversário no salão paroquial de Santa Rita, localizado na Vila Santana, ouvindo da mãe a recomendação para levar a japona, já que estava frio e garoava.
1: Lembra sua mãe que, após despedir-se dela no portão, voltou-se e olhou demoradamente a casa, coisa que não costumava fazer.
0: Com mais três colegas, foi de carro à festa, constando que por volta das 23h15 saíram de lá com a intenção de irem a um baile em Votorantim, localidade vizinha a Sorocaba.
1: Passaram a rua Campos Salles, onde havia marcado encontro com outro colega que, tendo se atrasado, não foi.
0: O acidente se verificou quando, numa lombada, o motorista tentou uma ultrapassagem e viu-se diante de um caminhão, do qual tentou inutilmente desviar.
1: A colisão foi mais forte justamente do lado esquerdo do carro, que ocupavam na altura do banco de trás, onde estava justamente Carlos Marino.
0: Os amigos saíram feridos, mas somente Carlos faleceu momentos após a colisão.
1: Desesperados, os pais souberam que Chico Xavier recebia mensagens.
0: Na primeira vez, foram numa excursão a Uberaba, Minas, sem conseguir falar com Chico.
1: Na segunda, sua mãe foi só, mas Chico não estava em Uberaba.
0: Na terceira, 27 de agosto de 1976, apesar da multidão que estava no centro, conseguiu falar com o médium por alguns minutos.
1: Chico lhe perguntou:
0: quem da sua família, já desencarnado, tem o nome de Luiz e Ana?
1: Dona Helena lembrou-se de sua bisavó Ana Silveira, falecida há 35 anos atrás, que mal conhecera, e de Luiz Américo Machado, seu tio, falecido há mais de 25 anos.
0: Logo em seguida, Chico acrescentou: quem é Marino?
1: Lembrou-se do filho, Carlos Marino Vocchi.
0: Ele se encontra ao seu lado, arrematou Chico.
1: E naquele dia, naquela noite, recebeu a carta que conheceremos a seguir.
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2: Querida mãezinha, peço a sua bênção. Não sei como iniciar esta carta.

0: mas creio que devo fazer isso começando por pedir perdão. Perdão pelos sofrimentos que deixei no seu caminho e no caminho do papai, sem pensar que a despedida viria para seu filho em tempo curto. Mãezinha, apesar de tudo, confio. Apesar de tudo, sei que lembram sem mágoa. Sei que em seu coração existe um relógio invisível, contando as horas, e quando se decidiu a vir de Sorocaba para cá, encontrei-a enumerando nos dedos quanto tempo de ausência deveríamos registrar. 2 anos e 10 dias. Se convertermos tudo isso em minutos para definir nosso tempo de saudade, creio que estaremos encontrando o sentido dos valores eternos. Mãezinha, a faixa de aflições maiores já passou. O que resta é uma chuva de lágrimas, parecendo o aguaceiro que remanesce da tempestade. No princípio, é o vento e o granizo, como a destruírem tudo, mas depois vem o frio e a garoa, quando não se vão embora. É o que nos acontece, mas venho pedir sua calma e coragem. Lembre-se, mamãe querida, que meu pai precisa reviver, e isso acontecerá com o seu regresso para a nossa fortaleza e esperança. Roguei ao papai Alcides serenidade e coragem. Dói-me, mas dói-me profundamente vê-lo acabrunhado a pensar em mim como sendo um filho que desapareceu para sempre. No começo da nova situação, chorei muito. No instante preciso daquele choque impossível de descrever, por mais que me esforçasse para ficar aceso, a cabeça esmorecia, como se um sono provocado por remédios me atacassem. Pensei nos amigos, ouvi gritos, quis auxiliar ao Ricardo, ao Gentil, ao Luiz, e saber como se dera a batida contra o veículo pesado à frente. Mas sentia que mãos carinhosas me passavam pela testa, e por dentro de mim aparecia uma ordem de dormir em prece, a qual não conseguia resistir. Dormi então, e sonhei que trazia o peito ferido e com uma dor que não cessava. Queria acordar e certificar-me de que as impressões daquela prova não passavam de pesadelo. No entanto, o sono se aprofundou até que me perdi no mundo do repouso sem sentido e sem direção. Dormi profundamente e consegui despertar ouvindo a sua voz em Bom Jesus. Querendo me ver, através do pranto com que fixava sua atenção sobre as velas acesas. Mamãe, é muito difícil aceitar um baque daqueles. Seu carinho pode avaliar o que reclamei nas primeiras horas. Achava em mim aquele seu menino rebelde que trazia os cabelos descuidados e a memória fraca no arquivo dos bons conselhos. Só mesmo a ternura da vovó Ana e a dedicação de meu tio Luiz conseguiram auxiliar-me. Aqui, o tempo não passa de balde sobre nós. O tempo me mostrou quanto era querido por meus pais e quanto amor devia me enriquecer para o futuro. Entretanto, mãezinha, e pouco, o tempo igualmente me fez sentir que as minhas horas no plano físico deviam ser aquelas mesmas, nas quais o setembro de 1957 devia encontrar um término no agosto de 1974. Estou agora mais tranquilo, retomando estudos e me adaptando ao trabalho, a fim de ser útil e aprender a ser mais útil. Peço que não chorem mais com tanta dor. Pensemos que a vida não encontra ponto final. Continuamos para além de tudo o que vi e li na terra, para sermos mais felizes e mais unidos, estrada adiante. Peça ao papai para não se recriminar por me ter concedido facilidades que ele não teve na infância. Não é isso, mamãe. Sou grato a todas as vantagens de que me cercaram. Entretanto, reconheço hoje que se não viesse para cá naquele entrechoque de máquinas, teria vindo de maneira semelhante. É verdade que, segundo penso, os filhos só conseguem reconhecer o quanto são queridos pelos pais depois que perdem o corpo físico. Mas isso nos serve de ensinamento dos melhores. No meu caso, descobri as minas de carinho e de amor que possuía em casa ao vê-lo sem lugar para colocarem o coração cansado de saudades e de pranto. Vi tudo, mamãe especialmente quando me tomavam das lembranças mais íntimas para reconstituírem a minha presença. Creio que o sofrimento de seu filho não foi menor, porque não é fácil para nós aparecermos sem sermos ouvidos e misturar as nossas lágrimas com as lágrimas daqueles que mais amamos. Agora que pude materializar no papel e no lápis os meus sentimentos, rogo-lhes esperança e alegria. Agradeço por não haverem julgado a ninguém no processo de nossa separação. Meus amigos e eu não estávamos excitados. Tudo estava normal em nós e a conversa era sobre a vida. É verdade que um cochilãozinho esteve no assunto, mas não deu para formar o acidente e causar o inevitável. Cochilãozinho, mamãe, era o meu mesmo, posso assim dizer. Não procurem destampar espinhos, que afinal de contas, acabarão sendo maus. Tudo estava bem e tudo está bem, e espero que continue muito bem com a sua confiança em Deus, atitude que espero igualmente no papai. Mãezinha, o que é nosso chega à nossa porta com o endereço exato. Pense nisso e reconheça que se seu filho viajou para cá na ocasião marcada, na passagem de volta, que aliás no mundo todos trazem consigo, embora ignorando em que condução e hora serão todos chamados no grande embarque. Peço dizer ao papai que as preces do meu avô Alcides muito me auxiliam, e quero dizer à senhora que o meu bisavô Santos tem sido aqui para mim um protetor e um amigo de todos os instantes. Mãezinha, sou o seu filho único, mas os outros, os rapazes que não dispõem de pais, são também seus filhos. Lembre isso a meu pai, e sigamos de agora em diante de mãos dadas como uma família maior, a família dos menos favorecidos do que nós, que Jesus nos entregou. Não posso escrever mais, o prazo acabou. Amigos encerram o tempo, portas da oportunidade estão fechando para que os outros, os amigos que nos assistem, possam seguir ao descanso. Parece que aí na Terra, enquanto no corpo mais pesado, todos temos a obrigação de renascer pela manhã, viver um pouco e ensaiar a morte todas as noites. É preciso ir acabando com a temerária. A morte é assim como a sombra. Desde que se faça luz, a sombra não existe. Mãezinha, a senhora e ao papai, com todos os nossos corações queridos do grupo familiar, incluindo os meus amigos, um abraço de muito carinho e de muita gratidão, pedindo, porém, para que me sinta ao seu lado, com o amor de todos os dias, ao deixar em sua querida face um beijo, aquele beijo de sempre de seu filho. Popó. Carlos Marino Vock.
1: Os detalhes da mensagem. Incomparável Chico.
0: Sei que em seu coração existe um relógio invisível, contando as horas e quanto se dedicou a vir de Sorocaba para cá. Encontrei-a enumerando nos dedos quanto tempo de ausência deveríamos registrar. 2 anos e 10 dias. Se convertermos tudo isso em minutos para definir nosso tempo de saudade, creio que estaremos encontrando o sentido dos valores eternos.
2: O detalhe confirma a autenticidade da mensagem, visto que Dona Helena, durante a viagem de São Paulo a Uberaba, foi contando nos dedos o tempo que fazia desde a data da morte física de Carlos.
1: Tensão.
0: No começo da nova situação, chorei muito. No instante preciso daquele choque impossível de descrever, por mais que me esforçasse para ficar aceso, a cabeça esmorecia como se um sono provocado por remédios me atacassem. Pensei nos amigos, ouvi gritos, quis auxiliar ao Ricardo, ao Gentil, ao Luiz e saber como se dera a batida contra o veículo pesado à frente. Mas sentia que mãos carinhosas me passavam pela testa e por dentro de mim aparecia uma ordem de dormir em prece, a qual não consegui resistir. Dormi, então, e sonhei que trazia o peito ferido e com uma dor que não cessava. Queria acordar e certificar-me de que as impressões daquela prova não passavam de pesadelo. No entanto, o sono se aprofundou, até que me perdi no mundo do repouso sem sentido e sem direção. Dormi profundamente e consegui despertar, ouvindo a sua voz em Bom Jesus, querendo me ver através do pranto com que fixava a sua atenção sobre as velas acesas.
2: As imagens gravadas na memória de Carlos são intensas e dramáticas, reafirmando a presença de familiares no ponto de interação entre as duas dimensões, a auxiliá-lo no traumatizante momento, como Kardec ouviu dos benfeitores espirituais ao perguntar na questão 160 de O Livro dos Espíritos, se nossos familiares e amigos nos recebem na passagem para o mundo espiritual.
1: A natureza não dá saltos.
0: Mamãe, é muito difícil aceitar um baque daqueles. Seu carinho pode avaliar o que reclamei nas primeiras horas. Achava em mim aquele seu menino rebelde que trazia os cabelos descuidados e a memória fraca no arquivo dos bons conselhos. Só mesmo a ternura da vovó Ana e a dedicação de meu tio Luiz conseguiram auxiliar-me. Aqui o tempo não passa debalde sobre nós. O tempo me mostrou quanto era querido por meus pais e quanto amor devia me enriquecer para o futuro. Entretanto, mãezinha, e pouco a pouco, o tempo igualmente me fez sentir que as minhas horas no plano físico deviam ser aquelas mesmas nos quais o setembro de 1957 devia encontrar um término no agosto de 1974.
2: O testemunho de Carlos demonstra a lógica que a maior parte da humanidade prefere ignorar. Não deve ser difícil aceitar a compulsória mudança.
1: Eliminando dúvidas.
0: Agradeço por não haverem julgado a ninguém no processo de nossa separação. Meus amigos e eu não estávamos excitados. Tudo estava normal em nós e a conversa era sobre a vida. É verdade que um cochilãozinho esteve no assunto, mas não deu para formar o acidente e causar o inevitável. Cochilãozinho, mamãe, era o meu mesmo, posso dizer assim.
2: Outro indiscutível detalhe mostrando a precisão da mediunidade de Chico, pois, como confirmou a mãe de Carlos, houve uma série de boatos dizendo que os ocupantes do carro encontravam-se alcoolizados ou sob fortes efeitos da maconha, deixando-a muito magoada até o recebimento da carta, que a fez também sentir-se mais tranquila.
1: Serve para nós.
0: Mãezinha, sou seu filho único, mas os outros, os rapazes que não dispõem de pais, são também seus filhos. Lembre isso a meu pai e sigamos de agora em diante de mãos dadas como uma família maior, a família dos menos favorecidos do que nós, que Jesus nos entregou.
2: Muito bonito e importante o comentário de Carlos. É preciso ir acabando com a temerária. A morte é assim como a sombra. Desde que se faça a luz, a sombra não existe.
1: A íntegra desta e outras cartas poderá ser lida na obra A Vida Triunfa, publicada pela Fé Editora, refletindo sobre a lei de causa e efeito.
2: Haverá relação entre as nossas ações e os acontecimentos futuros dentro dos conceitos da reencarnação?
0: O espírito Cornélio Pires, através do médium Chico Xavier, mostra que sim, por meio de interessantes exemplos que veremos na sequência.
1: Por ódio trocado, Antônia matou Lina do Lagarto. Hoje, elas são mãe e filha, doentes no mesmo quarto. Joaquim arrasou Simão para tomar-lhe Ana Vera, mas Simão tornou a ele é o filho que o não tolera. Por Tel, Naná largou Juca, que se matou pela ingrata, e Juca voltou a ela, é o filho que a desacata. Manoel seduziu Persília, deixando-a em tombos loucos. Ela morreu e voltou, é a filha que o mata aos poucos. Por Zina matou-se João, um carro fê-lo em pedaços. Hoje, ele é o filho doente que Zina beija nos braços. Tesouro maior da vida é a mente tranquila e sã. Erro que a gente faz hoje, a vida acerta amanhã.
2: É muito claro e muito óbvio que nós observamos aí as consequências dos nossos atos presentes para o nosso futuro. E não é por outra razão que nós precisamos trabalhar para corrigir os nossos atos de agora, não só os atos, mas as palavras, os pensamentos, ir limpando o nosso caminho para que um futuro seja mais tranquilo e mais feliz. Nós vemos aí na psicografia do Chico, através de Cornélio Pires, que irmãos nossos que erram no passado, obviamente, são obrigados, compulsoriamente obrigados, a tratar, a continuar tratando do assunto, a solução do assunto. Como situações de nossa vida cotidiana mal resolvidas, chega um momento em que nós precisamos corrigi-la, acertá-la, mudar, acertar os ponteiros que nós deixamos para trás. Portanto, na nossa vida eterna, também temos que acertarmos-nos com o futuro. E é isso que nos sugere a mensagem de agora de Cornélio Pires. Não vamos pensar no agora. Nós precisamos também pensar no futuro. Quando nós estivermos prestes a cometer uma, diríamos assim, loucura, não nos esqueçamos que essa mesma loucura voltará para nós em tempos próximos. E essa mesma loucura trará para nós consequências que nós não podemos prever. Portanto, sejamos sóbrios agora e, no momento da dificuldade, peçamos ajuda a Jesus, aos nossos irmãos espirituais, de forma que nós possamos sanar, bloquear, interromper a ação criminosa, para que no futuro possamos ter mais tranquilidade, mais amor e mais felicidade.
1: Palavras finais. 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

Estamos iniciando o nosso programa, mais uma vez, o programa Mereça Ser Feliz. Bom dia, ouvinte amigo. Hoje nós estamos preparando um programa especial para você, que é o Dia das Mães, que todos nós comemoramos esse dia maravilhoso. Apesar que todos os dias é dia da mamãe, mas hoje é um dia especial. Então vou falar aqui uma mensagem dedicada a todas as mães de Angélica, as mães do Brasil, as mães do mundo inteiro. Que seja um dia de paz, de harmonia e de alegria.

Mãezinha querida, no seu dia abençoado, quando tantos salões se abrem, festivos, para glorificarem o seu nome, quero contar-lhe que é em você que eu penso todos os dias. Quando volto a casa, depois dos estudos, com os dedos manchados de tinta, penso em você para guardar meus livros e lavar as minhas mãos. Quando alguém me aborrece ou magoa, corro para você com o desejo de ocultar-me em seu colo. Quando o cansaço me encontra, cada noite, busco em você, mãezinha querida, para dormir tranquilamente. Mãezinha, quando eu errar, não me abandone. Ampara-me nas asas doces dos teus braços e ensina-me a andar no bom caminho reto. Você ainda não viu quanto te amo? Fico triste se você chora e estou alegre quando você sorri. Por onde eu vou, sua imagem está sempre comigo, porque você é o anjo que Deus colocou na terra para guiar-me os meus passos. Adoro você, mãezinha, e estou em seu carinho, como a flor no coração amoroso da árvore. Por isso, mãezinha querida, penso em você, não somente hoje, mas sempre, eternamente.

0: mais. Ouvinte amigo, hoje nós preparamos um programa especial para você, com muita poesia. E tenho certeza que você vai gostar.
1: Quando Deus criou as mães,

Diz uma lenda que o dia em que o bom Deus criou as mães, um mensageiro se acercou dele e lhe perguntou o porquê de tanto zelo com aquela criação. Em que, afinal de contas, ela era tão especial? O bondoso e paciente pai de todos nós lhe explicou que aquela mulher teria o papel de mãe, pelo que merecia especial cuidado. Ela deveria ter um beijo que tivesse o dom de curar qualquer coisa, desde leves machucados até namoro terminado. Deveria ser dotada de mãos hábeis e ligeiras, que agissem depressa, preparando o lanche do filho, enquanto mexesse nas panelas para que o almoço não queimasse. Que tivesse noções básicas de enfermagem e fosse catedrática em medicina da alma. Que aplicasse curativos nos ferimentos do corpo e colocasse bálsamo nas chagas da alma ferida e magoada. Mãos que soubessem acarinhar, mas que fossem firmes para transmitir segurança ao filho de passos vacilantes. Mãos que soubessem transformar um pedaço de tecido, quase insignificante, numa roupa especial para a festinha da escola. Por ser mãe, deveria ser dotada de muitos pares de olhos. Um par para ver através de portas fechadas, para aqueles momentos em que se perguntasse o que é que as crianças estão tramando no quarto fechado. Outro par para ver o que não deveria, mas precisa saber. E, naturalmente, olhos normais para fitar com doçura uma criança em apuros e lhe dizer: eu te compreendo, não tenhas medo, eu te amo, mesmo sem dizer nenhuma palavra. O modelo de mãe deveria ser dotado ainda da capacidade de convencer uma criança de 9 anos a tomar banho, uma de 5 a escovar os dentes e dormir quando está na hora. Um modelo delicado, com certeza, mas resistente, capaz de resistir ao vendaval da adversidade e proteger os filhos, de superar a própria enfermidade em benefício dos seus amados e de alimentar uma família com o pão do amor. Uma mulher com capacidade de pensar e fazer acordos com as mais diversas faixas de idade. Uma mulher com capacidade de derramar lágrimas de saudade e de dor. Mas ainda assim, insistir para que o filho parta em busca do que lhe constitua a felicidade ou signifique seu progresso maior. Uma mulher com lágrimas especiais para os dias da alegria e os da tristeza, para as horas de desapontamento e de solidão. Uma mulher de lábios ternos que soubesse cantar canções de ninar para os bebês e tivesse sempre as palavras certas para o filho arrependido pelas tolices feitas. Lábios que soubessem falar de Deus, do universo e do amor, que cantassem poemas de exaltação à beleza da paisagem e aos encantos da vida. Uma mulher, uma mãe.

Ser mãe é missão de graves responsabilidades e de subida honra. É gozar do privilégio de receber nos braços espíritos do Senhor e conduzi-los ao bem. Enquanto houver mães na terra, Deus estará abençoando o homem com a oportunidade de alcançar a meta da perfeição que lhe cabe, porque a mãe é a mão que conduz, o anjo que vela, a mulher que ora, na esperança de que os seus filhos alcancem felicidade e paz. 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

Deus nosso Pai, que tendes poder e bondade, dai força àquele que procura a verdade. Ponde no coração do homem a compaixão e a caridade. Deus, dai ao viajor a estrela guia, ao aflito a consolação, ao doente o repouso. Pai, dai ao culpado o arrependimento, ao espírito a verdade, à criança o guia, ao órfão o pai. Senhor, que vossa bondade se estenda sobre tudo o que criastes. Piedade, Senhor, para aquele que não vos conhece. Esperança para aquele que sofre. Que vossa bondade permita aos Espíritos Consoladores derramarem por toda a parte a paz, a esperança e a fé. Deus, um raio, uma faísca do vosso amor pode abrasar a terra. Deixai-nos beber nas fontes fecundas e infinitas e todas as lágrimas secarão. Todas as dores acalmar-se-ão. Um só coração, um só pensamento subirá até vós, como um grito de reconhecimento e amor. Como Moisés sobre a montanha, nós vos esperamos com os braços abertos. Ó poder, ó bondade, ó beleza, ó perfeição, e queremos de algum modo alcançar a vossa misericórdia. Deus, dai-nos a força de ajudar o progresso a fim de subirmos até vós. Dai-nos a caridade pura, dai-nos a fé e a razão. Dai-nos a simplicidade que fará das nossas almas o espelho onde se refletirá a vossa imagem.

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1: Existe um ditado popular que diz que uma mãe cuida de 10 filhos, mas que nem sempre 10 filhos cuidam de uma mãe. Sua mãe teve 13 filhos. Ser mãe é padecer no paraíso?
2: Em realidade, o conceito poético de padecer no paraíso parece-me injusto, porque o fato de amar elimina qualquer forma de padecimento. A primeira proposta de que uma mãe é capaz de cuidar de 10 filhos, mas 10 filhos talvez não saibam cuidar de uma mãe, a mim me parece muito oportuno, porque a gestação é uma bênção de Deus, a procriação é uma dádiva sublime que, na maternidade como na paternidade, pode atingir o clímax do processo antropossócio-psicológico. No entanto, essa questão do padecimento é muito relativa, porque a dor faz parte da agenda da nossa evolução. Embora seja uma imagem poética muito bela, padecer no paraíso, as mães nunca padecem, elas amam.
1: E o relacionamento de mãe e filho? Ele é perene mesmo no mundo espiritual? Porque nós vemos nas páginas espíritas que o trabalho da mãe, mesmo após a desencarnação, é muito intenso para recuperar aqueles filhos que ficam na retaguarda. Inclusive, eu me recordo de uma das páginas mais belas da doutrina espírita do livro Libertação, em que é do Chico Xavier, ditado pelo André Luiz, em que o espírito Gregório, que está muitos séculos atrasado, ele é libertado graças ao encontro da sua mãe. Então, é perene esse relacionamento?
2: Há uma afinidade muito profunda no sentimento da mater-paternidade. Muitas vezes, no entanto, espíritos que se detestam podem vir na mesma progenitura. Então, a mãe não gostar do filho e reciprocamente. Nada obstante, há sempre um vínculo com alguém. Um espírito nobre que de início exerceu a maternidade por ser mais santificadora pela convivência, porque o filho não deixa de ser um apêndice do organismo da mulher. No entanto, essa perenidade vai prosseguir em outras expressões de vida. Aquele espírito que foi mãe retorna como esposa, como filho, ou em um outro aspecto qualquer, para não ficar uma espécie de individualidade afetiva, para desaguar na universidade do sentimento fraternal, em que todos nos amaremos com várias expressões de sentimento. Joana Dias diz que o amor pode ser considerado como uma circunferência, tendo no epicentro o próprio amor. Se nós puxarmos alguns vértices, teremos o amor fraternal, o amor sensual, o amor universal e etc. O amor será essa síntese. Mas a maternidade é a melhor e maior representação do sentimento de amor.
1: O último livro da Joana de Ângeles, ela trata da família, é a constelação familiar. E ela traz o papel de todos que participam do clã, seja a mãe, o pai, os tios, e ela traz a importância dessa convivência em família. E nós verificamos que existe uma diferença entre o comportamento do pai e da mãe na família. Até lembrando a mitologia grega de Cronos e Cibele, que quando eles se unem, uma profetisa diz que um dos filhos iria destroná-lo com o passar do tempo, iria tomar o lugar dele. Então ele passa a devorar todos os filhos, e até que um dia Cibele cansa, engana ele, guarda o filho numa caverna, entrega pedras para ele envoltas em um pano, e ele devora imaginando que é o filho. Esse filho cresce, que é Zeus, que realmente na fase adulta toma o lugar dele e tem uma verdadeira adoração pela mãe e admira a mãe. E nos dias de hoje, mesmo se tratando de mitologia, nós vemos uma diferença do comportamento do pai e da mãe. Geralmente o pai está mais voltado para os seus interesses e deixa os filhos em segundo plano. E a mãe, ela faz qualquer coisa pelos filhos. Por que existe essa diferença?
2: A principal referência é a dos hormônios. No processo da evolução, o espírito passa por ambos os sexos. É a questão de número 200 de O Livro dos Espíritos. Quando Allan Kardec pergunta a respeito do sexo, e os espíritos dizem que são assexuados. A questão do sexo é anatômica para o processo da procriação. Como na maternidade esse sentimento é mais profundo, há uma prevalência de um dos hormônios que dá este sentimento de afetividade, de ternura, de doçura, de sacrifício, de abnegação. O pai, por causa também dos seus hormônios masculinos, ele tem uma tarefa mais administrativa, aquela de ser a imagem da força, da disciplina, da conquista do pão que traz para casa na família tradicional. Na família moderna, mesmo com a mãe trabalhando muito, esse sentimento de ternura predomina por causa da sua constituição fisiológica. E quando o espírito elege a maternidade, já está no processo de dulcificação dos sentimentos. É o processo da evolução natural. O estágio feminino para a maternidade vale significar globalmente um estágio de evolução mais aprimorada do que na progenitura masculina.
1: Eu tenho uma amiga que o pai dizia para a mãe dela, se ela fizer alguma coisa errada, a culpa é sua, porque eu faço a minha parte, que é levar o dinheiro para casa. A educação dela é responsabilidade sua. E essa mãe tinha verdadeiro pavor de que ela cometesse algum erro, porque ela seria culpada. Existe ainda essa diferença de comportamento do pai, como você falou, que é até biológica. Mas como a mãe pode fazer para trazer mais o pai, não só para essa parte financeira, mas também para o convívio do filho, ele se sentir importante no convívio com o filho?
2: Em verdade, ele não amava essa filha, porque ele delegava à maternidade a tarefa mais difícil, que é a de educar. Ele não era um pai, era um fornecedor de recursos. A mãe não pode ser responsabilizada pelo insucesso na criação. Porque mesmo quando se dão os melhores exemplos, o espírito que os recebe nem sempre tem estrutura moral para vivenciá-los. Porque se assim fora, qual a mãe que desejaria que o filho fosse infeliz? Ela empenha-se, sacrifica-se, doa-se totalmente. No entanto, às vezes, é um espírito rebelde, que assimila, mas não vivencia o que logrará em uma outra experiência. Para que nós consigamos realizar determinadas atividades, temos primeiro que registrar no inconsciente profundo aquele conceito de dever, que irá emergindo até a consciência para o momento da vivência. A melhor maneira de as mães atraírem os pais à responsabilidade é de demonstrar que os filhos pertencem a ambos e também delegar ao pai determinadas tarefas domésticas junto aos filhos. A carícia, a conversação edificante, a afetividade, para que não se sinta deslocado desse compromisso familiar, que é o de dar assistência moral e emocional, transferindo-a para a mulher-mãe, que nem sempre tem também os requisitos para tanto.
1: A mãe tem essa característica de proteção, mas às vezes algumas extrapolam essa proteção e têm uma dificuldade muito grande em aceitar o crescimento do filho e de libertar o filho para o mundo, principalmente quando esse filho é homem. Por que acontece isso?
2: Por causa do desejo da posse. Há o instinto de propriedade. E a pessoa desvaria em nome do amor. No fundo, essa mãe é insegura. Ela se apoia no filho não porque o ame, mas para ter nele o bastão psicológico de autoconfiança. Então, as mães possessivas são morbidamente mães enfermas, porquanto ela tem o dever de preparar o filho para a vida e não para sustentá-la exclusivamente na velhice ou para preencher a sua solidão interna. Todos esses fenômenos das supermães estão hoje catalogados como de natureza patológica, porque a própria divindade que nos cria liberta-nos, dando-nos asas para voar. A verdadeira maternidade está aureolada pelo sentimento de amor que participa, que liberta, mas que também tem o seu apego natural, tem o ciúme, o medo da perda. Esse medo da perda é inerente à criatura humana, mas que o amor sobrepõe-se, porque o objetivo essencial deve ser a felicidade do ser amado e não a felicidade do indivíduo através do ser supostamente amado.
1: Quando o espírito está para reencarnar, ele é aproximado da mãe. E pode acontecer a reencarnação, mesmo se essa mãe não aceita a reencarnação?
2: Pode e acontece. Porque há vínculos superiores aos interesses nossos materiais. E quando esse espírito que não quer o filho reencarna, já recebe no além instruções de que a pater maternidade terá ocasião de acontecer. Daí cria no inconsciente uma certa rebeldia, uma oposição. Os amigos espirituais não consultam por segunda vez e aproveitam-se do relacionamento íntimo para naturalmente fazer a vinculação do espírito com o espermatozoide, mesmo que contra gosto de um, de outro ou de ambos os genitores.
1: Agora, no livro Eustáquio, 15 séculos de uma trajetória, o médium Abel Glaser, mediante a psicografia de Kaiba Schutter, afirma que um espírito que era muito impiedoso e muito vingativo, ele reencarna na situação de mulher e ele se torna mãe. A partir desse momento, ele começa a se transformar moralmente. Todos os espíritos passam por essa o estágio de mãe e realmente ser mãe ajuda o espírito a se transformar para melhor?
2: Ajuda. Invariavelmente, sim. Muitas vezes o espírito tem uma trajetória masculina em sucessivas reencarnações. Mas o momento chega em que necessita experienciar os sentimentos femininos à maternidade, para a dulcificação. Outras vezes o espírito vem na feminilidade por largo período, mas necessita de passar pelo choque dos hormônios da luta, dos desafios, das atividades masculinas para poder consolidar o que seria o equilíbrio total, a doçura com a força, a coragem com a abnegação, o desejo de luta com a renúncia. Então a maternidade é o melhor campo, porque desde o momento da concepção vai se fundindo no perispírito, no reencarnante, aquele ser que vai conviver durante 9 meses como um apêndice de dependência. E depois este vínculo prossegue. Hoje as técnicas demonstram, pós-parto, que a criança deve ser colocada sobre a mãe logo que chega a vida extrauterina, para que não interrompa esse vínculo, para que não haja um choque psicológico de atravessar o canal vaginal e ser jogado no mundo onde é obrigado a respirar por conta própria, a viver. Então, o sentimento de maternidade é, sem dúvida, o sentimento de sublimação.
1: Nós recebemos o e-mail da Angélica Cavaleiro da Silva, de São Bernardo do Campo, dizendo que é casada há 11 anos, mas ainda não conseguiu engravidar. Ela diz que logo depois que casou, teve um sonho, aonde o espírito dizia que ela teria a bênção da maternidade, mas que demoraria muito e que era para ela ter paciência. Ela diz também que às vezes ela escuta como se alguém estivesse falando para ela aguardar. Ela quer saber se essas vozes podem ser frutos da sua imaginação ou espíritos brincalhões iludindo-a.
2: Acredito que sejam espíritos amigos, não necessariamente zombeteiros. No entanto, ele recomendaria fazer o tratamento médico específico, porque se você aguardar sine die, quando chegar a oportunidade em que poderia conceber, o organismo já não esteja em condições. Hoje, a ciência dispõe de excelentes mecanismos que favorecem a mulher com uma maternidade, mesmo quando há impedimentos orgânicos.
1: A Vanessa Alves, de Cascavel, no Ceará, pergunta: como exercer a lei do perdão?
2: Através do treinamento para compreender que os outros têm direito de ser como são e nós temos o dever de ser conforme podemos. A lei do perdão é muito natural. Se nós considerarmos que também não somos tão bons quanto parecemos, que geramos situações embaraçosas e nós nos desculpamos, aprenderemos a desculpar os outros nas suas atitudes negativas, mesmo contra nós outros. O perdão é o sentimento de amor que entende a dificuldade do outro. Treine. dando direito a alguém de não gostar de você e até de lhe fazer o mal. Porque, de alguma forma, dentro dos seus limites, a sua, a minha, a nossa conduta ainda é uma conduta algo deplorável. E se eu tenho o direito de me perdoar, por que não ao meu próximo que se enganou a meu respeito?
1: O Marcelo Ottoboni de Lima diz que tem um irmão gêmeo que não consegue engrenar na vida profissional e que parece que ele brinca de ser pai de família. E diz que tenta ajudar, mas tem medo que o irmão se apoie sobre os seus cuidados. Divaldo, como Marcelo pode lidar com este problema?
2: Oferecendo oportunidade de trabalho para o irmão. Porque senão fica psicologicamente muito bem o irmão ocioso sendo sustentado pelo irmão trabalhador. Ao invés de oferecer recursos que solucionem os problemas momentâneos, tente arranjar um trabalho digno para que ele próprio adquira os recursos para a sua manutenção. Nós não podemos estimular a ociosidade. Não poderemos ficar no trabalho em benefício de alguém que se recusa a progredir, sob a justificativa de que nada dá certo. Tudo dá certo quando nós insistimos e perseveramos.
1: Divaldo, é possível um espírito desencarnado obrigar um encarnado a praticar atos que não queira? Esta é a pergunta de Rinaldo José Zancanello, de Ribeirão Preto, São Paulo.
2: Obrigar, entre aspas, não consegue, desde que não haja afinidade. Porque aquele que se torna instrumento de um espírito perverso é porque a sua mente se encontra numa faixa equivalente. Não existem violências nas soberanas leis da vida. Sempre dizemos que fomos induzidos por um espírito mau à prática do mal. Isto porque nós oferecemos campo mental e nos comprazemos nisto. Cabe ao indivíduo que sente a presença de um espírito perturbador elevar-se mental e moralmente para sair desse circuito vibratório e assim ficar livre. No entanto, considerando as circunstâncias da conduta da sociedade humana, muitos espíritos interferem para o mal, às vezes impondo-se, por fenômenos obsessivos, à vontade fraca daqueles que se lhe tornam dependentes mentais.
1: Agora, existem mães que têm dificuldade de engravidar e adotam uma criança. E logo depois elas acabam engravidando do filho natural mesmo. Isso é uma coincidência?
2: Não. É que a ansiedade por ser mãe muitas vezes impede o equilíbrio da ovulação. Aquela busca de que tem necessidade de realizar-se maternalmente cria psicologicamente conflitos fisiológicos. Logo quando adota a criança, relaxa. E então aí o fenômeno faz-se mais natural e a fecundação se torna mais propiciatória. Surgem então conflitos posteriores. Como tratar do adotivo e como tratar do filho legítimo? Ambos são legítimos. A lei divina ensejou aquele meio algo tortuoso para trazer um espírito que necessitava da afetividade e que não podia vir biologicamente através do seu corpo. Desta maneira, quando nós nos tranquilizamos e abrimos o campo às leis, elas naturalmente acontecem.
1: Agora, existem mães muito difíceis, mães que não aceitam os filhos, mães rebeldes, algumas que prostitutas. Toda mãe merece ser homenageada pelo filho?
2: Merece. No budismo, há uma frase do príncipe Siddhartha Gautama de uma beleza incomum. Ele recomenda que nós devemos amar-nos uns aos outros, como se fôssemos mães uns dos outros. Então alguém pergunta, e aquela mãe perversa? Aquela mãe relapsa? Aquela mãe que não sabe dar incumbência da tarefa? Como amar? Ele diz, ela merece o amor, porque o fato de não o haver abortado já é uma lição de vida, e você está na terra graças a ela. Mesmo que ela não mereça esse amor, ame-a com o sentimento que ela deveria merecer.
1: Agora, a maioria das mães amam seus filhos, e eu gostaria de saber o que você poderia falar para essas mães que estão nos assistindo, ou mesmo para aqueles pais que são verdadeiras mães. Que mensagem você poderia falar para essas pessoas?
2: Ah, eu teria a oportunidade de dizer que o amor vale pela qualidade que nós oferecemos. O amor é um bumerangue. Atirámo-lo e ficamos no lugar aguardando a sua volta. Na maternidade, na paternidade. O amor é a bênção de Deus que firma na terra uma aliança na tradição bíblica do arco-íris. Quando nós amamos como pais, masculino ou feminino, nós atingimos a plenitude e nos tornamos co-criadores com a divindade.
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4: Continuando com o programa Mereça Ser Feliz, muita paz, muita alegria neste dia saudoso em que comemoramos o Dia das Mães. Através desta rádio FM 104,9.

e prova o seu amor por ela. Não só neste dia comemorativo, mas todos os dias. Mãe é para sempre. E você, que sua mãe foi chamada para a pátria espiritual, através da morte do corpo físico, ela continua viva no mundo espiritual. A morte é apenas do corpo. Somos espíritos eternos. Portanto, dirige uma prece a ela e lembra os momentos felizes que viveu com ela. Provavelmente, ela agradecerá o seu gesto de carinho e amor. Feliz mães, que Deus vos abençoe. São os desejos sinceros de toda a diretoria do Centro Espírita Allan Kardec.

Continuando com o programa Mereça Ser Feliz, vamos dizer mais uma mensagem dedicada às mães, porque hoje é um dia que nós estamos comemorando o Dia das Mães. Para você, mamãe,

um tempo algum, não digas que não pode ser útil. Faze para teu dia um poema de fé. Pode ser que a esperança dos que jazem na angústia, uma frase de luz, ergue os irmãos caídos. Terás, quando quiserdes, a prece que te abençoa. Para espalhar o bem, basta o apoio de Deus. Não te preocupes tanto se outros te esqueceram. O sol aquece a vida em divino silêncio. Todas as raízes se esconde para ofertar-te as flores. A fonte que te ampara não pergunta quem és. Servir é um privilégio que o céu te concedeu. Quando devas surgir, Deus te revelará.

0: Vou apresentar a Mãe Santíssima, que é uma prece. A mãe, aquela que foi mãe de Jesus e mãe de todos nós. Mãe Santíssima, enquanto as mães do mundo são reverenciadas, deixa-te recordemos a pureza incomparável e o exemplo sublime. Soberana, que recebeste na palha singela, Redentor da humanidade, como te rebelares contra as mães felizes que afagavam espíritos criminosos em palácios de ouro? Ensina-nos a entesourar as bênçãos da humanidade. Lâmpada de ternura, que apagaste o próprio brilho para que a luz do Cristo fulgurasse entre os homens, ajuda-nos a buscar na construção do bem para os outros o apoio de nossa própria felicidade. Benfeitora, que te desvelaste incessantemente pelo mensageiro da eterna sabedoria, sofrendo-lhe as dores e compartilhando-lhe as dificuldades, sem qualquer pretensão de furtá-lo ao propósito de Deus, auxilia-nos a extirpar do sentimento as raízes do egoísmo e da crueldade com que tantas vezes tentamos reter, na inconformação e no desespero, os corações que mais amamos. Senhora, que viste a cruz da morte, o Filho Divino, acompanhando-lhe a agonia com as lágrimas silenciosas de tua dor, sem qualquer sinal de reclamação contra os poderes do céu e sem qualquer expressão de revolta contra as criaturas da terra, conduze-nos para a fé que redime e para a renúncia que eleva. Missionária, salva-nos do erro. Anjo, estende sobre nós as névias asas. Estrela, esclareia-nos a estrada com teu lume. Mãe querida, agasalha-nos a existência em teu manto consternado de amor. E que todos nós, mulheres desencarnadas e encarnadas, em serviço da terra, possamos repetir neste dia, cada dia, a tua oração de suprema felicidade. Senhor, eis aqui tua serva, cumpra-se em mim segundo a tua palavra.
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três vezes mãe. O esposo havia notado há um bom tempo uma característica curiosa nas expressões utilizadas por ela no trato diário com a filha. Espere, espere, espere, dizia para a menina. Em outra situação que exigia mais energia, vamos, vamos, vamos. Era assim que ela procedia, repetindo pelo menos três vezes cada comando, cada pedido, cada instrução. O esposo iniciou a conversa em tom leve de brincadeira, perguntando: você percebeu que sempre repete pelo menos três vezes cada comando, cada instrução que dá para nossa filha? E simulou algumas delas mais recentes. Os dois riram, pois, segundo ele, algumas poderiam até virar música. Quando ela parou de rir, respirou fundo. Lembrou das 1000 doses de paciência que precisava tomar diariamente e respondeu: com ela tem que ser assim. Não é da primeira vez que ela escuta. Então, eu emendo logo três vezes para reforçar o que preciso dizer. É cansativo, mas é assim que funciona. E olha que às vezes são mais de três. Hoje, para acordar essa mocinha, foi assim. Três vezes indo lá, sendo recebida por grunhidos, por cotoveladas de mau humor. O esposo compreendeu. A filha estava por perto. Olhava os dois com olhos de curiosidade e admiração. É, filha, a gente continua aprendendo juntos. A mamãe e o papai estão se esforçando. Você também precisa entender que estamos aqui para ajudar. Por vezes, as coisas são difíceis para todos nós. Mas se colaborarmos, se formos amorosos uns com os outros, resolvemos tudo. A garota sorriu. A limitação intelectual de que é portadora talvez não lhe permitisse captar toda a profundidade daquele momento. Mas o sentimento foi tocado pelo perfume do amor que exalava daqueles corações. Uma mãe atípica, particularmente, precisa ser três vezes mãe. Três vezes paciência. Três vezes determinação. Três vezes coragem. Três vezes resistência. Algumas fases da criança irão durar três vezes mais. Alguns momentos de aflição serão três vezes mais difíceis. Três vezes mãe. Ela não pode descuidar de si mesma, pois ali está um valioso instrumento que Deus encontrou para cuidar de um espírito que veio ao mundo em condições peculiares. Ela precisa olhar para si mesma três vezes mais. Não de forma egoísta, individualista, mas no sentido de nutrir-se, de manter-se forte. Mãe, lembre sempre de orar, três vezes mais. Recorde que precisa de descanso, que nem sempre poderá dar conta de tudo e que precisa pedir ajuda. Dividir o fardo quando possível. Não tenha vergonha de pedir auxílio. Espiritualize-se, traga Jesus para o seu coração e para o seu lar. A espiritualidade superior acompanha esses lares com particular cuidado. São projetos especiais. São investimentos cuidadosos do amor divino, muito bem planejados. As mães e pais que aceitaram antes da existência o desafio de um ser especial nunca estão sós. Por isso, mãe dedicada, tenha certeza, tudo vai dar certo. Tudo vai dar certo. Tudo vai dar certo.

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Vamos apresentar mais uma mensagem sobre as mães. Lembro-te, mãe, revendo a nossa casa, o pequeno jardim, o poço, a horta, o vento brando que transpunha a porta, afagando o fogão de lenha em brasa. Esfregava a roupa na bacia, eu ficava na rede aos teus desvelos. Depois, vinhas beijando-me os cabelos, a embalar-me, cantando de alegria. Dorme, dorme, prenda minha, dorme agora, meu amor. És a joia que eu não tinha, prenda minha, minha flor. Lá do céu tem três estrelas, prenda minha, todas são de prata e luz. Lá do céu você me veio, prenda minha, por presente de Jesus. E lá se foi o tempo, ante as mudanças. Cresci, fiquei rebelde, estradas novas. Entrei no mundo grande, em grandes provas, carregando saudade e esperanças. Hoje volto a rever-te, mãe querida. Quero dizer-te em minha gratidão que és o amor sempre amor em minha vida e a própria vida de meu coração.

0: Então vamos mais uma mensagem, amor em ação. Sendo que as mães, né, sempre têm o amor para dar. Paciência em verdade é o amor em ação. Todo bem traz por si paciência na base. A semente no solo aguarda tolerância. A árvore pede amor a fim de produzir. Que a paciência em nós seja calma em trabalho. A grandeza do mundo é a paciência de Deus. Então nós vemos, queridos ouvintes, estamos já no final do nosso programa. Nesse dia que nós fizemos esse trabalho com muito amor, dedicando a todas as mães, e esperamos que tudo corra na santa paz de Deus. Paciência, para que Deus nos conforta, nos ajuda, para que nós possamos sempre estar junto nesse trabalho, nesse programa, dando a todos um bom dia e muita paz.
1: Como foi dito, estamos encerrando o programa Mereça Ser Feliz. Quero desejar aos queridos ouvintes muita paz, muita alegria neste dia abençoado em que todas as mães são homenageadas com essa paz do nosso Mestre Jesus. Até domingo próximo neste mesmo horário. Fiquem com Deus. Tchau, tchau.

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Estamos iniciando o nosso programa, mais uma vez, o programa Mereça Ser Feliz. Bom dia, ouvinte amigo. Hoje nós estamos preparando um programa especial para você, que é o Dia das Mães, que todos nós comemoramos esse dia maravilhoso. Apesar que todos os dias é dia da mamãe, mas hoje é um dia especial. Então vou falar aqui uma mensagem dedicada a todas as mães de Angélica, as mães do Brasil, as mães do mundo inteiro. Que seja um dia de paz, de harmonia e de alegria.

Luzinha querida, no seu dia abençoado, quando tantos salões se abrem, festivos, para glorificarem o seu nome, quero contar-lhe que é em você que eu penso todos os dias. Quando volto a casa, depois dos estudos, com os dedos manchados de tinta, penso em você para guardar meus livros e lavar as minhas mãos. Quando alguém me aborrece ou magoa, corro para você com o desejo de ocultar-me em seu colo. Quando o cansaço me encontra, cada noite, busco em você, mãezinha querida, para dormir tranquilamente. Mãezinha, quando eu errar, não me abandone. Ampara-me nas asas doces dos teus braços e ensina-me a andar no bom caminho reto. Você ainda não viu quanto te amo? Fico triste se você chora e estou alegre quando você sorri. Por onde eu vou, sua imagem está sempre comigo, porque você é o anjo que Deus colocou na terra para guiar-me os meus passos. Adoro você, mãezinha, e estou em seu carinho, como a flor no coração amoroso da árvore. Por isso, mãezinha querida, penso em você, não somente hoje, mas sempre, eternamente.

0: mais. Ouvinte amigo, hoje nós preparamos um programa especial para você, com muita poesia. E tenho certeza que você vai gostar.
1: Quando Deus criou as mães,

Diz uma lenda que o dia em que o bom Deus criou as mães, um mensageiro se acercou dele e lhe perguntou o porquê de tanto zelo com aquela criação. Em que, afinal de contas, ela era tão especial? O bondoso e paciente pai de todos nós lhe explicou que aquela mulher teria o papel de mãe, pelo que merecia especial cuidado. Ela deveria ter um beijo que tivesse o dom de curar qualquer coisa, desde leves machucados até namoro terminado. Deveria ser dotada de mãos hábeis e ligeiras, que agissem depressa, preparando o lanche do filho, enquanto mexesse nas panelas para que o almoço não queimasse. Que tivesse noções básicas de enfermagem e fosse catedrática em medicina da alma. Que aplicasse curativos nos ferimentos do corpo e colocasse bálsamo nas chagas da alma ferida e magoada. Mãos que soubessem acarinhar, mas que fossem firmes para transmitir segurança ao filho de passos vacilantes. Mãos que soubessem transformar um pedaço de tecido, quase insignificante, numa roupa especial para a festinha da escola. Por ser mãe, deveria ser dotada de muitos pares de olhos. Um par para ver através de portas fechadas, para aqueles momentos em que se perguntasse o que é que as crianças estão tramando no quarto fechado. Outro par para ver o que não deveria, mas precisa saber. E, naturalmente, olhos normais para fitar com doçura uma criança em apuros e lhe dizer: eu te compreendo, não tenhas medo, eu te amo, mesmo sem dizer nenhuma palavra. O modelo de mãe deveria ser dotado ainda da capacidade de convencer uma criança de 9 anos a tomar banho, uma de 5 a escovar os dentes e dormir quando está na hora. Um modelo delicado, com certeza, mas resistente. Capaz de resistir ao vendaval da adversidade e proteger os filhos. De superar a própria enfermidade em benefício dos seus amados e de alimentar uma família com o pão do amor. Uma mulher com capacidade de pensar e fazer acordos com as mais diversas faixas de idade. Uma mulher com capacidade de derramar lágrimas de saudade e de dor. Mas ainda assim, insistir para que o filho parta em busca do que lhe constitua a felicidade ou signifique seu progresso maior. Uma mulher com lágrimas especiais para os dias da alegria e os da tristeza, para as horas de desapontamento e de solidão. Uma mulher de lábios ternos que soubesse cantar canções de ninar para os bebês e tivesse sempre as palavras certas para o filho arrependido pelas tolices feitas. Lábios que soubessem falar de Deus, do universo e do amor, que cantassem poemas de exaltação à beleza da paisagem e aos encantos da vida. Uma mulher. Uma mãe.

Ser mãe é missão de graves responsabilidades e de subida honra. É gozar do privilégio de receber nos braços espíritos do Senhor e conduzi-los ao bem. Enquanto houver mães na terra, Deus estará abençoando o homem com a oportunidade de alcançar a meta da perfeição que lhe cabe, porque a mãe é a mão que conduz, o anjo que vela, a mulher que ora, na esperança de que os seus filhos alcancem felicidade e paz. 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

Deus nosso Pai, que tendes poder e bondade, dai força àquele que procura a verdade. Ponde no coração do homem a compaixão e a caridade. Deus, dai ao viajor a estrela guia, ao aflito a consolação, ao doente o repouso. Pai, dai ao culpado o arrependimento, ao espírito a verdade, à criança o guia, ao órfão o pai. Senhor, que vossa bondade se estenda sobre tudo o que criastes. Piedade, Senhor, para aquele que não vos conhece. Esperança para aquele que sofre. Que vossa bondade permita aos Espíritos Consoladores derramarem por toda a parte a paz, a esperança e a fé. Deus, um raio, uma faísca do vosso amor pode abrasar a terra. Deixai-nos beber nas fontes fecundas e infinitas e todas as lágrimas secarão. Todas as dores acalmar-se-ão. Um só coração, um só pensamento subirá até vós, como um grito de reconhecimento e amor. Como Moisés sobre a montanha, nós vos esperamos com os braços abertos. Ó poder, ó bondade, ó beleza, ó perfeição, e queremos de algum modo alcançar a vossa misericórdia. Deus, dai-nos a força de ajudar o progresso a fim de subirmos até vós. Dai-nos a caridade pura, dai-nos a fé e a razão. Dai-nos a simplicidade que fará das nossas almas o espelho onde se refletirá a vossa imagem.

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1: Existe um ditado popular que diz que uma mãe cuida de 10 filhos, mas que nem sempre 10 filhos cuidam de uma mãe. Sua mãe teve 13 filhos. Ser mãe é padecer no paraíso?
2: Em realidade, o conceito poético de padecer no paraíso parece-me injusto, porque o fato de amar elimina qualquer forma de padecimento. A primeira proposta de que uma mãe é capaz de cuidar de 10 filhos, mas 10 filhos talvez não saibam cuidar de uma mãe, a mim me parece muito oportuno, porque a gestação é uma bênção de Deus, a procriação é uma dádiva sublime que, na maternidade como na paternidade, pode atingir o clímax do processo antropossócio-psicológico. No entanto, essa questão do padecimento é muito relativa, porque a dor faz parte da agenda da nossa evolução. Embora seja uma imagem poética muito bela, padecer no paraíso, as mães nunca padecem, elas amam.
1: E o relacionamento de mãe e filho? Ele é perene mesmo no mundo espiritual? Porque nós vemos nas páginas espíritas que o trabalho da mãe, mesmo após a desencarnação, é muito intenso para recuperar aqueles filhos que ficam na retaguarda. Inclusive, eu me recordo de uma das páginas mais belas da doutrina espírita do livro Libertação, em que é do Chico Xavier, ditado pelo André Luiz, em que o espírito Gregório, que está muitos séculos atrasado, ele é libertado graças ao encontro da sua mãe. Então, é perene esse relacionamento?
2: Há uma afinidade muito profunda no sentimento da mater-paternidade. Muitas vezes, no entanto, espíritos que se detestam podem vir na mesma progenitura. Então, a mãe não gostar do filho e reciprocamente. Nada obstante, há sempre um vínculo com alguém. Um espírito nobre, que de início exerceu a maternidade, por ser mais santificadora pela convivência, porque o filho não deixa de ser um apêndice do organismo da mulher. No entanto, essa perenidade vai prosseguir em outras expressões de vida. Aquele espírito que foi mãe retorna como esposa, como filho, ou em um outro aspecto qualquer, para não ficar uma espécie de individualidade afetiva, para desaguar na universidade do sentimento fraternal, em que todos nos amaremos com várias expressões de sentimento. Joana Dias diz que o amor pode ser considerado como uma circunferência, tendo no epicentro o próprio amor. Se nós puxarmos alguns vértices, teremos o amor fraternal, o amor sensual, o amor universal e etc. O amor será essa síntese. Mas a maternidade é a melhor e maior representação do sentimento de amor.
1: O último livro da Joana de Ângeles, ela trata da família, é a constelação familiar. E ela traz o papel de todos que participam do clã, seja a mãe, o pai, os tios, e ela traz a importância dessa convivência em família. E nós verificamos que existe uma diferença entre o comportamento do pai e da mãe na família. Até lembrando a mitologia grega de Cronos e Cibele, que quando eles se unem, uma profetisa diz que um dos filhos iria destroná-lo com o passar do tempo, iria tomar o lugar dele. Então ele passa a devorar todos os filhos e até que um dia Cibele cansa, engana ele, guarda o filho numa caverna, entrega pedras para ele envoltas em um pano e ele devora imaginando que é o filho. Esse filho cresce, que é Zeus, que realmente na fase adulta toma o lugar dele e tem uma verdadeira adoração pela mãe e admira a mãe. E nos dias de hoje, mesmo se tratando de mitologia, nós vemos uma diferença do comportamento do pai e da mãe. Geralmente o pai está mais voltado para os seus interesses e deixa os filhos em segundo plano. E a mãe, ela faz qualquer coisa pelos filhos. Por que existe essa diferença?
2: A principal referência é a dos hormônios. No processo da evolução, o espírito passa por ambos os sexos. É a questão de número 200 de O Livro dos Espíritos. Quando Allan Kardec pergunta a respeito do sexo, e os espíritos dizem que são assexuados. A questão do sexo é anatômica para o processo da procriação. Como na maternidade esse sentimento é mais profundo, há uma prevalência de um dos hormônios que dá este sentimento de afetividade, de ternura, de doçura, de sacrifício, de abnegação. O pai, por causa também dos seus hormônios masculinos, ele tem uma tarefa mais administrativa, aquela de ser a imagem da força, da disciplina, da conquista do pão que traz para casa na família tradicional. Na família moderna, mesmo com a mãe trabalhando muito, esse sentimento de ternura predomina por causa da sua constituição fisiológica. E quando o espírito elege a maternidade, já está no processo de dulcificação dos sentimentos. É o processo da evolução natural. O estágio feminino para a maternidade vale significar globalmente um estágio de evolução mais aprimorada do que na progenitura masculina.
1: Eu tenho uma amiga que o pai dizia para a mãe dela, se ela fizer alguma coisa errada, a culpa é sua, porque eu faço a minha parte, que é levar o dinheiro para casa. A educação dela é responsabilidade sua. E essa mãe tinha verdadeiro pavor de que ela cometesse algum erro, porque ela seria culpada. Existe ainda essa diferença de comportamento do pai, como você falou, que é até biológica. Mas como a mãe pode fazer para trazer mais o pai, não só para essa parte financeira, mas também para o convívio do filho, ele se sentir importante no convívio com o filho?
2: Em verdade, ele não amava essa filha, porque ele delegava à maternidade a tarefa mais difícil, que é a de educar. Ele não era um pai, era um fornecedor de recursos. A mãe não pode ser responsabilizada pelo insucesso na criação. Porque mesmo quando se dão os melhores exemplos, o espírito que os recebe nem sempre tem estrutura moral para vivenciá-los. Porque se assim fora, qual a mãe que desejaria que o filho fosse infeliz? Ela empenha-se, sacrifica-se, doa-se totalmente. No entanto, às vezes, é um espírito rebelde, que assimila, mas não vivencia o que logrará em uma outra experiência. Para que nós consigamos realizar determinadas atividades, temos primeiro que registrar no inconsciente profundo aquele conceito de dever, que irá emergindo até a consciência para o momento da vivência. A melhor maneira de as mães atraírem os pais à responsabilidade é de demonstrar que os filhos pertencem a ambos e também delegar ao pai determinadas tarefas domésticas junto aos filhos. A carícia, a conversação edificante, a afetividade, para que não se sinta deslocado desse compromisso familiar, que é o de dar assistência moral e emocional, transferindo-a para a mulher-mãe, que nem sempre tem também os requisitos para tanto.
1: A mãe tem essa característica de proteção, mas às vezes algumas extrapolam essa proteção e têm uma dificuldade muito grande em aceitar o crescimento do filho, de libertar o filho para o mundo, principalmente quando esse filho é homem. Por que acontece isso?
2: Por causa do desejo da posse. Há o instinto de propriedade e a pessoa desvaria em nome do amor. No fundo, essa mãe é insegura. Ela se apoia no filho não porque o ame, mas para ter nele o bastão psicológico de autoconfiança. Então as mães possessivas são morbidamente mães enfermas, porquanto ela tem o dever de preparar o filho para a vida e não para sustentá-la exclusivamente na velhice ou para preencher a sua solidão interna. Todos esses fenômenos das supermães estão hoje catalogados como de natureza patológica, porque a própria divindade que nos cria liberta-nos, dando-nos asas para voar. A verdadeira maternidade está aureolada pelo sentimento de amor que participa, que liberta, mas que também tem o seu apego natural, tem o ciúme, o medo da perda. Esse medo da perda é inerente à criatura humana, mas que o amor sobrepõe-se, porque o objetivo essencial deve ser a felicidade do ser amado e não a felicidade do indivíduo através do ser supostamente amado.
1: Quando o espírito está para reencarnar, ele é aproximado da mãe. E pode acontecer a reencarnação, mesmo se essa mãe não aceita a reencarnação?
2: Ah, pode, pode e acontece. Porque há vínculos superiores aos interesses nossos materiais. E quando esse espírito, que não quer o filho, reencarna, já recebe no além instruções de que a pater, maternidade, terá ocasião de acontecer. Daí cria no inconsciente uma certa rebeldia, uma oposição. Os amigos espirituais não consultam por segunda vez e aproveitam-se do relacionamento íntimo para naturalmente fazer a vinculação do espírito com o espermatozoide, mesmo que contra gosto de um, de outro ou de ambos os genitores.
1: Agora, no livro Eustáquio, 15 séculos de uma trajetória, o médium Abel Glaser, mediante a psicografia de Kaiba Schutter, afirma que um espírito que era muito impiedoso e muito vingativo, ele reencarna na situação de mulher e ele se torna mãe. A partir desse momento, ele começa a se transformar moralmente. É, todos os espíritos passam por essa o estágio de mãe e realmente ser mãe ajuda o espírito a se transformar para melhor?
2: Ajuda. Invariavelmente, sim. Muitas vezes o espírito tem uma trajetória masculina em sucessivas reencarnações. Mas o momento chega em que necessita experienciar os sentimentos femininos à maternidade, para a dulcificação. Outras vezes o espírito vem na feminilidade por largo período, mas necessita de passar pelo choque dos hormônios da luta, dos desafios, das atividades masculinas, para poder consolidar o que seria o equilíbrio total, a doçura com a força, a coragem com a abnegação, o desejo de luta com a renúncia. Então a maternidade é o melhor campo, porque desde o momento da concepção vai se fundindo no perispírito, no reencarnante, aquele ser que vai conviver durante 9 meses como um apêndice de dependência. E depois este vínculo prossegue. Hoje as técnicas demonstram, pós-parto, que a criança deve ser colocada sobre a mãe logo que chega a vida extrauterina, para que não interrompa esse vínculo, para que não haja um choque psicológico de atravessar o canal vaginal e ser jogado no mundo onde é obrigado a respirar por conta própria, a viver. Então, o sentimento de maternidade é, sem dúvida, o sentimento de sublimação.
1: Nós recebemos o e-mail da Angélica Cavaleiro da Silva, de São Bernardo do Campo, dizendo que é casada há 11 anos, mas ainda não conseguiu engravidar. Ela diz que logo depois que casou, teve um sonho, aonde o espírito dizia que ela teria a bênção da maternidade, mas que demoraria muito e que era para ela ter paciência. Ela diz também que às vezes ela escuta como se alguém estivesse falando para ela aguardar. Ela quer saber se essas vozes podem ser frutos da sua imaginação ou espíritos brincalhões iludindo-a.
2: Acredito que sejam espíritos amigos, não necessariamente zombeteiros. No entanto, ele recomendaria fazer o tratamento médico específico, porque se você aguardar sine die, quando chegar a oportunidade em que poderia conceber, o organismo já não esteja em condições. Hoje, a ciência dispõe de excelentes mecanismos que favorecem a mulher com uma maternidade, mesmo quando há impedimentos orgânicos.
1: A Vanessa Alves, de Cascavel, no Ceará, pergunta: como exercer a lei do perdão?
2: Através do treinamento para compreender que os outros têm direito de ser como são e nós temos o dever de ser conforme podemos. A lei do perdão é muito natural. Se nós considerarmos que também não somos tão bons quanto parecemos, que geramos situações embaraçosas e nós nos desculpamos, aprenderemos a desculpar os outros nas suas atitudes negativas, mesmo contra nós outros. O perdão é o sentimento de amor que entende a dificuldade do outro. Treine. dando direito a alguém de não gostar de você e até de lhe fazer o mal. Porque, de alguma forma, dentro dos seus limites, a sua, a minha, a nossa conduta ainda é uma conduta algo deplorável. E se eu tenho o direito de me perdoar, por que não ao meu próximo que se enganou a meu respeito?
1: O Marcelo Ottoboni de Lima diz que tem um irmão gêmeo que não consegue engrenar na vida profissional e que parece que ele brinca de ser pai de família. E diz que tenta ajudar, mas tem medo que o irmão se apoie sobre os seus cuidados. Divaldo, como Marcelo pode lidar com este problema?
2: Oferecendo oportunidade de trabalho para o irmão. Porque senão fica psicologicamente muito bem o irmão ocioso sendo sustentado pelo irmão trabalhador. Ao invés de oferecer recursos que solucionem os problemas momentâneos, tente arranjar um trabalho digno para que ele próprio adquira os recursos para a sua manutenção. Nós não podemos estimular a ociosidade. Não poderemos ficar no trabalho em benefício de alguém que se recusa a progredir, sob a justificativa de que nada dá certo. Tudo dá certo quando nós insistimos e perseveramos.
1: Divaldo, é possível um espírito desencarnado obrigar um encarnado a praticar atos que não queira? Esta é a pergunta de Rinaldo José Zancanello, de Ribeirão Preto, São Paulo.
2: Obrigar, entre aspas, não consegue, desde que não haja afinidade. Porque aquele que se torna instrumento de um espírito perverso é porque a sua mente se encontra numa faixa equivalente. Não existem violências nas soberanas leis da vida. Sempre dizemos que fomos induzidos por um espírito mau à prática do mal. Isto porque nós oferecemos campo mental e nos comprazemos nisto. Cabe ao indivíduo que sente a presença de um espírito perturbador elevar-se mental e moralmente para sair desse circuito vibratório e assim ficar livre. No entanto, considerando as circunstâncias da conduta da sociedade humana, muitos espíritos interferem para o mal, às vezes impondo-se, por fenômenos obsessivos, à vontade fraca daqueles que se lhe tornam dependentes mentais.
1: Agora, existem mães que têm dificuldade de engravidar e adotam uma criança. E logo depois elas acabam engravidando do filho natural mesmo. Isso é uma coincidência?
2: Não. É que a ansiedade por ser mãe muitas vezes impede o equilíbrio da ovulação. Aquela busca de que tem necessidade de realizar-se maternalmente cria psicologicamente conflitos fisiológicos. Logo quando adota a criança, relaxa. E então aí o fenômeno faz-se mais natural e a fecundação se torna mais propiciatória. Surgem então conflitos posteriores. Como tratar do adotivo e como tratar do filho legítimo? Ambos são legítimos. A lei divina ensejou aquele meio algo tortuoso para trazer um espírito que necessitava da afetividade e que não podia vir biologicamente através do seu corpo. Desta maneira, quando nós nos tranquilizamos e abrimos o campo às leis, elas naturalmente acontecem.
1: Agora, existem mães muito difíceis, mães que não aceitam os filhos, mães rebeldes, algumas que prostitutas. Toda mãe merece ser homenageada pelo filho?
2: Merece. No budismo, há uma frase do príncipe Siddhartha Gautama de uma beleza incomum. Ele recomenda que nós devemos amar-nos uns aos outros, como se fôssemos mães uns dos outros. Então alguém pergunta, e aquela mãe perversa? Aquela mãe relapsa? Aquela mãe que não sabe desincumbir-se da tarefa? Como amar? Ele diz, ela merece o amor, porque o fato de não o haver abortado já é uma lição de vida e você está na terra graças a ela. Mesmo que ela não mereça esse amor, ame-a com o sentimento que ela deveria merecer.
1: Agora, a maioria das mães amam seus filhos e eu gostaria de saber o que você poderia falar para essas mães que estão nos assistindo ou mesmo para aqueles pais que são verdadeiras mães. Que mensagem você poderia falar para essas pessoas?
2: Ah, eu teria a oportunidade de dizer que o amor vale pela qualidade que nós oferecemos. O amor é um bumerangue. Atiramos-lo e ficamos no lugar aguardando a sua volta. Na maternidade, na paternidade. O amor é a bênção de Deus que firma na terra uma aliança na tradição bíblica do arco-íris. Quando nós amamos como pais, masculino ou feminino, nós atingimos a plenitude e nos tornamos co-criadores com a divindade.
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4: Continuando com o programa Mereça Ser Feliz, muita paz, muita alegria neste dia saudoso em que comemoramos o Dia das Mães. Através desta rádio FM 104,9 de Angélica, vocês, senhores e senhoras, jovens e crianças, desejamos a todos nesta manhã agradável, Dia das Mães, muita paz e alegria, e que Jesus, nosso Divino Mestre, proteja, ampara todas as mães do Brasil, dando força, coragem e proteção espiritual para vencer na vida. Você que tem a sua mãe, abrace-a, beije-a,

provavelmente ela agradecerá o seu gesto de carinho e amor. Feliz mães, que Deus vos abençoe, são os desejos sinceros de toda a diretoria do Centro Espírita Allan Kardec.

Continuando com o programa Mereça Ser Feliz, vamos dizer mais uma mensagem dedicada às mães, porque hoje é um dia que nós estamos comemorando o Dia das Mães. Para você, mamãe,

tempo algum, não digas que não pode ser útil. Faze para teu dia um poema de fé. Pode ser que a esperança dos que jazem na angústia, uma frase de luz, ergue os irmãos caídos. Terás, quando quiserdes, a prece que te abençoa. Para espalhar o bem, basta o apoio de Deus. Não te preocupes tanto se outros te esqueceram. O sol aquece a vida em divino silêncio. Todas as raízes se esconde para ofertar-te as flores. A fonte que te ampara não pergunta quem és. Servir é um privilégio que o céu te concedeu. Quando devas surgir, Deus te revelará.

0: vou apresentar a Mãe Santíssima, que é uma prece, a mãe, aquela que foi mãe de Jesus e mãe de todos nós. Mãe Santíssima, enquanto as mães do mundo são reverenciadas, deixa-te recordemos a pureza incomparável e o exemplo sublime. Soberana, que recebeste na palha singela o Redentor da humanidade, como te rebelares contra as mães felizes que afagavam espíritos criminosos em palácios de ouro? Ensina-nos a entesourar as bênçãos da humanidade. Lâmpada de ternura, que apagaste o próprio brilho para que a luz do Cristo fulgurasse entre os homens, ajuda-nos a buscar na construção do bem para os outros o apoio de nossa própria felicidade. Benfeitora, que te desvelaste incessantemente pelo mensageiro da eterna sabedoria, sofrendo-lhe as dores e compartilhando-lhe as dificuldades, sem qualquer pretensão de furtá-lo ao propósito de Deus, auxilia-nos a extirpar do sentimento as raízes do egoísmo e da crueldade com que tantas vezes tentamos reter, na inconformação e no desespero, os corações que mais amamos. Senhora, que viste a cruz da morte, o Filho Divino, acompanhando-lhe a agonia com as lágrimas silenciosas de tua dor, sem qualquer sinal de reclamação contra os poderes do céu e sem qualquer expressão de revolta contra as criaturas da terra, conduze-nos para a fé que redime e para a renúncia que eleva. Missionária, salva-nos do erro. Anjo, estende sobre nós as névias asas. Estrela, esclareia-nos a estrada com teu lume. Mãe querida, agasalha-nos a existência em teu manto consternado de amor. E que todos nós, mulheres desencarnadas e encarnadas, em serviço da terra, possamos repetir neste dia, cada dia, a tua oração de suprema felicidade. Senhor, eis aqui tua serva, cumpra-se em mim segundo a tua palavra.
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Três vezes mãe. O esposo havia notado há um bom tempo uma característica curiosa nas expressões utilizadas por ela no trato diário com a filha. Espere, espere, espere, dizia para a menina. Em outra situação que exigia mais energia, vamos, vamos, vamos. Era assim que ela procedia, repetindo pelo menos três vezes cada comando, cada pedido, cada instrução. O esposo iniciou a conversa em tom leve de brincadeira, perguntando: você percebeu que sempre repete pelo menos três vezes cada comando, cada instrução que dá para nossa filha? E simulou algumas delas mais recentes. Os dois riram, pois, segundo ele, algumas poderiam até virar música. Quando ela parou de rir, respirou fundo. Lembrou das 1000 doses de paciência que precisava tomar diariamente e respondeu: com ela tem que ser assim. Não é da primeira vez que ela escuta. Então, eu emendo logo três vezes para reforçar o que preciso dizer. É cansativo, mas é assim que funciona. E olha que às vezes são mais de três. Hoje, para acordar essa mocinha, foi assim. Três vezes indo lá, sendo recebida por grunhidos, por cotoveladas de mau humor. O esposo compreendeu. A filha estava por perto. Olhava os dois com olhos de curiosidade e admiração. É, filha, a gente continua aprendendo juntos. A mamãe e o papai estão se esforçando. Você também precisa entender que estamos aqui para ajudar. Por vezes, as coisas são difíceis para todos nós. Mas se colaborarmos, se formos amorosos uns com os outros, resolvemos tudo. A garota sorriu. A limitação intelectual de que é portadora talvez não lhe permitisse captar toda a profundidade daquele momento. Mas o sentimento foi tocado pelo perfume do amor que exalava daqueles corações. Uma mãe atípica, particularmente, precisa ser três vezes mãe. Três vezes paciência. Três vezes determinação. Três vezes coragem. Três vezes resistência. Algumas fases da criança irão durar três vezes mais. Alguns momentos de aflição serão três vezes mais difíceis. Três vezes mãe. Ela não pode descuidar de si mesma, pois ali está um valioso instrumento que Deus encontrou para cuidar de um espírito que veio ao mundo em condições peculiares. Ela precisa olhar para si mesma três vezes mais. Não de forma egoísta e individualista, mas no sentido de nutrir-se, de manter-se forte. Mãe, lembre sempre de orar, três vezes mais. Recorde que precisa de descanso, que nem sempre poderá dar conta de tudo e que precisa pedir ajuda. Dividir o fardo quando possível. Não tenha vergonha de pedir auxílio. Espiritualize-se, traga Jesus para o seu coração e para o seu lar. A espiritualidade superior acompanha esses lares com particular cuidado. São projetos especiais. São investimentos cuidadosos do amor divino, muito bem planejados. As mães e pais que aceitaram antes da existência o desafio de um ser especial nunca estão sós. Por isso, mãe dedicada, tenha certeza, tudo vai dar certo. Tudo vai dar certo. Tudo vai dar certo.

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Vamos apresentar mais uma mensagem sobre as mães. Lembro-te, mãe, revendo a nossa casa, o pequeno jardim, o poço, a horta, o vento brando que transpunha a porta, afagando o fogão de lenha em brasa. Esfregava a roupa na bacia, eu ficava na rede aos teus desvelos. Depois vinhas beijando-me os cabelos, a embalar-me cantando de alegria. Dorme, dorme, prenda minha, dorme agora, meu amor. És a joia que eu não tinha, prenda minha, minha flor. Lá do céu tem três estrelas, prenda minha, todas são de prata e luz. Lá do céu você me veio, prenda minha, por presente de Jesus. E lá se foi o tempo, ante as mudanças. Cresci, fiquei rebelde, estradas novas. Entrei no mundo grande, em grandes provas, carregando saudade e esperanças. Hoje volto a rever-te, mãe querida. Quero dizer-te em minha gratidão que és o amor sempre amor em minha vida e a própria vida de meu coração.

0: Então vamos mais uma mensagem, amor em ação. Sendo que as mães, né, sempre têm o amor para dar. Paciência em verdade é o amor em ação. Todo bem traz por si paciência na base. A semente no solo aguarda tolerância. A árvore pede amor a fim de produzir. Que a paciência em nós seja calma em trabalho. A grandeza do mundo é a paciência de Deus. Então nós vemos, queridos ouvintes, estamos já no final do nosso programa. Nesse dia que nós fizemos esse trabalho com muito amor, dedicando a todas as mães, e esperamos que tudo corra na santa paz de Deus. Paciência para que Deus nos conforta, nos ajuda, para que nós possamos sempre estar junto nesse trabalho, nesse programa, dando a todos um bom dia e muita paz.
1: Como foi dito, estamos encerrando o programa Mereça Ser Feliz. Quero desejar aos queridos ouvintes muita paz, muita alegria neste dia abençoado em que todas as mães são homenageadas com essa paz do nosso Mestre Jesus. Até domingo próximo, neste mesmo horário. Fiquem com Deus. Tchau, tchau.

0: Boa noite a todos.
1: Boa noite.
0: Hoje, 16 de março de 2020, nós estamos reunidos para estudarmos a obra Há 2000 anos. Hoje nós vamos iniciar o capítulo 3, Em Casa de Pilatos. Estamos em um número menor em respeito ao período que nós estamos passando no nosso planeta em relação ao coronavírus. E deveremos suspender as atividades, as duas seguintes. Talvez as duas segundas seguintes nós vamos suspender, tá bom? E vamos iniciar fazendo a nossa prece de abertura. Nosso Senhor Jesus, amado Mestre, divino amigo, amor de nossa vida. O planeta Terra pulsa, os corações dos terrícolas, por um momento encontram-se temerosos e nos faz pensar, Senhor, por um momento a sociedade passa a pensar o quão breve é a vida e o quão frágil esse laço. É preciso que um vírus venha para nos mostrar a brevidade da vida, a fragilidade do corpo, mas muito mais despertar em nós a realidade espiritual. Só o Senhor sabe o porquê desse momento, mas nós, através da doutrina espírita, temos consciência que a lição moral é muito grande, que o propósito não é castigo, é reparação, que o propósito não é a morte, mas a vida, que o propósito é nos chamar a atenção para a nossa própria realidade. Por isso tudo, Senhor, te damos graça. E te fazemos um pedido, acalma o nosso coração, ajuda-nos a aprender a voltar aos teus braços e que nós possamos, amado, se for da vontade de Deus Pai, passarmos também por essa prova coletiva, tirando as lições que necessitamos aprender. Que os bons espíritos que aqui estão possam nos auxiliar nesse aprendizado, nos inspirando na obra Há 2000 anos. Aos nossos irmãos que estão em casa, acompanhando pelo canal no YouTube, que também possam, Senhor, receber essa vibração que nesse momento todos nós aqui sentimos. Graça te damos, Senhor, e muito obrigada pela presença dessa legião de amigos do bem, encarnados e desencarnados, contribuindo para que se realize o estudo da obra Há 2000 anos. Graça te damos, Senhor. Vamos nós? Em casa de Pilatos. A secura da natureza em que se ergue Jerusalém proporciona à célebre cidade uma beleza melancólica tocada de pungente monotonia. Ao tempo do Cristo, em que ano nós estamos?
2: 32.
0: Ano de 32 da era cristã. Ao tempo do Cristo, seu aspecto era quase igual ao que hoje se observa. Apenas a colina Mispa, com as suas tradições suaves e lindas, representava um recanto verde e alegre, no qual repousavam os olhos do forasteiro, longe da aridez e da ingratidão das paisagens. Todavia, devemos registrar que, na época da permanência de Públio Lentulus e de sua família, Jerusalém acusava novidades e esplendores da vida nova. As construções herodianas pululavam nos seus arredores, revelando um novo senso estético por parte de Israel. A predileção pelos monólitos talhados na rocha viva, característica do antigo povo israelita, fora substituída pelas adaptações do gosto judeu às normas gregas. Olha lá.
3: Porque quando a gente vai em Jerusalém, a paisagem de Jerusalém, de uma forma geral, ela é árida. Árida e tipo assim, pedregosa, sabe? É uma paisagem que se repete constantemente nessa monotonia. E ele está dizendo que somente essa colina que era verdejante.
0: Imagina. Renovando as paisagens interiores da famosa cidade. A joia maravilhosa era, porém, o templo. Lembra? Templo de Sião. É o Monte Sião. Gerazim era na Samaria. Porém, o templo, todo novo, da época de Jesus. Sua reconstrução fora determinada por Herodes no ano de 21, notando-se que os pórticos levaram 8 anos a edificar-se. E, gente, era enorme, pé direito altíssimo. Pensa assim, uma formiguinha no pórtico da... Que é o portão, né? O pórtico de entrada do templo. Era mais ou menos aqui, o tamanho de um, né? Para a gente ter uma noção de altura. Olha lá, no ano de 21, notando-se que os pórticos levaram 8 anos a edificar-se e considerando-se ainda que os planos da obra grandiosa, continuados vagarosamente no curso do tempo, somente ficaram concluídos pouco antes de sua completa destruição. Nossa! Então foram décadas de construção, né? E lembra que para um judeu, o templo, Deus habitava lá dentro. E é interessante que ele retrata bem um templo aqui, e aqui no há 2000 anos é que nós vamos ver a destruição do templo de Jerusalém. Já no ano, quase o ano 70 realmente, se não me falha a memória. E vocês vão ver o que os romanos irão fazer. Então, para 70. O ano 70, obrigada. E para nós assim, entendermos, para eles, os judeus, Deus habitava. Quando tinha qualquer festa judaica, as festas judaicas, todos os judeus que estavam espalhados em outras cidades, elas tinham que vir para Jerusalém, para o templo. As festas, a Páscoa, o Pentecoste, todo esse movimento, eles tinham que vir. Tanto é que Jesus saiu de Nazaré e respeitava realmente a tradição. Então, para um judeu, Deus habitava dentro do templo. Nos pátios imensos, reunia-se diariamente a aristocracia do pensamento israelita. Então, ou seja, nos pátios dos templos se reuniam os bambambãs da arte de pensar dentro da cultura hebraica, dos israelitas. Então, aí a gente poderia se deparar aí com certeza, o senador Públio esteve frente a frente com o Saulo de Tarso. Se não tenhamos dúvida. Tanto é que no estudo passado mostra a participação do senador observando os comentários dos rabinos. Então, com certeza, ouviu o Saulo de Tarso. Então, olha só, olha, eu acho interessante aqui, o Emmanuel, ele vai retratando a condição social e de onde Jesus fugia. Fugia assim, ele não... Você não via Jesus, né? É interessante, ele buscava a barca, buscava o povo, né? Então, nos pátios imensos, reunia-se diariamente a aristocracia do pensamento israelita, localizando-se ali o fórum, no templo, a universidade, o tribunal e o templo supremo de toda uma raça. Então, imagina esse ambiente. É, isso me faz lembrar até um grupo se aproximou do Chico Xavier e disse assim, ele é um grupo de médicos, nós estamos formando um grupo de médicos para estudar o Espiritismo. E aí o Chico disse, que pena, Jesus não vai poder participar. Jesus não era médico, não na concepção humana, né? Então, de uma forma assim muito sutil, já falou desse movimento de separar, né? Nem pensar. Os próprios processos civis, além das discussões engenhosas de ordem teológica, ali recebiam as decisões derradeiras, resumindo-se no templo imponente e grandioso todas as ambições e atividade de uma pátria. Então não era só um templo religioso, ali também era o fórum, a universidade, o tribunal, tudo junto, né?
3: No shopping, né? Ponto de
0: encontro. Era um shopping.
4: Congresso.
0: Era um ponto de encontro. Tudo resolvia lá.
4: É.
0: Os romanos, olha aqui, olha. Respeitando a filosofia religiosa dos povos estranhos, não participavam das teses sutis e dos sofismas debatidos e examinados todos os dias. Então, os romanos, eles respeitavam a filosofia religiosa. E lembra, para nós que já estudamos o livro A Caminho da Luz, que Roma fazia parte de um também dos capelinos e que tinha uma missão. Qual era a posição de Roma? A missão de Roma, quando saiu do mundo espiritual esse grupo, era unificar. Porque o propósito da misericórdia divina é que não houvessem divisões de países, que fôssemos todos uma só nação, era o propósito, mas Roma falhou. E você vê esse movimento que Roma chegava a fazer administração pública, política, mas não interferia na parte religiosa, eles respeitavam. Então, os romanos respeitavam a filosofia religiosa dos povos estranhos, não participavam das teses sutis e dos sofismas debatidos e examinados todos os dias. Mas a Torre Antônia, onde se aquartelavam as forças armadas do Império, dominava o recinto, facilitando a fiscalização constante de todos os movimentos dos sacerdotes e das massas populares. Ou seja, havia um templo, mas que estava sendo vigiada, porque era próximo da Torre Antônia. A Torre Antônia estava nada mais do que aquartelava as forças armadas do Império. Então vamos parar e pensar. Nós vamos estudar lá no Novo Testamento, eu não sei dizer qual versículo, mas em aquele momento que vocês conhecem, em que supostamente Jesus havia ficado furioso e saiu derrubando tudo, empurrando tudo. Gente, para pensar. Aqui ele está dizendo que devia ter uns 30 soldados por cada metro quadrado. Próximo à Torre Antônia. Se alguém tiver qualquer um tipo de um xilique, agressividade, é preso na hora. Porque Roma estava para levar o quê? A harmonia. Você vai dizer, Conceição, é mentira do Evangelho? Não, gente. Interpretação. Vocês vão estudar na obra Paulo Estevam, que eu não me recordo o nome dele também, minha mente hoje está fraquinha. Mas qual era o movimento? Ele queria retratar, ele era como se fosse um profeta, vamos chamar hoje de médium. Ele queria retratar que Paulo seria preso e iria ser espancado. Então, o que ele fez? Ele fez um movimento, ele fez mímica. Então, ele fez um movimento de ele estar preso e que ele estaria todo se debatendo. Ele estava dizendo, por mímica, que era a cultura da época, para se falar do futuro, para se falar do que iria acontecer, eles expressavam através de mímica. Então, subentende Jesus, como ele era tido como um profeta também, ele fez um movimento de mímica mostrando a destruição do templo que nós vamos nos deparar no ano 70. E que Jesus ainda diz, não ficará pedra sobre pedra. Mas não que Jesus tenha pego o chicote, gente, isso nem combina. E saiu chicoteando, teve um xilique. na casa do meu pai, outra. Ele é o que mais nos ensina, que a casa do pai é um templo íntimo, é um templo interno e não um templo de pedras, aonde o homem destrói. Ele mesmo falou, o templo do pai está no coração, o reino de Deus está no coração. Como é que ele vai dizer que a casa de Deus era aquele, o templo, construído aí com a morte de muitos, com muitos escravos? Então não cabe. Então o que os estudiosos hoje falam, nosso irmão Haroldo fala também, a gente acompanha os estudos dele e agradecemos até todo esse trabalho que ele faz. Mas é esse o movimento que talvez Jesus tenha feito, esse processo da mímica, mostrando a destruição do templo que ocorreu.
5: A fortaleza Antônia ficava próxima à Praça do Templo em Jerusalém, construída por Herodes, que deu esse nome em honra ao líder romano Marco Antônio. A fortaleza era a maior instalação romana militar em Jerusalém. As torres da fortaleza permitiam às tropas romanas observarem a multidão reunida no templo.
0: Por exemplo, vocês vão recordar na obra Paulo Estevão, quando Saulo de Tarso, o doutor Saulo de Tarso, quis iniciar a perseguição aos cristãos, ele teve que pedir permissão de quem? Dos romanos. Ele não era assim, vou iniciar uma perseguição, mesmo ele como doutor, ele teve que pedir a permissão e uma autorização, inclusive para ir até Damasco prender Ananias. Então ele estava autorizado para fazer aquilo, né? Então ele tinha que ir até os romanos e realmente pedir autorização, porque lembra que era uma província, vamos chamar assim, de Roma, né? Vou voltar. Mas a Torre Antônia, onde se aquartelavam as forças armadas do Império, dominava o recinto, facilitando a fiscalização constante de todos os movimentos dos sacerdotes e das massas populares. Então, ele estava ali constantemente. Públio Lentulus, após o incidente do prisioneiro, que continuava a considerar como episódio sem importância... Vocês lembram que foi esse prisioneiro foi quem?
3: Saúde Georgios.
0: E ele, assim, não está levando muito a sério. Mal sabe ele que esse movimento vai mudar toda a história da vida dele. Episódio sem importância. Retomava certa serenidade para o desempenho de suas obrigações habituais. Os aspectos áridos de Jerusalém tinham para seus olhos cansados encanto novo, no qual o pensamento repousava das numerosas e intensas fadigas de Roma. Vocês lembram que quando ele estava entrando em Jerusalém, ele já percebeu uma melhora na Flávia, na filha? Quem é que está nesse momento em Jerusalém?
4: Jesus.
0: Então, para pensar. As pessoas que iam visitar Franciscano Xavier comentavam do bem-estar que era chegar próximo daquele homem. Ok, numa escala menor. Agora imagina numa escala maior o Cristo. Quanto a Lívia, guardava o coração voltado para os seus afetos distantes, analisando a aridez dos espíritos ao alcance do seu convívio. Como por milagre, a pequena Flávia havia melhorado, observando-se notável transformação das feridas que lhe cobriam a epiderme. Todavia, as atitudes hostis de Fúvia... Quem era Fúvia? Esposa
3: do tio
0: de Públio.
3: Onde eles estavam morando.
0: Exatamente. Eles estão um período nesta casa, nessa residência do tio do senador, que é o...
3: Sálvio Lentulus.
0: E a Fúvia é a esposa dele, que tem uma...
3: Fúvia Prócula.
0: Que ela é parenta da...
3: Cláudia, mulher de Pilatos.
0: Ela é cunhada de Pilatos. Todavia, as atitudes hostis de Fúvia, que ele não perdoava a simplicidade encantadora e os dotes preciosos de inteligência, sem perder ensejo para jogar-lhe em rosto pequeninas indiretas, por vezes irônicas e mordentes. Deixavam-lhe o espírito aturdido num turbilhão de expectativas alucinantes. Semelhantes acontecimentos eram desconhecidos do marido, a quem a pobre senhora se abstinha de relatar os seus mais íntimos desgostos. Olha, gente, espírito nobre é assim. Então, olha só o movimento. Primeiro que ela se depara com a Fúvia, um espírito vil, promove a intriga. Então, é aquele movimento que você convive, você está sempre jogando uma indireta, está sempre provocando o outro, sempre criticando. Eu acho que esse movimento que nós temos que parar para pensar se nós não somos um pouco fúvia também. Na nossa convivência diária, tudo a gente fala, tudo a gente critica, tudo a gente dá indireta. E a fúvia, então, é uma pessoa desagradável de se conviver. Diferente de quem?
3: De Lívia.
0: E diferente de qual amiga de Lívia que ficou lá em Roma?
5: Calpurnia.
0: Calpurnia. Então a gente para para pensar, mas ao mesmo tempo fazer, para que a gente não faça o papel de Fúvia no nosso dia a dia, sabe? Aquela pessoa que manda indireta, aquela pessoa que é desagradável, aquela pessoa, às vezes está chegando uma amiga, você olha, nossa, você tá é gorda, hein? Poxa! A gente tem maior dificuldade para abrir a boca para dar um elogio. Um elogio. Para pensar, se eu tenho dificuldade de dizer como você está bonita, como está gostosa essa sua comida, como é bom estar ao seu lado, nossa, que bonito isso que você falou. Se nós temos dificuldade de fazer isso, cuidado, o nome disso é inveja. Esse é o movimento, esse é o papel de Fúvia. Então, que a gente possa ter a docilidade nos lábios para que a gente possa chegar e ser agradável. Se a gente vê algo desagradável, a gente vê muito isso. Acho que é Humberto de Campos que conta. Estava Jesus passando com os seus discípulos e tinha um cachorro morto. Todo mundo passou e criticou o cachorro. Quando Cristo passou, ele disse, nossa, como ele tem uns dentes lindos. Então, é uma alma nobre que consegue olhar e ver o belo. Até em pedra rochosa dura, ele consegue detectar aquela flor que está lá no cantinho brotando. E outro movimento da sábia Lívia, não levar fofoca para o marido.
3: Mas também esse marido é cego, né?
0: Fala sério. Ele não consegue, porque ele é egocêntrico, então ele só vê o seu cargo e o seu poder. O foco do senador era o título, era o trabalho profissional e pronto. E a mais evoluída aí nós sabemos que é Lívia, por isso essa sensibilidade. Então, esse é o outro movimento. Tem um dito que diz assim... Lá no Antigo Testamento, a mulher sábia constrói o seu lar, a tola destrói. O Emmanuel faz questão de retratar aqui quando ele diz assim, ó. Olha só, semelhantes acontecimentos eram desconhecidos do marido. Então os dois inclusive se pareciam, porque nem ele passava tudo para ela e nem ela passava tudo para ele. A quem a pobre senhora se abstinha de relatar os seus mais íntimos desgostos. Agora, olha o nível moral de Lívia, tá? Esses fatos, porém, não eram os elementos que mais contribuíam para acabrunhá-la naquele ambiente de penosa incerteza. Não era isso que incomodava a Lívia, não. Ela tirava por menos. Fazia uma semana que se encontrava na cidade e notava-se que, contrariando talvez seus hábitos, Pôncio Pilatos comparecia diariamente à residência do pretor. A pretexto de predileção pela palestra com os patrícios recém-chegados da corte. A intenção do Pilatos? Horas a fio eram empregadas nesse mistério. Mas Lívia, com as secretas intuições da sua alma, compreendia os pensamentos inconfessáveis do governador a seu respeito, recebendo de espírito prevenido os seus galanteios os seus amáveis galanteios e referências menos diretas. Lembrando lá no início que foi falado que a família estava o quê? Destruída. O ninho familiar estava destruído. As mulheres haviam abandonado seus lares. Havia um movimento de promiscuidade muito grande. Então, por que que Lívia seria diferente? Ele está aqui tentando. Como diz o jovem, se colar, colou, né? Nessas aproximações de sentimentos que pronuncia o amaré das paixões, via-se também a contrariedade de Fúvia, tocada de venenoso ciúme em face da situação que a atitude de Pilatos ia criando. Está vendo a raiva dela por Lívia? Por detrás daqueles bastidores brilhantes do cenário da amizade artificial com que foram recebidos, Públio e Lívia deveriam compreender que existia um pântano de paixões inferiores que, certo, haveria de tisnar a tranquilidade de suas almas, manchar. Não entenderam, todavia, os detalhes da situação e penetraram de espírito confiante e ingênuo no caminho escuro e doloroso das provações que Jerusalém lhe reservava. Meu Deus!
3: Eles penetram de espírito confiante e ingênuo. Vou dizer palavras de Emmanuel. Ingenuidade não é virtude, é defeito. E será vergastado como as flores na beira do caminho.
0: E outro movimento, porque assim, a gente imagina o relacionamento do ano de 31, imaginando que é o relacionamento de hoje. Não é, gente. É diferente. E mais um outro movimento, ele era senador. O homem tinha todo... Você já viu que é um homem muito externo, um homem cheio de ritos, um homem cheio de posição. Ele deveria ter esse movimento com a esposa também. E ela tinha todo um respeito por ele. E outra, gente, esse povo vive em palácio. Palácio, distância.
3: Continua.
0: Reafirmando incessantes obséquios e multiplicando gentilezas, Pilatos fez questão de oferecer um jantar, no qual toda a família se reconfortasse e a fraternidade e a alegria fossem perfeitas. No dia aprazado, marcado, Sálvio, que é o tio, e Públio, o sobrinho, acompanhado pelos seus, compareciam à residência senhorial do governador, onde Cláudia igualmente os esperava com um sorriso bondoso e acolhedor. Cenas do próximo capítulo. Maravilha! Foi bom, gente? Olha, nós vamos então já agradecer ao nosso Senhor Jesus por essa oportunidade tão gostosa que Ele nos deu. Lembre de acessar o nosso canal nesse período de recesso por conta do coronavírus. Tudo está... Sim, vamos lá, vamos lá! Tudo está no seu lugar. Graças a Deus, graças a Deus. Então, gente, tudo está no seu lugar. Basta nos confiar, seja feita a vontade de Deus nosso Pai. Vamos cumprir com o que temos que cumprir, vamos fazer o que a ciência está pedindo, vamos sair menos de casa, termos todo o cuidado e vamos confiar. Confiar de que essa mal tem gente no leme. E é o nosso Senhor Jesus. Tem um mestre no leme, né? Vamos envolver a Mita, que está inspirada.
3: Senhor da vida, graças te damos por mais essa oportunidade. Te agradecemos pela vida, pela oportunidade de estarmos reunidos, sabendo da importância e do valor que essa reunião tem para cada um de nós, encarnados e desencarnados. Ajuda-nos, Senhor, a termos confiança nos Teus desígnios, a não entrarmos nas ondas de desespero e de histeria coletiva. Ajuda-nos a sermos o ponto de calma, o ponto de ponderação, o ponto de reflexão. Ajuda-nos a cada um de nós a voltarmos nos nossos lares, a confiarmos sempre em Ti, porque Tu estás sempre conosco. Que assim seja.

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0: Então, boa noite a todos, que Jesus nos conduza, né, Júlio? Nós vamos estudar, então, hoje o estudo Obreiros da Vida Eterna. Nessa nossa edição aqui, que é a última edição da Federação Espírita Brasileira, é a página 34, né? E nós estamos aqui em um diálogo entre André Luiz e o nosso querido Marcelo, fazendo toda uma abordagem de comportamento. Vamos lá, então? Se necessário, a tia comenta, tá? O interlocutor sorriu, fez uma pausa e continuou no puxão de orelha. Augusto.
1: Esta é a definição científica dos nossos amigos, que como nós, outros, antigamente, só possuem o recurso de diagnosticar e analisar nas minudências anatômicas. Arabescos de ouro sobre a areia do Saara não tornariam o deserto menos árido. Assim, a tecnologia brilhante sobre o quadro escuro do sofrimento. Precisamos divulgar no mundo o conceito moralizador da personalidade congênita em processo de melhoria gradativa, espalhando enunciados novos que atravessem a zona de raciocínios falíveis do homem e lhe penetrem o coração, restaurando a esperança do eterno futuro e revigorando-lhe o ser em suas bases essenciais. As noções reencarnacionistas renovarão a paisagem da vida na crosta da Terra, conferindo à criatura não somente as armas com que deve guerrear os estados inferiores de si próprio, mas também lhe fornecendo o remédio eficiente e salutar.
0: Que é aquilo que a gente costuma dizer. Eu conhecer a reencarnação, começar, como ele falou a semana passada, fazer essa avaliação pessoal, esse mergulho, fazer aquilo que Santo Agostinho nos orienta, chegar no finalzinho da noite, passar um pente fino ao decorrer do dia, isso não deve servir apenas para a gente estar nos criticando e chicoteando. Mas o que, que eu vou fazer com tudo isso? É muito comum nós dizermos assim, que a gente até brincou a semana passada, o efeito Gabriela. Não, eu sou assim, eu nasci assim, vou morrer assim. E aí nós brincamos com o efeito o quê? Vanusa. Que é o quê?
2: Não.
0: Que é, isso aí foi resultado de um diálogo que a titia teve com uma criatura amiga no momento do lanche. E ela falando das suas mudanças, ela disse: tia, eu tô no efeito Vanusa. De como assim? Hoje eu vou mudar. Que é a Sigrid, né? Ela que canta essa música aí do Hoje Eu Vou Mudar. Então, ou seja, a gente tem que começar a parar e pensar que eu tenho que identificar os meus defeitos, as minhas encrencas, os meus erros, e não apenas divulgar e dizer eu sou assim. Mas o que eu posso fazer para mudar? Então, todo esse material, gente, que a doutrina espírita nos dá para que a gente possa ser melhor. Para que a gente possa ser melhor. Todos os dias ser melhor, nos esforçar para sermos criaturas melhores. E sair desse perigo de estar sempre se justificando. A gente entende muito isso. Não, se justifica. Justifica às vezes que são erros gravíssimos para o meu processo evolutivo. E eu fico sempre o quê? Justifico. Não, eu posso. Não, eu tenho direito. Não isso. Não. E vai se justificando. E vai se perdendo, meus irmãos. A encarnação, ela às vezes nos dá a sensação de uma areia movediça. Os prazeres, o ter, o dinheiro, a posse, o poder, o gozo, é uma areia movediça. Ela vai o quê? Te envolvendo, quando tu percebe, meu amigo, já foi. Perdeu. Acabou. Só uma nova encarnação. É aquilo que ele diz aqui, olha. As noções reencarnacionistas renovarão a paisagem da vida na crosta da Terra, conferindo à criatura não somente as armas com que deve guerrear os seus estados inferiores de si própria, mas também lhe fornecendo o remédio eficiente, o quê? Qual é o remédio? É o próprio Evangelho do nosso Senhor Jesus. Nos convidando sempre ao quê? A nos melhorar para realmente sairmos desse processo patológico, desse câncer moral chamado egoísmo, orgulho e vaidade. Vocês conhecem? Bora lá mais um tiquinho?
1: Faz muitos séculos, afirmou Plotino.
0: Plotino, para quem quiser notar, nasceu em 205, a probabilidade que veio a desencarnar em 270, nasceu na Itália e era filósofo.
1: Que toda a antiguidade aceitava como certa a doutrina de que...
0: Perdão, só um pouquinho. Eu fiz aqui até uma confusão. Na minha pesquisa parece que ele nasceu no Egito e ele veio a desencarnar na Itália, tá? Era filósofo.
1: Faz muitos séculos, afirmou Plotino, que toda a antiguidade aceitava como certa a doutrina de que, se a alma comete faltas, é compelida a expiá-las, padecendo em regiões tenebrosas, regressando em seguida a outros corpos, a fim de reiniciar suas faltas.
0: Vocês prestaram atenção no que foi lido? Vocês virem que ano que ele já começou. Você está entendendo? O homem nasceu em 205, se encarnou em 270, o Plotino. E a tese era o quê? Olha só que interessante. E a lei da ação e da reação, olha. Toda a antiguidade aceitava como certa a doutrina de que se a alma comete faltas, ela é o quê? A expiar. Padecendo em regiões tenebrosas, regressando em seguida a outros o quê? A fim de quê? Isso que ele está estudando aqui é o quê? É lei. Lei divina. 200. Século 3. Você já pensou? Partindo do princípio do que está sendo estudado, né? Bora lá.
1: Falta desse modo, lamentavelmente, aos nossos companheiros de humanidade, conhecimento da transitoriedade do corpo físico e da eternidade da vida, do débito contraído e do resgate necessário em experiências e recapitulações de vidas.
0: Falta desse modo, lamentavelmente, aos nossos companheiros de humanidade, o conhecimento da transitoriedade do corpo físico e o da eternidade da vida, do débito contraído e do resgate, que é o que? Necessário. Em experiências e recapitulações, que são o que? Falta o conhecimento. Vocês acham, se nós tivéssemos, porque uma coisa é ter informação, é o conhecimento. Então, a informação nós a temos. E o conhecimento? O meu dia a dia. Gente, não é que a gente vai ser puro, a gente vai se irritar, a gente vai escorregar, os sentimentos ainda vão, ódio, raiva, inveja, vai oscilar. Mas eu vou identificá-lo e já vou trabalhar em mim. Mas tem determinados comportamentos que não cabe mais para quem tem uma informação espírita. Não cabe, não dá. Você sabe? Tem coisas que não dá mais. Já incomoda muito. Barcelos calara-se por instantes. E eu, diz André, lhe ponderava a extensão da competência. Com justificada razão, possuía ele o título de assistente, o título, porque não era um simples irmão auxiliador, mas profundo especialista no assunto a que se dedicara fervoroso, que era a psique humana. A conversação dele valia por um curso rápido de psiquiatria, sob novo aspecto, que me cabia aproveitar em benefício próprio para as tarefas marginais, né? Que estão ali à margem do serviço comum. Ele disse assim, olha, é muito bom, muito competente ele, né? Desejando traduzir minha admiração e contentamento, observei reconhecido. Nosso querido André.
3: Ouvindo-lhe as considerações, reconheço que o missionário bem, onde se encontra, é sempre um semeador de luz.
0: Ele, porém, pareceu não ouvir minha referência elogiosa e prosseguiu noutro tom após longa pausa. E aí, para homenagem rapidinho, elogio de André Lima. Continuou.
1: O meu amigo examinou alguns casos de obsessão entre agentes invisíveis e pacientes encarnados, impressionando-se com a imantação mental entre eles. Pisamos, num momento, outro solo. Referimos-nos às necessidades de esclarecimento dos homens perante os seus próprios companheiros de plano evolutivo. No círculo das recordações imprecisas, a se traduzirem por simpatia e antipatia, vemos a paisagem das obsessões transferidas ao campo carnal, onde, em obediência às lembranças vagas e natas, os homens e as mulheres, jungidos uns aos outros pelos laços de consanguinidade ou dos compromissos morais, se transformam em perseguidores e verdugos, inconscientes entre si. Os antagonismos domésticos, os temperamentos aparentemente irreconciliáveis entre pais e filhos, esposos e esposas, parentes e irmãos, resultam dos choques sucessivos da subconsciência, conduzida a recapitulações retificadoras do pretérito distante.
0: Subconsciência é o quê? Os arquivos. Aquele atrito entre irmão e irmã, entre esposo e esposa, entre pai e filho, entre filho e mãe, isso aí é resultado do quê? Das minhas lembranças do pretérito. Eu não lembro da história, mas eu trago uma aversão total àquela situação. Meus amigos, é muito interessante, no primeiro livro, que está na Bíblia, né? Dizer assim, é o decálogo, honra a teu pai e a tua mãe. Meditando, diz, por que não está ama a teu pai e tua mãe? Honra. Por mais que você tenha sido entregue para outros cuidarem de ti, tu estás vivo, alguém te pariu, alguém cedeu um útero, alguém lhe deu a oportunidade e a vida. Honra a teu pai e a tua mãe. Essa criatura não é o que eu queria, mas é o que eu preciso. o meu burilamento. Honra a teu pai e a tua mãe. Então não nos cabe a nós filhos julgar pai e mãe. Nos cabe honrar. Nos cabe honrar. Quem tem direito de julgar qualquer atitude do meu pai ou da minha mãe, não sou eu. É as leis de Deus. A mim cabe honrar meu pai e honrar. Não é velho?
4: Mesmo que esse pai, esse educador, mãe, haja de um modo totalmente fora das leis divinas?
0: Por exemplo?
4: Dando assistência para aquela família, direcionando recursos para uma outra família, no caso de amante, ou até a... Né? Isso é muito comum na sociedade hoje.
0: Ainda assim, honra a teu pai e a tua mãe. Te protege do inferno.
4: É complicado quem está na situação.
0: Sim. Olha, o Júlio.
4: Sim. E as situações aqui, porque ele fala da subconsciência, né? Do pretérito. Você tem alguma empatia hoje que não foi do outro. Não aconteceu nada disso, mas eu tenho essa empatia pelo meu pai e pela minha mãe. Então, uma coisa do pretérito, mas há coisas hoje do presente também.
0: Sim, sim. Júlio, olha só. Quando nós estamos estudando, a gente ia falar isso várias vezes e vamos sempre estar repetindo. Hoje eu estava refletindo sobre a natureza não dá saltos. Você já ouviu essa frase? A natureza não dá saltos. A natureza não dá saltos. O que é a natureza não dá saltos? Eu não posso chegar aqui com o Tila e exigir dela um comportamento que a sua natureza não comporta. Eu não tenho esse direito e não posso fazer isso. Porque a natureza dela não vai dar o salto porque eu quero. Mas eu, Maria da Conceição, se tiver uma natureza de guerreira, eu vou dar um salto no meu processo evolutivo. Mas isso tem que vir de dentro para fora. Se eu, Maria da Conceição, estiver cansada dessa minha vidinha, eu vou mudar. Mas se essa minha vidinha ainda me proporciona prazer, eu vou continuar atolada onde eu estou. Então é sempre assim, se eu estou vivendo uma situação que o meu pai não é o que eu desejo, minha mãe não é o que eu desejo, mas se eu começo a observá-los como enfermos que são, estão adoecidos da alma, o meu olhar passa a ser um outro. E eu vou cumprir o meu dever de filha. Eu vou exigir de mim essa atitude. Que eu posso. O nosso diálogo aqui é para quem está aqui dentro nesse momento. Se nós estivéssemos abordando com jovem, a linguagem seria uma outra. Mas não, muito diferente. Porque às vezes nós passamos uma vida inteira justificando os nossos traumas, porque meu pai foi isso, porque minha mãe foi aquilo. Sim, até quando nós vamos continuar com esse lenga-lenga? Até quando nós vamos estar justificando os nossos traumas? Tá certo que existem traumas e traumas. Mas se nós formos conversar, às vezes são coisas... Ah, porque minha mãe naquele momento falou isso. Sim, tudo bem. Não tem como eu mudar a tua mãe. É você que está aqui nesse momento. Então vamos mudar e ressignificar você. Amadurecer. Começar a olhar para sua mãe ou para o seu pai como uma pessoa enferma nessa encarnação. Uma pessoa enferma, uma pessoa saudável não tem esse comportamento. Uma pessoa saudável não tem esse comportamento. Quantos de nós não transitamos pela esquizofrenia? Sem ser identificado, né, mãe? E somos rotulados de saudáveis, não somos, às vezes, esquizofrenia mesmo. Então, às vezes, você convive e você não consegue identificar isso. Às vezes, é imaturo. Uma mãe pode ter 70 anos, mas é uma adolescente. Às vezes, você tem um filho de 15, 16 anos e é um velho. Parece, você está entendendo? Então, é você olhar, nós estudamos espiritismo, mas não conseguimos entender isso no momento que olhamos para uma pessoa. Essa pessoa, ela é um espírito. Eu, na condição de filho, posso ser muito mais velho do que essa criatura. Do que essa criatura. Então, poxa, se eu estou aqui dentro, o nosso diálogo é para quem está aqui dentro. Eu não posso ter esse diálogo com uma pessoa que nunca ouviu falar de reencarnação, de uma pessoa que não sabe o que é o espírito, de uma pessoa que não sabe o que é lei de ação e reação, de uma pessoa que não sabe o que é uma provação. Eu não tenho como fazer essa abordagem. Nós estamos fazendo essa abordagem dura para vocês, para nós que somos espíritas, para a gente começar a amadurecer e a superar determinados. A lei, ela está, mas pouco de nós a escutamos. A lei grita, berra, não faça isso. Olha o que você está fazendo da sua vida. E olha o que a gente faz. Ah, essa impressão. E vai tocando bar. É muito mais comum, é muito comum você ver realmente o abandono aos pais. Principalmente quando adoece. Ah, eu não quero ver o que é para mim não sofrer. A falta de paciência, de tolerância. Envelhecer. Não são todos que chegam a 80 anos assim lindo, belo, ativo, igual a Cecília, né? Cecília, às vezes nós temos pais com 69, 70 anos, já devido toda uma vida, uma existência, já com uma certa limitação. E a gente leva tudo ali a ferro e fogo. Querendo mudar uma pessoa que está naquele comportamento, às vezes, há 60, 70, 80 anos. Então, se a minha irmã, se o meu irmão me provoca essa antipatia dentro de casa, se eu sou espírita, eu vou dizer bem assim, olha, nessa encarnação não tem nada que justifique. Isso é coisa do passado. Beleza, e aí? Vai ficar aí com essa informação? A primeira coisa que está dizendo, se ela me trata com tamanha antipatia, é porque eu, Maria da Conceição, não cultivei no mundo dela algo melhor. Porque se eu tivesse cultivado, ela hoje estaria me beijando. Se não está me beijando, é porque é boa coisa, eu não fiz. Então, misericórdia, né? Lá atrás. Está no subconsciente. Eu não sei o que é, alguma coisa rolou. Graças a Deus que eu não lembro. Mas a misericórdia divina está me dando a oportunidade de o quê?
5: De
0: fazer o bem, de reconciliar. Porque senão, vai voltar de novo. O mesmo lenga-lenga.
3: Tem caso dessas antipatias em demônios, e até no caso assim, que chega um ponto que a pessoa tentou uma, duas, três, aí chega a pensar, será que essa pessoa não tem jeito, eles não toleram, que ele não incomoda os outros, já tentou, vai com a melhor das intenções, dá tudo errado. Aí a questão é, será que deixa de tentar? Reconhece que não, realmente eu estou incomodando, eu tenho que tirar o time.
0: Chega um momento que você não pode sair atropelando o outro, né? Mas é aquilo, como a lei está gravada em mim, é escutar a vozinha da consciência. A vozinha diz, para. Ou então a vozinha diz, não desista. Então escuta, porque cada caso é um caso. Cada caso é um caso. Então escuta a tua voz interior. Porque às vezes é o teu compromisso. Que às vezes a gente cansa, mas é o nosso compromisso. Então não tem como eu dizer, continua, para. É necessário a criatura ouvir a resposta que está onde? E ninguém falou que seria fácil. Não é fácil viver aqui. Gente, põe uma coisa na cabeça. A gente tem que começar. Isso aqui não é o paraíso. Se a minha vida está um paraíso, desconfia. Desconfia que tu tá perdendo tempo. Se não tem sacrifício, você tá sentado no pudim. Entendeu? Não tá evoluindo. O que você tá fazendo na terra? Tô só passando. É sério. O negócio é sério. Né, Aninha? Né, mãe? Vamos lá, então. Os antagonistas...
1: Congregados de novo na luta expiatória ou reparadora...
0: Vão no processo tanto de expiar como de reparar o mal feito, né?
1: As personagens dos dramas que se foram passam a sentir e ver na tela mental dentro de si mesmas situações complicadas e escabrosas de outra época, malgrado os contornos obscuros da reminiscência, carregando consigo fatos pesados de incompreensão, atualmente definidos por complexos de inferioridade.
0: Entendeu aí? Olha ele falando. O Divaldo Franco conta um caso, um diálogo fraterno, foi um diálogo, a moça chegou literalmente incorporada e enlouquecida, com dois enfermeiros ao lado, o pai era um homem de poder aquisitivo, e na camisa de força. Quando chegou, o pai muito presunçoso, queria passar à frente de todo mundo, porque o caso da filha dele era mais grave. Divaldo pediu que ele aguardasse, porque aquelas pessoas também eram graves, tanto é que estava primeiro do que ele. E ele teve que aguardar. Divaldo foi atender e foi quando trouxeram a moça na camisa de força. Divaldo olhou e percebeu que era um processo obsessivo. Olhou para os enfermeiros e pediu que soltasse a moça. Os enfermeiros disseram assim: ela é muito violenta. Ele disse: solte. Quando soltou a moça veio para cima dele. Na verdade, não foi a moça, era o espírito. A moça estava realmente incorporada. E Divaldo olhou para o espírito e disse assim: por que que você está fazendo isso com essa moça? O espírito se assustou. Até então ninguém tinha falado com ele. Você está me vendo, estou. Por que que você está fazendo isso com essa moça? Na frente de todo mundo. Por causa daquele dali. Sabe quem era aquele dali? O pai. A minha mãe trabalhava para ele na padaria. Ele deu a casa dos fundos. E eu morava com a minha mãe. A minha mãe acordava 4 horas da manhã. Se alimentava muito mal. Ia dormir 1 hora da manhã trabalhando na padaria dele, para nos dar o pãozinho de cada dia. Minha mãe morreu, pegou a pneumonia e depois a tuberculose. E ele fez de mim o escravo, também da mesma forma. E eu também morri com a tuberculose, o frio da madrugada. E agora eu vou acabar com a filha dele, tirar a vida dela, que é para ele sentir a dor que eu sinto. Numa encarnação. O abuso. Olha o ódio. Divaldo conversou. Isso o pai da menina de olho arregalado, ouvindo. Os dois enfermeiros ouvindo. E Divaldo conversando com o espírito. Começou todo o tratamento espiritual. Passou a atender esse espírito na reunião mediúnica. Foram anos de trabalho. A jovem se recuperou. Casou. Levou o noivo até Divaldo, apresentou para Divaldo. Divaldo disse: você trabalha? Eu falei: ótimo, estou casa. Maravilha. Engravidou. Quem era o filho? E ele disse, falou que iria realmente nascer, foi programado, ele vai ser neto. Divaldo nunca falou. Aquela criança, o avô ia lá conversar com o Divaldo, disse: eu não sei, esse menino não gosta de mim. Ele bate o pezinho assim no chão e diz: não gosto de ti, vovô. Eu abraço ele, ele puxa minha barba e arranca minha barba. Mas olha, Divaldo, eu gosto muito do meu neto. Já fiz até uma poupança para ele, Divaldo, ótimo. E deposite bastante dinheiro lá, Divaldo, só com ele, para devolver o que roubou. Então é assim. Quem eu roubo, eu vou ter que devolver. Vem como um neto, vem como um filho, vem agregado. E eu vou devolver aquilo que eu roubei. Então, é esse o processo da lei da reencarnação. Por isso é que ele diz aqui. E nessa categoria, meus amigos, temos na crosta planetária uma porcentagem cada vez o quê?
2: Maior.
0: Congregados de novo na luta expiatória ou
2: reparação.
0: O processo do menino era o quê? Era uma expiação ou uma reparação?
4: Reparação.
0: Era uma reparação. Ele ia reparar o mal que fez ao menino. Roubou o din-din. Congregados de novo na luta expiatória ou reparadora, as personagens dos dramas, que se o quê? Se foram. Passo a sentir e ver na tela mental, dentro o quê? Situações complicadas e escabrosas de outra época. Malgrado, né, que é o desagrado mesmo, os contornos obscuros da reminiscência, né? Muito bom. Às vezes, o que acontece? Você está dentro de uma família, você é chamado do patinho feio, Você acha que nada dá certo para você. Você acha que ninguém te ama naquela turma. Você não acha que não é aceito aquilo ali. Aquilo é um problema do quem? De quê? Teu. Resultado de quê? Muitas das vezes o quê? Do passado. Do passado.
4: Reminiscências.
0: Às vezes, nós realizamos crimes que a sociedade não descobriu. Viemos a desencarnar, mas nós sabemos o que fizemos. E o nosso maior medo é o quê? Ser o quê?
2: Descoberto.
0: Eu reencarno ainda com essa crença, o medo de ser visto, o medo de ser descoberto, o medo de ser apontado. Então, tem muitas encrencas que são realmente resultado, às vezes, de uma existência, mas grande parte é resultado de outrora. É por isso, gente, que nós, às vezes, tem determinadas encrencas que devemos procurar um terapeuta para saber administrar determinados comportamentos, determinadas encrencas. A falta de auto-amor, o que me fez deixar de me amar? Porque como é que eu posso amar a outra se eu não consigo me amar? Como é que eu posso me relacionar com outra se eu não consigo relacionar comigo mesmo? O que levou uma criatura a se fechar tanto? A evitar tanto uma sociedade?
1: Identificando assim questões e situações íntimas, inapreensíveis aos demais, o espírito reencarnado, que adquire recordações, não obstante menos precisas...
0: Porque aquela coisa meio vaga, né?
1: ...do próprio passado, candidata-se inevitavelmente à loucura.
0: Porque lembrar do passado não é fácil. Melhor deixar quieto. Eu acho que é muito assim. Você não quer saber do teu passado? Não. Basta olhar o que eu sinto hoje para me saber das minhas encrencas do passado. E é começar a adquirir um pouco mais de responsabilidade e maturidade. Puxa vida, se eu estou aqui, não é por acaso. Se eu estou aqui com esse grupo, também não é por acaso. O que, que eu tenho para aprender com todo esse povo? Se eu estou aqui na condição de uma antipatia, não vai, olha, algum detalhe. Se a antipatia está em mim, talvez a probabilidade de eu ter sido vítima, mas ninguém é vítima da lei. Mas se o Papai do Céu está me unindo a essa criatura, seja como mãe, como filha, como irmã, seja lá o que for, tem um propósito e eu tenho que saber qual é. Eu acho que é muito assim, façamos a nossa parte. O outro vai responder por si mesmo. Ninguém responde por ninguém. É impossível você querer ajudar alguém que não quer ser ajudado. Às vezes, nós estamos incomodados com a atitude da pessoa, mas a pessoa não está. A pessoa está muito feliz no seu mundinho. Vai incomodar se nós interferirmos. É difícil, né?
1: E nessa categoria, meu amigo, temos na crosta planetária uma porcentagem cada vez maior de possíveis alienados.
0: Olha só o que ele fala.
1: Requerendo o concurso de psiquiatras e neurologistas que, a seu turno, se conservam em posição oposta à verdade, presos à conceituação acadêmica e às rígidas convenções dos preceitos oficiais.
0: Que puxão de orelha ele dá aos psiquiatras, aos psicólogos, que se limitam apenas ao quê? À abordagem acadêmica. Sem aprofundar no cerne da questão. Que às vezes não é nessa, tá o quê? Em outras existências. Que tem que ser tratado. Mas nós temos também um terapeuta maravilhoso.
2: Jesus.
0: 0800.
2: Jesus.
0: Hã?
1: Esses, em particular, são os pacientes que interessam de mais perto meus estudos pessoais.
0: Então ele está dizendo aqui, o que mais me interessa, as particularidades são justamente esses. Esses alienados, porque começam o quê? A viver muito mais uma vida do passado do que a do presente. Às vezes você está numa situação, você quer viver como rei. viver como rei? Não lava o prato que come, a colher que come, vai acumulando tudo, deixa tudo, a calcinha fica pendurada, a cueca fica pendurada. Você é rei, porque tem que vir um escravo atrás limpando tudo. Você tem que ser o primeiro a ser servido, o trânsito tem que parar para você passar. Você é o único que tem que falar e todos têm que silenciar. É síndrome do rei. E muitos de nós, às vezes, estamos um pouco nisso. Não caiu a ficha ainda que nessa encarnação não somos mais reis e nem rainhas. Temos que pegar a vassoura e limpar. A gente se enrola com pouca coisa, né? Bora lá, mais um tiquinho.
1: São as vítimas anônimas da ignorância do mundo. Os infortunados, absolutamente desentendidos, que de loucos incipientes prosseguem pouco a pouco a caminho do hospício ou do leito de enfermidades ignoradas. Tão só porque lhes faltam a água viva da compreensão e a luz mental que lhes revelem a estrada da paciência.
0: Quem é

0: indaguei, por falta de argumentação, à altura das considerações ouvidas. O assistente sorrindo, é tipo assim, não dá para falar nada, são muitos nessa situação. O assistente sorriu e esclareceu.
1: Ó, meu caro, a extensão do sofrimento humano, nesse sentido, confunde-se também com o infinito.
0: São muitos. Talvez sejamos nós. Cada um com a sua loucura particular. Vamos começar a nos policiar? Vamos fazer esse trato com cada um, conosco mesmo. Vou começar a dar uma policiada em mim para ver se eu estou meio perturbado. Estou muito perturbado. Vou começar a prestar mais atenção no que ando fazendo. Para ver se eu não estou nessa porcentagem aqui infinita. Mas o Papai do Céu deixou já gravado na consciência. Barcelos ia prosseguir, mas retiniu sonora uma campainha singular, diferente, convocando-nos aos preparativos da oração. Era preciso que
2: atender.
0: Gente, que texto maravilhoso foi esse que nós acabamos de estudar. Ele falou aqui da enfermidade, puxou a orelha do psiquiatra, que poderia ter feito um trabalho bem antes, não deixar a criatura chegar no extremo. Se não começar a prestar atenção, como é que a gente anda dirigindo? Nosso comportamento dentro de casa, as nossas neuroses. Começar a prestar atenção para a gente até se autoconhecer e começar a se cuidar antes de surtar totalmente. Pensamento, né, Ana? A Ana está aqui, pensamento. O sublime visitante. Reunidos em pequeno salão, esse aqui vai ser muito bom, pensamento. Reunidos em pequeno salão iluminado, observei que a atmosfera permanecia embalsamada de um suave perfume. Recomendou-nos Cornélio. Quem é Cornélio? Diretor da instituição. Recomendou-nos Cornélio a oração fervorosa e o pensamento que?
3: Puro.
0: Tomando-nos a dianteira, o instrutor estacou a frente de reduzida câmara estruturada em uma substância análoga, idêntica, parecida ao vidro puro e transparente. Ele está fazendo aqui uma o quê? Analogia, não era um vidro, mas era uma substância que parecia um vidro. É. Fixei-a com atenção. Tratava-se de um gabinete cristalino em cujo interior poderiam abrigar-se à vontade duas a três pessoas. Então, era um local muito amplo?
4: Não.
0: Pequeno, restrito. Destacando-se pela túnica muito alva, o diretor da casa, que é Cornélio, estendeu a mão em nossa direção e exclamou com grave entono:
5: os emissários da providência não devem semear a luz sem proveito. Constituir-nos ia falta grave receber em vão a graça divina. Colocando-se ao nosso encontro, os mensageiros do Pai exercitam o sacrifício e a abnegação. Sofrem os choques vibratórios de nossos planos mais baixos, retomam a forma que abandonaram desde muito, fazem-se humildes como nós, e para que nos façamos tão elevados quanto eles, dignam-se ignorar-nos as fraquezas, a fim de que nos tornemos partícipes de suas gloriosas experiências.
0: Aí dá uma palestra. Só esse parágrafo. Bora digerir rapidinho.

0: vai parar mesmo parar. Só pra gente pensar. Ele fala o quê? Os emissários da providência. Providência é o quê? Não deve, olha, não deve semear a luz sem proveito. Ou seja, vamos dar um exemplo simplório. Um mestre em física, em química, não tem necessidade de vir dar aula para uma criança que ainda nem foi alfabetizada. Ele não pode vir a um local onde as criaturas não vão atender. Aonde ele vem é para o quê? Ser ouvido e ser o quê? Compreendido. Então ele diz, os emissários da providência não devem semear a luz sem o proveito. Não é à toa que eles vão vir aqui. Estamos aptos a isso. Mas vamos nos preparar. E ele diz, constituir-nos-ia uma falta grave receber em vão a graça divina. Então, quando nós estamos aqui, a gente escuta um livro sublime, é uma falta grave quando nós não levamos isso aqui. Colocando-se ao nosso encontro, os mensageiros do Pai, gente, mensageiros de Deus. Você imagina o grau evolutivo desses espíritos que vão falar, que nós vamos ouvir essa palestra. Nós vamos ouvir essa palestra. Imagina a bênção disso. A gente não, tu acha que se eu desencarnar eu vou poder ouvir uma palestra dessa? Não vou. Não tem como. Só que André Luiz, na escada levar o livro. Deixa eu levar o livro que acabar de ler aqui. Eu não vou ter como ouvir uma palestra dessa. Não tem um nível moral para isso. E mesmo esses espíritos, olha a condição dele. Olha o que, que eles fazem. Os mensageiros do Pai exercitam o sacrifício e a abnegação. Por quê? Sofrem o quê? Porque eles passam. Sofrem os choques, o quê?
1: Vibratórios.
2: Então, nesse caso, a gente consegue...
0: Imagine essa criatura vindo à Terra. Reencarnando em um corpo animalizado. Só para nós termos uma noção do amor do Cristo por nós. Que o Cristo está acima desses nossos irmãos, bem acima. E ele se corporificou. É para ensinar o amor? Eu vou. Vou mergulhar na carne, fazer xixi, cocô e me alimentar. Vou fazer isso. Às vezes a gente não quer ir numa casa simplória que está conosco. Não é verdade? Abraçar uma pessoa, mas sim. Cristo mergulhou na carne. Pai, exercita o sacrifício e a abnegação. Sofre os choques vibratórios de nossos planos mais baixos em relação aos deles. Tomam a forma que abandonaram desde muito. Ou seja, são espíritos que não precisam mais reencarnar. Não tem mais necessidade. São espíritos puros. Perdeu a forma, não precisa mais reencarnar. Já aprendeu tudo que tinha que aprender na matéria. Tem um domínio total sobre a matéria. A matéria não exerce sobre ele nenhuma influência. Olha a bolsa da sei lá. Olha o corpo. Isso para mim não tem a mínima importância. Só basta me cobrir. Com esse dinheiro, eu me lembro da Madre Teresa. Numa reunião nos Estados Unidos, começaram a servir água. Ela olhou para um lado, olhou para o outro. Quanto custa essa água? $3. $3. Com $3 eu alimento uma criança na Índia. A partir daquele momento ela acabou com a associação. Olha a consciência de um espírito evoluído. Com $3 eu alimento uma criança na Índia. Lucidez.
2: Aí ela acabou
0: com a associação. Porque estava se tornando muito grande, muito gasto, muitas reuniões, muito pomposo. E o objetivo dela era só alimentar as crianças. sofre os choques vibratórios de nossos planos mais baixos, retomam a forma que abandonaram desde muito. Olha quem nós vamos ouvir. André, a gente está colocando isso aqui que é para a gente preparar os nossos ouvidos para a próxima semana. Fazem-se humildes como nós e para que nos façamos tão elevados quanto eles, dignam-se, isso aqui é fantástico. Esse humilde aí, às vezes se torna obscuro, modesto, simples. Às vezes a gente vai para uma festa, a gente quer abalar, a gente quer entrar e fazer festa. Todo mundo chama atenção, todo mundo, né? Isso é o quê? Vaidade. Esses espíritos dessa evolução, eles inclusive de que se apagam, que é para não ofuscar ninguém. No nosso lar tem vários espíritos que sabem levitar, mas eles não levitam. Sabe por quê? Porque tem muitos que estão lá que não sabem levitar. Para não humilhar, eles não levitam. Fazem-se humildes como nós e para que nos façamos tão elevados quanto eles, dignam-se de quê? Ignorarmos as fraquezas. Ignora! Sabe a entrega de cada um? Vamos trabalhar. Cada um que escuta. A fim de que nos tornemos o quê? Um? Partícipes de suas gloriosas experiências. E aí você vai ver, a próxima semana, nós vamos ver o recurso que eles vão utilizar para manter o pensamento puro desse grupo. Então vamos fazer a nossa prece, gente? Vamos agradecer a Jesus essa oportunidade que tivemos, né, de reflexão, de aprendizado, de puxão de orelha. Amor de nossa vida, Senhor Jesus. As lições, tal qual o som de uma trombeta, ecoou em nosso ouvido, algumas vezes nos incomodando profundamente. Outras vezes nos fazendo refletir e poucas vezes nos permitindo reconhecer a necessidade urgente de mudar. Ajuda-nos, Senhor da vida, a reconhecer que a nossa vida terrena não é uma simples brincadeira de esconde-esconde. Que o investimento de Deus foi muito alto e ainda é. E que cada um de nós, na condição de filhos, devemos valorizar e aproveitar essa oportunidade na escola, para no momento do final do ano, simbolicamente a nossa reencarnação, possamos, Senhor Jesus, ter mudado de série. Muito obrigada, Jesus, pela oportunidade, pela reflexão. Muito obrigado, amigos espirituais, pela assistência que recebemos. E nos fortalece, amor querido, na reflexão do nosso estudo. E foi em teu nome, Jesus, que todos nós aqui estivemos.

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Muito boa noite, ouvintes. Rádio de Bem com a Vida.com, no seu tradicional programa de Bem com a Vida no Lar. Hoje é domingo, 19 de junho de 2016. Prepare o seu ambiente. Isso é fundamental para que você possa ter um excelente momento de reflexão e de introspecção. Ao preparar o seu ambiente, procure desligar o seu celular, deixar o volume do seu computador em um volume adequado para que você possa ouvir o programa e ao mesmo tempo entrar num estado de descontração. Se você precisar, recolha-se no seu quarto ou em algum ambiente onde você tenha certeza que as pessoas que moram com você, caso mora alguém com você, né, não lhe perturbe nesse instante. Tenha aí junto de você também a sua garrafa com água, o seu copo com água, a sua jarra com água. E coloque os nomes das pessoas que você quer que façam parte da nossa corrente do bem no nosso site da rádio. Depois de fazer tudo isso, relaxe. Descontraia os seus ombros, os seus braços. Solte bem a sua respiração, deixando que ela fique descontraída, profunda e tranquilizante. E enquanto você vai se acomodando aí, você pode ficar com os seus olhos fechados. Caso você durma, tenhamos a certeza de que você vai continuar recebendo essas informações e que de alguma forma o seu ser está ouvindo em um nível mais profundo as nossas mensagens. Tome de duas ou três respirações profundas. Descontraia todo o seu corpo. E escute. Observe as mensagens que a vida lhes envia. Nosso dia a dia é repleto de situações onde precisamos sempre tomar decisões. E em muitos momentos isso não é alguma coisa muito simples, né? Principalmente se estamos estressados ou tristes com alguma situação. Se essa situação envolve pessoas que são queridas, ou se precisamos tomar decisões que envolvem perdas em algum nível, seja ela emocional, seja ela financeira, seja ela afetiva, enfim. Todo esse turbilhão emocional que ocorre na nossa mente nos impede de ter clareza das nossas decisões. E toda decisão que é tomada e que é baseada no medo vai ter implicações ou consequências, muitas vezes, sem volta. Então, é muito importante que possamos tomar as decisões com tranquilidade, com a cabeça tranquila e com o coração em paz. Então, nesse instante, é importante que possamos respirar fundo e, muitas vezes, a melhor decisão que podemos tomar nesse momento em que estamos fora do nosso centro, desconcertados ou estressados, é não tomar decisão alguma. Né? E aí nós podemos ver as mensagens que a vida nos traz. Podemos escutar o que que é o universo, a natureza, as pessoas ou o nosso meio nos traz de informações importantes que podem nos ajudar a tomar as melhores decisões. E, nesse caso, nós podemos entender essas informações como mensagens que vão nos dar uma dica para a nossa dúvida, para a nossa necessidade desse instante. Né? Então, procure sempre ver ou ouvir as mensagens que a vida te oferece. E ela pode vir de várias formas.
pode vir através de pessoas que talvez nem te conheçam e encontrem em algum lugar, na rua, e vão pedir alguma informação, ou trocar alguma ideia, ou conversar sobre algo, e nesse instante te passar aquilo que é importante que você precisaria ouvir nesse momento. Pode vir através de um filme ou de uma história que você escuta e que ela traz uma saída importante para a tua situação. Pode ser que essas mensagens venham através de sonhos. Pode ser também que no seu silêncio, no momento em que você está quieto ou quieta, as suas intuições começam a brotar, começam a acontecer. É como se nesse momento pensamentos chegassem prontos na sua mente e lhe apontam uma saída, lhe apontam a melhor possibilidade. Uma das formas que pode lhe ajudar, por exemplo, a tomar uma decisão ou escutar uma mensagem que é importante para você é através dos livros, de uma técnica muito simples. Você pode fazer uma pergunta e então escolha um livro aleatório na sua biblioteca ou nos seus livros, abra ele de forma aleatória em qualquer página e rapidamente coloque a sua mão ou seu dedo indicador em uma das frases, sem ler antes. E assim você pode ler aquela frase e ver o que ela significa para ti nesse momento, o que ela está querendo te dizer, qual a mensagem que esse livro está te trazendo que pode lhe ajudar a te orientar no que você necessita. E da mesma forma, nós podemos ser um mensageiro para outras pessoas. Quando falamos coisas importantes, não é verdade? Muitas vezes estamos falando algo que não sabemos exatamente o porquê, mas estamos falando isso para determinada pessoa. Pode ser alguém que nós conheçamos ou pessoas que nós estamos tendo contato pela primeira vez. Por mais absurdo que isso possa ser, nesse momento, talvez essa seja a mensagem que quem está na nossa frente está precisando ouvir. Então, se coloque também nessa posição de levar informações, de levar mensagens e de poder ajudar quem está necessitando ou quem está precisando. Muitas vezes estamos voltando para nossa casa ou indo para o nosso trabalho e fazemos um caminho diferente. E nesse caminho diferente nós podemos nos deparar com pessoas precisando de ajuda. Nesse instante, nós podemos ser o mensageiro que leva uma palavra de fé, que leva uma palavra de conforto, que muitas vezes pode evitar um assalto, que pode evitar de uma pessoa ser abusada, que pode evitar que ocorra algo pior. Então, quando nos colocamos a serviço da vida, de receber mensagens e de mandar mensagens, de uma certa forma estamos exercitando a nossa capacidade da nossa intuição. Dessa forma nós podemos ajudar muitas pessoas e com toda certeza quem mais está sendo ajudado nesse instante é você mesmo. Porque você está exercitando a sua habilidade intuitiva de receber mensagens, de receber orientações, de receber uma informação para a sua própria vida. E quando você desenvolve isso, obviamente pode ser um talento colocado à disposição também de outras pessoas, né? Então pense sobre isso, o quanto você pode ajudar muitas pessoas apenas se colocando disponível para ser um mensageiro ou uma mensageira.

Feche os seus olhos e traga para a sua mente o nosso livro azul que está aqui na rádio de bemcomavida.com. Neste livro azul existem várias pessoas que deixaram os seus nomes ou nomes de outras pessoas para receberem estas energias positivas, estas boas intenções, para que elas possam receber uma mensagem, possam receber uma energia de incentivo, possam receber também um campo de harmonia e de tranquilidade. Escolha uma cor da natureza que você mais gosta e emita esta cor envolvendo o nosso livro azul, que com certeza vai tocar a todas as pessoas que estão escritas aqui no nosso programa de hoje.

Você pode mandar também esta cor que você escolheu para os seus parentes, para a sua família, para seus amigos. E ao mesmo tempo para todo o planeta Terra.

Envolva-se você também nesta luz colorida de harmonia e de paz. Imagine-se já recebendo todos os benefícios que você merece e que você necessita para o seu momento.

Traga agora o seu pensamento para a sua água que está aí na sua frente. Você pode colocar as suas mãos encostadas nas garrafas, ou na sua garrafa, no seu copo, enfim, no seu receptáculo d'água, e utilizar a mesma cor que você transmitiu para pessoas, transmitir para a sua água, com a mais pura intenção de promover a harmonia, a tranquilidade, a serenidade, te ajudando a manter a sua mente focada e aberta, o seu estado emocional tranquilo e as suas atitudes corretas, de forma a trazer benefícios para você e para as pessoas que estão à sua volta. Imagine que todas as moléculas dessa água recebem esta informação.

Você pode agora mandar esta mesma cor para a caixa d'água da sua casa ou do seu prédio. Mande esta mesma energia para a caixa d'água do seu bairro, permitindo que todas as pessoas que estão próximas a você sejam também beneficiadas por esta água imantada positivamente.

Imagine todo o nosso planeta Terra recebendo esta harmonia através das águas, de todos os oceanos, de todos os lagos e de todos os rios.

Muito bem. Inspire profundamente por 3 ou 4 vezes. E sinta que você já está recebendo todos os benefícios que você intencionou colocar aí na sua água. E assim nós agradecemos a sua participação no programa de hoje e desejamos que você possa ter uma excelente semana e que ao longo dos dias você possa compartilhar os seus ensinamentos ou as palavras que a gente está compartilhando com você, o seu estado de espírito, o seu sorriso e a sua harmonia com todos os que estão no seu entorno. Seja também para eles um mensageiro da alegria, de uma palavra de conforto e de um estado de espírito elevador. Rádio de Bem com a Vida.com agradece a sua participação e que você possa ter uma boa noite.

A cura real. Muitas vezes você se pergunta: por que a dor? Por que as enfermidades e sofrimentos? O ser humano sempre se questionou a respeito da dor, das enfermidades, na tentativa de encontrar respostas que o façam entender o motivo e a finalidade dos sofrimentos terrenos. Em face das doenças e limitações físicas, é natural que se busque o tratamento adequado para alcançar a cura. A cura é o anseio maior de quem está enfermo. Sabemos, porém, que certas limitações e deficiências são de tal ordem que não existem recursos médicos capazes de resolvê-las, controlá-las e muito menos curá-las. São doenças irreversíveis, extremamente sofridas para o paciente e sua família, denotando processos kármicos através dos quais se expressam as leis divinas nos mecanismos de ação e reação. Pode ser que você esteja vivendo uma situação assim. De alguma maneira, a enfermidade surgiu em sua vida. E hoje ela está presente, trazendo-lhe uma sensação de desamparo, uma sensação de tristeza. Pode ser que você esteja revoltado e questionando quanto à bondade de Deus. Não duvide da misericórdia divina. Confie e se entregue a ela. As leis de Deus são perfeitas e o que vivemos agora são as consequências de nossa conduta anterior. Assim, a causa profunda da doença está no espírito enfermo. E o corpo físico é o escoadouro de nossos débitos, de nossos desalinhos mentais e emocionais. Os benfeitores espirituais têm esclarecido que, na maioria das circunstâncias, nós mesmos solicitamos a presença e o concurso das enfermidades ou de determinadas limitações para maior segurança na jornada terrena. O mentor espiritual Emmanuel, lecionando sobre este tema, ensina que nas doenças podemos encontrar múltiplos significados. Moléstias amparo, moléstias proteção, moléstias refúgio, moléstias socorro, moléstias abrigo, que impedem nossa queda nos desequilíbrios do sentimento. Ele enfatiza que o corpo físico é para a alma encarnada aquilo que a máquina significa para o operário, instrumento de serviço e progresso que ele recebe da autoridade maior a fim de produzir a benefício dos outros e de si próprio, cabendo-lhe a obrigação de assisti-la constantemente e restaurá-la sempre que necessário. Todavia, diante da doença que persiste no corpo, a despeito de todas as medidas acautelatórias e defensivas, é imperioso reconhecer-lhe a função providencial e tratá-la com a certeza de quem carrega consigo a luz de uma bênção. A mentora espiritual Joana de Ângeles ensina que dores há que domam paixões inferiores, que resgatam dívidas, que reabilitam, que abençoam vidas. É da maior importância, portanto, entendermos o que a enfermidade significa em nossa vida, o que ela nos está dizendo e, acima de tudo, compreendermos que a cura real depende de cada um. Diante da dor, das aflições, diante das enfermidades, é imperioso mudar a nossa conduta mental. Façamos agora o relaxamento. Relaxar propicia o alívio das tensões, do medo,
da ansiedade que tanto angustiam e estressam. Escolha um ambiente tranquilo e silencioso. Procure uma posição confortável. Não cruze os braços nem as pernas para que não haja pressão alguma. Observe a sua respiração e os movimentos do tórax e do abdômen com a inspiração e a expiração.

Pense na paz. Deseja paz para você e todas as pessoas. Sinta que uma onda de paz invade o seu mundo íntimo, afrouxando-lhe os músculos tensos, aliviando as tensões interiores e trazendo um grande bem-estar. Procure então relaxar toda a musculatura, a partir dos maxilares.

os braços. O tórax, o abdômen, até os membros inferiores. Você agora está bem relaxado. Você está tranquilo, sereno. Seu corpo está mais leve. Sua respiração está cada vez mais suave e profunda. Inspirando.

Pense agora na doença que o está afligindo. Mentalize o órgão enfermo. Envie-lhe pensamentos de amor. Imagine o sistema imunológico eliminando a doença. E que uma reação saudável se expande por todo o organismo. Todas as células se estão impregnando de energias positivas, de magnetismo curador, passando a vibrar harmoniosamente. Você sente a harmonia divina preenchendo-lhe a vida. Mentalize que você agora está flutuando. Flutuando, solto no espaço. Você está muito bem. Seu pensamento se eleva. Você pensa em Deus. Sente a sua presença. Sente a sua perfeição na beleza e magnificência de todo o cosmo. Você se sente filho de Deus. Seu pensamento voa, alcança distâncias infinitas.

Você vai imaginar que está na Palestina ao tempo de Jesus. Procure visualizar a paisagem da Palestina, como era a época de Jesus. Mentalize. Observe o casario, as vielas estreitas, a paisagem árida. Sinta o calor do sol escaldante. Olhe as pessoas nas suas atividades normais do dia a dia. Você agora faz parte desse cenário. Está ali, andando por essas vielas. Suas roupas são as da época. Você calça sandálias grosseiras ou está descalço? E caminha com a segurança de quem conhece a região. Outras pessoas estão à sua volta e vocês estão indo em direção à praça. É quase meio-dia. Você soube que Jesus iria atender a multidão. Apressou-se a ir ao seu encontro. Queria vê-lo, ouvi-lo, queria ser curado. Você se aproxima da praça, onde pequena multidão já se formara. Você está ali agora, no meio do povo. Você faz parte do povo. Ali estão os desesperados, os perseguidos, os injustiçados, os desiludidos. Ali estão os cegos e paralíticos, as vítimas de espíritos malfazejos, os que carregam na alma paixões e vícios, enfim, os enfermos do corpo e da alma. Todos buscam a cura, você também. Você está preparado e pronto para ser curado. A ansiedade e a expectativa tornam o ambiente pesado. Agora é meio-dia. Eis que se ouve um murmúrio geral. É ele. Ele está vindo ao nosso encontro. Todos sentem a sua presença, embora ele ainda esteja distante. Mas seu vulto inconfundível se aproxima. Se aproxima aos poucos. É Jesus. Num átimo, ele está presente. E toda a praça e o mundo se completam nessa presença. Ali estão também os apóstolos e as mulheres que sempre

Sempre o seguem. O semeador abre a boca e semeia as verdades eternas. Sua voz penetra no âmago de cada alma e a irradiação do seu amor preenche todos os espaços. Na magia de sua voz, todas as dores desaparecem. O tempo parou. Só ele fala, semeia, reparte, envolve. A sua voz é como um sopro suave que penetra em todos os corações. Tudo está silenciosamente quieto. É como se o dia ouvisse o que ele diz. As sementes de vida eterna foram lançadas. As pessoas vão sendo atendidas. E na extensa fila que se formou, você percebe que já está mais próximo dele. A emoção toma conta do seu íntimo, porque o amor que dele emana lhe envolve plenamente. Você está diante dele. É Jesus. Não há mais ninguém, só ele e você. O olhar do Mestre tem o brilho das estrelas. Quando fala, a sua voz é a brisa suave e fresca a amenizar o calor do dia. Ele olha você profundamente. E é como se devassasse toda a sua trajetória de vidas. E pergunta-lhe, o que queres? Responda-lhe que deseja ser curado. Exponha a sua dor, embora ele já saiba. Ele estende as mãos em sua direção. E você é dominado por uma força poderosa que invade todo o seu ser, como se um abalo sísmico ocorresse nas profundezas do seu espírito. Numa fração de segundo, é como se todas as estrelas, como se todas as galáxias do universo se abrissem à sua contemplação. Uma onda de bem-estar jamais sentida toma-lhe o ser. A voz do Mestre, muito clara e nítida, chega aos seus ouvidos. À sua mente, preenche-lhe as profundezas da alma. Vá e não tornes a pecar. E lembre-se, filho, a cura real está dentro de você.
Sem saber como, você começa a caminhar. Sem sentir, seus passos o afastam do mestre. No seu íntimo, você sabe que jamais será o mesmo. A multidão foi atendida. O vulto de Jesus se está distanciando. Os tons do crepúsculo em luz estão nos seus cabelos e em torno dele, formando uma aura de matizes cambiantes. Como uma estrela que se afastasse anos-luz no rumo do infinito, ele desaparece. No ar, um rastro luminoso vai acendendo as estrelas. Você está leve. Você está flutuando. Seu bem-estar é algo maravilhoso. Mas uma profunda saudade dele preenche seu coração. Você agradece a Deus. Você agradece a Jesus pelas bênçãos recebidas e refaz o caminho. Você se recorda do seu ambiente cotidiano. Você está voltando. Aos poucos, você se vai integrando nas circunstâncias do seu dia a dia. Mas em sua tela mental, no mais recôndito de sua alma, a figura do Mestre permanece e suas palavras ressoam. Vá e não tornes a pecar. E lembre-se, filho, a cura real está dentro de você. Você está chegando. É o seu lar. Nunca este lhe pareceu tão aconchegante. Você sabe que pode preenchê-lo de amor, de paz, de bondade, porque tudo isto está transbordando do seu coração para todos os que ali estão. Já é tarde. A noite desce. Você está feliz. Uma energia nova revigora o seu ânimo. Diga mentalmente: eu sou feliz. Eu sou paz. Eu sou saúde. Perceba os sons ao seu redor. Abra os olhos. Num suspiro feliz, você pensa: amanhã é um novo dia.

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0: 13:59.
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Não te esqueças das pessoas que transitam em situações mais humildes e difíceis do que a tua. Faze-te amigo delas. É fácil desejar compartilhar das alegrias, dos momentos de triunfo, das situações invejáveis que os outros experimentam. O ideal é ser companheiro de todos. A situação financeira, o poder, a saúde e a juventude são transitórios. Converte o teu amor na mais valiosa conquista da tua vida, repartindo-o com todos os indivíduos. Do livro Vida Feliz, de Divaldo Pereira Franco e Joana de Ângeles. Estamos aqui com muito amor e carinho, pedindo as bênçãos de Deus para você que nos ouve e para o seu lar, meu irmão, minha irmã. Estamos vibrando também por um mundo de paz. E hoje, no nosso estudo sistematizado da doutrina espírita, nós continuamos na apostila da Federação Espírita Brasileira, programa fundamental, tomo 1. E o nosso módulo é o módulo 9. Já estamos encerrando esta apostila. É o módulo 9, Lei de Adoração. E o roteiro é o roteiro 2, a prece, importância, eficácia e oração. E quais livros vamos utilizar? Nós vamos utilizar. Na referência bibliográfica estão os seguintes livros: O Evangelho segundo o Espiritismo, de Allan Kardec, o capítulo 27, itens 6, 9, 11, 12 e 22, o capítulo 28, item 2, o Livro dos Espíritos, de Allan Kardec, a questão 659, o livro Depois da Morte, de Leon Denis, a quinta parte, capítulo 51, intitulado A Prece. O livro Ação e Reação, de André Luiz e Francisco Cândido Xavier, o capítulo 19, Sanções e Auxílios. O livro Missionários da Luz, de André Luiz e Francisco Cândido Xavier, o capítulo 6, intitulado A Oração. O livro Os Mensageiros, de André Luiz e Francisco Cândido Xavier, capítulo 25, Efeitos da Oração. O livro Vinha de Luz, de Emmanuel e Francisco Cândido Xavier, o capítulo 98, A Prece Recompõe. E Vinícius, o autor do livro Nas Pegadas do Mestre. A lição nesse livro, Nas Pegadas do Mestre, de Vinícius, é rezar e orar. Então, vamos agora, aproveitando o nosso estudo, mas aproveitando o tempo, nós vamos passar imediatamente ao capítulo 27 do Livro dos Espíritos. Aí nós vamos ainda ver o item 22, que nós estávamos vendo na semana passada. O item 22 faz parte das instruções dos Espíritos, intitulado Maneira de Orar. Então fala no primeiro dever que toda criatura humana tem, assim que volta ao corpo, quando nós estamos dormindo, quando despertamos é porque o nosso espírito voltou ao corpo. Então, naquele momento, o primeiro ato que nós devemos cumprir é a oração. Orar em agradecimento a Deus por mais um dia e pela oportunidade de trabalho. E fazermos tudo de acordo com os ensinamentos do Cristo. A prece do cristão, do espírita, seja qual for o seu culto, deve ser feita logo que o espírito haja retomado ao jugo da carne, assim que acordamos, e deve elevar-se aos pés da majestade divina com toda humildade,
com grande profundeza e num ímpeto assim de reconhecimento, de gratidão por tudo que nós temos. Então, a nossa prece, aqui diz a lição assim: a vossa prece deve conter o pedido das graças de que necessitais, mas da que necessitais realmente, não daquelas coisas supérfluas que nós muitas vezes queremos apenas para aparentar melhor um status na sociedade, mas em realidade pouca importância aquilo representa para nós. E continua aqui a lição, nesse capítulo 27, item 22 do Evangelho segundo o Espiritismo, no capítulo intitulado Pedi e Obtereis. Nós vamos ver esse espírito que vê Monod e que deu essa comunicação em 1862. Ele diz assim: deveis orar incessantemente, sem que para isso precisais vos recolher ao vosso oratório ou vos lanceis de joelhos nas praças públicas. A prece do dia é o cumprimento dos vossos deveres, sem exceção de nenhum, seja qual for a natureza deles. Não é um ato de amor a Deus assistirdes aos vossos irmãos numa necessidade qualquer, moral ou física? Não é fazer um ato de reconhecimento, elevardes a ele o vosso pensamento quando uma felicidade vos advém, quando evitais um acidente, quando mesmo uma simples contrariedade vos toca de leve a alma, ao dizerdes em pensamento: sede bendito, meu Pai? Não é um ato de contrição vos humilhardes diante do Juiz Supremo, quando sentis que falistes, ainda que somente por um pensamento fugaz, para lhe dizerdes: perdoai-me, meu Deus, porque pequei, por orgulho, por egoísmo ou por falta de caridade. Dai-me forças para não falir de novo e coragem para a reparação da minha falta. Isso independe das preces regulares da manhã e da noite e dos dias consagrados. Então, esse hábito, todas as vezes que nós necessitamos agradecer alguma coisa a Deus, ou a pedir bênção para alguém, ou para nós que nos fomos a providência divina nos livrou de alguma coisa muito ruim, e que a gente pede, que a gente agradece, a gente fala com Deus através de uma oração. Isso aí é do dia a dia, são os atos corriqueiros. Isso independe das preces regulares da manhã e da noite e dos dias consagrados, isto é, os dias que eu vou à minha reunião, que eu vou a uma palestra, onde lá serão feitas as orações, quando eu vou ao meu estudo na casa espírita, que lá é feita a oração, ou nas outras denominações religiosas, onde sempre tem uma oração para iniciar. O culto protestante ou o culto católico, seja lá qual for, mas sempre tem uma oração. Então, essas orações que nós vamos fazendo no decorrer do dia, de acordo com a necessidade, elas independem dessas preces regulares que nós precisamos ter por hábito fazer na nossa vida diariamente. Então, como vedes, a prece pode ser feita em todos os instantes, sem acarretar nenhuma interrupção aos vossos trabalhos. Eu não preciso parar para me ajoelhar, para ter uma outra postura. Eu não preciso colocar a mão sobre os olhos, sobre a cabeça, levantar os braços. Não, eu não preciso. Dita assim, ela, ao contrário, os santifica. Uma prece simples, não é? Sem tantos trejeitos, sem tanta coisa, aquela prece que a gente fala quando vê uma criatura sofrendo: ai, Senhor Jesus, ajuda aquele irmão,
Quando eu vejo uma miséria muito grande, Senhor Jesus, protege, que apareça um trabalho, que apareça dignidade para essa pessoa. Então, continuando, tende como certo que um só desses pensamentos, se partir do coração, é mais ouvido pelo vosso Pai Celestial do que as longas orações, ditas por hábito, muitas vezes, sem causa determinante, e as quais sois chamados maquinalmente na hora convencional. Então, muitas vezes a prece é muito convencional, é uma prece muito maquinal, decorada, sem se prestar atenção no que se está dizendo. Então, vamos agora ao capítulo 28, Coletânea de Preces Espíritas. E vamos ao item 2. O item 2 fala sobre a oração dominical. Allan Kardec diz o seguinte: os espíritos recomendaram que puséssemos, os espíritos recomendaram que puséssemos a oração dominical no início desta coletânea, não somente como prece, mas também como símbolo. A oração que Jesus ensinou aos seus discípulos quando eles pediram que lhes ensinasse a orar. De todas as preces, é a que eles colocam em primeiro lugar, seja porque procede do próprio Jesus, como está lá no Evangelho de Mateus, capítulo 6, versículos de 9 a 13, seja porque pode suprir a todas, conforme os pensamentos que a ela associamos. Então, a prece, essa prece dominical, o Pai Nosso, ela está em primeiro lugar, dentre as preces, exatamente porque ela foi ensinada pelo Cristo. Jesus ensinou essa oração como modelo de oração para todos nós. É o mais perfeito modelo de concisão, verdadeira obra-prima de sublimidade na simplicidade. São palavras simples que todos aprendem e até acabam decorando essa oração dominical. Com efeito, sob a forma mais singela, ela resume todos os deveres do homem para com Deus, para consigo mesmo e para com o próximo. Essa oração, ela encerra uma sabedoria enorme. Ela é completa, ela é perfeita. Ela louva, ela agradece a Deus, ela louva a Deus. Ela pede pelos demais, pede até pelos nossos inimigos. Então, é uma oração muito completa. Encerra uma profissão de fé, um ato de adoração e de submissão, o pedido das coisas necessárias à vida e o princípio da caridade. Dizê-la na intenção de uma pessoa é pedir para ela o que se pediria para si mesmo. Se eu peço, se eu oro um Pai Nosso, porque nós, no meio espírita, quando oramos o Pai Nosso, nós temos que entender que nós temos um jeito mais tranquilo, mais simples para orar. Nós não precisamos estar falando em voz alta. A gente ora em pensamento. Fechamos os nossos olhos para não nos distrairmos com as pessoas nem com as coisas materiais. E pedimos naquele momento tudo aquilo que estamos precisando. Então, essa oração, o louvamos a Deus, essa oração, ela é muito simples. E a oração do Pai Nosso é o modelo, como eu disse no início, da oração completa. Então, quando eu digo essa oração em intenção a alguma pessoa, eu estou ajudando muito aquela pessoa. Só que não há necessidade, se alguém estiver falando a oração em voz alta, lá na frente, como ela está conduzindo a prece, falando o Pai Nosso, recitando o Pai Nosso,
Nós não precisamos repetir em voz alta o que essa pessoa esteja falando. Pai nosso que estás nos céus, santificado seja o teu nome. Em silêncio nós ouvimos e acompanhamos pelo pensamento. Nós não precisamos estar falando repetindo em voz alta aquelas palavras. Contudo, em virtude mesmo da sua brevidade, o sentido profundo que encerram as poucas palavras de que ela se compõe escapa à maioria das pessoas. Então, a maior parte das pessoas não presta atenção no que diz o Pai Nosso. Repete somente porque acha que é uma oração que tem que ser repetida, recitada, sem ser vivenciada, sem ser falada com carinho, se entendendo cada frase, cada palavra. Por isso, geralmente, é dita sem que os pensamentos se detenham sobre as aplicações de cada uma de suas partes. Então, se fala rapidamente, Pai nosso que estás no céu, santificado seja o teu nome, mas ninguém para para pensar, Pai nosso, o que significa Pai nosso? O que quer dizer Pai nosso? Quando Jesus disse isso, a que ele queria se referir? E assim nós vamos, não é? Prestando atenção, o correto é dizer cada frase, vivenciando aquela frase. Por isso, geralmente é dita sem que os pensamentos se detenham sobre as aplicações de cada uma de suas partes. Dizem-na como uma fórmula cuja eficácia é proporcional ao número de vezes que seja repetida. Ora, quase sempre esse é um dos números cabalísticos, 3, 7 ou 9, tomados à antiga crença supersticiosa na virtude dos números e de uso nas operações da magia. Aconselhado pelos espíritos e com a assistência deles, aditamos um comentário a cada uma das proposições dessa prece. Então, está escrito, Pai nosso que estás no céu, santificado seja o teu nome. Venha embaixo um pequeno texto explicando sobre isso. Venha a nós o teu reino, outro pequeno texto explicando. E assim sucessivamente. Então vamos lá. Pai nosso que estás no céu, santificado seja o teu nome. Aí vem o parágrafo explicativo. Cremos em ti, Senhor, porque tudo revela o teu poder e a tua bondade. A harmonia do universo dá testemunho de uma sabedoria, de uma prudência e de uma previdência que ultrapassam todas as faculdades humanas. O nome de um ser soberanamente grande e sábio se acha inscrito em todas as obras da criação. Desde o raminho de erva minúscula e o pequenino inseto, até os astros que se movem no espaço. Por toda parte, deparamos com a prova de paternal solicitude. Cego, portanto, é aquele que não te reconhece as tuas obras, orgulhoso aquele que não te glorifica, e ingrato aquele que não te rende graças. Vamos repetir novamente esse final. Por toda parte, deparamos com a prova de paternal solicitude. Cego, portanto, é aquele que não se reconhece nas tuas obras. Orgulhoso aquele que não te glorifica, e ingrato aquele que não te rende graças. Então, agora vamos à segunda exortação. Venha a nós o teu reino. Senhor, deste aos homens leis plenas de sabedoria e que lhes dariam a felicidade se eles as observassem. Com essas leis fariam reinar entre si a paz e a justiça e se ajudariam mutuamente em vez de se maltratarem como o fazem. Então, se os homens realmente conhecessem essa lei,
observassem essa lei, estariam mais preocupados com a paz e a justiça e se ajudariam mais mutuamente, se socorreriam muito mais, porque estão no entendimento, na afinidade espiritual e no entendimento da verdadeira família espiritual. Aí nós continuamos ainda nesse Vem a nós o teu reino, que diz assim: deixe ao bruto o instinto que lhe traça o limite do necessário, e ele maquinalmente se conforma, mas ao contrário, além desse instinto, deixe a inteligência e a razão. Também lhe deixe a liberdade de observar ou infringir aquelas leis, aquelas das tuas leis que pessoalmente lhe dizem respeito, isto é, a liberdade de escolher entre o bem e o mal, a fim de que tenha o mérito e a responsabilidade das suas ações. Ninguém pode pretextar ignorância das tuas leis, pois com a tua providência paternal, quiseste que elas se gravassem na consciência de cada um, sem distinção de cultos, nem de nações. Aqueles que as violam é porque te menosprezam. Então, dia virá em que, segundo a tua promessa, todos as praticarão. A incredulidade, então, terá desaparecido. Todos te reconhecerão por soberano Senhor de todas as coisas, e o reinado das tuas leis será o teu reino na terra. Então, nós ficamos vendo quanta mudança ainda está por vir, não é? Quantas modificações. Aí vem: digna-te, Senhor, de apressar-lhe o advento, concedendo aos homens a luz necessária para os conduzir ao caminho da verdade. Então, nós, neste momento, ficamos vendo o quanto é importante que o homem tenha uma linha de conduta reta, porque para que o Senhor, aqui diz, digna-te, Senhor, de apressar-lhe o advento, concedendo aos homens a luz necessária para os conduzir ao caminho da verdade, é necessário que esse homem se faça merecedor disso, né? Que esse advento seja apressado da nova era, do mundo de regeneração, mas porque o homem tem que fazer da sua parte, trabalhar, lutar para que facilite também o trabalho dos demais, a vida dos demais. Então, seja feita a tua vontade, assim na terra como no céu. Se a submissão é um dever do filho com relação ao pai, do inferior para com o superior, quão maior não deve ser a da criatura para com seu Criador? Fazer a tua vontade, Senhor, é observar as tuas leis e submeter-se sem queixumes aos teus decretos divinos. O homem a ela se submeterá quando compreender que és a fonte de toda a sabedoria e que sem ti nada pode. Então ele fará a tua vontade na terra, como os eleitos a fazem no céu. Então, nós estamos vendo aqui uma parte belíssima do Evangelho segundo o Espiritismo, que é no capítulo 28, no versículo, no melhor dizendo, no item 3, né, que fala sobre o Pai Nosso, cada frase do Pai Nosso. Então, nós vemos a importância de nós alimentarmos a nossa alma com a prece. É como se nós nos lavássemos, tomássemos banho com um excelente sabonete, e a prece alivia aquela carga, aquele peso da vida material. Ela nos alivia muito. E graças a Deus que ela é uma possibilidade em nossa vida,
que nós temos no dia a dia. Orar para melhorar um pouco, para aliviar a nossa vida e os nossos sofrimentos. Agradecemos muito sua atenção, que Jesus abençoe a todos e bom ânimo e equilíbrio sempre.

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0: 14:27.
1: Boa tarde, queridos irmãos de jornada. Sejam muito bem-vindos a mais um programa Regeneração, uma realização do Grupo Espírita Paulo e Estevão de Naviraí, Mato Grosso do Sul. Somos também os mantenedores do albergue de O Turno Alvorecer do Labor. Na direção do nosso programa, o nosso irmão Newton César. Na apresentação de hoje, Fernanda. Nós estamos, meus irmãos, conectados com corações de todos os cantos do Brasil e do mundo. Sim, o nosso programa ele é reprisado pela Rádio Portal da Luz de Dourados, Mato Grosso do Sul, aos sábados, às 10 horas, e também às 22 horas, no horário de Mato Grosso do Sul. Você pode nos ouvir acessando www.radioportaldaluz.com. E também estamos nas manhãs de segunda e quinta-feira, às 8 horas da manhã, pelo site www.reinaldosouza.com.br. E hoje, nosso convite é para você que está aí do outro lado, vem junto comigo. Respire fundo, abra o seu coração. Meus irmãos, a doutrina espírita, ela nos ensina o valor da luz no nosso lar, que é através do Evangelho no lar. A prece coletiva em família, que atrai os bons espíritos, que eleva o padrão vibratório no ambiente e que semeia a paz e a harmonia. Então, uma dica para você implantar em casa, se você não faz ainda o Evangelho no Lar, é o seguinte. Prepare uma jarra com água para ela ser fluidificada. Faça uma prece simples de abertura. Você vai ler um trecho do Evangelho segundo o Espiritismo ou da Bíblia Sagrada ou alguma outra obra edificante. Comente com muito carinho, com muito respeito. Compartilhe as impressões com todos que estão fazendo com você o Evangelho e encerre fazendo outra prece de gratidão e distribua a água fluidificada entre todos os participantes. Com certeza, meus irmãos, essa prática semanal vai fortalecer o seu lar, consolar os corações e conectar a nossa fé à presença constante do Cristo. Você vai sim sentir a diferença na sua casa. No nosso programa de hoje, nós vamos estudar o capítulo 5, item de 26 a 31 do Evangelho segundo o Espiritismo, Provas Voluntárias, o verdadeiro silício. Mas antes de nós entrarmos com o tema, eu quero convidar vocês para que possamos ouvir uma canção de Aline Barros, Renova-me. Vamos ouvir?

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1: Canção linda, né? E ela fala exatamente um pouquinho sobre o nosso tema hoje, pedindo a renovação dos nossos sentimentos, dos nossos pensamentos, das nossas ações, saber onde nós devemos nos colocar. Né? Aqui no item 26, eu queria fazer uma pergunta para vocês. Começando assim, eu gostaria de saber, é permitido abrandar, acalmar as nossas provas? E a mensagem que nos traz hoje é um espírito que se nomeou um anjo da guarda em Paris em 1863. Ele que exerce uma tarefa de auxiliar os espíritos encarnados na Terra, né? São os nossos guias protetores, que evidentemente mais evoluídos do que aqueles seus pupilos, que são a eles ligados por aqueles laços de afeto, que tudo fazem. E olha, a nosso ver, esses irmãos acabam exercendo uma missão muito mais difícil do que a de paz aqui na Terra, sabia? Porque eles podem apenas sugerir, intuir, sem que as palavras deles sejam ouvidas ou percebidas de uma forma consciente para todos nós. É aquela função de amparar, sem ser, na maioria das vezes, sequer percebido. Então eles têm que assistir à indisciplina, à rebeldia de nós, que somos os seus tutelados, sem poder ajudar de alguma outra forma, a não ser quando a gente quer. A não ser quando nós estamos dispostos a ouvir e identificar os sinais que eles nos trazem, né? Então, eles cumprem essa difícil tarefa com grande renúncia, com muito amor, no intuito de auxiliar aos seus pupilos para que façam aí o seu desenvolvimento aqui na Terra com menos sofrimento, sempre inspirando bons sentimentos, bons pensamentos, boas ações, tentando nos afastar de todo o mal. Então, no início do nosso programa, eu quero pedir a cada um de vocês, hoje, que nos ouve, lembre-se sempre deles nas preces de agradecimento a Deus, pedindo para que Deus continue os abençoando, derramando muita luz, muito amor, muita harmonia, muita paz, para que eles continuem o trabalho deles do outro lado, nos intuindo, nos colocando sempre, mostrando o caminho do bom, do belo e do verdadeiro, através dos ensinamentos de Jesus. Mas vamos lá para o nosso programa de hoje? O nosso capítulo 5, item 26 a 31, nós também vamos encontrar no livro de Mateus 5:4, bem-aventurados os que choram, porque serão consolados. Um bálsamo, né? Que coisa boa. Saber que nós receberemos esse conforto.

tratado como o silício é esse sacrifício que era necessário ser pago por nós. Isso dentro de um contexto religioso, né? Ou também jejuns exagerados, aquelas todas e quaisquer tipo de privações. E as pessoas achavam por muito tempo que esse era o caminho da santidade. Bom, eu particularmente posso falar por mim, que não nasci em berço espírita, que também já fiz jejum, né? Achando que isso era uma moeda de troca e que era necessário esses altos flagelos para alcançar a graça que a gente precisava alcançar. Mas então, a doutrina espírita vem nos esclarecer que o verdadeiro valor, ele não está em tortura, muito menos em torturar o nosso corpo. O verdadeiro valor, e que é necessário, é em educar o nosso espírito. Educar o espírito. E para que nós possamos educar esse espírito, se faz necessário a disciplina, ações constantes no nosso cotidiano, no nosso dia a dia, mudança de hábito, transformação. Esse verdadeiro silício que se faz necessário, é esse verdadeiro jejum que é importante e necessário na nossa vida. Quando eu estava me preparando para o nosso programa de hoje, eu li uma frase e ela ficou na minha memória, ela ficou no meu coração. E eu queria compartilhar com vocês. Eu achei ela muito importante. O corpo é instrumento. A alma é um músico. Não faz sentido a gente quebrar o instrumento quando nós precisamos dele para tocar a sinfonia da vida. Então, meus irmãos, vejam bem sobre o que nós vamos falar hoje. Não faz necessário e não é correto que nós quebremos o nosso corpo, que nós mutilemos o nosso corpo para que nós possamos, então, educar o nosso espírito. Todas essas provas na nossa vida que nós vivemos, se não vivemos ainda, vamos viver, elas têm as suas funções. As provas que nós passamos, elas são necessárias para nos ajudar a desenvolver essa nossa inteligência, a nossa paciência, a nossa resignação. E o verdadeiro mérito não está no flagelo, mas está em você aceitar a situação em que vive neste momento, aceitar a dificuldade, aceitar a dor sem revolta, o que não pode ser evitado, e lutar com muita coragem pelo que pode ser transformado. É o não desistir, é o perseverar, é o fazer, é o acreditar. Como eu disse no começo, lá no livro de Mateus, bem-aventurados os que choram porque serão consolados, é acreditar que esse consolo vai vir. É confiar em Deus e saber que, não importa quando, se ainda que nessa existência ou se em uma outra, mas esse consolo virá, é não se revoltar diante do Pai, que é sábio. Imagine você, um dos exemplos que nós podemos colocar no nosso programa de hoje, alguém que nasce na pobreza. Essa pessoa que nasce na pobreza, não é para que ela sofra inutilmente. A pessoa que passa pela dificuldade, os desafios da fome, uma mãe que tem que ver o seu filho, infelizmente, passando pela fome, pelas necessidades básicas dela ali. Será mesmo que Deus as colocaria naquela situação só para sofrer inutilmente? Não, meus irmãos. É para que elas possam exercitar o trabalho, a criatividade, a fé. Essa é a máxima de Jesus. Para que nós possamos nos reinventar. Usar sempre a oportunidade e o caminho do bem na nossa vida. Uma outra coisa importante para que nós possamos refletir no nosso programa de hoje e colocar em prática, a você que gosta de reclamar ou enaltecer a sua dor, a sua dificuldade, né? A gente conhece pessoas que elas disputam quem sofre mais. Isso já aconteceu comigo. E eu acredito que com todos vocês que nos ouvem aí do outro lado, né? Às vezes você tá numa reunião de família ou com amigas, né? E fala, ai, essa semana foi difícil. Tivemos vários desafios no trabalho. E aí, logo voltando pra casa, as crianças. Aí a outra já logo não deixa você concluir a sua fala e... Mas é porque você não viu lá em casa. Não, além do trabalho, as crianças doentes, o marido não ajuda... E sofrimento é o meu, que tenho que acordar às 3, 4 da manhã para conseguir dar conta de tudo. Enfim, é querer disputar o sofrimento, como se quem sofre mais tem mais mérito para poder receber a sua bênção. Enfim, mas olha, a nossa dica de hoje para você. Se você ouve muito, bom, se você é quem tá ouvindo, graças a Deus por isso, temos os ouvidos para ouvir.
vamos ouvir, procurar ouvir sem julgar.

os nossos irmãos, porque se ele ainda fala sobre isso, se ele ainda gosta de lamúria, de se lamentar, é porque ele precisa ser ouvido. Então, tentar não julgar e orar por esse irmão. Mas se você está nessa posição, entenda que não há mérito nenhum em buscar sofrimento apenas pela vaidade espiritual. Principalmente quando você gosta, você faz e reclama. Como que você tem feito aí o bazar na sua cidade, para sua casa? Como que você tem ido fazer a sopa? Como que você tem ido atender os nossos irmãos necessitados? Como que você tem ido à missa, ao culto? Tem sido uma tortura? Tem sido uma obrigação renunciar ao prato de comida que tem na sua casa para você ceder a um irmão? É por lamúria ou é porque você sabe que Deus tem a providência para sua vida e que se faz necessário você renunciar a você, a um dia da sua vida ou a alguns instantes em prol da humanidade? Vamos pensar nisso, meus irmãos. E trazendo para o corpo físico, que existem ainda muitas pessoas que gostam de se autoflagelar, de se machucar, de fazer esses jejuns estendidos sem propósito, sem motivo, lembre-se sempre de que torturar o seu corpo é um desrespeito à lei divina. Como eu disse lá no início, que o nosso corpo é um instrumento, não enfraqueça esse instrumento que foi dado por Deus para que você possa servir ao outro. Não faça isso com você. De certa forma, esses altos flagelos, meus irmãos, nos aproxima cada vez mais de um suicídio indireto, porque acaba impedindo que a gente cumpra a nossa missão, que a gente cumpra o nosso papel aqui na Terra. A gente precisa ter essa noção, entender, conhecer, buscar o conhecimento para irmos nos libertando dessas amarras materiais. Antigamente, trazendo para esse contexto dessas provas voluntárias aqui, os monges, eles usavam esses cilícios, ao invés de crina de cavalo, eram de ferro. E eles acreditavam que a dor, o máximo da dor, aproximavam eles de Deus. E aí nós temos essa doutrina que nos presenteia, nos ensina que Deus, ele não deseja para ninguém uma dor sem sentido. Ele só deseja o amor em ação, em atos, em movimento. Não só esse amor sentido, mas esse amor que a gente consegue girar em torno de nós. Isso é muito importante. Antes da gente dar continuidade no nosso programa, vamos ouvir uma canção de Tim e Vanessa, Alívio, e eu volto já.

Estamos de volta depois dessa linda canção de Tim e Vanessa, meus irmãos. Esse verdadeiro cilício que eu disse no começo do nosso programa, que era uma túnica, né? Ou um cordão de tecido áspero, ou de crinas, ou até como os monges usavam, que eram cilícios de ferro para flagelar o seu corpo. O verdadeiro cilício que a gente precisa para todos nós não é físico. Ele é moral e espiritual. A gente precisa educar o nosso espírito. A gente precisa vencer o orgulho. A gente precisa, muitas vezes, que é um dos maiores desafios, aceitar a humilhação. Sem murmurar, sem reclamar, sem apontar o outro. A gente precisa, muitas vezes, e esse sim é o verdadeiro cilício na nossa vida, suportar a calúnia injusta. Suportar quando o outro fala, quando o outro aponta, porque só diz respeito a ele, não diz respeito a você se a sua consciência está tranquila. A gente precisa aprender a renunciar ao egoísmo, a ter os olhos vendados e olhar para nós, a nossa dor, a nossa dificuldade, o nosso dia a dia, a nossa correria, o nosso cotidiano. A gente precisa aprender a praticar caridade, mesmo que para isso nós fiquemos no prejuízo. Então, acho que a lição que o Evangelho nos traz hoje, meus irmãos, é que o verdadeiro mérito, ele está em muitas vezes nós nos sacrificarmos pelo próximo. Eu costumo dizer, já disse em outros programas aqui, para todos nós, que é só a gente olhar, antes de qualquer decisão, de um ato na nossa vida, nos perguntarmos o que é que Jesus faria no nosso lugar. Está muito claro. Jesus renunciou a si para que nós vivêssemos. Jesus renunciou a ele, as vontades que ele tinha. E disse a Deus: Pai, faça-se em mim a sua vontade. Então a gente precisa muitas vezes abrir mão do nosso conforto para ajudar o necessitado. A gente precisa muitas vezes estar ali disposto a velar o enfermo, doar o nosso tempo, visitar aqueles que sofrem, aqueles que estão sozinhos nos asilos, aqueles que estão ali acamados nos hospitais e sequer não recebe visita há meses. A gente precisa deixar o conforto de casa e assistir à necessidade do outro. É muito importante para nosso melhoramento, para nossa evolução e também para aquele irmão. Não pensemos no nós, mas no outro. O que é que ele ganha com isso? Eu trouxe uma outra frase para a gente refletir aqui no nosso programa, que diz que o sangue das feridas do corpo não tem valor diante de Deus. Já as lágrimas caladas de quem renuncia ao orgulho são joias espirituais eternas. Então, o nosso convite de hoje para todos nós é para que nós possamos aplicar, colocar em prática, colocar esse amor em ação, como já falamos no nosso programa. E como que a gente pode viver esse ensinamento hoje? Você que está me ouvindo aí em casa, imaginou? Na família, a gente pode suportar as diferenças com paciência, aprender a perdoar. No trabalho, né? A gente pode servir com honestidade, mesmo diante das injustiças. Ser honesto consigo mesmo, não porque o outro vai ver. Sendo honesto para com seu chefe, aquele que te contratou. Fazendo pelo menos a sua obrigação, né? Trabalhando, entrando no horário, saindo no horário. Executando as suas tarefas com respeito, com qualidade moral. Na sociedade, abrir mão de tempos e de recursos para o seu bem, para um bem comum da humanidade. Como assim, Fernanda, na sociedade? Não furando uma fila. Não procurando um jeitinho de burlar as situações para que você seja beneficiado. E principalmente, acho que essa aqui é o tempo todo, é na sua vida íntima, no dia a dia, educar os pensamentos, os julgamentos com relação a tudo e a todos que estão à nossa volta, combater a nossa vaidade, manter sempre a fé, cultivar a fé. Essa é um pouquinho das dicas que o Evangelho nos deixa para nossa semana, e que eu queria deixar aqui para todos nós, que a gente pudesse colocar em prática, relembrar. Anota, tome a nota aí do que você quer melhorar em você durante essa semana. Pontue todos os dias de manhã, leia na sua reforma íntima e vamos colocar em prática. É, e antes da gente terminar aqui, quero dizer para vocês, para nós, que sofrimento por si só, ele não eleva ninguém. Guarde isso no seu coração, que o que transforma realmente a gente é a forma como nós lidamos com as nossas provas, sem murmurar, com muita fé e buscar sempre amar. E que o verdadeiro cilício, ele é invisível, ele está no nosso coração, que renuncia ao orgulho e que escolhe servir. Então, eu quero agradecer a todos vocês que estão me ouvindo, quero agradecer aos corações que vão nos ouvir nas nossas reprises.
Antes de eu voltar com o encerramento do nosso programa, vamos ouvir mais uma canção e eu volto daqui a pouquinho.

Mais uma canção linda para o nosso final de semana. E para o nosso encerramento, eu quero deixar aqui para todos nós, meus irmãos, a seguinte frase: não é a carne macerada que nos eleva aos céus, mas um coração que aprendeu a amar. A verdadeira prova não é a autopenitência, é a atitude de quem sofre sem murmurar, de que segue trabalhando pelo bem. A gente não deve macerar o corpo por vaidade espiritual. O sacrifício só vai valer mesmo quando ele virar um alívio para o próximo. O verdadeiro cilício é moral. Vencer o orgulho, aceitar as humilhações muitas vezes e usar essa força para poder amar e servir, como Jesus sempre fez por todos nós. Não esqueçam disso. Chegamos ao final do nosso programa Regeneração. Quero deixar a todos vocês o nosso abraço fraterno, a certeza de que Jesus caminha conosco hoje e sempre. E você que está me ouvindo e quer conhecer um pouco mais da doutrina espírita, leia o Evangelho segundo o Espiritismo, leia o Livro dos Espíritos de Allan Kardec, que é um verdadeiro farol para a nossa alma. E se você estiver por Naviraí, venha nos visitar, venha conhecer a nossa casa espírita, que é o Grupo Espírita Paulo e Estevão. Às terças e quartas-feiras,

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1: Bem-vindos a mais um programa, é Hora de Aliança. Eu sou a Juliana Furlan e ao meu lado estão...
2: Fábio Furlan.
3: Cláudio Vieira.
1: E nós temos um convidado hoje, daqui a pouquinho. E juntos nós estamos para mais um encontro de reflexão e aprendizado aqui com vocês no nosso programa É Hora de Aliança. E aí, pessoal?
3: Aliança? O que é aliança, Ju?
2: Sem pagar um drink. Já dando spoiler logo de cara.
1: Não, a gente pode falar pagar drink, aqui tem que ser pagar bônus hora,
2: pois
1: né?
2: Pois é.
1: O que é isso? Afinal de contas, todos vivemos de um drinkzinho também, né? Por que não?
2: Pois
1: que
2: é
1: isso?
2: Um drink, uma água, um vinho.
1: Uma água, né? Uma água fluida. É. Estão todos bem? Todos bem essa semana?
2: Bem. Mas peraí, antes de tudo... Quem é o nosso convidado ilustre?
1: Quem é o nosso convidado de hoje? Temos um convidado hoje, pessoal, ilustre. Estamos aqui com o Luiz Amaro.
4: Opa!
1: Tudo bem, Luiz?
4: Tudo bem, graças a Deus, gente.
1: Obrigado pelo nosso convite, estar participando aqui conosco.
4: Eu que agradeço. Nossa, um prazer grande vir aqui com vocês.
1: Prazer é todo nosso. Gente, Luiz é o diretor-geral da Aliança Espírita Evangélica. Ou seja, ele está aqui hoje para responder as nossas perguntas. Está preparado, Luiz?
4: Estou preparadíssimo, desde... Nasci preparado.
1: Nasceu preparado. Então tá certo. Por isso que o Claudinho já estava brincando. Aliança? Mas o que é aliança? Porque hoje nós vamos conversar um pouco sobre isso. Sabemos que nós temos uma gama aí de ouvintes que provavelmente não saiba o que é a Aliança Espírita Evangélica, mas este programa aqui da Rádio Boa Nova é feito por nós, que somos participantes ou aliancistas, porque participamos da Aliança Espírita Evangélica. E hoje nós vamos entender um pouco mais o que é isso com o nosso querido Luiz. Mas antes, Luiz, fala para a gente um pouquinho dessa história, como que você entrou na Aliança, como você chegou...
4: Ah, eu cheguei já nos idos de 1980 e alguma coisa, né? Conheço a Aliança já de um bom tempo e é uma bênção, né? O Espiritismo ele realmente é libertador. Nós buscávamos assim, uma base espiritual e encontrei no Espiritismo essa base, né, que eu precisava. Muitas coisas que a gente fala, puxa, né, se eu tivesse conhecido antes da doutrina espírita, não cometia esses erros, mas a gente sabe que tudo é no momento certo de cada coisa. Eu não conhecia Espiritismo, conhecia através de um outro centro que não era da Aliança, e depois eu conhecia o centro da Aliança porque estava mais perto da minha casa, eu comecei a frequentar e acabei me... gostando bastante do programa, e aí a gente foi se inteirando, fui fazendo os cursos que a Aliança promove, né, desde o começo, e assim, foi em 1986, eu acho, que eu conheci a Aliança.
1: Pouquinho, né? Pouquinho só. Quase ontem.
4: Quase reverberei a minha idade também, né?
2: Quase.
1: Não tem problema, né, Claudinho? Todo mundo aqui já tá careca, afinal de contas.
2: Pois é.
1: Não tem problema. Legal. Então, gente, a gente vai conversar um pouquinho sobre como que se sustenta, né, essa grande engrenagem que é a Aliança, um pouquinho sobre essa gestão, os trabalhos que são realizados aqui, e também o incansável trabalho dos voluntários, né, que sem eles nada disso acontece, e principalmente quais são aí os planos, as metas que vão se desenhar aí para o futuro da Aliança nos próximos anos. Mas eu acho que, para iniciar o papo, acho que a gente pode entender o que é a Aliança, Luiz. Como que a gente pode explicar isso de uma forma simples para o pessoal entender?
4: Sim, vamos lá, vamos tentar fazer o mais simples possível, sem ser simplista, né? A gente comentou e comenta sempre que a Aliança é um organismo vivo, né? Que a gente imagina um corpo, né? Um corpo precisa de todos os membros funcionando, E tudo em prol de uma ideia central, de um ideal, né, que a gente chama de ideal da aliança. É necessário a gente ficar todo mundo voltado para esse ideal, porque aí a gente sustenta o corpo como um todo. Qualquer corpo que tenha alguém que não trabalha na direção dele acaba prejudicando. Então, se todos nós voltamos para a aliança, nós falávamos no passado, lá no, em, os pioneiros comentavam que a aliança é uma grande cooperativa espiritual. Cooperativa espiritual, só para ter uma ideia mais simples, né, que a gente imagina uma cooperativa onde os cooperados trabalham em função de manter ali aquela associação. E a aliança é isso, né? Então ela depende muito de nós. É uma grande rede de trabalho onde fazemos caminhos diferentes. Às vezes não dá para um lado, dá para fazer uma malha diferente da rede, né? Por isso que a gente tem essa descentralização. Assim, é uma forma de organizar muito avançada para hoje. Eu acho que é muito avançada. Imaginamos em 73, quando ela foi fundada, que era algo avançadíssimo de falar de uma organização onde não havia uma verticalização, né? Não, não existe uma hierarquia, né, no processo. Então, é isso.
1: É, lembrar também que ela foi fundada em 1973, né, dia 4 de dezembro, e a gente tinha aí o comandante de Garamond, né, à frente disso tudo. Quantas casas temos hoje na Aliança?
4: No último cadastro tivemos 330 casas.
1: Entre Brasil e exterior, né?
4: Tudo é, em todo o planeta, vai. Em vários continentes. A gente tem casas em alguns países e pessoas ligadas à aliança em mais de 20 países.
1: Legal, bastante gente. É muita gente, né? É muita coisa.
4: Sim.
1: E aí,
4: É
1: por
4: muito.
1: conta dessa galera toda, nós temos aí, então, é o que a gente pode até chamar de, vai, padronização de alguns, né, processos, procedimentos aí dentro de escolas, de cursos, que é o que deixa uma forma de seguir mais facilmente, né, todos os processos que a gente tem dentro da aliança, né? Então, só para o pessoal entender um pouquinho, dentro do que é de missão que a gente coloca da Aliança Espírita Evangélica, né, que é realmente esse ideal de vivência do espiritismo religioso, dentro aí de programas, através, né, de programas de trabalho, de estudo, de fraternidade, para um bem em comum, né, da humanidade. Então, realmente, é através de tudo isso, é difundir o espiritismo, estimulando, né, preservando e apoiando a criação desses funcionamentos aí dos grupos da aliança. E para isso acontecer, a gente tem, então, os programas, né, Luiz? A gente pode falar assim, bem um pouco por cima, porque a gente sabe que, independente de ser da aliança ou não, as casas espíritas, elas também têm os seus programas de evangelização, de trabalhos, de cursos. E para que os nossos ouvintes conheçam um pouquinho mais sobre cada programa da Aliança, porque são vários, Luiz, você pode nos dar uma visão geral sobre cada um deles? Porque não tem um mais ou menos importante que o outro, né?
4: Sim, todos eles são. Não tem um melhor que o outro, né? São todos importantíssimos. Mas eu
1: Exato.
4: gostaria de comentar uma coisa que você falou no começo da sua fala sobre
1: Vamos lá.
4: padronização, né? Que a padronização ela está ligada aos valores da aliança, né? São os valores que nós temos, que nós prezamos bastante, e um dos valores é a padronização. E é claro que, quando fala padronização sem se aprofundar, sem um conhecimento do que é padronizado, a gente fala assim: nossa, mas então deve ser uma rigidez, né? Dá uma ideia assim, ó, o negócio é tudo engessado, a coisa não funciona, a gente quer fazer diferente, não pode, né? Então é uma ideia que, naturalmente, quem não está na página da aliança pode pensar, e até mesmo pessoas que está dentro do movimento tem essa ideia de que, ó, não, peraí, não tá escrito no vivente, não pode, né? Então, aí essa coisa. O que que nós temos como padronização? Só para uma ideia, né, do que seria um conceito de padronização, é assim: olha, está dentro de uma linha divisória, do máximo e do mínimo. Padronização é isso. Não
1: É
4: é
1: um
4: um.
1: guia, né?
4: É isso,
1: É um
4: tem, né,
1: guia.
4: tem uma margem, né?
2: Sim, é
4: Não
2: isso,
4: poderia
2: é isso.
4: variar.
2: Uma.
1: Ah.
4: Não é uma uniformização que é diferente, né? No, vamos dizer assim, lá no, ou no colegial, ou no exército, vamos dizer assim, o pessoal usa uniforme que é idêntico, tudo igual, né? Uniforme do exército, por exemplo, é tudo daquela forma ali, só muda o número, porque o cara é grande e o outro é pequeno, mas a cor, o timbre, tudo exatamente igual. Então, isso não é padronização, isso é uniformização, né? Isso é uniforme. Padronização é algo que tem do mínimo ao máximo. Então, eu posso ter o azul, por exemplo, mas o meu azul pode ir do azul claro ao azul escuro. E se eu passar dessa faixa, eu estou fora do padrão, né?
1: É,
4: Então,
2: já é um verde, não é mais azul, né?
4: isso mesmo. Então, aliança é isso. Então, a gente tem a padronização, é uma ideia que nós seguimos, trabalhamos por ele, né, para mantê-lo dentro do padrão, dentro dessa flexibilidade que as casas têm para trabalhar.
1: É. É
4: Certo? E
1: porque
4: aí.
1: precisa dessa flexibilidade, né? Porque a gente tem casos que, por exemplo, por noite tem 100 trabalhadores, tem casos que tem 20, 10,
4: Isso, né?
1: 5. Então a gente tem que se adequar aquele modelo
2: Adaptar,
1: que está
2: né?
1: proposto, né? A gente se adapta,
4: Perfeito, perfeito.
1: exatamente.
4: É isso aí.
1: Legal.
4: Você perguntou da evangelização infantil, né?
1: Isso.
4: Eu não, eu vou falar, eu sou diretor-geral da Aliança, estou como diretor-geral da Aliança aqui no segundo ciclo de gerenciamento, né? Que nós falamos. A Aliança era governada governada assim, né? Regida pelo um estatuto, tem um conselho que legisla, né? Sobre melhoria, sobre os programas e olhar, um conselho de 35 votos e a direção, as coordenações regionais, então tem toda uma estrutura.
1: Só dar uma pincelada aqui, o Luiz comentou o Vivência, né? O Vivência nada mais é que é um livro, como a gente colocou aqui, um guia, né? Então, dentro do Vivência, que inclusive ele tem. É, online no site da Aliança, depois a gente vai passar para vocês tudo bonitinho. Ele tem aí um guia para as pessoas que já fazem parte se orientarem mesmo, né, sobre essas programações, quem pode, quem não pode, idades, enfim, é uma variação grande dentro dos nossos programas, né? Então nós temos aí a parte da evangelização infantil, que é para os pequeruchos. De zero vai até, acho que
4: 10
1: 11
4: anos,
1: anos eles vão,
4: 10
1: né?
2: anos, né? 10,
1: 10,
2: 11.
1: 11 anos. Então, assim, tem muitas casas. O Claudinho, na casa que você vai lá no Nice, o pessoal vai fazer o tratamento, por exemplo, de assistência espiritual. E tem também a mocidade para quem pode, quem precisa levar o filho, né? Quem quer levar o filho.
3: Sim, é
1: Rola ao mesmo
3: bastante
1: tempo, né?
3: conveniente lá. É muito interessante. Já que a gente entende a Aliança como um movimento de unificação e padronização, eu acredito que, principalmente esses programas, eles tendo comuns para todas as casas, é o que mais marca, né, na nossa instituição. A gente tem um programa da mocidade, onde os mesmos temas serão abordados em todas as casas. Nós temos uma metodologia de evangelização infantil com temas pré-definidos para todas. Nós temos grupos de estudo como a Escola de Aprendizes do Evangelho, curso de desenvolvimento mediúnico. Isso é muito interessante, né? Essa partilha dos temas e do programa. É algo
4: É
3: realmente
4: um
3: muito
4: valor
3: interessante.
4: da aliança também, ser os programas, né? Ter os programas. Tem uma meta, né? Tem um caminho a seguir, né?
3: Sim, uma direção. Até
4: Isso.
3: porque a própria fundação da Aliança, ela, a gente não necessariamente precisa dizer que foi um movimento de dissidência, mas foi uma não concordância com certas práticas, né? O nosso comandante Armon, ele comandou a FEESP, a Federação Espírita do Estado de São Paulo, e desenvolveu metodologias de estudo e trabalho bem direcionados. Daí surge a nossa querida aliança, né?
1: E é interessante isso, porque, por exemplo, se hoje eu faço um curso numa casa espírita que fica, por exemplo, na Bela Vista, perdi uma aula e eu moro na Vila Carrão, na Zona Leste, eu posso, né, recuperar essa aula, que
2: Perdeu a aula
1: eu vou recuperar.
2: 10, você pode recuperar a aula 10 em outro lugar.
1: Então, acho que isso é interessante, porque fomenta, né, faz com que você realmente fale, ah, legal, poxa, pô, perdi, perdi. Não, você vai no outro, e aí você vai tomar um passe numa casa, vai em outra em outra cidade, em outro país, o passe é igual. Então, isso que a gente chama de padronização, né, Luiz? Essa palavra, ela
4: Perfeito,
1: entra
4: perfeito.
1: aqui, né,
4: Isso. E
1: nessa.
4: você pode continuar o seu tratamento em outra casa, não precisa
1: Exato.
4: voltar no início do tratamento, né? Os tratamentos são doses homeopáticas, às vezes você tomou, sei lá, 2 meses de tratamento. Aí vai, ah, mas vou voltar lá no início de novo? Não, lá você mudou de cidade, ou foi, né, para outra cidade, você continua dali para frente, apresentando lá na
1: É.
4: casa.
1: Leva o seu cartãozinho maroto ali de passe e tome em qualquer
4: Isso.
1: outra casa, né? Então a gente
4: Perfeito.
1: tem aí, pessoal, a evangelização infantil, né? Que geralmente é de 0 a 10, 11 anos. Depois a gente entra com a pré-mocidade, que vai de 12 a 14, mais ou menos. A mocidade espírita, que já é para os jovencitos de 14 a 18, ao qual eu, Fábio e Claudinho fizemos parte. Você fez, Luiz, mocidade?
4: Não fiz uma
1: Não?
4: cidade. Eu já nasci com 15 anos, né? Então.
2: Foi registrado por 25, né, Luiz? Não,
1: Tá certo.
2: eu queria fazer um parêntese. Inclusive, essa é uma coisa que o Luiz explicou, que é essa margem aí. Por exemplo, a mocidade de 14 a 18, mas eu entrei na mocidade com 19.
4: Então.
2: Entendeu? É flexibilização. Sabe?
1: É. É.
2: Foi, é isso que é bacana.
1: E eu entrei com 12.
4: Então,
1: Pois é,
4: já
1: aí.
4: outra margem, claro.
1: É isso, né? Então, isso que é bacana, assim. E depois, para os adultos, né, a partir de 18 anos, nós temos a Escola de Aprendizes do Evangelho, que, lembrando, né, que dentro desses cursos, a partir de mocidade aí, são cursos, assim, que a gente fica ali 3 anos, né? Tem um programa extenso, com aulas bem profundas, inclusive, né, sobre vários temas, abordando aí todo o conhecimento de ciência, filosofia e religião, né, do que é a base do espiritismo. Enfim, então, e aí na parte mais adulta aí da vida, dentro da escola de aprendizes, vamos sendo apresentados a outros cursos, como, por exemplo, curso de médiuns. Quem tá fazendo curso de médiuns aqui, hein? Hein? Hein? Hein?
3: Nossa, eu tô fazendo depois de tantos anos.
1: Claudinho tá
2: Eu
1: fazendo.
2: tá precisando fazer a reciclagem já.
1: É.
4: Eu também, viu? Também tô precisando fazer reciclagem, curso de médio, mas
1: É,
4: tá
1: nós
4: difícil
1: fizemos há
4: arrumar
1: muito
4: tempo.
1: tempo, né? Trabalhamos com mediunidade hoje em dia nas classes, mas hoje em dia o Claudinho também está aí participando. É bom porque ele vem dando uns spoilers para a gente. Ele, ó, gente, negócio tá assim, negócio passado, né,
2: Dicas e
1: Claudinho?
2: sugestões, né?
1: Dicas e sugestões de melhoria. Enfim. E depois disso, e aí, Luiz, por um bom tempo nós tivemos assim curso de dirigentes, que hoje agora a nomenclatura é toda voluntário, né? Todo mundo é voluntário, né? Então, porque para você ter todas essas turmas, você tem que ter quem acompanhe, quem dirija, né? Quem toque tudo isso, que são os dirigentes, mas hoje chamados de voluntários, né? Dentro da aliança.
4: Hoje a nomenclatura do expositor passou para facilitador, né?
1: Facilitador, é.
4: Uma estrutura um pouco mais descentralizada, aquela coisa, se voltar ao passado, na linha do tempo, o Jacques deixou escrito lá, né, que lá pelos anos 50 era a época do orador, depois passou para o expositor, né, então a nova postura do expositor, hoje é o facilitador.
1: É. O expositor é o que vai dar a aula nessas turmas, né, no caso. E
4: Isso.
1: tem também o preletor, que faz as preleções, né, as palestras que são rapidinhas dentro da assistência espiritual, que é o momento, né, em que as pessoas vão para procurar tomar o passo, fazer o tratamento mesmo, né? Então sempre tem uma palestrinha ali rapidinha e depois a pessoa vai tomar o seu passe, né?
4: Perfeito, perfeito.
1: Muito bom. E fora isso, todo, muitas outras coisas que a gente tem. Temos os
4: Nossa.
1: nossos encontros aí, né? RGA, o pessoal da mocidade faz encontro na época de carnaval. Meu Deus, é muita coisa.
4: Tem bastante trabalho, né? Bastante
1: Tem
4: atividade.
1: bastante
4: Aliança,
1: trabalho.
4: né? Aliança como eu também, a gente estava comentando agora há pouco, né? Nós temos uma legenda desde 2019, que o Grupo Espírita Paulista reúne as principais instituições do estado, né? Principais no sentido de números de casas. A USE tem próximo de 1.200 casas, 1.300 casas, a Federação tem próximo de umas 400, a União Fraternal tem umas 25 e a Aliança tem as 330 casas. Então, praticamente a maioria do espiritismo está numa dessas instituições. E a gente conversa bastante, eles têm as mesmas dificuldades, as mesmas atividades que nós temos também aqui, né? Uma carência de trabalhadores, às vezes, para assumir determinadas tarefas, né? E uma diversidade de programas também, como nós temos em Aliança. Muitas atividades, você falou aí, né? RGA, reuniões das regionais, reciclagem, seminários. Nós não temos congresso, a USE tem congresso, a USE e a Federação tem congresso, mas nós não temos. Mas nós temos a RGA, que é anual, que envolve a todo o movimento, né?
1: A RGA é a Reunião Geral da Aliança, né? Que entender aí. E fora isso, a gente também tem outros grupos, né, Luiz? O grupo de estudos do André Luiz, né? Que são pessoas que se reúnem para fazer estudo dos livros, né? De André Luiz. Ou Falando ao Coração, né? Que é um
4: É
1: programa bem
4: legal isso
1: legal.
4: falando, porque a gente estava falando no início dos programas, né? Trabalha em cima dos programas. Então, foi feito um programa, por exemplo, o André Luiz, tem uma companheira lá de Ribeirão Preto, ela leu, estudou todos os livros, criou uma estrutura, um protocolo, onde, olha, tem essas perguntas para a gente entender o capítulo tal, né? Então, a gente pode usar essas sugestões para melhor entendimento do livro. Assim foi feito com toda a obra de André Luiz, né? A gente disponibilizou isso lá no site, tem lá. Então, por isso que a gente chama de programa. Porque ele fala, programa de estudo, como é que é o programa? Ele pega o livro e lê, e por que que é um programa? É um programa porque alguém estruturou um programa, assim como Falando ao Coração também é um programa estruturado para atender o voluntário da Casa Espírita, atender o aluno de escola, né? Não é um programa voltado para um público fora, né? Um público leigo, mas um público selecionado no sentido, olha, me preparei um pouco, já posso participar, então a abertura, né?
1: É um aperfeiçoamento, assim, né? Também do estudo.
4: O Falando ao Coração é um programa muito, muito, muito bom no sentido do apoio espiritual, do apoio emocional para pessoas e também de confraternizar, né?
1: Ele
4: Onde
1: é
4: a
1: muito
4: pessoa
1: rico, né?
4: muito
1: Ele é
4: rica,
1: muito
4: abre o
1: rico.
4: coração ali, né? Um trabalho de intimidade, mas é um programa intimista.
1: Eu entendo que ele é uma extensão assim do processo de reforma íntima que a gente aprende na escola, né? Porque ele é muito
4: Perfeito.
1: ele interioriza muita coisa, ele é fantástico mesmo.
4: Na
1: E tem
4: verdade,
1: também
4: eu vou falar, eu vou comentar agora. Talvez quem não é da Aliança, não, talvez vai ficar meio assim aéreo, mas o público da Aliança vai identificar, e é importante fazer isso, que tanto o André Luiz como Falando ao Coração, ele faz parte a gente chama da plataforma FDJ, né? O que é a FDJ? A FDJ é a Fraternidade dos Discípulos de Jesus, do qual muitos de nós fazemos parte aí depois de um certo preparo, é da escola de aprendiz. E como você falou, né, Falando Coração é a plataforma, é a parte da reforma íntima, né? Tem e o André Luiz é a parte do estudo e tem a outra coluna da plataforma, que é o Paulo de Tarso Sem Fronteira, que é o trabalho. Então, o aluno da escola de aprendiz do Evangelho, ele é suscitado a desenvolver atividades nesses três âmbitos, estudo, trabalho e reforma íntima, né? Então, a plataforma são essas três colunas aí que sustenta a FDJ.
1: Você acha que esses trabalhos são conhecidos assim dentro do nosso da nossa própria aliança? Acho que tem muita gente que não conhece, né?
4: É verdade, você tem razão, viu? Os
1: Tem muita
4: trabalhos
1: gente
4: mais conhecidos são os trabalhos tradicionais, né? Que nós temos lá desde da implantação da Aliança, lá foi feito um trabalho padronizado de assistência espiritual, curso de médium também tradicional, escola de aprendiz, que são aí com mais de 30 anos, mais de 40 anos, então naturalmente é muito conhecido. Os outros programas que foram surgindo depois, eles são pouco conhecidos no movimento, porque a gente acaba não falando muito deles também, né? Por isso essa abertura aqui é muito importante nós comentarmos sobre eles, que, vamos dizer assim, eu falei dos tradicionais, mas nós temos mais de 15 equipes desenvolvendo atividades na Aliança. Então, só nossos programas são seis programas, né? Nós temos seis programas de evangelização infantil, pré-mocidade, mocidade, escola, assistência espiritual, curso de médium, né?
1: É.
4: Então, são seis programas padronizados. Fora isso, a gente tem várias atividades, como, né, você falou da RGA, dos encontros e tudo mais, né?
1: Várias equipes aí. Foi como eu disse no começo, incansáveis voluntários, porque, gente, é muita coisa. E fora isso, tem o Trevo também, né? Que é o nosso jornalzinho, super
4: Sim.
1: importante, super querido. É, que inclusive, gente, assim, ó, o site da Aliança é o www.alianca.org.br. Então, tudo isso que nós estamos falando, vocês encontram lá. E o Trevo é o nosso jornalzinho ou barra revista, né, bimestral, onde a gente vem lá, coloca sobre todos esses projetos também, mas assim, várias outras matérias, e eu acho legal isso porque ele é aberto, viu? Você, querido ouvinte, que é também da Aliança, quer escrever para o Trevo? Escreva para o Trevo! Procura lá no nosso site, como achar esse pessoal, e ele está desde 1973, então, e assim, houve um trabalho muito forte em cima disso, porque ele foi todo digitalizado. Então, todas as edições dele, salvo uma ou outra que foi perdida com o tempo, mas praticamente todas as edições do Trevo estão lá disponíveis em PDF no nosso site. E os, né, os mais novinhos, né, 2000 para frente, a gente já tem eles ali. Você pode ler no, na própria plataforma, no nosso site. Então, ele é muito legal, muito rico o Trevo, né, Luiz?
4: Nossa, de uma riqueza, e a gente está usando as ferramentas modernas agora. Tem o nosso amigo Tiago, ele tá digitalizando e está colocando em HTML, né? Então as pessoas podem ler o Trevo em qualquer língua que ele quiser. Não precisa ser só no português. Pode ler na língua que ele achar em japonês, aí pode clicar e ler em japonês, se ele entender o japonês, né? E
1: Exato.
4: mais ainda, a partir dessa última edição, a gente tem áudio Trevo, né?
2: Oi, tá
1: Verdade.
2: bacana. Isso tá
1: É
2: legal.
1: verdade, muito legal, muito legal.
2: Às vezes você quer no carro ouvir, né, alguma coisa, tem o Trevo agora que dá para ouvir no carro. É
4: Isso,
2: muito bom.
4: e para atender também a comunidade de cego, né?
2: Sim,
4: Porque
2: sim. É inclusivo, né?
1: é inclusivo. Inclusive, se você tem parentes, amigos, enfim, que não moram no Brasil, que tem uma dificuldade um pouco maior também de achar coisas sobre espiritismo, ou até de ter uma convivência, né? Às vezes não tem uma casa espírita perto, mora longe, enfim. Tem todo esse site aí que você pode, nós temos inclusive os cursos à distância também, né? Que podem ser feitos pela internet. Muito importante lembrar
4: Isso.
1: também que a gente não falou, mas é
4: Sim, nossa,
1: importantíssimo, porque
4: perfeito. Muito boa lembrança. Muito boa
1: é uma
4: lembrança.
1: equipe assim muito feroz, porque é um trabalho difícil, né? Então, inclusive, a gente tem alunos que são encarcerados, né? Que são, é um mundo tão profundo, tão grande, que às vezes a gente nem imagina, né? Mas assim, tem aluno para tudo quanto é canto aí. Então, o site da Aliança também é um local que você pode aí compartilhar com essas pessoas que realmente não têm uma casa espírita e tem todo esse aparato aí para auxiliar, né, nessa evangelização, inclusive os cursos à distância, né?
4: Muito bom, muito bom. Muito bem lembrado, Ju. Porque, aproveitando, lembrar também da nossa secretaria, né? Nós temos uma secretaria que atende aí horário comercial, de segunda a sábado. De repente, a gente procura lá no site, está difícil de achar. No rodapé das páginas, tem lá o endereço da secretaria, o número do WhatsApp. Pode mandar o WhatsApp para lá, ela vai atender, né? Vai atender a necessidade que as pessoas estão lá. O trabalho delas é atender a população que faz contato lá.
1: Que inclusive estão há mil anos também lá na Aliança. Se a gente não fala delas, meu Deus, próxima vez que eu pedir para comprar bolacha, elas vão me dar um chute na canela. Meninas, um beijo para vocês também, porque elas fazem um papel muito importante, né, Luiz? Tanto
4: Sim.
1: de realmente de fazer a parte da secretaria, como também desse atendimento ao público, né? Porque elas são muito queridas mesmo.
4: Ajuda
1: Meninos, vocês têm
4: muito.
1: alguma pergunta para o Luiz?
2: Eu tenho uma
1: Olha o que eu tô
2: pergunta.
1: falando aqui, hoje eu disparei.
2: Eu tenho uma pergunta.
4: Aproveitar.
2: Eu sei uma parte da resposta, mas eu quero ver o complemento. Você falou do áudio, né, do trevo e tudo mais. Eu sei que algumas literaturas são traduzidas em outras línguas, né? Existe alguma coisa em braille da nossa literatura da Aliança?
4: Em braille, eu acho que a gente não chegou ainda a ter, viu? Eu não tenho essa informação, precisaria perguntar lá para o pessoal da editora, para a Aldeli, né? Foi bom que você falou dessa questão do livro, da Aldeli, porque é algo que a gente está traduzindo realmente para atender a pessoas que fazem nossos cursos fora na língua espanhola, na língua inglesa. A gente tem os livros traduzidos aí para atender. Mas em braille, para atender essa comunidade, eu não sei ainda. Precisa me informar, tá?
2: Ah,
1: E olha
2: legal.
1: que uma coisa puxa outra. Temos também a editora Aliança, né? A gente também não falou.
4: Sim, a
1: É
4: editora.
1: muita coisa. É.
4: Na verdade, não, nós temos a editora e temos a distribuidora de livros,
1: Distribuidora.
4: Aldeli, né? A
1: É.
4: Aldeli é a distribuidora da Aliança, com mais de 8 mil livros lá de exposição. Muitas editoras trabalham com a gente. Né? Então a gente está também aberto aí a atender. Nós somos a terceira maior editora do país, né? Maior distribuidora. É, no estado, no, na capital é a única no nível, né, da distribuição. Qualquer centro pode comprar lá com preço acessível, com desconto, com 3 meses para pagar. Então é só fazer contato não estou fazendo propaganda, não, estou constatando um fato, né? Nós vimos aqui para
2: É.
4: sobre
1: Não, mas é, vamos fazer
2: a
1: propaganda aqui mesmo.
2: negociação
1: Você
2: é
1: que é uma casa
2: aberta lá, né?
1: espírita e quer montar
4: Negociação
1: uma
4: aberta.
1: livraria, né? Se o pessoal quer
4: Isso,
1: montar uma
4: né?
1: livraria numa casa nova, enfim, vai lá, fala com o pessoal. Qual que é o site deles, Luiz?
4: Aliancalivraria.com.br.
1: É isso aí. E você, Claudinho, quer fazer alguma pergunta?
3: Quero sim. Vamos lá.
1: Vamos lá.
3: Eu acho interessante a gente falar para o nosso ouvinte. Dentre essas mais de 300 casas da Aliança, nós não conhecemos todas, né? E nós,
1: É
3: com a nossa
1: verdade.
3: experiência, observamos diferenças entre elas. Algumas muito grandes, outras bem pequenininhas. Mas o mais importante, Luiz, é esse direcionamento, né? Essa continuidade, esse programa. Por exemplo, a Escola de Aprendizes do Evangelho, após a conclusão do curso básico, que traz as primeiras impressões da doutrina espírita, nós temos aproximadamente 105 aulas entre teóricas e práticas, que tem um rico detalhamento da doutrina, do Evangelho de Jesus. E esse programa, independente do tamanho da casa, pode ser encontrado em todas elas, não é mesmo?
4: Sim. É
3: Então.
4: bem isso mesmo, né? O programa para ser aplicado, é como a Ju lembrou agora, ela tem várias modalidades de aplicação, online, à distância, para uma quantidade mínima de 4, 5 pessoas, para 100 pessoas, é o que você está falando, é isso mesmo. O
3: Algumas
4: programa.
3: casas maiores têm até alguns trabalhos que em outras nós não encontramos, que já vão além dessa programação necessária, né? Como, por exemplo, no Manchester, nós tínhamos um trabalho de auxílio a pessoas que estavam tentando parar de fumar. Um tratamento
4: Legal, bom.
3: direcionado. Então, casas maiores proporcionam alguns serviços a mais. É interessante para quem nos escuta. E me colocando no lugar de um ouvinte que não conhece muito bem a Aliança, que pode se perguntar em algum momento, por que existem diferentes instituições que direcionam centros espíritas, né? Como nós falamos da Federação, nós falamos da USE, nós falamos da Aliança. Então, como o senhor responderia a um questionamento como esse para quem nos escuta e não conhece a diferença entre essas instituições?
4: Sim, é muito bom. Há uma diferença entre elas.

0: É a mesma personagem que trabalhou na origem da UZI, né? A UZI foi instituída pelo um programa que Armon sugeriu para ela, então você vê que a raiz nossa aqui no estado de São Paulo é a mesma. É claro que tem as outras federativas do estado, dos outros estados, mas aqui no estado de São Paulo a gente tem, e caminhamos assim, buscando levar o espiritismo, focando em alguma coisa. Por exemplo, a União Fraternal ela tem um programa muito forte, um trabalho muito forte na área de mediunidade, né? A Aliança tem um programa muito forte na área de reforma íntima, que é a Escola de Aprendizes do Evangelho, né, que a gente trabalha. A UZI, o programa dela, o forte da UZI, é a divulgação, né, de trabalhar os programas de divulgação, as semanas espíritas e os congressos, né? É um programa muito forte. A federação é o nosso laboratório, né? A federação tem um laboratório de mão de obra, de curso, de aperfeiçoamento. Então, cada um de nós tem uma expertise em algo e a gente acaba se complementando, né?
1: Bacana.
0: A ideia é nós trabalharmos para convergir, né? Levar a doutrina espírita o mais longe que pudermos, tá?
1: E é interessante a gente ressaltar que a doutrina espírita, ela é largamente difundida e praticamente em qualquer lugar do país você encontra, mas isso no Brasil, né? No
0: Sim,
1: restante do mundo não é assim,
0: é.
1: né? Existem alguns pequenos núcleos, alguns pontos onde você encontra uma casa espírita, mas é no Brasil que ela é largamente difundida.
0: Brasil, coração do mundo, pátria do evangelho, né?
1: É,
0: Graças
1: aqui está
0: a Deus. a árvore do evangelho plantada aqui, né? Então, É, temos. E Luiz, a gente conversa muito aqui nos nossos programas, sobre as diversidades, né? Sobre o que está acontecendo no mundo. A gente tenta trazer os temas do dia a dia, né? Para dentro do espiritismo, como a gente lida com isso, com aquilo. E acho que é uma coisa que é uma preocupação de todas essas instituições é o futuro, né? sim. Porque essas novas gerações que vêm surgindo um pouco mais desligadinhos, né? Ou a gente percebe que é assim, é 880. Ou não quer saber, ou é super engajado, né? Qual que é o seu papel, assim, hoje, né? Estando como diretor, que é como vocês falam, né? Então, nós estamos como, né?
1: Isso.
0: Estando como diretor, e lógico, com o apoio de todas essas equipes, de todos os voluntários da Aliança, inclusive nós também fomos parte disso, mas qual é a preocupação e o que que a gente, como Aliança, ou não, né, faz para que tenhamos esse pessoal conosco no futuro? Que eles tenham essa vontade, que eles tenham essa preocupação, existe aí dentro de todas, não só da Aliança, mas como todas as outras entidades, né, essa preocupação com o futuro do espiritismo,
1: É,
0: da
1: o futuro.
0: liderança, né, da liderança, na verdade.
1: O Jacques Cochon, ele falava assim: nós não temos tempo. Nós não temos mais tempo. O tempo, o futuro é agora, o futuro é hoje, o futuro é nós construímos o futuro agora fazendo. É a fala do Jacques, se a gente pegar as gravações. Jacques foi o nosso diretor-geral por 25 anos da Aliança, né? E acho que foi um dos mais longevos aí. Para mim, o nosso trabalho é. A nossa maior preocupação é manter a união. Manter eu acho que toda liderança, qualquer liderança que nós formos exercer, a gente precisa prezar pela união das pessoas que compartilham aquela ideia, aquele ideal. Trabalhar pela união, manter a união. Aí há questões de reforma íntima, de você fazer análise e trabalhar o seu egoísmo, seu orgulho, vaidade, mas é um trabalho íntimo. Mas trabalhar para o povo, a gente tem que pensar em estratégica de manter a união. E tanto de casa como de regionais, como de aliança como um todo, né? E eu vejo que isso também é uma preocupação dos outros líderes das outras instituições, porque muitas vezes a gente não consegue, né? Vamos apagar um fogo em algum lugar, né, tá tendo uma disputa em algum lugar, um mal-entendido, e a gente tenta trazer o entendimento, a compreensão, ouvir, né? Ouvir os dois lados, ouvir qual o quanto tem um de razão, o quanto o outro também tem de razão,

0: tentar encaixar isso nesse programa. Então, acho que a função do líder, não só minha, mas de todo líder, é trabalhar pela sinergia, né, de manter as pessoas unidas aí pelo ideal. Acho que é a nossa função. Agora, para o futuro, eu estou com o Jacques, né?
1: Futuro é hoje,
0: É,
1: né?
0: só dá para fazer o futuro se nós construirmos ele, né?
1: Verdade.
0: Nós tivemos um tempo aí, acho que por volta de 2017, 2018, se eu não me engano, eu tenho até alguns registros. Ficamos um tempo, acho que mais de um ano, planejando o futuro, né? Fazíamos reuniões de planejamento futuro, era semanalmente aquele grupo, mas a gente acabou não chegando a lugar nenhum, porque a gente pensava, ah, no futuro a gente tem que fazer isso, no futuro a gente tem que fazer aquilo, e fomos registrando, registrando, ficou só no papel, né?
1: É.
0: Nós
1: Mas acho que é isso mesmo, é viver o presente pensando sempre na renovação, porque ela é importante, né? Mas assim, não
0: sim.
1: deixando de viver o agora, porque é o agora que está acontecendo, né? Não tem jeito.
0: Isso, perfeito, perfeito.
1: Muito bom. Que papo gostoso, né, pessoal, de hoje?
2: Muito bom.
1: É
2: Muito
1: legal porque vai
2: esclarecimento.
1: ilustrando. É verdade. Estamos partindo para o fim do nosso programa, Luiz. Você quer deixar um recado aí para o pessoal, não só da Aliança, mas para todos os nossos ouvintes aqui?
0: O recado que para todo o espírita, né, ou pelo menos aqueles simpatizantes que chegam, que estude, se aprofunde na doutrina espírita, porque ela é libertadora. É uma doutrina que realmente nos traz, nos coloca a tomar as rédeas de nossa vida. E eu estou falando por mim, né, de pessoas com experiência dentro do movimento. Pensava no espiritismo, o outro que tem que responsabilidade, tem que me dar retorno, e alguém colocava as minhas decisões nas mãos de alguém, né? E na doutrina espírita a gente aprende que nós precisamos segurar as nossas próprias rédeas, né, e trabalhar por nosso engrandecimento. Acho que essa é a grande mensagem da doutrina espírita, porque se aprofundando no conhecimento, a gente vai ver que realmente tem algumas falas do meio que dogmáticas de nós espíritas mesmos, né? De falar, ah,
2: Sim.
0: o espiritismo é a terceira revelação. É a terceira revelação? Quantas revelações nós já tivemos? É, né? Todo momento a gente tem a revelação. Mas
1: Verdade.
0: a gente pegar o que é a doutrina espírita mesmo na sua essência, é libertadora, né? Então procure conhecer um pouco mais, se aprofundar, ler as obras básicas, que é importante, né? E a gente vai em frente, tá bom? Muito obrigado pela oportunidade. Foi, nossa, um prazer muito grande, bem
1: Nós
0: leve. Gostei bastante do programa,
2: que
0: viu?
2: agradecemos a presença.
1: Nós que agradecemos. Então é isso aí, pessoal. Muito obrigada por mais o seu tempo, por estarem conosco. E nos vemos na semana que vem. Lembrando que o futuro é hoje, não é? Um abraço, até a próxima, pessoal. Até
0: Até,
1: logo.
0: muito obrigado, gente. Um abraço a todos também.
1: E você, amigo, caso queira enviar uma sugestão ou uma pergunta, o nosso e-mail é ehoradealianca@feal.com.br. 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
4: Quinze horas
5: e 47 minutos.

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1: Olá, bom dia a todos, sejam bem-vindos ao programa Mentes do Amanhã. Nesta edição, nós vamos refletir juntos, buscar nos questionar, né? E trazer aqui informações acerca do nosso próprio caminhar na busca do autoconhecimento. Vamos refletir um pouquinho juntos nesse quadro. Vamos falar sobre ansiedade, né? A maneira como nós produzimos essa ansiedade voluntária. Não estamos falando daquela ansiedade que ela é necessária ao nosso próprio processo de viver, não é? Aquela preocupação necessária de cuidado, de atenção e até mesmo de zelo em certos casos, né? Se eu tenho um compromisso, de certa forma, eu crio uma certa expectativa de ansiedade para conseguir cumprir com aquele compromisso, né? Enfim, que eu ali me coloquei à disposição. Não é desta ansiedade que estamos falando, até porque esta é controlada, não é? Algo que nos gera uma expectativa, etc. Mas sim daquela que nós produzimos voluntariamente, que afeta demais o nosso mundo interior, questões emocionais, né? Nossa saúde mental, nosso mundo espiritual. Então é sobre isso que vamos falar hoje. Eu sou José Antônio da Cruz e nós vamos refletir neste quadro, né, falando um pouquinho sobre um fator que gera ansiedade, né? De certa forma, ele nos torna pré-ocupados, não é? Com uma dúvida que nos invade e nos faz sempre olhar para o outro, o colocando-o, né, como o centro das atenções e nos diminuindo. Nós estamos falando da comparação, né? Quando nós vivemos de comparação, quer ansiedade, né, mais corrosiva do que essa que gera, né, aquela angústia, né, onde você vive se comparando com o outro, seja na beleza, seja nos recursos materiais, na inteligência, a maneira como o outro se destaca na internet, enfim, a comparação gera ciúmes, gera insegurança, me coloca em segundo plano, gera ansiedade. Eu estou sempre em movimento. É dessa ansiedade que queremos refletir hoje aqui no Mentes do Amanhã. Dessa ansiedade que gera esse movimento de inquietação interior e que, de certa forma, gera um desgaste, um esgotamento também, de tanto que eu vou insistir nisso, mas antes desse esgotamento, vai me gerar um estado da alma chamado insatisfação. Eu vou estar sempre insatisfeito, eu vou estar num movimento de busca constante, de autoprojeção, de autopromoção, para ficar me validando diante do ir e vir das circunstâncias onde eu me encontro, né? No meu ambiente, onde eu desenvolvo a minha história de vida. Quando eu estou nas garras, né, desse sentimento de comparação, eu vivo sempre esse movimento incessante de inquietude interna. Veja que interessante, né? É um tormento voluntário, conforme ali nos explica o Evangelho segundo o Espiritismo, né? Capítulo 5, Bem-aventurados aflitos, item 13. Vai lá, dá uma lidinha, né? Claro, ele não vai falar exatamente sobre isso, mas vai falar sobre ciúmes, inveja, a busca da felicidade que nós colocamos em coisas efêmeras e passageiras e que por isso escorrega, perpassam, né, ali as nossas mãos e, enfim, nós não conseguimos agarrá-la. Por quê? Porque ela é em tudo que é supérfluo. De certa forma, ali está embutido também esse sentimento de comparação, né? Já dizia a frase de Theodore Roosevelt, que a comparação é o ladrão da alegria. Veja, a comparação é o ladrão da alegria, né? E aí nós começamos a perceber o quanto que ela nos desgasta, né? O quanto que viver de comparação faz com que eu vá deixando de ser autêntico. Ou seja, a minha originalidade, né, eu ser eu mesmo, não é tão interessante. Porque a partir do momento que eu busco me comparar, né, eu vivo essa ansiedade, dessa competição, eu vou sempre permitindo que esse sentimento furte a minha alegria. Ou seja, dificilmente eu vou ter minha atenção voltada para mim mesmo, aquele estado de atenção plena, onde eu percebo tudo o que está me acontecendo. Como que eu vou cuidar do meu interior, dos meus sentimentos, das emoções que me afligem? Como que eu vou nomear o meu estado de espírito? Ou seja, como eu estou hoje? Por que que eu estou assim, agindo dessa forma, daquela outra forma? Como que eu vou conseguir nomear se a minha atenção não está focada em mim, ou seja, ela não está plena? Ela está sempre num sentimento ligado a uma comparação. Fulano A, B, C, o que estão fazendo, o destaque, porque é isso, porque é aquilo, isso me gera ciúme, muitas vezes chega ao nível de provocar ou despertar uma certa, um toque de inveja no meu interior. Será que já paramos para pensar em tudo isso? Olha quantos movimentos de inquietude, eu estou sempre movimentando, estou sempre em ebulição, né? Ai, vão dizer assim, este é um mal da juventude, da adolescência, etc. É interessante, porque nós estamos em um mundo onde nós deveríamos, entre aspas, não é, já incutir hábitos saudáveis desde tenra idade. Por quê? Para que estes hábitos possam ir colaborando com a nossa estrutura psíquica, né? Fazendo com que essas instâncias psíquicas possam ir tendo um equilíbrio para que eu possa ir, né, construindo um senso de julgamento justo em mim mesmo, assim, aquela balança que vai sempre fazer com que eu reflita sobre minhas ações, né? Vai fazer com que eu pondere com relação ao próximo, vai fazendo com que a minha percepção de mundo se amplie e não fique limitada e centrada apenas em mim mesmo. Porque de tanto olharmos, né, e prestarmos atenção e aceitarmos que tem de ser assim as fases do desenvolvimento e que passamos por isso e aquilo, etc., o que não deixa de ser uma certa verdade, porque também estamos aqui sendo influenciado por fatores orgânicos, não é? O próprio desenvolvimento do aparelho, da estrutura, né, cerebral, o sistema nervoso, etc., o domínio do nosso corpo, a percepção de mundo, tudo isso influencia, tem sua verdade, já é comprovado cientificamente para a realidade do plano físico. Porém, para além disso, existe o agente espiritual que somos nós, aquele que deve receber uma educação moralizadora e libertadora, não é? Para além das margens dos livros, para além. Ampliar nossa consciência acerca do mundo para que transcenda os horizontes da matéria e também vislumbre, né, a beleza das dimensões espirituais que começa dentro de nós, no nosso mundo interno. Somos seres espirituais, independente de acreditarmos nisso ou não, não é? Então, quanto mais eu vou cultivando essa espiritualidade dentro de mim, eu consigo me aproximar mais da minha originalidade, né? Esse senso de autenticidade, Deus, me descobrir quem sou, de me aceitar, né, de poder me ver, me tocar num sentido de pertencimento, faz com que eu me encaixe, não é? No ambiente onde eu vivo. E ali eu vou, né, desenvolvendo esta segurança, essa propriedade de ser quem sou. Então, esse estado de pertencimento, ele não é o simplesmente eu abraçar alguém e falar, sente aqui do nosso lado, você pertence à nossa turma. Já ajuda muito, porque você já está acolhendo, não é? Está dando abertura para a pessoa se sentir importante, para se sentir vista, percebida, notada. Isso é muito bom. Mas aqui nós estamos falando de um sentimento que é muito comum, que é esse de comparação. E ele é realmente o ladrão da alegria. Porque se eu vivo sempre me comparando, é sinal que eu sempre estou correndo atrás de algo que é inalcançável. Porque eu estou sempre preocupado que alguém tire aquele meu lugar do pódio, que os holofotes não se voltem para mim amanhã, né? Então eu sou uma pessoa que vivo preocupada com minhas redes sociais, com o cuidado ali com o meu perfil, com as minhas postagens, estou sempre tendo que fazer algo ali para me engajar, para que meu perfil seja ranqueado e suba, não é, ali na sua publicidade, enfim, na sua divulgação. Então eu percebo que eu não sou realmente livre, né, nesse sentido. Eu sempre tenho que prestar contas, né, e prestar contas a algo que está drenando a minha vitalidade, porque está sempre colocando esse movimento de inquietude, é algo vazio, é algo que não me completa. me dá a alegria, um prazer momentâneo. E esse prazer momentâneo muitas vezes tem a ver com o ego, com a vaidade exacerbada, etc. Né? Então, percebe-se, né, aí que nós precisamos voltar esse olhar para dentro para buscar dar essa atenção plena ao nosso ser espiritual. E para isso eu preciso do apoio, né, daqueles que me tutelam, desde a tenridade, né, desde da idade inicial, quando nós conseguimos passar, né, esse sentimento de pertencimento ao outro que convive conosco no mesmo espaço, nós conseguimos também ali introjetar esse sentimento de segurança que aos poucos o outro vai percebendo. Claro, vai lidar com frustração, e não é ruim lidar com frustração, né? Nós precisamos aprender, altos e baixos faz parte deste mundo físico, né? Essa questão da dualidade, de uma hora estar mais em alto astral, não tanto em alto astral, faz parte. O que vai ali, né? O que vai aí fazer a diferença é como eu lido com isso, como eu entendo, como eu aceito, como eu percebo que eu estou passando por uma fase que eu preciso de quietude, E nem tanto de ficar me comparando, não é? Então veja, nós temos condição de nos desenvolver, né, de uma maneira muito saudável com os recursos que temos. Temos muitas informações, reflexões, não é, de sabedoria profunda, milenar, não é, que faz com que eu possa sair do estado de prostração, de inércia e provocar uma mudança no meu mundo interior. O que posteriormente, é claro, né, é uma via de mão dupla, vai resultar em qualidade de vida interior, saúde mental, melhoria dessa minha saúde psíquica e de percepção de mundo, né, e eu vou refletir em um melhor comportamento. E esse melhor comportamento não é adestramento, não é isso. Né, muito pelo contrário, né, liberdade, né, ela vai depender de responsabilidade. Eu não sou livre só porque eu acho que sou. Isso é fazer qualquer coisa, é um sinal de irresponsabilidade, né? Mas quanto mais responsável eu sou por mim mesmo, mais eu vou me aceitando, mais eu me percebo dentro daquilo que eu preciso melhorar. E aí eu vou conseguindo compreender que esse tormento voluntário da comparação, ele me tira a paz, né? Ele me tira a paz. E conforme eu havia citado o Evangelho segundo o Espiritismo, eu apontei o capítulo 5, Bem-aventurados os aflitos, item 13, né, eu fecho com ele, né, que vai dizer assim lá no finalzinho, né, a calma, o sentimento de calma em meio às tempestades da vida não seria felicidade? Então vamos refletir sobre isso, né? Vamos refletir sobre isso. Será que a comparação está sendo ladrão da minha alegria? Reflitam, meditem sobre isso, tá? Faça essa pergunta para si mesmo, porque aí nós vamos conseguir criar esta conexão com o nosso interior e nos permitir sermos nós mesmos, né? Sermos autênticos, né? Seres originais e maravilhosos que somos, para aí conseguir percebendo aquilo que precisamos melhorar em nós, tá? Menos agitação interna, mais confiança interna. E isso se aprende, isso se adquire, isso se torna hábito. Muito obrigado a todos, nós nos vemos em um próximo episódio, um novo quadro aqui do programa Mentes do Amanhã. Até lá!
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0: Negresco, num momento como este, o que não pode faltar?
1: Pra mim não pode faltar alegria.
0: E pra você, Henrique?
2: Pra mim não pode faltar entusiasmo e emoção.
1: Mas e pra você, Mané, o que não pode faltar?
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1: Então canta.
2: Canta.
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0: desenvolva a parte humana de seu ser. Não viva apenas na parte vegetal ou animal, por meio do instinto. Desenvolva a parte humana de seu ser. Procure conhecer a verdade de sua origem e de seu destino, utilizando o seu pensamento para conhecer-se a si mesmo cada vez mais. Por menos cultura que você possua, você tem uma inteligência com capacidade para raciocinar e pensar.
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2: Você sabia? Começa agora o quadro do programa Mentes do Amanhã, em que, se você não sabia, vai ficar sabendo muitas curiosidades a respeito do Espiritismo. Você sabia que faz todo sentido aquela famosa frase de que as pessoas que se tornam espíritas acabam se identificando com a doutrina pelo amor ou pela dor? A chegada das pessoas ao Espiritismo pode ocorrer tanto pelo amor quanto pela dor. E a prevalência de um ou outro pode variar de acordo com as circunstâncias individuais de cada pessoa. Aqui estão alguns pontos a se considerar. Amor. Muitas pessoas são atraídas para o Espiritismo pela busca por respostas espirituais e por um entendimento mais profundo sobre a vida e o universo. O amor pode ser um motivador poderoso para buscar uma conexão espiritual mais elevada, encontrar paz interior e desenvolver um sentido de propósito mais profundo na vida. Dor. Outras pessoas podem chegar ao Espiritismo como resultado de experiências dolorosas, como perdas pessoais, doenças graves ou crises existenciais. Nessas situações, a dor pode servir como um catalisador para buscar consolo, entendimento sobre a vida após a morte e uma forma de lidar com o sofrimento. É difícil determinar qual é mais comum, pois isso pode depender de fatores culturais, individuais e de vida pessoal. Além disso, algumas pessoas podem ser inicialmente atraídas pelo amor e depois serem fortalecidas por experiências dolorosas que reforçam sua fé ou compreensão espiritual. Em resumo, tanto o amor quanto a dor podem desempenhar papéis importantes na jornada espiritual de uma pessoa no Espiritismo. E a motivação inicial pode variar amplamente de acordo com as circunstâncias únicas de cada indivíduo. De qualquer forma, os exemplos de pessoas que se tornam espírita pela dor podem ser encontrados em profusão. Inclusive, há alguns casos muito famosos que vamos compartilhar com você agora. Convertido ao Espiritismo, o escritor Arthur Conan Doyle dedicou os últimos anos de sua vida à religião. Além de escrever em defesa da doutrina espírita, Arthur Conan Doyle dava palestras sobre a doutrina. A conversão do criador de Sherlock Holmes foi motivada pela perda traumática de um parente querido. Vitor Hugo conheceu o Espiritismo na década de 1850. O escritor e poeta francês participou de sessões espíritas em que eram recebidas mensagens de pessoas famosas e personalidades da cultura, como Molière e Shakespeare. Mais tarde, Hugo escreveria o livro Conversando com a Eternidade, em que relata seu conhecimento e suas experiências no Espiritismo. Ao perder a filha e a neta ainda muito jovens, Tarsila do Amaral, um ícone do modernismo brasileiro, foi buscar amparo no Espiritismo. A dor e a depressão causadas pela morte de ambas só foram vencidas graças ao apoio e às palavras de conforto do médium Chico Xavier. Esse momento da vida de Tarsila, inclusive, é muito bem retratado no musical Tarsila, a Brasileira, estrelado pela atriz Cláudia Raia e atualmente em cartaz no Teatro Santander, na cidade de São Paulo. A cantora Edith Piaf, eterno mito da música francesa, também se tornou adepta do espiritismo pelo mesmo motivo, a perda de uma pessoa querida. Mas você sabia que a homossexualidade não é prova nem expiação? Entender que homossexualidade é prova ou expiação é um equívoco que precisa ser muito bem esclarecido. Porque, na verdade, não há, em todos os escritos de Kardec, uma linha sequer contra qualquer identidade de gênero do espectro LGBTQIA+. Segundo, que como muito bem respondido e esclarecido por Chico Xavier aos jornalistas no programa Pinga Fogo da TV Tupi no ano de 1971, de acordo com entendimentos com espíritos amigos naquela época e notadamente com seu mentor espiritual Emmanuel a esse respeito, Chico já compreendia que o homossexualismo, aqui eu abro aspas, o homossexualismo, tanto quanto a bissexualidade ou bissexualismo, como a assexualidade, são condições da alma humana. Nessa entrevista, ocorrida há mais de 50 anos atrás, fica muito claro que não se trata de uma condição física ou de uma opção, e sim de uma condição da alma, uma identidade do espírito naquela encarnação terrena. Chico ainda falou que aqueles que são portadores de sentimentos de homossexualidade ou bissexualidade, Chico utilizou essa expressão sentimentos de homossexualidade ou bissexualidade, que eram expressões adequadas à evolução da época, ele disse que essas pessoas são dignas do nosso maior respeito e que acreditava que o comportamento sexual na humanidade sofreria profundas revisões no futuro. Observe, então, que certamente Chico estava falando da evolução da humanidade, que talvez estejamos começando a vivenciar, muito embora o preconceito social ainda cause muito sofrimento a muitos irmãos LGBTQIA+. Portanto, nenhuma identidade de gênero deve ser considerada prova, expiação ou muito menos castigo de Deus, o que nem cabe na visão do Pai com que a doutrina espírita nos esclarece. Se é que pode haver alguma provação relacionada, que é da alma do espírito encarnado, essa provação está no preconceito social. Uma condição de inferioridade, o preconceito da sociedade, de uma humanidade ainda muito atrasada e imperfeita sob o ponto de vista espiritual. Assim como cor, raça, etnia ou condição social não são provações, mas sim condições da existência terrena, identidade de gênero também não é provação, é condição da alma. De modo que a provação fica mesmo no racismo, na homofobia, na transfobia, na gordofobia, na misoginia ou qualquer outra forma de preconceito. Aliás, por falar em provações, quero te anunciar que a sua provação de me ouvir acaba por aqui. Muito obrigado pela paciência e até a próxima.

Prezados ouvintes, estamos aqui mais uma vez para comentar assuntos sobre o Pálio da Doutrina Espírita. Recordamos há pouco tempo de um dos livros que muito me impactou quando fazia o curso de graduação. Tratava-se do livro Princípios de Linguística Geral, do saudoso professor Joaquim Matoso Câmara Júnior. O professor Matoso, como gostava de ser chamado, ele vai citar um alemão chamado Georg von der Gabenzen, e ele está, nessa citação, mostrando a diferença que há entre a linguagem animal e a linguagem humana. Sim, os animais se comunicam. Veja, tanto o homem quanto o animal têm, em termos de funções, um propósito claro e definido na comunicação. Tem também uma significação permanente naquilo que quer comunicar. No entanto, há uma grande diferença quando se trata da articulação. O animal, por mais que nós o ensinemos, não tem a possibilidade da divisibilidade. Veja, um ser humano domina 23, 26, até mais ou menos 40 fonemas. E estes sons, não é, pertinentes a cada língua, lhes permitem formular as mais diferentes frases, comunicar, desde um Luiz Vaz de Camões em Os Lusíadas até um livrinho de cordel feito na região nordeste do Brasil. Vamos ver a posição agora do insigne codificador. Allan Kardec, em O Livro dos Espíritos e também na Gênese, e aí a gente também pode tomar o Evolução Anímica de Gabriel Delany, e nós vamos aprender que o animal não é, em absoluto, apenas um corpo material, semelhante, no caso mais específico, dos primatas ao corpo humano. Não, não, não, não. Ali também reside um princípio inteligente em contínuo processo de crescimento espiritual. Isso nós já lemos em alguns lugares, mas é bom voltar sempre ao assunto, porque este assunto é muito interessante, sobretudo nos dias de hoje, em que há tanta preocupação com os nossos irmãos inferiores. Vou dar alguns exemplos demonstrando a capacidade de alguns animais, como, por exemplo, o cachorro, o cão. Um comerciante possuía um cão treinado para ir a uma padaria, levando uma determinada quantia em dinheiro, e trazia de volta um certo número de pães. Esta missão foi bem desempenhada e com extrema fidelidade. Eis que, lá um belo dia, o seu amo dá por falta

observado e descobre que o seu ex-fiel amigo ia levar dois pães a uma pobre cadelinha que havia se tornado mãe por aqueles dias. Vamos em frente com outro exemplo, que existe princípio inteligente nos animais. No Jardim Zoológico de Paris, no tempo do astrônomo espírita Camille Flammarion, havia muitos ursos. Por isso, ficou assentado de que dois exemplares seriam extintos, sacrificados. Para isso, colocariam ácido prússico em pequenos bolos. Os animais comeriam o bolo e estariam envenenados. Estava sanada a chamada explosão demográfica ursina. Resolvido o problema, pois sim. À vista da guloseima, os animais logo se ergueram nas patas traseiras em fuga. Depois voltaram e eles a empurrar com as patas para dentro do tanque d'água os bolos envenenados e, após o revolverem muito tempo na água, iam comendo os bolos à medida que o veneno ia se evaporando. Por que os animaizinhos demonstraram sagacidade? Foi revogada a sentença de sua extinção. Aprendemos em Kardec que os animais têm um princípio material que apresenta rudimentos de uma inteligência que, se não chega a abstrações como a do homem, pelo menos pode dar prova de resolver problemas práticos, como já demonstraram inúmeros experimentos da psicologia animal. Assim, caros ouvintes, respeitemos, pois, os animais, amemo-los. Nali existe um irmão nosso em processo evolutivo. Um dia, num passar distante, por ali estagiamos, adquirindo experiência em direitura à perfeição. E, assim como queremos ascender à angelitude, também aquele princípio inteligente que anima o corpo do animal, um dia estará no patamar evolutivo da condição humana. Amigos, fiquem em paz, que o Mestre Jesus possa ampará-los e abençoá-los agora e sempre.

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1: Olá, amigos queridos do programa Mentes do Amanhã, Nilda Bertocco, com alegria fazendo um item, o item 5 e 6 do capítulo 26 do Evangelho, dar de graça o que de graça receber, sobre o subtítulo Vendilhões Expulsos do Templo. E está baseado neste item e subtítulo os itens do texto de Marcos, de Mateus, sobre um ocorrido em que Jesus ele vai fazer uma encenação para mostrar para as pessoas que estavam ali presentes na primeira parte do templo, onde era possível a recepção de pessoas de todos os lugares, porque Jerusalém era um ponto importante para quem fazia as viagens de caravanas de um país para outro. E muitos dessas caravanas repousavam naquela região por conta do lago Tiberíades, onde os seus animais recuperavam da canseira da viagem, as pessoas também da viagem, e muitos no período do descanso, até a formação de uma outra caravana para dar continuidade às suas viagens, para visitas aos seus familiares, mudanças ou comércios. Eles então permaneceram ali e muitos iam até o templo e tinha uma área destinada para recepcionar estas pessoas que iam para conhecer os ensinamentos do judaísmo, sendo filósofos, tendo outras doutrinas, tendo outras ideologias de conhecimentos espirituais. E neste local, com o passar do tempo, porque sempre foi destinado, o templo era dividido em três partes. As duas partes seguintes, a segunda parte era destinada somente para os judeus, para os sacrifícios ou oferendas, e a parte superior, ou lá no fundo, só podia entrar o sumo sacerdote uma vez ao ano. Jesus ele ensinava principalmente na primeira parte, onde tinha, além dos judeus, pessoas que querem conhecer o ambiente, e é neste local que também tinha as barracas onde vendiam os animais que seriam ou ofertados ou em sacrifícios. E Jesus, então, ele ensinava muito para que o ensino da Boa Nova se propagasse para outros países. E uma das formas de ensinamento, além da parábola, além do ensino que ele fazia, havia também encenações. Jesus, muitas vezes, ele ensinava cantando, de forma eram métodos de ensinos para que as pessoas pudessem guardar em sua memória esta boa nova e levar com elas por onde elas fossem. Então, inclusive nós temos conhecimento hoje que muito das boas novas ou das bem-aventuranças que Jesus ensinou e ensinou várias vezes, não foi apenas uma, não foi somente para um pequeno grupo lá no monte, não, e foi várias vezes, e muitas dessas vezes ela foi cantada em versos para que as pessoas pudessem aprender, guardar, memorizar. E Jesus ele tinha toda a disponibilidade de ensinar e a paciência. Inclusive ele tinha essa habilidade. Então, nesse pedaço de espaço, junto com pessoas que são os simpatizantes, que querem conhecer, Jesus ele fez uma encenação de que havia, o templo já tinha mais de 1000 anos, e nesse 1000 anos ele passou por transformações, onde passaram vários sacerdotes, sumos sacerdotes, alguns deles realmente bem dedicados, outros já com menos dedicação, menos interesse de instrução espiritual para as pessoas, que tinham, na verdade, interesses comerciais, principalmente, e queriam fazer suas vendas de toda forma. Aí Jesus ele vai fazer uma encenação, mostrando a sua indignação diante do que faziam dentro do templo, que para eles, o judaísmo, seria uma representação da casa do Senhor, como se o Espírito de Deus estivesse ali o tempo todo e todo o tempo. E que neste local, o que caberia era postura e comportamento. Vem trazendo para nós uma reflexão desse texto que diz assim: e chegaram, pois, em Jerusalém, havendo entrado no templo, e começou a lançar fora os que vendiam e compravam no templo. E ele derribou as mesas dos banqueiros, as cadeiras dos que vendiam pombas, e não se consentia qualquer transportasse nenhum tipo de outro tipo de negociação. Aí ele diz assim, Jesus: porventura não está escrito que a minha casa será chamada também casa de oração entre todas as pessoas? Então, mostrando que ele estava ensinando na área onde outras pessoas poderiam conhecer. No livro Bem-aventuranças, e também escrito que isso não seria uma atitude bem-aventurado, Humberto de Campos, ele vem trazendo no livro Boa Nova uma orientação que diz assim, que Judas, ele chegou a fazer aquela negociação na intenção de despertar em Jesus uma mudança no seu reinado, que até então ele imaginou, Judas, ser um reinado físico, mas era um reino espiritual, de elevação espiritual. E Humberto de Campos diz, Judas vendeu Jesus por 30 moedas, mas quantas pessoas hoje em dia vendem Jesus por muito menos? Aqui vem dizendo que os dons divinos é para o nosso semelhante, auxiliar o nosso semelhante. Como o próprio Mesmer, um alemão, no século XVII, ele vai estudar sobre o magnetismo, um cientista, grande estudioso, médico, e ele diz o seguinte, que através do magnetismo, o homem cura o próprio homem, mas ele não foi compreendido. Podemos refletir sobre o quanto que nós nos dedicamos aos ensinamentos, ao aprendizado, na intenção de auxiliar o semelhante. Nós temos a orientação do livro de Gálatas do apóstolo Paulo, Gálatas 5, capítulo 5, o versos 19 em diante, que vem falando a distinção ou a diferença entre o extinto, que é a matéria de sobrevivência do encarnado com o espírito. Ele traz assim, as obras dos instintos é o egoísmo e é conhecido como impuro, o ódio, a discórdia. O fruto do Espírito é o amor, a alegria, a paz, a paciência. Com conhecimento é o que nós podemos distribuir, oferecer, compartilhar com os nossos irmãos a paz que nós temos. Muito obrigado.

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1: Dezesseis horas e cinquenta e nove minutos.
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Estamos começando um trabalho que levará você a ter reflexões profundas sobre momentos importantes da sua caminhada. Diante das experiências que a vida nos proporciona, cabe a nós transformá-las em profundo aprendizado. Esperamos que você possa utilizar esse recurso como um bem precioso e que sua viagem seja intensa e transformadora. Começaremos e terminaremos esse CD com uma meditação que propiciará a você um estado de profunda reflexão e compreensão do caminho ensinado por mentores e mestres, que é o caminho da autocura. Meditar é calar a mente para ouvir a alma, integrando corpo, mente e espírito. Sua prática diária leva a uma maior capacidade de discernimento e concentração, desacelerando ondas cerebrais, respiração e batimentos cardíacos, abrandando pensamentos e sentimentos, distraindo o ego e ouvindo a alma. O ideal é realizar a meditação duas vezes ao dia, de manhã e à noite, pelo menos 20 minutos cada vez. Elas devem ser feitas em ambientes tranquilos e silenciosos, evitando interferências. Como podem provocar alterações sensoriais, este CD não deve ser ouvido enquanto você trabalha ou dirige. Procure um lugar calmo. Sente-se confortavelmente. Feche os olhos. Respire profundamente. Inspire e expire ritmadamente. Concentre-se na sua respiração, contando até 7 quando inspira e até 7 quando expira. Faça respirações profundas. A cada vez que você inspira, você se sente mais leve, mais relaxado. Evite pausas entre a inspiração e a expiração. Inspire. Expire. Você agora está se sentindo mais relaxado. Puxe o ar até abaixo do seu umbigo. Mantenha um ritmo cadenciado. Você se sente agora mais relaxado. Aprofunde. Relaxe seu couro cabeludo, testa, ouvidos, olhos, nariz e boca. Respire. Você agora está mais relaxado. Relaxe o pescoço, peito, braços, mãos. Aprofunde. Relaxe pélvis, órgãos genitais, pernas, joelhos e pés. Visualize descendo sobre a sua cabeça um tubo de luz branca, brilhante, cristalina. Ela desce e envolve todo o seu corpo. Essa luz brilhante, vibrante, curativa e energizante desce do alto, da mais alta esfera de luz, e energiza seu chakra coronário, que está no alto de sua cabeça, abrindo esse chakra em 1000 pétalas luminosas. Continua descendo pelo seu chakra frontal,
na sua testa, abrindo-o, iluminando-o. Nesse momento, você se sente mais relaxado. A luz continua percorrendo seu corpo, energizando seus órgãos e purificando seu corpo espiritual. A luz continua descendo até o seu chakra laríngeo, abrindo-o. Desce até o cardíaco, energizando e fazendo com que ele emita um forte raio cor-de-rosa, se expandindo e vibrando amor, ligando nosso coração com o amor divino. Essa energia branca, translúcida, continua descendo e se conectando agora com o chakra do plexo solar, abrindo e fazendo com que ele resplandeça luz em tom de amarelo. Este cilindro de luz clara e cristalina tem agora uma luz mais forte, mais intensa. Continua descendo e se liga ao chakra umbilical, permitindo que ele se abra e faça a sua rotação. A energia poderosa de luz branca chega até o seu chakra básico, na altura dos órgãos genitais, fazendo com que esse chakra trabalhe de forma equilibrada e desce, chegando até os seus pés, saindo pelo chão. Você agora está conectado e harmonizado. Ao inspirar, sente a luz sendo absorvida por seus órgãos e por suas células. Você inspira a luz e ela vai limpando todo o resíduo nocivo do seu corpo. Ao expirar, você libera essas toxinas, fazendo com que cada célula se acenda como uma pequena lâmpada. Neste momento, você está conectado com a mais pura fonte de luz. Você é luz. Está sentindo paz e tranquilidade em seu ser. Mentalize a energia entrando por sua cabeça e chegando à ponta dos pés. Sinta um profundo bem-estar. E nesse estado de profunda harmonia, você vai retornando ao aqui e agora. Sinta o assento, mexa seus dedos dos pés, pernas, braços, mãos e abra os olhos.

O despertar de uma nova era. Pessoas no mundo todo têm procurado sabedoria e conhecimento. Uns enfatizam mais os conhecimentos do mundo que os cercam, outros procuram vivenciar e entender seu mundo interior, procurando vasculhar os pontos mais sutis e obscuros de sua alma. Busca-se, em ambos os casos, um entendimento quanto a um saber além, que poderíamos identificar como o saber divino. Porém, todas as vezes que nos direcionamos para fora, buscando um saber teórico, nos sentimos incompletos. Embora importante e necessário, ele é insuficiente. Quando nos voltamos para dentro, buscando nosso saber interior, aprendemos a dar ouvido ao nosso eu divino e aos nossos mentores espirituais, abrindo-nos à sensibilidade e à intuição, instrumentos importantes para esse novo milênio. A nossa caminhada é longa. Muitos já sofremos, ferimos, fomos feridos. Agora é hora de vivermos de forma mais suave e branda, com autocontrole e discernimento. É passado o tempo de rancores e vinganças. É o momento do perdão e da autodescoberta. Durante todo esse tempo, as nossas experiências boas e ruins foram sendo marcadas na nossa memória extracerebral. Mas estamos vivendo o instaurar de uma nova era, o começo de um novo tempo. Por isso temos de exterminar as marcas negativas. É tempo de voarmos mais alto. Estamos vivendo o alvorecer de um novo tempo, de paz, de fraternidade e comunhão. Precisamos definitivamente jogar fora conceitos antigos e nos abrir para o novo. Joguemos fora os preconceitos, pensamentos que nos fazem mal, os sentimentos que nos atormentam e os medos que nos tiram a paz. Vamos abrir nosso coração para vivermos intensamente cada momento, cada experiência. Acredite e sinta que sua vida pode ser melhor e ela será. Precisamos estar prontos e apostos para os novos desafios. Não nos cabe mais ficar olhando para as nossas dores, nos sentindo como vítimas de um processo que, na verdade, somos co-criadores. Tudo tem um propósito. Depende de você encontrá-lo. Somos todos seres espirituais vivendo temporariamente experiências mais densas. Neste corpo, nossas sensações e percepções são mais aguçadas, muitas vezes deturpadas por acúmulos de resíduos que foram ficando estocados ao longo de anos, de séculos. Para que vivamos este novo tempo, precisamos eliminar esses nódulos que foram formados pelos sentimentos de medo, ódio, vingança, raiva, culpa, dentre tantos outros. Eles não permitem com que desapeguemos e fazem com que fiquemos vagando no Vale das Sombras. A informação, o conhecimento, o entendimento da vida espiritual e das leis divinas nos torna mais responsáveis por nossos atos e pelo nosso futuro, favorecendo o eliminar de nossa sombra e o acelerar de nossa evolução. Quanto mais conscientes, mais condições teremos de romper com os grilhões do passado. Precisamos sair da animalidade de uma vez por todas, lutando contra as más tendências e más inclinações. Precisamos ser pessoas melhores e, para sairmos definitivamente dessa condição primitiva, pratiquemos e amemos o próximo como a nós mesmos. Façamos ao outro aquilo que gostaríamos que nos fizessem. Amigos, o mundo de regeneração cabe a nós construir. Vamos nos despojar do egoísmo, do orgulho, da inveja e das más inclinações. Aprendamos a dizer não ao que nos empobrece espiritualmente. Estejamos juntos construindo um mundo melhor, tendo como princípios básicos o respeito ao próximo, a prática da caridade e o amor incondicional, fertilizantes para um mundo verdadeiramente melhor.

vida é uma caminhada de aventuras e aprendizados. Não espere nem permita que outros façam essa caminhada por você. Ela te pertence. Esta estrada é sua e, portanto, cabe a você fazer esse percurso. Não delegue a sua felicidade aos outros, bem como não os responsabilize por seus infortúnios e infelicidades. Você é o protagonista de sua história. Os outros podem caminhar junto com você, mas não por você. Não se furte à possibilidade de aprendizado. Esse é o único tesouro que você levará daqui. Somos responsáveis por nossas ações, encontros, desencontros, saúde e felicidade. Quanto mais conhecemos a nós mesmos, mais sintonizados estamos com o nosso Criador. Aquele que não conhece a si mesmo encontra-se perdido no pântano da ilusão, preso na teia do sofrimento e da solidão, vivendo um processo egoísta, colocando-se no meio de um emaranhado de dores e culpas. Esta prisão atormenta e adoece a alma. E o que significa adoecer? Adoecer é a possibilidade de entrarmos em contato com aquelas sensações que foram se inscrevendo na nossa memória cerebral, frutos da culpa, raiva, egoísmo, orgulho, inveja. O sintoma nada mais é do que uma espécie de materialização daquilo que a nossa consciência não consegue ver. É uma forma de violência que agride a nossa essência divina. A doença revela-se como uma tentativa de leitura e socorro, no sentido de apagar uma programação realizada. Da mesma forma, ela também pode ser entendida como uma tentativa do corpo e do espírito de recuperarem o equilíbrio perdido. É uma forma de organização. Até quando precisaremos da doença como caminho? Até quando colocaremos nosso corpo como instrumento de depuração energética? Precisamos mudar nossas atitudes. Visualizemos à nossa frente um grande letreiro que diz: pare de sofrer. Mentalize. Visualize. Pensamentos, palavras e ações são manifestações de energia. Quando somamos a eles a intenção de agir pelo bem, mudamos nosso estado mental e vibracional, saindo da vibração da dor e da doença. Alinhados com sentimentos e pensamentos puros, de fraternidade, de amor, poderemos modificar a nossa realidade e daqueles que nos cercam, criando uma atmosfera de amor. Mesmo que não possamos mudar as circunstâncias atuais, poderemos mudar nossas atitudes, e com isso criamos outra realidade. Se queremos mudar o mundo, precisamos primeiro mudar a nós mesmos. À medida que alteramos a nossa percepção, mudamos a nossa consciência como um todo e passamos a entender definitivamente o nosso papel, porque estamos aqui e para onde iremos. Conhecer a si mesmo é um olhar mais intenso, para dentro, buscando questionar e entender pensamentos, sentimentos e ações. É um processo de fazer luz para varrer a sombra, de conscientizar e formar uma nova consciência.

Amar ao outro como a si mesmo. O amor é a linguagem universal. É o sentimento mais puro, mais sublime. É o nosso sol interior, que a todos ilumina e acolhe. Abranda corações e enobrece a alma. Quando amamos o outro como a nós mesmos, aprendemos a respeitar pensamentos, desejos e escolhas. Aprendemos a aceitar o diferente, reconhecendo-o como parte de um todo vivo e harmônico. Aceitar a diferença é fazer com que a verdade do outro coabite com a nossa. Mas rejeitar o diferente sempre foi uma chaga da humanidade, desencadeada por nosso egoísmo e orgulho, prevalecendo o prazer de sermos os mais fortes, mais bonitos e mais inteligentes. Esta atitude de discriminação cria em nós um sentimento de força e poder. Pobre ilusão! Onde a lei da reencarnação nos faz despertar para a realidade daquilo que realmente somos, seres em transição. Porém, na ilusão de que somos o que gostaríamos de ser, buscamos afastar de nós aqueles que nos lembram quem realmente somos. Pois aquele que rejeitamos como diferente, no fundo, é o nosso espelho. Traz sentimentos que não admitimos e desejos que nos envergonhamos. Amar aquele que parece conosco, que possui as mesmas virtudes, é muito fácil. Difícil é amar aquele que manifesta os mesmos defeitos que nós. A estes, julgamos, apontamos suas falhas e imperfeições. O recriminamos e o excluímos, para que possa ficar bem longe de nós, levando com ele aquilo que tanto nos ameaça e nos amedronta, nossas falhas e más inclinações. Aceitar o outro, então, é antes de tudo aceitar a nós mesmos. É parar de travar essa batalha interna. É perdoar nossas dificuldades e fraquezas, com a certeza de que todas as pessoas cometem erros e todos os erros podem ser perdoados. Sejamos tolerantes conosco mesmos, sendo compreensíveis em relação às nossas falhas. Amemos a nós mesmos e aos nossos semelhantes, porque feliz é aquele que ama. Na verdade, somos guerreiros e guerreiros não desistem do que amam. Mais do que isso, encontram amor no que fazem, no que têm e no que são. Tratemos, então, de jogar os preconceitos fora, porque deles não precisamos. Eles apenas iludem nossa mente e nosso coração. Coloquemo-nos de peito aberto, de alma nova e coração lavado. Sejamos guerreiros pacíficos, lutando pela instauração do amor em nossas vidas e no nosso planeta.

A hora é agora. Somos seres que temos uma enorme capacidade de ação. Durante milênios, temos usado essa capacidade para a destruição do mundo e para a autodestruição. É chegado o momento de usarmos essa força positivamente para a reconstrução de nós mesmos, de nosso meio e do nosso mundo. Nosso pensamento é a ferramenta e nosso sentimento é o combustível. A física quântica nos diz que no universo existem ondas que se espalham como ondas de possibilidades e que é a nossa consciência que escolhe cada evento e lhe dá forma, lhe dá vida e existência. Como, por exemplo, numa figura onde podemos ver duas ou mais imagens ocultas, quando vemos uma, não vemos a outra. A figura permanece a mesma, com suas diversas imagens, porém, é a nossa perspectiva de visão que se modifica. Nós não alteramos a imagem, alteramos apenas a perspectiva. Nós capturamos aquilo que nos interessa e nos convém. Da mesma forma fazemos com a nossa vida. As experiências que nos chegam podem ser vistas por diversos ângulos e escolhemos apenas uma, vendo apenas de uma determinada maneira. Isso faz com que sejamos responsáveis pelo que fazemos e sentimos. Por qual ângulo temos escolhido ver as experiências que nos chegam? Pelo da vítima, do coitado e sofredor? Ou pelo ser consciente que assume ter escolhido as experiências para seu aprendizado? Chega de culparmos os outros por nossas dificuldades. Se eles nos fazem mal ou bem, nos influenciam, é porque nós permitimos. Trabalhemos a nossa sensibilidade e mudemos o nosso padrão mental. Façamos melhores escolhas. É tempo de entendermos e de usarmos a nossa energia de forma produtiva e enriquecedora. Valorizemos também a energia de todas as coisas que nos cercam e que estão aí para que possamos usá-las. Olhemos uma planta e observemos suas folhas, caules, seu perfume. Concentremos-nos nela. Criemos uma vibração de amor para ela. Agradeçamos a sua vida e a sua estada junto a nós. Façamos isso com os animais. Agradeçamos aos pássaros por seu canto, aos cães por sua fidelidade, a todos os outros animais por compartilharmos este mesmo momento no planeta. Eles que muitas vezes não entendem nosso comportamento, sendo seus predadores quando eles nos pedem apenas carinho e proteção. Agradeçamos aos nossos alimentos por nos manterem nutridos e saudáveis. Agradeçamos aos objetos que tornam a nossa vida mais fácil e mais confortável. Agradeçamos aos nossos irmãos, encarnados e desencarnados, que nos auxiliam neste momento de aprendizado, nos trazendo muitas vezes lições difíceis, porém necessárias à nossa evolução. Eles são instrumentos a serviço do bem maior, por isso a eles damos graças. Quanto a esta relação de dor, vamos nos despedindo. Digamos àquelas pessoas que nos trazem conflito e sofrimento. Até hoje, precisei sofrer para crescer, mas hoje não preciso mais. Eu te libero para que sigas teu caminho e eu o meu. Que possas compartilhar comigo apenas momentos de fraternidade e felicidade. Diga também para si mesmo: a partir de hoje não necessitarei de sofrimento para crescer. E se porventura alguma infelicidade bater à minha porta, terei certeza que será passageira e que não o tomarei como ofensa. Acredito que sou filho de Deus, que tenho sua essência em mim e isso me torna um ser pleno e feliz. Desta forma, meus irmãos, podemos reconhecer que em tudo existe amor. O amor nos une. Compartilhemos essa experiência com todos e assim construiremos um mundo melhor. Não haverá mais solidão, miséria, violência e abandono. Munidos então desse amor divino, nos sentimos capazes e responsáveis pela extinção da dor no nosso planeta.
Bem-aventurados aqueles que trabalham pelo bem de todos, não só oferecendo comida e abrigo, mas também a palavra amiga, o consolo verdadeiro. Somos seres de luz que até agora temos vivido de forma ofuscada, como se fôssemos músicos da orquestra divina, porém tocando fora de sintonia, faltando sincronicidade. O maestro está como sempre esteve, pronto, à espera de que cada um aprenda a tocar o seu instrumento, a seu tempo. O tempo é agora. Busquemos a nossa harmonia e a interação nessa orquestra de luz e beleza. Que possamos tocar e brilhar intensamente, formando um todo iluminado. A hora é agora.

Vivendo em abundância. Neste momento de posse de todas essas ferramentas e informações, estamos prontos para dar um outro grande passo, o de permitir que a abundância esteja presente em nossas vidas. Abundância em relação à felicidade e bem-estar. Como vimos, somos nós que escolhemos o nosso caminho, o que pensamos e sentimos. Vimos que somos importantes na orquestra divina. E para que tudo isso se complete, temos que aprender a pensar positivamente e fazer boas escolhas. Precisamos permitir que as coisas boas aconteçam nas nossas vidas. Ao longo da história, lutamos muito por dinheiro, fama e poder. O ter esteve sempre à frente do ser. Por muito tempo, esses fatores foram primordiais, porém continuávamos nos sentindo vazios. Mesmo hoje em dia, com o desenvolvimento, a tecnologia e aspectos humanos sendo valorizados, vemos ainda a supremacia do materialismo e do egoísmo e um grande sentimento de frustração e incompletude. Ter conforto, bens materiais e estabilidade financeira sem dúvida é bom. Podemos inclusive nos permitir a eles. Porém, não podemos deixar que essas coisas sejam o mais importante na nossa vida. Não podemos ser escravos delas. Elas não podem ser a prioridade da nossa vida. Afinal, viemos em busca de aprendizado em relação a valores morais e éticos, e isto o dinheiro não compra. O dinheiro não é bom nem é ruim, ele é neutro. O que importa é o que fazemos com ele. Podemos usá-lo para ajudar quem precisa ou desperdiçá-lo com prazeres vazios. Quando priorizamos o aspecto material, o espiritual fica relegado a segundo e, quem sabe, a último plano. Começamos a nos achar autossuficientes, desconsiderando Deus e vendo nosso compromisso em nos melhorar como sem importância. Viver acreditando que somos autossuficientes e que nos bastamos é uma grande armadilha. Não podemos ter total controle sobre as coisas e sobre o mundo que nos cerca. E quando, por algum motivo, perdemos algo, aí a realidade nos mostra o quanto somos indefesos. Então ficamos frustrados, com raiva, nos sentindo impotentes. Quanto maior o nosso sentimento de impotência, mais nos sentiremos sozinhos e desprotegidos, com medo de que algo possa nos acontecer a qualquer momento. Então, vemos quão frágeis e pequeninos nós somos, quão suscetíveis estamos às tragédias da vida a qualquer tempo. O que fazer? Primeiramente, precisamos acreditar que não estamos sós, que existe algo além da matéria e que é anterior a nós, que fomos criados por essa força e que ela continuará existindo apesar de nós. É necessário também um apurado autoexame em relação a quem somos, de que forma atuamos e por que estamos aqui. Feito isso, poderemos rever os nossos valores e crenças e, enfim, jogar fora as nossas velhas armadilhas, o egoísmo, a prepotência e a inveja. Passaremos a acreditar nessa força maior que é Deus, nos sentiremos protegidos e amparados, e Ele nos fortalecerá. Que a nossa vida seja abundante de paz, serenidade, realização, bem-estar e felicidade.

Visualização criativa. Concentre-se na sua respiração, contando até 7 quando inspira e até 7 quando expira. Respire profundamente, puxando o ar até abaixo do umbigo, numa respiração tranquila e relaxante. Solte o ar calmamente e sinta a serenidade instalando-se em você. Sua respiração é pausada, profunda, vagarosa, bem profunda. Este é o caminho para dentro de si mesmo. A cada respiração, deixe-se ir mais fundo, mais fundo, entrando num estado de relaxamento e tranquilidade. Sinta seus músculos e órgãos relaxados, trabalhando numa cadência tranquila. Relaxe cabeça, rosto, nariz, boca, ouvido. Respire. Relaxe. Sinta esta onda de relaxamento descer pelo seu pescoço, ombros, desce até a região do seu coração e você sente o seu coração pulsando. Sinta uma calma tomando conta de você. Você vai sentindo mais relaxado na barriga, nas costas. Sinta sua coluna sendo encaixada, vértebra por vértebra. Vai relaxando na região genital, pernas, joelhos e pés. Imagine que à sua frente tem um caminho com árvores frondosas. Caminhe por essa estrada. Respire profundamente, sentindo o ar puro entrando nos seus pulmões. O sol ilumina seu rosto. Um calor ameno, confortável. Agora você chega numa clareira e avista à sua frente um lugar muito bonito, com flores, árvores e pássaros. Você ouve o barulho de uma cachoeira. Vá até ela. Veja suas águas cristalinas. O sol leve bate na água, refletindo luzes douradas. Este é o seu lugar, o seu santuário, onde você pode vir sempre que quiser, para descansar, refletir,

Você se sente mais relaxado agora. Caminhe até a grama e deite-se para se secar ao sol. Sinta o calor confortável na sua pele. Diga para você mesmo: sou uma pessoa feliz e saudável. Sou bem-sucedido em tudo o que faço. Sou uma pessoa realizada e em perfeita harmonia com meu Criador. Eu removo todo e qualquer medo que exista dentro de mim. Eu compreendo as pessoas que se relacionam comigo e perdoo a todos que tenham me feito mal. Eu sou amor. Eu amo. Eu agradeço a divina sabedoria pela minha vida, pela minha família e amigos que tenho, e pelas oportunidades que me fazem aprender e crescer. Inspire. Expire. Diga: eu sou amor. Eu amo. Eu sou amor.

Eu sou amor. Eu amo. E agora, nesse estado de perfeita harmonia, vá voltando aqui agora, mantendo esse estado de profundo bem-estar, sabedoria e compreensão. Sinta o assento. Mexa seus dedos dos pés, pernas, braços, mãos e abra os olhos.

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1: 17 horas e 42 minutos.

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1: Olá, prezados ouvintes da Web Rádio Portal da Luz, Divulgando Amor. Estamos iniciando mais uma vibração cósmica para o planeta. Apresentação de Lene Paulon, na técnica Luiz Domingues. Começamos agora com a oração no silêncio da prece, na voz de Luiz Armando.

em ti, no silêncio da prece mental, sem que tenhas necessidade de ver ou perceber, em sentido direto, o coração bate sem cessar na cadência admirável da vida. Movimenta-se o sangue por mil canalículos diversos. Intestinos trabalham independentes de tua vontade, sustentando-te a nutrição. Pulmões arfam revolvendo o ar que te envolve. Impulsos nervosos eletrizam-te a imensa população celular do cérebro. Miríades e miríades de unidades de vida microscópica na concha da boca. Em torno de ti, no silêncio da tua prece, os átomos se agitam em vórtices intermináveis na estrutura material da roupa que te veste e dos sapatos que te calçam. A eletricidade vibra esfuziante por quilômetros e quilômetros de fios, transformando-se não longe de ti em força, luz e calor. Milhares de criaturas humanas, num perímetro de algumas léguas em derredor, falam, cantam e choram sem que ouças. Outros milhões de vozes em dezenas de idiomas nas ondas hertzianas entrecruzam-se à tua volta sem que as registres. Raios sem conta chovem sobre ti sem que lhes assinales a presença. Inúmeros fenômenos meteorológicos se sucedem em toda parte sem que consigas relacioná-los. O planeta faz giros velozes, carregando-te em paz e segurança, sem que tomes qualquer conhecimento disso. Igualmente, no silêncio de tua prece, acionas vasto mecanismo de auxílio e socorro na atmosfera que te rodeia, comparável a imenso laboratório invisível. O teu influxo emocional dirige-se além de teus sentidos, para onde se sintonizes, através de insondáveis elementos dinâmicos. Não descreias da oração por não lhe marcares fisicamente os resultados imediatos. O firmamento não é impassível porque te pareça mudo. No silêncio de tua prece mental, podes expressar até mesmo com mais veemência do que num discurso de mil palavras o hino vibrante do amor puro a ecoar pelo infinito, assimilando no âmago do ser a divina luz que te sublimará todos os anseios e esperanças na renovação do destino.

0: Olá, queridos ouvintes da Rádio Portal da Luz. Em primeiro lugar, gostaria de agradecer a presença amorosa de cada um de vocês neste momento em que necessitamos tanto nos dar as mãos, nos abraçar, para passar esses momentos juntos. Mas infelizmente não é possível que isso possa acontecer fisicamente. Mas, graças a Deus, temos ferramentas para que isso possa acontecer de uma outra maneira. Precisamos entender que tudo isso concorre para que possamos nos aproximar de outra maneira. Agradecer a Deus, porque Ele nos dá meios para nos unirmos em oração, unirmos através dos nossos corações. E nos abraçarmos pelos sentimentos, pelas energias salutares de paz que cada um de nós vibra neste momento da oração para o planeta. E temos certeza que essa energia alcança as esferas mais altas e essa espiritualidade maior, estes seres benevolentes, vêm em nosso auxílio. E é dessa paz que devemos nos alimentar. Nos fortalecermos juntos, unidos pelos corações, para que juntos possamos atravessar este momento mais fortalecidos. Gostaria de pedir a Jesus que adentre os nossos lares, o meu lar, o lar de quem está nos ouvindo neste momento. Derrame as bênçãos sagradas do amor de Cristo. Nós temos certeza da presença do nosso Mestre em nossos lares, nos fortalecendo e dando a cada um de nós aquilo que mais necessitamos neste momento: a paz, a tranquilidade, a saúde física e o equilíbrio espiritual. O equilíbrio psicológico. E que Jesus coloque nesta água que está aí para ser fluidificada os medicamentos necessários que cada um de nós precisamos para atravessar esses dias de turbulência. Retire da natureza, Jesus, do fluido cósmico universal, todo medicamento necessário. Dos rios, das cachoeiras, dos mares, das árvores frondosas, das flores, o medicamento e coloque nesta água. Retire também as energias dos corações bondosos do nosso planeta Terra. Retire e coloque nesta água. Que ela se transforme em remédio para os nossos dias. Jesus, nos dê a mão e fique conosco. Queridos ouvintes, a oração de hoje para o nosso planeta Terra será proferida pelo nosso irmão Leon Denis, aqui de Dourados.
1: Elevando nosso pensamento ao alto, buscando as energias que Deus Pai nos oferece. Nestes momentos em que somos convocados às mais profundas reflexões, a usar tudo o que temos aprendido até aqui, principalmente o exercício do amor ao próximo. E assim, Pai amado, que pedimos que os mentores que nos acompanham, a equipe espiritual que tanto torce por cada um de nós, que neste momento estejamos juntos para ampliar a nossa visão, porque é pedido a todos nós neste momento que possamos aprofundar o sentimento do amor ao próximo, que possamos agora deixar de fazer pela obrigação, pelo que foi ensinado, pelo agradar a Deus, trocar isso pelo fazer espontaneamente, fazer porque necessito, porque quero, porque amo fazer. A todos os cristãos, a todos nós, que estamos nessa caminhada desse entendimento, que já conseguimos, mesmo que no comecinho ainda, mas ter esse sentimento de querer ser útil, ajudar, é esse o chamado. E a nós, espíritas, o chamado se aprofunda no sentido do conhecimento da continuidade da nossa vida, no sentido do aprendizado que tivemos, que podemos ir a qualquer parte do universo com os nossos pensamentos, com a nossa emoção, com o nosso sentimento, possamos ir a esses países, meus irmãos, que estão necessitando tanto da ajuda espiritual neste momento, que possamos ir nas cidades brasileiras, que possamos entrar dentro dos hospitais, das UTIs, entre tantas as coisas, é isso que nos é pedido agora. Quantas formas nós já descobrimos de dentro do nosso lar nós conseguirmos ser úteis, levar a luz, levar a tranquilidade, segurar na mão espiritualmente daquele que está lá acamado. Muito dos médiuns conseguindo ter esse desdobramento, enxergando inclusive todo o cenário, os quartos, mas todos nós somos capazes, mesmo que não estivermos com a capacidade mediúnica de enxergar, mas vamos com a nossa alma, com o nosso coração. É isso, meus irmãos. Foi-nos dito que em vários momentos do dia nós somos chamados. Então, quando der aquela vontade, aquela intuição, sem hora, sem lugar marcado, é disso que estamos falando. É a todo momento estar pronto. Senhores, Senhor, o que quer que eu faça? É a todo instante que nos lembrarmos, que tocar o nosso coração. É aquela pessoa que nos liga pelo telefone. É aquela reportagem na TV que toca o nosso coração e aí a gente pode se deslocar até lá e acalentar aquele que necessita. Assim agradecemos, Pai. Agradecemos essa oportunidade. E agradecemos por começarmos a entender um pouquinho o aprendizado deste momento. Muito obrigado, equipe espiritual. Muito obrigado a todos vocês que estão junto de nós nessa caminhada, nessa oportunidade, do presente momento. Obrigado, Deus. Obrigado, Jesus. Obrigado, Mãe Santíssima. Que assim seja. Graças a Deus.
0: Graças a Deus. Queridos ouvintes, é uma reflexão muito bonita, uma oração muito bonita que toca profundamente os nossos corações. E diante de tudo que está acontecendo, que está acontecendo no nosso Brasil, vamos olhar para o céu em forma de oração e perguntar a Jesus: Jesus, o que queres que eu faça neste momento em que estamos atravessando essa doença, esse vírus? O que queres que eu faça? Que Jesus continue nos abençoando, nos protegendo. E amanhã estaremos aqui neste mesmo horário. Contamos com a energia amorosa, com a força de cada um de vocês, para que juntos, abraçados, espiritualmente abraçados, através das nossas energias amorosas, possamos juntos atravessar esse momento. Que Jesus nos abençoe e até amanhã, neste mesmo horário.

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1: 18 horas e 22 minutos. 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

Olá, meus amigos e amigas, sejam todos muito bem-vindos, bem-vindas a mais uma reflexão que trazemos aqui com o coração desejoso que essas palavras possam ser úteis na tua vida, na tua caminhada. Hoje apresentamos aqui um pensamento, orientação do Espírito Emmanuel através de Chico Xavier, pensamento que foi escrito no livro Segue-me. E o benfeitor diz assim para nós: momentos existem nas quais é impossível desconhecer as nossas falhas. Entretanto, tenhamos a devida prudência de situar o mal no passado. Teremos tido comportamento menos feliz até ontem. Hoje, porém, é novo dia. Então, com essas palavras de Emmanuel, o que a gente pode aprender com ele? Primeiro que nós somos um espírito que está se construindo. Ninguém na Terra aqui é perfeito. Tem virtudes, mas tem também imperfeições. Tem acertos, mas também tem erros. E ele diz que muitas vezes nós vamos nos deparar com os nossos próprios equívocos. É impossível desconhecer as nossas falhas. Muito embora nem sempre a gente está disposto a reconhecê-las, porque isso de alguma forma fere um pouco o nosso ego, o nosso narcisismo, mas tem horas que não dá para fechar os olhos e ver que a gente errou, que a gente se equivocou, que a gente tomou um caminho errado, que a gente falhou, que a gente fracassou. Bom, e o que fazer com este olhar, quando a gente constata isto? A orientação espiritual aqui é a seguinte: entretanto, tenhamos a devida prudência de situar o mal no passado. Olha que interessante, situar o mal no passado. Ou seja, aquele mal que eu cometi, eu assumo, eu admito, mas isso já passou. Isso foi ontem. Isso foi em outro momento. Diferente do momento que eu estou vivendo hoje. Hoje, porém, é novo dia. Para onde que a espiritualidade está querendo nos levar com essa reflexão? O mal foi ontem, eu admito, eu confesso, eu aceito. Mas hoje é novo dia. Novo dia para quê? Novo dia para corrigir. Novo dia para modificar. Novo dia para restaurar. Novo dia para corrigir em mim aquilo que ontem não foi o melhor. O que a espiritualidade me parece aqui querer nos sugerir é não entrarmos em processo de culpa violento.
de ficar se martirizando, se mortificando, se condenando, se autoflagelando por erros que nós cometemos. Porque isto, por incrível que pareça, quase sempre não nos leva a uma libertação do erro. Parece que a culpa é um anestésico que a gente tenta colocar, uma compensação para a falta de atitude de mudança, de fazer diferente, de corrigir o equívoco. A culpa geralmente aprisiona e mantém a gente sistematicamente no erro. Eu tenho visto isso em muitas pessoas e vejo também em mim, que me culpo por vezes de determinadas condutas. E sinto que isto acaba me aprisionando na tarefa mais importante que nós temos, que é a renovação, que é o aprendizado. Que é aprender a lição com os erros que cometemos. Erros, de certa forma, compreensíveis, naturais, na medida em que somos espíritos ainda imperfeitos e distantes da perfeição. Então é natural que a gente tenha errado e é natural que a gente ainda vai errar muitas vezes. E, de certa forma, esse é o processo pedagógico. Erro, aprendizado, acerto. E é isso que o benfeitor Emmanuel está nos sugerindo. Hoje é novo dia. Tudo bem, a gente não teve um comportamento adequado, mais feliz ontem, mas hoje é novo dia. Quer dizer, hoje é dia de fazer diferente. Então vamos sair do processo da culpa. Não é deixar de olhar para os nossos erros, mas olhá-los como um aprendiz que está aqui na Terra, para se lapidar, para se auto-aperfeiçoar, para se educar, para se iluminar. E isto é um processo longo, em que a gente não deve travar, ficando aprisionado às culpas, aos remorsos. Sempre em frente. Hoje é novo dia.

0: 18:37.
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Olá, amigos. Eu sou Yasmin Madeira e nós estamos começando agora o nosso encontro diário com Jesus. 5 minutos de renovação, de oração para uma vida cada vez mais saudável e mais feliz. Eu convido você agora a relaxar o seu corpo, a permitir se imaginar que está caminhando com Jesus para uma cachoeira de luz. Sinta a presença angelical do Mestre conduzindo você a um local especial, a um templo da sua alma, onde existe esta cascata imensa com águas luminosas. Eu convido você a, se puder, fechar os seus olhos, imaginar-se de mãos dadas com Jesus, caminhando, entrando debaixo dessas águas de luz. Sinta que o seu centro coronário, este centro de força bem sobre a sua cabeça, se abre e começa a captar essas energias divinas que penetram através deste centro de força para a sua cabeça, iluminando todo o seu cérebro por dentro, a matriz perispiritual, iluminando seu pescoço, seu corpo. Esta luz vai penetrando em você, liberando você de todas as dores e sofrimentos físicos, emocionais, perispirituais. Você está se liberando, se libertando, enfim, de tudo o que constrangia você no passado. O passado acabou. Sinta-se neste momento livre. Todas as ligações magnéticas que ligavam você a mentes em desalinho ou a eventos difíceis do pretérito, neste momento se desfazem com esta água poderosa. Sinta-se livre. Sinta as energias divinas penetrando em você e trabalhando de dentro para fora a sua saúde, a sua paz. Sinta-se abençoado. Inspire fundo. Perceba-se retornando com Jesus ao seu corpo físico, livre.

0: 18h44.
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0: Boa noite a todos.
1: Boa noite.
0: Hoje, 16 de março de 2020, nós estamos reunidos para estudarmos a obra Há 2000 anos. Hoje nós vamos iniciar o capítulo 3, Em Casa de Pilatos. Estamos em um número menor em respeito ao período que nós estamos passando no nosso planeta em relação ao coronavírus. E deveremos suspender as atividades, as duas seguintes. Talvez as duas segundas seguintes nós vamos suspender, tá bom? E vamos iniciar fazendo a nossa prece de abertura. Nosso Senhor Jesus, amado Mestre, divino amigo, amor de nossa vida. O planeta Terra pulsa, os corações dos terrícolas por um momento encontram-se temerosos e nos faz pensar, Senhor, por um momento a sociedade passa a pensar o quão breve é a vida e o quão frágil esse laço. É preciso que um vírus venha para nos mostrar a brevidade da vida, a fragilidade do corpo, mas muito mais despertar em nós a realidade espiritual. Só o Senhor sabe o porquê desse momento, mas nós, através da doutrina espírita, temos consciência que a lição moral é muito grande, que o propósito não é castigo, é reparação, que o propósito não é a morte, mas a vida, que o propósito é nos chamar a atenção para a nossa própria realidade. Por isso tudo, Senhor, te damos graça. E te fazemos um pedido, acalma o nosso coração, ajuda-nos a aprender a voltar aos teus braços e que nós possamos, amado, se for da vontade de Deus Pai, passarmos também por essa prova coletiva, tirando as lições que necessitamos aprender. Que os bons espíritos que aqui estão possam nos auxiliar nesse aprendizado, nos inspirando na obra Há 2000 anos. Aos nossos irmãos que estão em casa, acompanhando pelo canal no YouTube, que também possam, Senhor, possam receber essa vibração que nesse momento todos nós aqui sentimos. Graça te damos, Senhor, e muito obrigada pela presença dessa legião de amigos do bem, encarnados e desencarnados, contribuindo para que se realize o estudo da obra Há 2000 anos. Graça te damos, Senhor. Vamos nós? Em casa de Pilatos. A secura da natureza em que se ergue Jerusalém proporciona à célebre cidade uma beleza melancólica tocada de pungente monotonia. Ao tempo do Cristo, em que ano nós estamos?
2: 32.
0: Ano de 32 da era cristã. Ao tempo do Cristo, seu aspecto era quase igual ao que hoje se observa. Apenas a colina Mispa, com as suas tradições suaves e lindas, representava um recanto verde e alegre, no qual repousavam os olhos do forasteiro, longe da aridez e da ingratidão das paisagens. Todavia, Devemos registrar que, na época da permanência de Públio Lentulus e de sua família, Jerusalém acusava novidades e esplendores da vida nova. As construções herodianas pululavam nos seus arredores, revelando novo senso estético por parte de Israel. A predileção pelos monólitos talhados na rocha viva, característica do antigo povo israelita, fora substituída pelas adaptações do gosto judeu às normas gregas. Olha lá.
1: Porque quando a gente vai em Jerusalém, a paisagem de Jerusalém, de uma forma geral, ela é árida. Árida e tipo assim, pedregosa, sabe? É uma paisagem que se repete constantemente nessa monotonia. E ele está dizendo que somente essa colina que era verdejante.
0: Imagina. Renovando as paisagens interiores da famosa cidade. A joia maravilhosa era, porém, o templo. Lembra? Templo de Sião. É o Monte Sião. Gerazim era na Samaria. Porém, o templo, todo novo, da época de Jesus. Sua reconstrução fora determinada por Herodes, no ano de 21, notando-se que os pórticos levaram 8 anos a edificar-se. E, gente, era enorme, pé direito altíssimo. Pensa assim, uma formiguinha no pórtico da... Que é o portão, né? O pórtico de entrada do templo. Era mais ou menos aqui, o tamanho de um, né? Para a gente ter uma noção de altura. Olha lá, no ano de 21, notando-se que os pórticos levaram 8 anos a edificar-se e considerando-se ainda que os planos da obra grandiosa, continuados vagarosamente no curso do tempo, somente ficaram concluídos pouco antes de sua completa destruição. Nossa! Então foram décadas de construção, né? E lembra que para um judeu, o templo, Deus habitava lá dentro. E é interessante que ele retrata bem um templo aqui, e aqui no há 2000 anos é que nós vamos ver a destruição do templo de Jerusalém. Já no ano, quase o ano 70 realmente, se não me falha a memória. E vocês vão ver o que os romanos irão fazer. Então, para 70. O ano 70, obrigada. E para nós assim, entendermos, para eles, os judeus, Deus habitava. Quando tinha qualquer festa judaica, as festas judaicas, todos os judeus que estavam espalhados em outras cidades, elas tinham que vir para Jerusalém, para o templo. As festas, a Páscoa, o Pentecoste, todo esse movimento, eles tinham que vir. Tanto é que Jesus saiu de Nazaré e respeitava realmente a tradição. Então... Para um judeu, Deus habitava dentro do templo. Nos pátios imensos, reunia-se diariamente a aristocracia do pensamento israelita. Então, ou seja, nos pátios dos templos se reuniam os bambambãs da arte de pensar dentro da cultura hebraica, dos israelitas. Então, aí a gente poderia se deparar aí com certeza, o senador Públio esteve frente a frente com o Saulo de Tarso. Se não tenhamos dúvida. Tanto é que no estudo passado mostra a participação do senador observando os comentários dos rabinos. Então, com certeza, ouviu o Saulo de Tarso. Então, olha só, eu acho interessante aqui o Emmanuel, ele vai retratando a condição social e de onde Jesus fugia. Fugia assim, ele não... Você não via Jesus, né? É interessante, ele buscava a barca, buscava o povo, né? Então, nos pátios imensos, reunia-se diariamente a aristocracia do pensamento israelita, localizando-se ali o fórum... No templo, a universidade, o tribunal e o templo supremo de toda uma raça. Então, imagina esse ambiente. É, isso me faz lembrar até um grupo se aproximou do Chico Xavier e disse assim, ele é um grupo de médicos, nós estamos formando um grupo de médicos para estudar o Espiritismo. E aí o Chico disse, que pena, Jesus não vai poder participar. Jesus não era médico, não na concepção humana, né? Então, de uma forma assim muito sutil, já falou desse movimento de separar, né? Nem pensar. Os próprios processos civis, além das discussões engenhosas de ordem teológica, ali recebiam as decisões derradeiras, resumindo-se no templo imponente e grandioso todas as ambições e atividade de uma pátria. Então, não era só um templo religioso. Ali também era o fórum, a universidade, o tribunal, tudo junto, né?
1: No shopping, né? Ponto de
0: encontro. Era um shopping.
3: Congresso.
0: Né? Tudo resolvia lá.
3: É.
0: Os romanos, olha aqui, olha. Respeitando a filosofia religiosa dos povos estranhos, não participavam das teses sutis e dos sofismas debatidos e examinados todos os dias. Então, os romanos, eles respeitavam a filosofia religiosa. E lembra, para nós que já estudamos o livro A Caminho da Luz, que Roma fazia parte de um também dos capelinos e que tinha uma missão. Qual era a posição de Roma? A missão de Roma, quando saiu do mundo espiritual esse grupo, era unificar, porque o propósito da misericórdia divina é que não houvessem divisões de países, que fôssemos todos uma só nação, era o propósito, mas Roma falhou. E você vê esse movimento que Roma chegava a fazer administração pública, política, mas não interferia na parte religiosa, se respeitava. Então, os romanos respeitavam a filosofia religiosa dos povos estranhos, não participavam das teses sutis e dos sofismas debatidos e examinados todos os dias. Mas a Torre Antônia, onde se aquartelavam as forças armadas do Império, dominava o recinto, facilitando a fiscalização constante de todos os movimentos dos sacerdotes e das massas populares. Ou seja, havia um templo, mas que estava sendo vigiada, porque era próximo da Torre Antônia. A Torre Antônia estava nada mais do que aquartelava as forças armadas do Império. Então, vamos parar e pensar. Nós vamos estudar lá no Novo Testamento, eu não sei dizer qual versículo, mas em aquele momento que vocês conhecem, em que supostamente Jesus havia ficado furioso, e saiu derrubando tudo, empurrando tudo. Gente, para pensar. Aqui ele está dizendo que devia ter uns 30 soldados por cada metro quadrado. Próximo à Torre Antônia. Se alguém tiver qualquer um tipo de um xilique, agressividade, é preso na hora. Porque Roma estava para levar o quê? A harmonia. Você vai dizer, Conceição, é mentira do Evangelho? Não, gente. Interpretação. Vocês vão estudar na obra Paulo Estevam, que eu não me recordo o nome dele também, minha mente hoje está fraquinha, mas qual era o movimento? Ele queria retratar, ele era como se fosse um profeta, vamos chamar hoje de médium. Ele queria retratar que Paulo seria preso e iria ser espancado. Então, o que, que ele fez? Ele fez um movimento, ele fez mímica. Então, ele fez um movimento de ele estar preso e que ele estaria todo se debatendo. Ele estava dizendo, por mímica, que era a cultura da época, para se falar do futuro, para se falar do que iria acontecer, eles expressavam através de mímica. Então, subentende Jesus, como ele era tido como um profeta também, ele fez um movimento de mímica mostrando a destruição do templo que nós vamos nos deparar no ano 70. E que Jesus ainda diz, não ficará pedra sobre pedra. Mas não que Jesus tenha pego um chicote, gente, isso nem combina. E saiu chicoteando, teve um xilique. na casa do meu pai, outra. Ele é o que mais nos ensina, que a casa do pai é um templo íntimo, é um templo interno e não um templo de pedras, aonde o homem destrói. Ele mesmo falou, o templo do pai está no coração, o reino de Deus está no coração. Como é que ele vai dizer que a casa de Deus era aquele, o templo, construído aí com a morte de muitos, com muitos escravos? Então não cabe. Então o que os estudiosos hoje falam, nosso irmão Haroldo fala também, a gente acompanha os estudos dele e agradecemos até todo esse trabalho que ele faz. Mas é esse o movimento que talvez Jesus tenha feito, esse processo da mímica, mostrando a destruição do templo que ocorreu.
4: A fortaleza Antônia ficava próxima à praça do templo em Jerusalém, construída por Herodes, que deu esse nome em honra ao líder romano Marco Antônio. A fortaleza era a maior instalação romana militar em Jerusalém. As torres da fortaleza permitiam às tropas romanas observarem a multidão reunida no templo.
0: Por exemplo, vocês vão recordar na obra Paulo Estevam, quando Saulo de Tarso, o doutor Saulo de Tarso, quis iniciar a perseguição aos cristãos, ele teve que pedir permissão de quem? Dos romanos. Ele não era assim, vou iniciar uma perseguição, mesmo ele como doutor, ele teve que pedir a permissão e uma autorização, inclusive para ir até Damasco prender Ananias. Então ele estava autorizado para fazer aquilo, né? Então ele tinha que ir até os romanos e realmente pedir autorização, porque lembra que era uma província, vamos chamar assim, de Roma, né? Vou voltar. Mas a Torre Antônia, onde se aquartelavam as forças armadas do Império, dominava o recinto, facilitando a fiscalização constante de todos os movimentos dos sacerdotes e das massas populares. Então, ele estava ali constantemente. Públio Lentulus, após o incidente do prisioneiro, que continuava a considerar como episódio sem importância... Vocês lembram que foi esse prisioneiro foi quem?
1: Saúde de Giórgios.
0: E ele, assim, não está levando muito a sério. Mal sabe ele que esse movimento vai mudar toda a história da vida dele. Episódio sem importância. Retomava certa serenidade para o desempenho de suas obrigações habituais. Os aspectos áridos de Jerusalém tinham para seus olhos cansados encanto novo, no qual o pensamento repousava das numerosas e intensas fadigas de Roma. Vocês lembram que quando eles estavam entrando em Jerusalém, ele já percebeu uma melhora na Flávia, na filha? Quem é que está nesse momento em Jerusalém?
3: Jesus.
0: Então, para pensar. As pessoas que iam visitar Franciscano Xavier comentavam do bem-estar que era chegar próximo daquele homem. Ok, numa escala menor. Agora imagina numa escala maior o Cristo. Quanto a Lívia, guardava o coração voltado para os seus afetos distantes, analisando a aridez dos espíritos ao alcance do seu convívio. Como por milagre, a pequena Flávia havia melhorado, observando-se notável transformação das feridas que lhe cobriam a epiderme. Todavia, as atitudes hostis de Fúvia... Quem era Fúvia? Esposa
1: do tio
0: de Públio.
1: Onde eles estavam morando.
0: Exatamente. Eles estão um período nesta casa, nessa residência do tio do senador, que é o...
1: Sálvio Lentulus.
0: E a Fúvia é a esposa dele, que tem uma...
1: Fúvia Prócula.
0: Que ela é parenta da...
1: Cláudia, mulher de Pilatos.
0: Ela é cunhada de Pilatos. Todavia, as atitudes hostis de Fúvia, que ele não perdoava a simplicidade encantadora e os dotes preciosos de inteligência, sem perder ensejo para jogar-lhe em rosto pequeninas indiretas, por vezes irônicas e mordentes. Deixavam-lhe o espírito aturdido num turbilhão de expectativas alucinantes. Semelhantes acontecimentos eram desconhecidos do marido, a quem a pobre senhora se abstinha de relatar os seus mais íntimos desgostos. Olha, gente, espírito nobre é assim. Então, olha só o movimento. Primeiro que ela se depara com a Fúvia, um espírito vil, promove a intriga. Então, é aquele movimento que você convive, você está sempre jogando uma indireta, está sempre provocando o outro, sempre criticando. Eu acho que esse movimento que nós temos que parar para pensar se nós não somos um pouco fúvia também. Na nossa convivência diária, tudo a gente fala, tudo a gente critica, tudo a gente dá indireta. E a fúvia, então, é uma pessoa desagradável de se conviver. Diferente de quem?
1: De Lívia.
0: E diferente de qual amiga de Lívia que ficou lá em Roma?
4: Calpurnia.
0: Então a gente para pensar, mas ao mesmo tempo fazer isso, para que a gente não faça o papel de fúvia no nosso dia a dia, sabe? Aquela pessoa que manda indireta, aquela pessoa que é desagradável, aquela pessoa... Às vezes está chegando uma amiga, você olha, nossa, você está é gorda, hein? Poxa! A gente tem maior dificuldade para abrir a boca, para dar um elogio. Um elogio. Para pensar, se eu tenho dificuldade de dizer como você está bonita, como está gostosa essa sua comida, como é bom estar ao seu lado, nossa, que bonito isso que você falou. Se nós temos dificuldade de fazer isso, cuidado, o nome disso é inveja. Esse é o movimento, esse é o papel de fúvia. Então, que a gente possa ter a docilidade nos lábios para que a gente possa chegar e ser agradável. Se a gente vê algo desagradável, a gente vê muito isso. Acho que é Humberto de Campos que conta. Estava Jesus passando com os seus discípulos e tinha um cachorro morto. Todo mundo passou e criticou o cachorro. Quando Cristo passou e disse, nossa, como ele tem uns dentes lindos. Então, é uma alma nobre que consegue olhar e ver o belo. Até em pedra rochosa dura. Ele consegue detectar aquela flor que está lá no cantinho brotando. E outro movimento da sábia Lívia. Não levar fofoca para o marido.
1: Mas também esse marido é cego, né? Fala sério.
0: Ele não consegue, porque ele é egocêntrico, então ele só vê o seu cargo e o seu poder. O foco do senador era o título, era o trabalho profissional e pronto. E a mais evoluída aí nós sabemos que é Lívia, por isso essa sensibilidade. Então, esse é o outro movimento. Tem um dito que diz assim... lá no Antigo Testamento, a mulher sábia constrói o seu lar, a tola destrói. O Emmanuel faz questão de retratar aqui quando ele diz assim. Olha só, semelhantes acontecimentos eram desconhecidos do marido. Então os dois inclusive se pareciam, porque nem ele passava tudo para ela e nem ela passava tudo para ele. A quem a pobre senhora se abstinha de relatar os seus mais íntimos desgostos. Agora, olha o nível moral de Lívia, tá? Esses fatos, porém, não eram os elementos que mais contribuíam para acabrunhá-la naquele ambiente de penosa incerteza. Não era isso que incomodava a Lívia, não. Ela tirava por menos. Fazia uma semana que se encontrava na cidade e notava-se que, contrariando talvez seus hábitos, Pôncio Pilatos comparecia diariamente à residência do pretor, a pretexto de predileção pela palestra com os patrícios recém-chegados da corte. A intenção do Pilatos? Horas a fio eram empregadas nesse mistério, mas Lívia, com as secretas intuições da sua alma, compreendia os pensamentos inconfessáveis do governador a seu respeito, recebendo de espírito prevenido os seus galanteios os seus amáveis galanteios e referências menos diretas. Lembrando lá no início que foi falado que a família estava o quê? Destruída. O ninho familiar estava destruído. As mulheres haviam abandonado seus lares. Havia um movimento de promiscuidade muito grande. Então, por que que Lívia seria diferente? Ele está aqui tentando. Como diz o jovem, se colar, colou, né? Nessas aproximações de sentimentos que pronunciam o amaré das paixões, via-se também a contrariedade de Fúvia, tocada de venenoso ciúme em face da situação que a atitude de Pilatos ia criando. Está vendo a raiva dela por Lívia? Por detrás daqueles bastidores brilhantes do cenário da amizade artificial com que foram recebidos, Públio e Lívia deveriam compreender que existia um pântano de paixões inferiores que, certo, haveria de tisnar a tranquilidade de suas almas, manchar, né? Não entenderam, todavia, os detalhes da situação e penetraram de espírito confiante e ingênuo no caminho escuro e doloroso das provações que Jerusalém lhe reservava. Meu Deus.
1: Eles penetram de espírito confiante e ingênuo. Vou dizer palavras de Emmanuel. Ingenuidade não é virtude, é defeito. E será vergastado como as flores na beira do caminho.
0: E outro movimento, porque é assim, a gente imagina o relacionamento do ano de 31, imaginando que é o relacionamento de hoje. Não é, gente. É diferente. E mais um outro movimento, ele era senador. O homem tinha todo. Você já viu que é um homem muito externo, um homem cheio de ritos, um homem cheio de posição. Ele deveria ter esse movimento com a esposa também. E ela tinha todo um respeito por ele. E outra, gente, esse povo vive em palácio. Palácio, distância. Reafirmando incessantes obséquios e multiplicando gentilezas, Pilatos fez questão de oferecer um jantar, no qual toda a família se reconfortasse e a fraternidade e a alegria fossem perfeitas. No dia aprazado, marcado, Sálvio, que é o tio, e Públio, o sobrinho, acompanhado pelos seus, compareciam à residência senhorial do governador, onde Cláudia igualmente os esperava com um sorriso bondoso e acolhedor. Cenas do próximo capítulo. Maravilha! Foi bom, gente? Olha, nós vamos então já agradecer ao nosso Senhor Jesus por essa oportunidade tão gostosa que Ele nos deu. Lembre de acessar o nosso canal nesse período de recesso por conta do coronavírus. Tudo está... Vamos lá. Tudo está no seu lugar. Graças a Deus. Graças a Deus. Então, gente, tudo está no seu lugar. Basta nos confiar. Seja feita a vontade de Deus nosso Pai. Vamos cumprir com o que temos que cumprir. Vamos fazer o que a ciência está pedindo. Vamos sair menos de casa, termos todo o cuidado. E vamos confiar de que essa mal tem gente no leme. E é o nosso Senhor Jesus. Tem um mestre no leme, né? Vamos envolver a Mita, que está inspirada.
1: Senhor da vida, graças te damos por mais essa oportunidade. Te agradecemos pela vida, pela oportunidade de estarmos reunidos, sabendo da importância e do valor que essa reunião tem para cada um de nós, encarnados e desencarnados. Ajuda-nos, Senhor, a termos confiança nos teus desígnios, a não entrarmos nas ondas de desespero e de histeria coletiva. Ajuda-nos a sermos o ponto de calma, o ponto de ponderação, o ponto de reflexão. Ajuda-nos a cada um de nós a voltarmos nos nossos lares, a confiarmos sempre em Ti, porque Tu estás sempre conosco. Que assim seja.

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Então, boa noite a todos, que Jesus nos conduza, né, Júlio? Nós vamos estudar, então, hoje o estudo Obreiros da Vida Eterna. Nessa nossa edição aqui, que é a última edição da Federação Espírita Brasileira, é a página 34, né? E nós estamos aqui em um diálogo entre André Luiz e o nosso querido Bacete, fazendo toda uma abordagem de comportamento. Vamos lá, então? Se necessário, a tia comenta, tá? O interlocutor sorriu, fez uma pausa e continuou no puxão de orelha.